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E é com alegria que estamos mais uma vez nesta noite de sexta-feira pela Rádio Renascer e o programa Andando com Jesus. Esse que vos fala, evangelista José Edmar Langner, diretamente aqui de Taquaro Sul do Sul. Graças a Deus por mais essa noite nós estar aqui com essa programação. E vamos com a palavra de Deus para nós dar abertura nessa programação. Palavra que está no Evangelho de Mateus, capítulo 11, versículo 28, diz assim: vinde a mim todos os que estáis cansado e oprimido, e eu vos aliviarei. Graças a Deus, com essa palavra temos dando abertura nessa programação nesta noite. E você que está nos assistindo, nos escutando pela Rádio Renascer, é um prazer, é uma alegria você participar com nós nessa noite. Você pode interagir com nós pelo telefone da área 55, que são 99907-8365. 99907-8365, você pode ligar para nós, mandar tua mensagem, o teu áudio, com prazer vamos atender você.

É, e vamos com o primeiro louvor nessa noite, Benedito Felizardo, Fugitivo.

melhor consertar aqui. É, depois não adianta mais, né? Não adianta tu querer fugir da presença de Deus. E da presença de Deus ninguém foge. Graças a Deus por todos vocês que já estão aí ligadinhos com nós essa noite. Temos bastante atacada da nossa voz. Nós atacamos um gripão essa semana aí, temos bastante atacada do gripe. Mas estamos aqui com alegria levando essa programação até você aí. Deus abençoe a todos vocês. Deus abençoe o nosso companheirão aí, o nosso irmão João Júnior, que está aí ligadinho com nós essa noite. É, irmão João Júnior é um companheirão da obra de Deus. Sempre nós incentivando aí, né? E através dele que nós temos aí de novo na Renascer, né? É, irmão João Júnior aí, quando nós fazia aí por telefone, ele também fazia o seu programa. E ele continua aí sendo um parceirão da obra da Rádio Renascer aí, né? Deus abençoe o irmão João Júnior e sua família. Deus abençoe também aí o meu mano em Carlos Barbosa, irmão Adão Langner, a Marisa. Deus abençoe vocês em Carlos Barbosa. É uma alegria saber que vocês aí estão ligadinhos com nós essa noite. Deus abençoe aí também a Raniele e o Daniel, é nossa filha, nosso genro aí. É no estado de Mato Grosso. É, não sei certo o nome da cidade aí no estado de Mato Grosso. Mas creio que é em Campo Novo do Parecis, é uma coisa assim aí no estado do Mato Grosso. Deus abençoe a Raniele e o Daniel aí que estão ligadinhos com nós essa noite. Deus abençoe também aí a minha mana Eliane Langner aí também, na linha Mânica, que estão aí ligadinho com nós, amor Jeremia, família. Deus abençoe vocês nessa noite de

0: Temos bastante atacado a nossa voz, mas mesmo assim não deixemos de estar com vocês nessa noite aí, né, de sexta-feira. Vai interagindo com nós nessa noite. É uma alegria saber que você está ligadinho com essa programação. É, Deus abençoa. Deus abençoa aí. Diz assim a Eliane Langner aí, paz do Senhor, queremos prestar uma homenagem para a nossa filha Liliane, que ontem esteve de aniversário. E um louvor para ela que está escutando lá em Itaqui, Rio Grande do Sul. Deus abençoe vocês, aí também a minha sobrinha Liliane, aí em Itaqui. É, a banda de Porto Alegre aí, estão ligadinhos com essa programação. É, Deus abençoe a todos vocês. É, que estão aí ligadinhos com essa programação. Vamos com mais louvor nessa noite. É, vamos ouvir aí com Nil Faikalita, 50%. Vamos ouvir o 50% aí para vocês nessa noite.
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É, ele, a Aniele e o Daniel, nós diz assim a mensagem deles. Temos assistindo, pai, aqui em Sapezal. É, Deus abençoe vocês aí. E no estado do Mato Grosso, em Sapezal, aí a nossa filha, nosso genro está aí assistindo nós. Deus abençoe vocês. Também temos outra mensagem que aí também tem chegado aqui, né? Que está nos assistindo aí, a Karine Turqueto. É. É aqui, né? No nosso lugar aqui, né? Que o nosso lugar aqui, né? Que nós moramos em Itacoaruçu é a linha Turqueto. É, nosso vizinho aqui da minha Turqueta está nos assistindo, que benção! Para nós é uma alegria saber que vocês aqui, nossos vizinhos, estão nos assistindo. Deus abençoe a todos vocês da Rádio Renascer, você que está aí ligadinho com a Rádio Renascer. Quer ligar para nós? Temos um telefone aí à tua disposição. É o 99078365, você pode ligar para nós, você que está pela Rádio Renascer, você que está pelo Facebook aí, pode mandar tua mensagem pelo Facebook aqui para nós, que nós já atendemos você aqui na hora. É, vamos com mais um louvor nessa noite. É bastante louvor, né? O louvor é uma mensagem, alegra o coração. Vamos ouvir mais um louvor. É, agora vamos com Jorge José. Vamos ouvir o hino aí com Jorge José. Voltei por necessidade. Vamos com esse louvor de Jorge José.

Deus abençoe o Belarmino e a Lourdes que estão nos assistindo também. Boa Vista das Missões. É eles que são os pais aí do nosso genro, né? O Belarmino e a Lourdes. Deus abençoe vocês em Boa Vista das Missões.

Deus abençoe a Dulcineia. É, a Dulcineia está assistindo nós na cidade de Frederico. Ela diz assim: a paz do Senhor, estamos assistindo aqui em Frederico. Esse programa é uma benção. Deus abençoe a Dulcineia e seus filhos, todos vocês. É, vocês estão no nosso coração, ajudaram muito nós ali no sítio Birão. É, da igreja ali, ajudaram muito nós ali, quando vocês estavam ali no Erval Seco, né, ali no assentamento. Hoje, voltar novamente para Frederico, mas vocês estão no nosso coração, né. Deus abençoe a Dulcineia e seus filhos.

É, aí a Dulcineia aí, os filhos aí, né? Naquele tempo estava aí também, juntamente com nós, o nosso saudoso irmão Joel, que nós muito ajudou também no programa de rádio que nós tinha, né? Aquela vez nós tinha o programa de rádio também na Rádio Renascer. E aí os filhos da irmã aí iam cantar para nós no programa, né? E está disponível, se vocês querem vir cantar aqui no programa, estamos bem pertinho aqui, né? Vocês estão aqui em Frederico, que nós temos aqui em Itacoaruçu, fica pertinho. Sentido de trazer aqui os filhos aí para cantar e traz aí para nós, é um prazer vocês virem nos ajudar. É, Deus abençoe aí. Aí nós diz assim, o Belarmino de Alur diz assim, tá sendo uma benção. Que maravilha, né? Saber que esse programa está sendo uma benção no lar de vocês. Vamos com mais um louvor de Jorge José. É, vamos com mais um louvor de Jorge José. E agora o louvor Calado Chorei. É um hino bonito de Jorge José, né? Um hino antigo e um hino maravilhoso. Juntamente comigo aqui está minha esposa, né? Raquel Machado Langner, está nos ajudando aqui também. Também está a Agatha Yasmin, está o Eliel. Estamos aqui, Deus abençoa.

0: Tomam Lucas, a Emma e Luiz aí em Boa Vista, Santo Augusto. E eles pedem um hino aí pela Agatha e Yasmin, daqui a pouco elas vão abrir aqui o peito e cantar também, né? Deus abençoe aí também. Será que o Bom João está nos escutando aí em Boa Vista ou já está no berço? E
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0: queremos que o Bom João aí esteja com o rádiozinho ligado aí lá em Boa Vista.

0: abençoe meu cunhado aí, que está assistindo, Isaías Machado, está nos assistindo aí também, Canabarro, Teutônia, Deus abençoe a todos vocês de Teutônia.
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0: É, Deus abençoe, irmão João, está aí ligadinho com nós aí também, né? Irmão João e a mãe Luísa aí. E muito nos ajudaram também no programa de rádio quando nós tínhamos aí.
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0: cantava, pregava, né? Vamos ver se a próxima sexta-feira, de repente, o irmão Lucas, a irmã Luísa, o irmão João, vem pra cá, né? Vem pra cá cantar e pregar aqui no programa e daí no sábado íamos tudo lá pro Sítio Virão, no culto à noite, né? Eu creio que vai dar certo, né? É, irmão Isaías, bota assim, né? O Isaías Machado, Teutônia está na escuta.

sei que nós vamos rodar mais um louvor ainda, e daí depois nós vamos ouvir a Agatha e Yasmin, que vão cantar aí também, né? Vamos ouvir agora com Parada Firme. Parada Firme em Jesus, canta Brilho de uma Estrela. Vamos ouvir aí Parada Firme.

a Lourdes Belarmino, coloco assim: quero pedir o louvor para oferecer para minha nora e filho, Daniel. É o hino Valor de uma Alma. Vamos ver que depois nós achamos esse louvor aí. Vamos rodar aí para o Daniel e a Raniele, a pedido aí da Lourdes, né, do Belarmino, aí para o seu filho, Daniel, e para a sua nora aí, Raniele.

Ana Verone Langner, que está nos assistindo também. Diz assim, Verone, é Moreira de Sapucaia, também está assistindo e pede oração pela família. Deus abençoe a Verone e seu marido João. É, Deus abençoe a minha mana também, Verone. É que está em Sapucaia nós assistindo. Deus abençoe a todos vocês.

estamos aguardando aí o irmão Lucas, a irmã Luísa e o irmão João do Meraski, né? Confirmando a audiência, né? A participação na próxima sexta-feira com nós aqui. E vocês podem estar com nós na próxima sexta-feira aqui no programa, cantando e pregando. E daí daqui nós vimos pro sítio Virão, pro grande culto no sábado à noite. Confirma para nós aí que nós já vamos passar pra audiência aí também.

Graças a Deus por esse maravilhoso louvor que estamos escutando nessa noite. Vamos ouvir um hino, mais um louvor com Nilfa e Carita, né? Vamos ouvir o velho eu. Vamos ouvir com Nilfa e Carita o velho eu.

todos os audiência aí, os ouvintes aí, né? Que a irmã Heloísa, o irmão Lucas aí, o irmão João aí estão botando assim, né? Vamos fazer o possível para estar junto com os irmãos. É, vamos orar para que dê tudo certo, então, para a próxima sexta-feira estar no Lucas. A sua acordeona aqui, né, no programa. Também a mãe Luísa cantando. O João, creio que vai estar junto também, né? Vai estar cantando e pregando aqui na próxima sexta-feira. E creio que daqui nós vimos pro sítio Virão, pro grande culto no sábado à noite que temos ali, né?

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1: É, vamos ouvir o hino a pedido aí da irmã da Lourdes e o Belarmino, né? Valor de uma alma. Eles pediram aí o hino Valor de uma Alma. Vamos rodar então, Valor de uma Alma.

versículo da palavra de Deus que nós fizemos leitura nessa noite. Depois queremos orar com você que está aí desde o início dessa programação aí, está ligadinho com nós. É, vamos meditar no versículo que nós fizemos leitura nessa noite. É o livro de Mateus, Evangelho de Mateus, capítulo 11 e versículo 28. O próprio Jesus, ele disse assim: vinde a mim, todos os que estáis cansados e oprimidos, e eu vos aliviarei. Essa palavra foi o próprio Jesus dizendo. É, Jesus sabia que há muitos oprimidos, muitos cansados. E sabemos que é só Jesus que pode é dar o livramento, dar alegria para essa pessoa que está cansada, oprimido. Não temos falando de cansaço físico do trabalho do dia a dia, mas temos falando do cansaço da alma. É, vimos que muitas pessoas estão cansadas espiritualmente. E para poder dar, aleluia, essa alegria para você, esse ânimo na tua alma, é só Jesus. E se ele falou, vinde a mim, é porque ele tem algo para você. Quem sabe alguém nessa noite está nos assistindo que está cansado, abatido, triste. Esse versículo veio ao encontro de você nesta noite, que o próprio Jesus, ele disse: vinde a mim todos os que estás cansado. É esse que falou nesse versículo. Ele tem para dar para você alegria, ele tem ânimo. É, sabemos que o dia que vivemos é o dia de treva, é dia difícil. Mas em Jesus nós temos alegria. Aleluia, pode dar algo errado muitas vezes, mas quando nós olhamos para Jesus, nós sabemos que em Jesus nós encontramos força. Em Jesus nós encontramos alegria. É, esse Jesus, ele tem ânimo para dar para você. Ele tem alegria para dar para você. Quem sabe você é dependente de remédio para poder ter alegria. É, quantas pessoas que é dependente do remédio para poder ele viver, para poder ele ter alegria na sua vida. Mas esse Jesus, ele fala nessa noite através desse versículo: vinde a mim todos os que estás cansado. É, aleluia, Jesus tem algo para a tua vida. Jesus, ele tem o melhor para nós. É, o versículo 29 vai nos dizer: tomai sobre vós o meu jugo e aprendei de mim, que sou manso e humilde de coração, e encontrarei descanso para vossas almas. É, Jesus tem descanso para você. Quem sabe você não tem mais paz na tua vida. Quem sabe você não tem mais desejo em viver. Mas Jesus aqui lhe diz: aleluia, encontrarei descanso para vossas almas. Jesus tem descanso para a tua vida. Glórias a Deus, aleluia. Nessa noite nós sentimos aqui algo da parte de Deus. Temos com a nossa voz bastante atacada nessa noite. Mas nós queremos orar contigo, que precisa da oração, precisa de algo da parte de Deus. Nos dias que vivemos, nós temos que buscar algo da parte de Deus para nós poder ter ânimo, nós poder ter alegria. Mas nessa noite eu quero que você ore comigo. Quem sabe você está enfermo, quem sabe você está triste, quem sabe você está abatido. Aleluia, Jesus tem alegria para você nessa noite.
Jesus tem paz pro teu coração. Já sabe, você buscou paz em tantos lugares, mas paz nós só encontramos em Jesus. Ore comigo nesta noite, querido e amado Deus, no nome do teu Filho Jesus Cristo. Eu oro nesta noite por todos que estão assistindo, ouvindo esta programação. Eu sei que está chegando muito longe, Jesus, a nossa voz, através do rádio, através, Pai, das redes sociais. E o Senhor conhece a necessidade de cada um, Pai. O Senhor tem o melhor para dar para o teu povo. Por isso o Senhor disse que era para vir até ti. E o Senhor teria alegria para dar. Esta pessoa que faz, Pai, uma decisão, um voto nesta noite, entra com providência, Jesus. Repreenda a enfermidade, repreenda todo espírito, Pai, de depressão, de suicídio. Seja o espírito que ser nesta noite, que está perturbando esta vida, seja queimado no nome de Jesus. Mas não queremos ir mais além nessa noite. Queremos ficar por aqui com essa programação, mas dizendo para você que, se Jesus permitir, na próxima sexta-feira nós estaremos aqui novamente. É quase certo, né, que vai estar com nós. Aí os irmãos aí de Boa Vista, Santo Augusto, vão estar aqui nos ajudando a apresentar essa programação, cantando e pregando. Fiquem todos na paz do nosso Senhor Jesus Cristo.

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Atrás vem Miguel, o arcanjo de Israel. A boa notícia vem trazendo Gabriel. 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Muda a minha vida também, muda a minha sorte. 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

0: túmulo de Jesus. Quando visitamos um cemitério, encontramos muitos túmulos e sepulturas, monumentos de mármore enfeitados e canteiros floridos. Muitos personagens históricos foram sepultados com honrarias e em belos monumentos, tendo seus nomes e feitos gravados em mármore ou esculpidos em bronze, mas sempre com a frase "aqui jaz". O túmulo de Jesus é diferente de todos. Está vazio e aberto, pois o próprio anjo pronunciou: "Ele não está aqui, ressuscitou como havia dito", mostrando ao mundo a vitória do nosso Redentor. A ressurreição de Jesus é a garantia da nossa ressurreição.
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0: Un Pai Nosso. Não digas pai, se a cada dia não te comportas como um filho. Não digas nosso, se vives isolado em teu egoísmo. Não digas que estás no céu, se só pensas nas coisas terrenas. Não digas santificado seja o teu nome, se não o honras. Não digas venha a nós o teu reino, se o confundes com o êxito material. Não digas faça-se a tua vontade, se não a aceita como é. Não digas assim na terra como no céu, se duvidas da existência do inferno. Não digas o pão nosso de cada dia, se não te preocupas com quem tem fome. Não digas perdoa as nossas ofensas, se guardas rancor de teus irmãos. Não digas livra-nos do mal, se amas o pecado. Não digas amém, se não entendes e não dás crédito às palavras do Pai Nosso. Às vezes, refletir em tempo pode fazer a diferença entre a vida ou a morte eterna. Sempre a decisão é nossa.
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0: a resposta de Deus. Quando você diz, não posso resolver, Deus diz, eu dirijo os teus passos. Quando você diz, é impossível, Deus diz, tudo é possível. Quando você diz, me sinto só, Deus diz, não te deixarei, nem te desampararei. Quando você diz, eu não posso fazer, Deus diz, tudo podes. Quando você diz, não mereço perdão, Deus diz, eu te perdoo. Quando você diz, tenho medo, Deus diz, não temas, eu sou contigo. Quando você diz, estou muito cansado, Deus diz, eu te farei descansar. Quando você diz, ninguém me ama de verdade, Deus diz, eu te amo. Quando você diz, não sei como seguir, Deus diz, eu te ensinarei o caminho. E quando perguntares, que caminho me conduz a Deus? Deus diz, meu filho amado Jesus Cristo.
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0: Siendo rico, se fez pobre. Aquele que é o pão da vida, começou o seu ministério sentindo fome. Aquele que é a água da vida, terminou o seu ministério cheio de sede. Aquele que convida os pecadores para descansarem nele, sofreu cansaço. Aquele que é a nossa consolação, no seu ministério chorou. Aquele que é o Senhor de todos, foi vendido como escravo. Aquele que é o nosso bom pastor, foi levado à cruz como ovelha ao matador. Aquele que é vida, se entregou à morte, a qual morrendo destruiu. Jesus passou por isso.

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0: 5 minutos após chegar no céu. Pode ser no momento ou após um tempo de espera, mas estarei diante do meu Senhor. Então, no instante, todas as coisas serão vistas por nova perspectiva. De repente, as coisas que achei ser importantes, as tarefas de amanhã, os planos da igreja, meu sucesso ou fracasso em agradar os que me cercam, essas coisas não terão a menor importância. E as coisas às quais dei pouca atenção, falar de Cristo ao vizinho, o momento de fervente oração, a confissão e o abandono do pecado serão reais. No céu desejarei de todo o coração poder ter de novo um milésimo do tempo que deixei escapar-me entre os dedos, poder retirar todas aquelas incontáveis conversas que poderiam ter glorificado meu Senhor, mas não o fizeram. 5 minutos após eu chegar no céu, creio que desejarei de todo o coração ter sido mais fiel para ler a palavra de Deus e esperar nele em oração, e que pudesse tê-lo conhecido enquanto ainda estava na terra, da forma como ele desejava que eu o conhecesse. Desejarei, mas será tarde demais. Seria difícil traduzir todos os sentimentos contidos num abraço. O que poderíamos dizer então do momento quando pudermos abraçar Jesus? Com certeza este abraço será diferente de todos aqueles que demos ou recebemos em toda a nossa vida, porque será o abraço da vitória final, do triunfo do bem sobre o mal e da certeza de que valeu a pena amar Jesus. E nesse mesmo sentimento de amor, paz e comunhão, queremos abraçar você e convidá-lo a juntos dedicarmos cada dia mais nossas vidas a Jesus, para que em breve o sonho de abraçá-lo seja uma realidade.
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0: Visão divina. Outro dia entrei numa loja, vi um anjo por trás do balcão. Maravilhado com aquela visão divina, perguntei-lhe: Anjo do Senhor, o que vendes? Ele respondeu-me: Todos os dons de Deus. Custam muito caro? Perguntei. Não, é tudo de graça, é só escolher, respondeu. Contemplei então a loja, vi jarros e vidros de fé, pacotes de esperança, caixinhas de salvação e sabedoria. Tomei coragem e pedi: Por favor, embrulhe para mim muito amor de Deus, todo o perdão dele, um punhado de fé, bastante felicidade e salvação eterna para mim e para toda a minha família. O anjo do Senhor anotou meu pedido, separou os itens e acondicionou tudo num pequeno embrulho que cabia na palma da minha mão. Surpreso, perguntei-lhe: Como é possível caber tudo isso aqui nesse pacotinho? O anjo do Senhor respondeu-me sorrindo: Na loja de Deus, não vendemos frutos, apenas sementes.

sendo rico, se fez pobre. Aquele que é o pão da vida, começou o seu ministério sentindo fome. Aquele que é a água da vida, terminou o seu ministério cheio de sede. Aquele que convida os pecadores para descansarem nele, sofreu cansaço. Aquele que é a nossa consolação, no seu ministério chorou. Aquele que é o Senhor de todos, foi vendido como um escravo. Aquele que é o nosso bom pastor, foi levado à cruz como ovelha ao matador. Aquele que é vida, se entregou à morte, a qual morrendo destruiu. Jesus passou por isso.

0: visão divina. Outro dia entrei numa loja, vi um anjo por trás do balcão. Maravilhado com aquela visão divina, perguntei-lhe: Anjo do Senhor, o que vendes? Ele respondeu-me: Todos os dons de Deus. Custam muito caro? Perguntei. Não é tudo de graça, é só escolher, respondeu. Contemplei então a loja. Vi jarros e vidros de fé, pacotes de esperança, caixinhas de salvação e sabedoria. Tomei coragem e pedi: Por favor, embrulhe para mim muito amor de Deus, todo o perdão dele. Um punhado de fé, bastante felicidade e salvação eterna para mim e para toda a minha família. O anjo do Senhor anotou meu pedido, separou os itens e acondicionou tudo num pequeno embrulho que cabia na palma da minha mão. Surpreso, perguntei-lhe: Como é possível caber tudo isso aqui nesse pacotinho? O anjo do Senhor respondeu-me sorrindo: Na loja de Deus, não vendemos frutos, apenas sementes. Seria difícil traduzir todos os sentimentos contidos num abraço. O que poderíamos dizer então do momento quando pudermos abraçar Jesus? Com certeza este abraço será diferente de todos aqueles que demos ou recebemos em toda a nossa vida, porque será o abraço da vitória final, do triunfo do bem sobre o mal e da certeza de que valeu a pena amar Jesus. E nesse mesmo sentimento de amor, paz e comunhão, queremos abraçar você e convidá-lo a juntos dedicarmos cada dia mais nossas vidas a Jesus, para que em breve o sonho de abraçá-lo seja uma realidade.
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0: túmulo de Jesus. Quando visitamos um cemitério, encontramos muitos túmulos e sepulturas, monumentos de mármore enfeitados e canteiros floridos. Muitos personagens históricos foram sepultados com honrarias e em belos monumentos, tendo seus nomes e feitos gravados em mármore ou esculpidos em bronze, mas sempre com a frase "aqui jaz". O túmulo de Jesus é diferente de todos. Está vazio e aberto, pois o próprio anjo pronunciou: "Ele não está aqui, ressuscitou como havia dito", mostrando ao mundo a vitória do nosso Redentor. A ressurreição de Jesus é a garantia da nossa ressurreição.
1: Uma hora e 16 minutos.
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2: A resposta de Deus. Quando você diz, não posso resolver, Deus diz, eu dirijo os teus passos. Quando você diz, é impossível, Deus diz, tudo é possível. Quando você diz, me sinto só, Deus diz, não te deixarei, nem te desampararei. Quando você diz, eu não posso fazer, Deus diz, tudo podes. Quando você diz, não mereço perdão, Deus diz, eu te perdoo. Quando você diz, tenho medo, Deus diz, não temas, eu sou contigo. Quando você diz, estou muito cansado, Deus diz, eu te farei descansar. Quando você diz, ninguém me ama de verdade, Deus diz, eu te amo. Quando você diz, não sei como seguir, Deus diz, eu te ensinarei o caminho. E quando perguntares, que caminho me conduz a Deus? Deus diz, meu filho amado Jesus Cristo.

minutos após chegar no céu. Pode ser no momento ou após um tempo de espera, mas estarei diante do meu Senhor. Então, num instante, todas as coisas serão vistas por nova perspectiva. De repente, as coisas que achei ser importantes, as tarefas de amanhã, os planos da igreja, meu sucesso ou fracasso em agradar os que me cercam, essas coisas não terão a menor importância. E as coisas às quais dei pouca atenção, falar de Cristo ao vizinho, o momento de fervente oração, a confissão e o abandono do pecado serão reais. No céu desejarei de todo o coração poder ter de novo um milésimo do tempo que deixei escapar-me entre os dedos, poder retirar todas aquelas incontáveis conversas que poderiam ter glorificado meu Senhor, mas não o fizeram. 5 minutos após eu chegar no céu, creio que desejarei de todo o coração ter sido mais fiel para ler a palavra de Deus e esperar nele em oração, e que pudesse tê-lo conhecido enquanto ainda estava na terra, da forma como ele desejava que eu o conhecesse. Desejarei, mas será tarde demais.

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0: 1:32.
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4: Não digas pai, se a cada dia não te comportas como um filho. Não digas nosso, se vives isolado em teu egoísmo. Não digas que estás no céu, se só pensas nas coisas terrenas. Não digas santificado seja o teu nome, se não o honras. Não digas venha a nós o teu reino, se o confundes com o êxito material. Não digas faça-se a tua vontade, se não a aceita como é. Não digas assim na terra como no céu, se duvidas da existência do inferno. Não digas o pão nosso de cada dia, se não te preocupas com quem tem fome. Não digas perdoa as nossas ofensas, se guardas rancor de teus irmãos. Não digas livra-nos do mal, se amas o pecado. Não digas amém, se não entendes e não dás crédito às palavras do Pai Nosso. Às vezes, refletir em tempo pode fazer a diferença entre a vida ou a morte eterna. Sempre, a decisão é nossa.
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4: Siendo rico, se fez pobre. Aquele que é o pão da vida, começou o seu ministério sentindo fome. Aquele que é a água da vida, terminou o seu ministério cheio de sede. Aquele que convida os pecadores para descansarem nele, sofreu cansaço. Aquele que é a nossa consolação, no seu ministério chorou. Aquele que é o Senhor de todos foi vendido como escravo. Aquele que é o nosso bom pastor foi levado à cruz como ovelha ao matador. Aquele que é vida se entregou à morte, a qual morrendo destruiu. Jesus passou por isso.

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0: 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Un Pai Nosso. Não digas pai, se a cada dia não te comportas como um filho. Não digas nosso, se vives isolado em teu egoísmo. Não digas que estás no céu, se só pensas nas coisas terrenas. Não digas santificado seja o teu nome, se não o honras. Não digas venha a nós o teu reino, se o confundes com o êxito material. Não digas faça-se a tua vontade, se não a aceita como é. Não digas assim na terra como no céu, se duvidas da existência do inferno. Não digas o pão nosso de cada dia, se não te preocupas com quem tem fome. Não digas perdoa as nossas ofensas, se guardas rancor de teus irmãos. Não digas livra-nos do mal, se amas o pecado. Não digas amém, se não entendes e não dás crédito às palavras do Pai Nosso. Às vezes, refletir em tempo pode fazer a diferença entre a vida ou a morte eterna. Sempre a decisão é nossa.
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2: Uma hora e 45 minutos.
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0: Seria difícil traduzir todos os sentimentos contidos num abraço. O que poderíamos dizer então do momento quando pudermos abraçar Jesus? Com certeza este abraço será diferente de todos aqueles que demos ou recebemos em toda a nossa vida, porque será o abraço da vitória final, do triunfo do bem sobre o mal e da certeza de que valeu a pena amar Jesus. E nesse mesmo sentimento de amor, paz e comunhão, queremos abraçar você e convidá-lo a juntos dedicarmos cada dia mais nossas vidas a Jesus, para que em breve o sonho de abraçá-lo seja uma realidade. Visão Divina. Outro dia entrei numa loja, vi um anjo por trás do balcão. Maravilhado com aquela visão divina, perguntei-lhe: Anjo do Senhor, o que vendes? Ele respondeu-me: Todos os dons de Deus. Custam muito caro? Perguntei. Não é tudo de graça, é só escolher, respondeu. Contemplei então a loja, vi jarros e vidros de fé, pacotes de esperança, caixinhas de salvação e sabedoria. Tomei coragem e pedi: Por favor, embrulhe para mim muito amor de Deus, todo o perdão dele, um punhado de fé, bastante felicidade e salvação eterna para mim e para toda a minha família. O anjo do Senhor anotou meu pedido, separou os itens e acondicionou tudo num pequeno embrulho que cabia na palma da minha mão. Surpreso, perguntei-lhe: Como é possível caber tudo isso aqui nesse pacotinho? O anjo do Senhor respondeu-me sorrindo: Na loja de Deus, não vendemos frutos, apenas sementes.
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2: A resposta de Deus. Quando você diz, não posso resolver, Deus diz, eu dirijo os teus passos. Quando você diz, é impossível, Deus diz, tudo é possível. Quando você diz, me sinto só, Deus diz, não te deixarei, nem te desampararei. Quando você diz, eu não posso fazer, Deus diz, tudo podes. Quando você diz, não mereço perdão, Deus diz, eu te perdoo. Quando você diz, tenho medo, Deus diz, não temas, eu sou contigo. Quando você diz, estou muito cansado, Deus diz, eu te farei descansar. Quando você diz, ninguém me ama de verdade, Deus diz, eu te amo. Quando você diz, não sei como seguir, Deus diz, eu te ensinarei o caminho. E quando perguntares, que caminho me conduz a Deus? Deus diz, meu filho amado Jesus Cristo. Cinco minutos após chegar no céu. Pode ser no momento ou após um tempo de espera, mas estarei diante do meu Senhor. Então, num instante, todas as coisas serão vistas por nova perspectiva. De repente, as coisas que achei ser importantes, as tarefas de amanhã, os planos da igreja, meu sucesso ou fracasso em agradar os que me cercam, essas coisas não terão a menor importância. E as coisas às quais dei pouca atenção, falar de Cristo ao vizinho, o momento de fervente oração, a confissão e o abandono do pecado serão reais. No céu desejarei de todo o coração poder ter de novo um milésimo do tempo que deixei escapar-me entre os dedos, poder retirar todas aquelas incontáveis conversas que poderiam ter glorificado meu Senhor, mas não o fizeram. Cinco minutos após eu chegar no céu, creio que desejarei de todo o coração ter sido mais fiel para ler a palavra de Deus e esperar nele em oração. E que pudesse tê-lo conhecido enquanto ainda estava na terra, da forma como ele desejava que eu o conhecesse. Desejarei, mas será tarde demais.

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4: O túmulo de Jesus. Quando visitamos um cemitério, encontramos muitos túmulos e sepulturas, monumentos de mármore enfeitados e canteiros floridos. Muitos personagens históricos foram sepultados com honrarias e em belos monumentos, tendo seus nomes e feitos gravados em mármore ou esculpidos em bronze, mas sempre com a frase "aqui jaz". O túmulo de Jesus é diferente de todos. Está vazio e aberto, pois o próprio anjo pronunciou: "Ele não está aqui, ressuscitou como havia dito, mostrando ao mundo a vitória do nosso Redentor". A ressurreição de Jesus é a garantia da nossa ressurreição.
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Seria difícil traduzir todos os sentimentos contidos num abraço. O que poderíamos dizer então do momento quando pudermos abraçar Jesus? Com certeza este abraço será diferente de todos aqueles que demos ou recebemos em toda a nossa vida, porque será o abraço da vitória final, do triunfo do bem sobre o mal e da certeza de que valeu a pena amar Jesus. E nesse mesmo sentimento de amor, paz e comunhão, queremos abraçar você e convidá-lo a juntos dedicarmos cada dia mais nossas vidas a Jesus, para que em breve o sonho de abraçá-lo seja uma realidade. Sendo rico, se fez pobre. Aquele que é o pão da vida, começou o seu ministério sentindo fome. Aquele que é a água da vida, terminou o seu ministério cheio de sede. Aquele que convida os pecadores para descansarem nele, sofreu cansaço. Aquele que é a nossa consolação, no seu ministério chorou. Aquele que é o Senhor de todos, foi vendido como escravo. Aquele que é o nosso bom pastor, foi levado à cruz como ovelha ao matador. Aquele que é vida, se entregou à morte, a qual morrendo destruiu. Jesus passou por isso.

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2: A resposta de Deus. Quando você diz, não posso resolver, Deus diz, eu dirijo os teus passos. Quando você diz, é impossível, Deus diz, tudo é possível. Quando você diz, me sinto só, Deus diz, não te deixarei, nem te desampararei. Quando você diz, eu não posso fazer, Deus diz, tudo podes. Quando você diz, não mereço perdão, Deus diz, eu te perdoo. Quando você diz, tenho medo, Deus diz, não temas, eu sou contigo. Quando você diz, estou muito cansado, Deus diz, eu te farei descansar. Quando você diz, ninguém me ama de verdade, Deus diz, eu te amo. Quando você diz, não sei como seguir, Deus diz, eu te ensinarei o caminho. E quando perguntares, que caminho me conduz a Deus? Deus diz, meu filho amado,

um Pai Nosso. Não digas Pai, se a cada dia não te comportas como um filho. Não digas Nosso, se vives isolado em teu egoísmo. Não digas que estás no céu, se só pensas nas coisas terrenas. Não digas santificado seja o teu nome, se não o honras. Não digas venha a nós o teu reino, se o confundes com o êxito material. Não digas faça-se a tua vontade, se não a aceita como é. Não digas assim na terra como no céu, se duvidas da existência do inferno. Não digas o pão nosso de cada dia, se não te preocupas com quem tem fome. Não digas perdoa as nossas ofensas, se guardas rancor de teus irmãos. Não digas livra-nos do mal, se amas o pecado. Não digas amém, se não entendes e não dás crédito às palavras do Pai Nosso. Às vezes, refletir em tempo pode fazer a diferença entre a vida ou a morte eterna. Sempre, a decisão é nossa.

0: 5 minutos após chegar no céu. Pode ser no momento ou após um tempo de espera, mas estarei diante do meu Senhor. Então, num instante, todas as coisas serão vistas por nova perspectiva. De repente, as coisas que achei ser importantes, as tarefas de amanhã, os planos da igreja, meu sucesso ou fracasso em agradar os que me cercam, essas coisas não terão a menor importância. E as coisas às quais dei pouca atenção, falar de Cristo ao vizinho, o momento de fervente oração, a confissão e o abandono do pecado serão reais. No céu desejarei de todo o coração poder ter de novo um milésimo do tempo que deixei escapar-me entre os dedos. Poder retirar todas aquelas incontáveis conversas que poderiam ter glorificado meu Senhor, mas não o fizeram. 5 minutos após eu chegar no céu, creio que desejarei de todo o coração ter sido mais fiel para ler a palavra de Deus e esperar nele em oração. E que pudesse tê-lo conhecido enquanto ainda estava na terra, da forma como ele desejava que eu o conhecesse. Desejarei, mas será tarde demais.
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0: visão divina. Outro dia entrei numa loja, vi um anjo por trás do balcão. Maravilhado com aquela visão divina, perguntei-lhe: Anjo do Senhor, o que vendes? Ele respondeu-me: Todos os dons de Deus. Custam muito caro? Perguntei. Não é tudo de graça, é só escolher, respondeu. Contemplei então a loja. Vi jarros e vidros de fé, pacotes de esperança, caixinhas de salvação e sabedoria. Tomei coragem e pedi: Por favor, embrulhe para mim muito amor de Deus, todo o perdão dele. Um punhado de fé, bastante felicidade e salvação eterna para mim e para toda a minha família. O anjo do Senhor anotou meu pedido, separou os itens e acondicionou tudo num pequeno embrulho que cabia na palma da minha mão. Surpreso, perguntei-lhe: Como é possível caber tudo isso aqui nesse pacotinho? O anjo do Senhor respondeu-me sorrindo: Na loja de Deus, não vendemos frutos, apenas sementes.
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0: Túmulo de Jesus. Quando visitamos o cemitério, encontramos muitos

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2: Duas horas e 29 minutos.

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2: A resposta de Deus. Quando você diz, não posso resolver, Deus diz, eu dirijo os teus passos. Quando você diz, é impossível, Deus diz, tudo é possível. Quando você diz, me sinto só, Deus diz, não te deixarei, nem te desampararei. Quando você diz, eu não posso fazer, Deus diz, tudo podes. Quando você diz, não mereço perdão, Deus diz, eu te perdoo. Quando você diz, tenho medo, Deus diz, não temas, eu sou contigo. Quando você diz, estou muito cansado, Deus diz, eu te farei descansar. Quando você diz, ninguém me ama de verdade, Deus diz, eu te amo. Quando você diz, não sei como seguir, Deus diz, eu te ensinarei o caminho. E quando perguntares, que caminho me conduz a Deus? Deus diz, meu filho amado Jesus Cristo.

Com certeza este abraço será diferente de todos aqueles que demos ou recebemos em toda a nossa vida. Porque será o abraço da vitória final, do triunfo do bem sobre o mal e da certeza de que valeu a pena amar Jesus. E nesse mesmo sentimento de amor, paz e comunhão, queremos abraçar você e convidá-lo a juntos dedicarmos cada dia mais nossas vidas a Jesus, para que em breve o sonho de abraçá-lo seja uma realidade. Sendo rico, se fez pobre. Aquele que é o pão da vida, começou o seu ministério sentindo fome. Aquele que é a água da vida, terminou o seu ministério cheio de sede. Aquele que convida os pecadores para descansarem nele, sofreu cansaço. Aquele que é a nossa consolação, no seu ministério chorou. Aquele que é o Senhor de todos, foi vendido como escravo. Aquele que é o nosso bom pastor, foi levado à cruz como ovelha ao matador. Aquele que é vida, se entregou à morte, a qual morrendo destruiu. Jesus passou por isso.

em tempo, pode fazer a diferença entre a vida ou a morte eterna. Sempre a decisão é nossa. O túmulo de Jesus. Quando visitamos um cemitério, encontramos muitos túmulos e sepulturas, monumentos de mármore enfeitados e canteiros floridos. Muitos personagens históricos foram sepultados com honrarias e em belos monumentos, tendo seus nomes e feitos gravados em mármores ou esculpidos em bronze, mas sempre com a frase

O túmulo de Jesus. Quando visitamos um cemitério, encontramos muitos túmulos e sepulturas, monumentos de mármore enfeitados e canteiros floridos. Muitos personagens históricos foram sepultados com honrarias e em belos monumentos, tendo seus nomes e feitos gravados em mármore ou esculpidos em bronze, mas sempre com a frase "aqui jaz". O túmulo de Jesus é diferente de todos. Está vazio e aberto, pois o próprio anjo pronunciou: "Ele não está aqui, ressuscitou como havia dito", mostrando ao mundo a vitória do nosso Redentor. A ressurreição de Jesus é a garantia da nossa ressurreição.

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2: Seria difícil traduzir todos os sentimentos contidos num abraço. O que poderíamos dizer então do momento quando pudermos abraçar Jesus? Com certeza este abraço será diferente de todos aqueles que demos ou recebemos em toda a nossa vida, porque será o abraço da vitória final, do triunfo do bem sobre o mal e da certeza de que valeu a pena amar Jesus. E nesse mesmo sentimento de amor, paz e comunhão, queremos abraçar você e convidá-lo a juntos dedicarmos cada dia mais nossas vidas a Jesus, para que em breve o sonho de abraçá-lo seja uma realidade.
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2: A resposta de Deus. Quando você diz, não posso resolver, Deus diz, eu dirijo os teus passos. Quando você diz, é impossível, Deus diz, tudo é possível. Quando você diz, me sinto só, Deus diz, não te deixarei, nem te desampararei. Quando você diz, eu não posso fazer, Deus diz, tudo podes. Quando você diz, não mereço perdão, Deus diz, eu te perdoo. Quando você diz, tenho medo, Deus diz, não temas, eu sou contigo. Quando você diz, estou muito cansado, Deus diz, eu te farei descansar. Quando você diz, ninguém me ama de verdade, Deus diz, eu te amo. Quando você diz, não sei como seguir, Deus diz, eu te ensinarei o caminho. E quando perguntares, que caminho me conduz a Deus? Deus diz, meu filho amado Jesus Cristo.
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5: 3:15.
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0: um Pai Nosso. Não digas Pai, se a cada dia não te comportas como um filho. Não digas Nosso, se vives isolado em teu egoísmo. Não digas que estás no céu, se só pensas nas coisas terrenas. Não digas, santificado seja o teu nome, se não o honras. Não digas, venha a nós o teu reino, se o confundes com o êxito material. Não digas, faça-se a tua vontade, se não a aceita como é. Não digas, assim na terra como no céu, se duvidas da existência do inferno. Não digas, o pão nosso de cada dia, se não te preocupas com quem tem fome. Não digas, perdoa as nossas ofensas, se guardas rancor de teus irmãos. Não digas, livra-nos do mal, se amas o pecado. Não digas amém, se não entendes e não dás crédito às palavras do Pai Nosso. Às vezes, refletir em tempo pode fazer a diferença entre a vida ou a morte eterna. Sempre, a decisão é nossa. Cinco minutos após chegar no céu. Pode ser no momento ou após um tempo de espera, mas estarei diante do meu Senhor. Então, num instante, todas as coisas serão vistas por nova perspectiva. De repente, as coisas que achei ser importantes, as tarefas de amanhã, os planos da igreja, meu sucesso ou fracasso em agradar os que me cercam, essas coisas não terão a menor importância. E as coisas às quais dei pouca atenção, falar de Cristo ao vizinho, o momento de fervente oração, a confissão e o abandono do pecado serão reais. No céu desejarei de todo o coração poder ter de novo um milésimo do tempo que deixei escapar-me entre os dedos, poder retirar todas aquelas incontáveis conversas que poderiam ter glorificado meu Senhor, mas não o fizeram. Cinco minutos após eu chegar no céu, creio que desejarei de todo o coração ter sido mais fiel para ler a palavra de Deus e esperar nele em oração, e que pudesse tê-lo conhecido enquanto ainda estava na terra, da forma como ele desejava que eu o conhecesse. Desejarei, mas será tarde demais.
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0: Visão Divina. Outro dia entrei numa loja, vi um anjo por trás do balcão. Maravilhado com aquela visão divina, perguntei-lhe: Anjo do Senhor, o que vendes? Ele respondeu-me: Todos os dons de Deus. Custam muito caro? Perguntei. Não, é tudo de graça, é só escolher, respondeu. Contemplei então a loja, vi jarros e vidros de fé, pacotes de esperança, caixinhas de salvação e sabedoria. Tomei coragem e pedi: Por favor, embrulhe para mim muito amor de Deus, todo o perdão dele, um punhado de fé, bastante felicidade e salvação eterna para mim e para toda a minha família. O anjo do Senhor anotou meu pedido, separou os itens e acondicionou tudo num pequeno embrulho que cabia na palma da minha mão. Surpreso, perguntei-lhe: como é possível caber tudo isso aqui nesse pacotinho? O anjo do Senhor respondeu-me sorrindo: na loja de Deus, não vendemos frutos, apenas sementes.
2: 3 horas e 30 minutos.
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1: 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Sendo rico, se fez pobre. Aquele que é o pão da vida, começou o seu ministério sentindo fome. Aquele que é a água da vida, terminou o seu ministério cheio de sede. Aquele que convida os pecadores para descansarem nele, sofreu cansaço. Aquele que é a nossa consolação, no seu ministério chorou. Aquele que é o Senhor de todos, foi vendido como escravo. Aquele que é o nosso bom pastor, foi levado à cruz como ovelha ao matador. Aquele que é vida, se entregou à morte, a qual morrendo destruiu. Aleluia. Jesus passou por isso. Aleluia.

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1: Seria difícil traduzir todos os sentimentos contidos num abraço. O que poderíamos dizer então do momento quando pudermos abraçar Jesus? Com certeza este abraço será diferente de todos aqueles que demos ou recebemos em toda a nossa vida, porque será o abraço da vitória final, do triunfo do bem sobre o mal e da certeza de que valeu a pena amar Jesus. E nesse mesmo sentimento de amor, paz e comunhão, queremos abraçar você e convidá-lo a juntos dedicarmos cada dia mais nossas vidas a Jesus, para que em breve o sonho de abraçá-lo seja uma realidade.
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1: Visão divina. Outro dia entrei numa loja, vi um anjo por trás do balcão. Maravilhado com aquela visão divina, perguntei-lhe: Anjo do Senhor, o que vendes? Ele respondeu-me: Todos os dons de Deus. Custam muito caro? Perguntei. Não é tudo de graça, é só escolher, respondeu. Contemplei então a loja, vi jarros e vidros de fé, pacotes de esperança, caixinhas de salvação e sabedoria. Tomei coragem e pedi: Por favor, embrulhe para mim muito amor de Deus, todo o perdão dele, um punhado de fé, bastante felicidade e salvação eterna para mim e para toda a minha família. O anjo do Senhor anotou meu pedido, separou os itens e acondicionou tudo num pequeno embrulho que cabia na palma da minha mão. Surpreso, perguntei-lhe: Como é possível caber tudo isso aqui nesse pacotinho? O anjo do Senhor respondeu-me sorrindo: Na loja de Deus não vendemos frutos, apenas sementes.
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5: 29. A resposta de Deus. Quando você diz, não posso resolver, Deus diz, eu dirijo os teus passos. Quando você diz, é impossível.

0: diz: não sei como seguir. Deus diz: eu te ensinarei o caminho. E quando perguntares que caminho me conduz a Deus, Deus diz: meu filho amado Jesus Cristo.
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3: 3:43.
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0: O túmulo de Jesus. Quando visitamos um cemitério, encontramos muitos túmulos e sepulturas, monumentos de mármore enfeitados e canteiros floridos. Muitos personagens históricos foram sepultados com honrarias e em belos monumentos, tendo seus nomes e feitos gravados em mármore ou esculpidos em bronze, mas sempre com a frase: aqui jaz. O túmulo de Jesus é diferente de todos. Está vazio e aberto, pois o próprio anjo pronunciou: ele não está aqui, ressuscitou como havia dito, mostrando ao mundo a vitória do nosso Redentor. A ressurreição de Jesus é a garantia da nossa ressurreição.

5 minutos após chegar no céu. Pode ser no momento ou após um tempo de espera, mas estarei diante do meu Senhor. Então, no instante, todas as coisas serão vistas por nova perspectiva. De repente, as coisas que achei ser importantes, as tarefas de amanhã, os planos da igreja, meu sucesso ou fracasso em agradar os que me cercam, essas coisas não terão a menor importância. E as coisas às quais dei pouca atenção, falar de Cristo ao vizinho, o momento de fervente oração, a confissão e o abandono do pecado serão reais. No céu desejarei de todo o coração poder ter de novo 1 milésimo do tempo que deixei escapar-me entre os dedos. Poder retirar todas aquelas incontáveis conversas que poderiam ter glorificado meu Senhor, mas não o fizeram. 5 minutos após eu chegar no céu, creio que desejarei de todo o coração ter sido mais fiel para ler a palavra de Deus e esperar nele em oração. E que pudesse tê-lo conhecido enquanto ainda estava na terra, da forma como ele desejava que eu o conhecesse. Desejarei, mas será tarde demais. Um Pai Nosso. Não digas Pai, se a cada dia não te comportas como um filho. Não digas Nosso, se vives isolado em teu egoísmo. Não digas que estás no céu, se só pensas nas coisas terrenas. Não digas, santificado seja o teu nome, se não o honras. Não digas, venha a nós o teu reino, se o confundes com o êxito material. Não digas, faça-se a tua vontade, se não a aceita como é. Não digas, assim na terra como no céu, se duvidas da existência do inferno. Não digas, o pão nosso de cada dia, se não te preocupas com quem tem fome. Não digas, perdoa as nossas ofensas, se guardas rancor de teus irmãos. Não digas, livra-nos do mal, se amas o pecado. Não digas amém, se não entendes e não dás crédito às palavras do Pai Nosso. Às vezes, refletir em tempo pode fazer a diferença entre a vida ou a morte eterna. Sempre, a decisão é nossa. Sendo rico, se fez pobre. Aquele que é o pão da vida, começou o seu ministério sentindo fome. Aquele que é a água da vida, terminou o seu ministério cheio de sede. Aquele que convida os pecadores para descansarem nele, sofreu cansaço. Aquele que é a nossa consolação, no seu ministério chorou. Aquele que é o Senhor de todos, foi vendido como escravo. Aquele que é o nosso bom pastor, foi levado à cruz como ovelha ao matador. Aquele que é vida, se entregou à morte, a qual morrendo destruiu. Jesus passou por isso.

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2: Seria difícil traduzir todos os sentimentos contidos num abraço. O que poderíamos dizer então do momento quando pudermos abraçar Jesus? Com certeza este abraço será diferente de todos aqueles que demos ou recebemos em toda a nossa vida, porque será o abraço da vitória final, do triunfo do bem sobre o mal e da certeza de que valeu a pena amar Jesus. E nesse mesmo sentimento de amor, paz e comunhão, queremos abraçar você e convidá-lo a juntos dedicarmos cada dia mais nossas vidas a Jesus, para que em breve o sonho de abraçá-lo seja uma realidade.
3: 4 horas.
2: Sendo rico, se fez pobre. Aquele que é o pão da vida começou o seu ministério sentindo fome. Aquele que é a água da vida terminou o seu ministério cheio de sede. Aquele que convida os pecadores para descansarem nele sofreu cansaço. Aquele que é a nossa consolação no seu ministério chorou. Aquele que é o Senhor de todos foi vendido como um escravo. Aquele que é o nosso bom pastor foi levado à cruz como ovelha ao matador. Aquele que é vida se entregou à morte, a qual morrendo destruiu. Jesus passou por isso.

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2: O túmulo de Jesus. Quando visitamos um cemitério, encontramos muitos túmulos e sepulturas, monumentos de mármore enfeitados e canteiros floridos. Muitos personagens históricos foram sepultados com honrarias e em belos monumentos, tendo seus nomes e feitos gravados em mármore ou esculpidos em bronze, mas sempre com a frase "aqui jaz". O túmulo de Jesus é diferente de todos. Está vazio e aberto, pois o próprio anjo pronunciou: "Ele não está aqui, ressuscitou como havia dito", mostrando ao mundo a vitória do nosso Redentor. A ressurreição de Jesus é a garantia da nossa ressurreição.
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visão divina. Outro dia entrei numa loja, vi um anjo por trás do balcão. Maravilhado com aquela visão divina, perguntei-lhe: Anjo do Senhor, o que vendes? Ele respondeu-me: Todos os dons de Deus. Custam muito caro? Perguntei. Não é tudo de graça, é só escolher, respondeu. Contemplei então a loja. Vi jarros e vidros de fé, pacotes de esperança, caixinhas de salvação e sabedoria. Tomei coragem e pedi: Por favor, embrulhe para mim muito amor de Deus, todo o perdão dele. Um punhado de fé, bastante felicidade e salvação eterna para mim e para toda a minha família. O anjo do Senhor anotou meu pedido, separou os itens e acondicionou tudo num pequeno embrulho que cabia na palma da minha mão. Surpreso, perguntei-lhe: Como é possível caber tudo isso aqui nesse pacotinho? O anjo do Senhor respondeu-me sorrindo: Na loja de Deus, não vendemos frutos, apenas sementes.

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1: A resposta de Deus. Quando você diz, não posso resolver, Deus diz, eu dirijo os teus passos. Quando você diz, é impossível, Deus diz, tudo é possível. Quando você diz, me sinto só, Deus diz, não te deixarei, nem te desampararei. Quando você diz, eu não posso fazer, Deus diz, tudo podes. Quando você diz, não mereço perdão, Deus diz, eu te perdoo. Quando você diz, tenho medo, Deus diz, não temas, eu sou contigo. Quando você diz, estou muito cansado, Deus diz, eu te farei descansar. Quando você diz, ninguém me ama de verdade, Deus diz, eu te amo. Quando você diz, não sei como seguir, Deus diz, eu te ensinarei o caminho. E quando perguntares, que caminho me conduz a Deus? Deus diz, meu filho amado Jesus Cristo. Cinco minutos após chegar no céu. Pode ser no momento ou após um tempo de espera, mas estarei diante do meu Senhor. Então, no instante, todas as coisas serão vistas por nova perspectiva. De repente, as coisas que achei ser importantes, as tarefas de amanhã, os planos da igreja, meu sucesso ou fracasso em agradar os que me cercam, essas coisas não terão a menor importância. E as coisas às quais dei pouca atenção, falar de Cristo ao vizinho, o momento de fervente oração, a confissão e o abandono do pecado serão reais. No céu desejarei de todo o coração poder ter de novo um milésimo do tempo que deixei escapar-me entre os dedos, poder retirar todas aquelas incontáveis conversas que poderiam ter glorificado meu Senhor, mas não o fizeram. Cinco minutos após eu chegar no céu, creio que desejarei de todo o coração ter sido mais fiel para ler a palavra de Deus e esperar nele em oração. E que pudesse tê-lo conhecido enquanto ainda estava na terra, da forma como ele desejava que eu o conhecesse. Desejarei, mas será tarde demais.

um Pai Nosso. Não digas Pai, se a cada dia não te comportas como um filho. Não digas Nosso, se vives isolado em teu egoísmo. Não digas que estás no céu, se só pensas nas coisas terrenas. Não digas santificado seja o teu nome, se não o honras. Não digas venha a nós o teu reino, se o confundes com o êxito material. Não digas faça-se a tua vontade, se não a aceita como é. Não digas assim na terra como no céu, se duvidas da existência do inferno. Não digas o pão nosso de cada dia, se não te preocupas com quem tem fome. Não digas perdoa as nossas ofensas, se guardas rancor de teus irmãos. Não digas livra-nos do mal, se amas o pecado. Não digas amém, se não entendes e não dás crédito às palavras do Pai Nosso. Às vezes, refletir em tempo pode fazer a diferença entre a vida ou a morte eterna. Sempre, a decisão é nossa.

Você bebe, você fuma. Você não consegue se livrar. Você vive angustiado. Até já pensou em se matar. A sua alma está chorando. E você não sabe o que fazer da sua vida. Ouça, meu amigo. Jesus Cristo ama você. Olha, meu amigo. É verdade. Jesus Cristo ama você.

sendo rico, se fez pobre. Aquele que é o pão da vida, começou o seu ministério sentindo fome. Aquele que é a água da vida, terminou o seu ministério cheio de sede. Aquele que convida os pecadores para descansarem nele, sofreu cansaço. Aquele que é a nossa consolação, no seu ministério chorou. Aquele que é o Senhor de todos, foi vendido como escravo. Aquele que é o nosso bom pastor, foi levado à cruz como ovelha ao matador. Aquele que é vida, se entregou à morte, a qual morrendo destruiu. Jesus passou por isso.

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1: Un Pai Nosso. Não digas Pai, se a cada dia não te comportas como um filho. Não digas Nosso, se vives isolado em teu egoísmo. Não digas que estás no céu, se só pensas nas coisas terrenas. Não digas santificado seja o teu nome, se não o honras. Não digas venha a nós o teu reino, se o confundes com o êxito material. Não digas faça-se a tua vontade.

0: vida ou a morte eterna. Sempre a decisão é nossa. Seria difícil traduzir todos os sentimentos contidos num abraço. O que poderíamos dizer então do momento quando pudermos abraçar Jesus? Com certeza este abraço será diferente de todos aqueles que demos ou recebemos em toda a nossa vida, porque será o abraço da vitória final, do triunfo do bem sobre o mal e da certeza de que valeu a pena amar Jesus. E nesse mesmo sentimento de amor, paz e comunhão, queremos abraçar você e convidá-lo a juntos dedicarmos cada dia mais nossas vidas a Jesus, para que em breve o sonho de abraçá-lo seja uma realidade. Visão Divina. Outro dia entrei numa loja, vi um anjo por trás do balcão. Maravilhado com aquela visão divina, perguntei-lhe: Anjo do Senhor, o que vendes? Ele respondeu-me: Todos os dons de Deus. Custam muito caro? Perguntei. Não é tudo de graça, é só escolher, respondeu. Contemplei então a loja, vi jarros e vidros de fé, pacotes de esperança, caixinhas de salvação e sabedoria. Tomei coragem e pedi: Por favor, embrulhe para mim muito amor de Deus, todo o perdão dele, um punhado de fé, bastante felicidade e salvação eterna para mim e para toda a minha família. O anjo do Senhor anotou meu pedido, separou os itens e acondicionou tudo num pequeno embrulho que cabia na palma da minha mão. Surpreso, perguntei-lhe: Como é possível caber tudo isso aqui nesse pacotinho? O anjo do Senhor respondeu-me sorrindo: Na loja de Deus, não vendemos frutos, apenas sementes.
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0: Minutos após chegar no céu. Pode ser no momento ou após um tempo de espera, mas estarei diante do meu Senhor. Então, num instante, todas as coisas serão vistas por nova perspectiva. De repente, as coisas que achei ser importantes, as tarefas de amanhã, os planos da igreja, meu sucesso ou fracasso em agradar os que me cercam, essas coisas não terão a menor importância. E as coisas às quais dei pouca atenção, falar de Cristo ao vizinho, o momento de fervente oração, a confissão e o abandono do pecado serão reais. No céu desejarei de todo o coração poder ter de novo um milésimo do tempo que deixei escapar-me entre os dedos, poder retirar todas aquelas incontáveis conversas que poderiam ter glorificado meu Senhor, mas não o fizeram. 5 minutos após eu chegar no céu, creio que desejarei de todo o coração ter sido mais fiel para ler a palavra de Deus e esperar nele em oração. E que pudesse tê-lo conhecido enquanto ainda estava na terra, da forma como ele desejava que eu o conhecesse. Desejarei, mas será tarde demais. A resposta de Deus. Quando você diz: Não posso resolver, Deus diz: Eu dirijo os teus passos. Quando você diz: É impossível, Deus diz: Tudo é possível. Quando você diz: Me sinto só, Deus diz: Não te deixarei, nem te desampararei. Quando você diz: Eu não posso fazer, Deus diz: Tudo podes. Quando você diz: Não mereço perdão, Deus diz: Eu te perdoo. Quando você diz: Tenho medo, Deus diz: Não temas, eu sou contigo. Quando você diz: Estou muito cansado, Deus diz:

eu te farei descansar. Quando você diz, ninguém me ama de verdade, Deus diz, eu te amo. Quando você diz, não sei como seguir, Deus diz, eu te ensinarei o caminho. E quando perguntares, que caminho me conduz a Deus? Deus diz, meu filho amado Jesus Cristo.

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2: Seria difícil traduzir todos os sentimentos contidos num abraço. O que poderíamos dizer então do momento quando pudermos abraçar Jesus? Com certeza este abraço será diferente de todos aqueles que demos ou recebemos em toda a nossa vida, porque será o abraço da vitória final, do triunfo do bem sobre o mal e da certeza de que valeu a pena amar Jesus. E nesse mesmo sentimento de amor, paz e comunhão, queremos abraçar você e convidá-lo a juntos dedicarmos cada dia mais nossas vidas a Jesus, para que em breve o sonho de abraçá-lo seja uma realidade.
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2: Um Pai Nosso. Não digas pai, se a cada dia não te comportas como um filho. Não digas nosso, se vives isolado em teu egoísmo. Não digas que estás no céu, se só pensas nas coisas terrenas. Não digas, santificado seja o teu nome, se não o honras. Não digas, venha a nós o teu reino, se o confundes com o êxito material. Não digas, faça-se a tua vontade, se não a aceita como é. Não digas, assim na terra como no céu, se duvidas da existência do inferno. Não digas, o pão nosso de cada dia, se não te preocupas com quem tem fome. Não digas, perdoa as nossas ofensas, se guardas rancor de teus irmãos. Não digas, livra-nos do mal, se amas o pecado. Não digas, amém, se não entendes e não dás crédito às palavras do Pai Nosso. Às vezes, refletir em tempo pode fazer a diferença entre a vida ou a morte eterna. Sempre, a decisão é nossa.
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5: Não.

5 minutos após chegar no céu. Pode ser no momento ou após um tempo de espera, mas estarei diante do meu Senhor. Então, num instante, todas as coisas serão vistas por nova perspectiva. De repente, as coisas que achei ser importantes, as tarefas de amanhã, os planos da igreja, meu sucesso ou fracasso em agradar os que me cercam, essas coisas não terão a menor importância. E as coisas às quais dei pouca atenção, falar de Cristo ao vizinho, o momento de fervente oração, a confissão e o abandono do pecado serão reais. No céu desejarei de todo o coração poder ter de novo um milésimo do tempo que deixei escapar-me entre os dedos. Poder retirar todas aquelas incontáveis conversas que poderiam ter glorificado meu Senhor, mas não o fizeram. 5 minutos após eu chegar no céu, creio que desejarei de todo o coração ter sido mais fiel para ler a palavra de Deus e esperar nele em oração. E que pudesse tê-lo conhecido enquanto ainda estava na terra, da forma como ele desejava que eu o conhecesse. Desejarei, mas será tarde demais. A resposta de Deus. Quando você diz, não posso resolver, Deus diz, eu dirijo os teus passos. Quando você diz, é impossível, Deus diz, tudo é possível. Quando você diz, me sinto só, Deus diz, não te deixarei, nem te desampararei. Quando você diz, eu não posso fazer, Deus diz, tudo podes. Quando você diz, não mereço perdão, Deus diz, eu te perdoo. Quando você diz, tenho medo, Deus diz, não temas, eu sou contigo. Quando você diz, estou muito cansado, Deus diz, eu te farei descansar. Quando você diz, ninguém me ama de verdade, Deus diz, eu te amo. Quando você diz, não sei como seguir, Deus diz, eu te ensinarei o caminho. E quando perguntares, que caminho me conduz a Deus? Deus diz, meu filho amado Jesus Cristo.

visão divina. Outro dia entrei numa loja, vi um anjo por trás do balcão. Maravilhado com aquela visão divina, perguntei-lhe: Anjo do Senhor, o que vendes? Ele respondeu-me: Todos os dons de Deus. Custam muito caro? Perguntei. Não é tudo de graça, é só escolher, respondeu. Contemplei então a loja. Vi jarros e vidros de fé, pacotes de esperança, caixinhas de salvação e sabedoria. Tomei coragem e pedi: Por favor, embrulhe para mim muito amor de Deus, todo o perdão dele. Um punhado de fé, bastante felicidade e salvação eterna para mim e para toda a minha família. O anjo do Senhor anotou meu pedido, separou os itens e acondicionou tudo num pequeno embrulho que cabia na palma da minha mão. Surpreso, perguntei-lhe: Como é possível caber tudo isso aqui nesse pacotinho? O anjo do Senhor respondeu-me sorrindo: Na loja de Deus, não vendemos frutos, apenas sementes.

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1: 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Sendo rico, se fez pobre. Aquele que é o pão da vida começou o seu ministério sentindo fome. Aquele que é a água da vida terminou o seu ministério cheio de sede. Aquele que convida os pecadores para descansarem nele sofreu cansaço. Aquele que é a nossa consolação no seu ministério chorou. Aquele que é o Senhor de todos foi vendido como escravo. Aquele que é o nosso bom pastor foi levado à cruz como ovelha ao matador. Aquele que é vida se entregou à morte, a qual morrendo destruiu. Aleluia. Jesus passou por isso. Aleluia.

0: 5:30.
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0: 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Visão divina. Outro dia entrei numa loja, vi um anjo por trás do balcão. Maravilhado com aquela visão divina, perguntei-lhe: Anjo do Senhor, o que vendes? Ele respondeu-me: Todos os dons de Deus. Custam muito caro, perguntei. Não é tudo de graça, é só escolher, respondeu. Contemplei então a loja. Vi jarros e vidros de fé, pacotes de esperança, caixinhas de salvação e sabedoria. Tomei coragem e pedi: Por favor, embrulhe para mim muito amor de Deus, todo o perdão dele. Um punhado de fé, bastante felicidade e salvação eterna para mim e para toda a minha família. O anjo do Senhor anotou meu pedido, separou os itens e acondicionou tudo num pequeno embrulho que cabia na palma da minha mão. Surpreso, perguntei-lhe: Como é possível caber tudo isso aqui nesse pacotinho? O anjo do Senhor respondeu-me sorrindo: Na loja de Deus, não vendemos frutos, apenas sementes.
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1: A resposta de Deus. Quando você diz, não posso resolver, Deus diz, eu dirijo os teus passos. Quando você diz, é impossível, Deus diz, tudo é possível. Quando você diz, me sinto só, Deus diz, não te deixarei, nem te desampararei. Quando você diz, eu não posso fazer, Deus diz, tudo podes. Quando você diz, não mereço perdão, Deus diz, eu te perdoo. Quando você diz, tenho medo, Deus diz, não temas, eu sou contigo. Quando você diz, estou muito cansado, Deus diz, eu te farei descansar. Quando você diz, ninguém me ama de verdade, Deus diz, eu te amo. Quando você diz, não sei como seguir, Deus diz, eu te ensinarei o caminho. E quando perguntares, que caminho me conduz a Deus? Deus diz, meu filho amado Jesus Cristo.
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1: Un Pai Nosso. Não digas Pai, se a cada dia não te comportas como um filho. Não digas Nosso, se vives isolado em teu egoísmo. Não digas que estás no céu, se só pensas nas coisas terrenas. Não digas, santificado seja o teu nome, se não o honras. Não digas, venha a nós o teu reino, se o confundes com o êxito material. Não digas, faça-se a tua vontade, se não a aceita como é. Não digas, assim na terra como no céu, se duvidas da existência do inferno. Não digas, o pão nosso de cada dia, se não te preocupas com quem tem fome. Não digas, perdoa as nossas ofensas, se guardas rancor de teus irmãos. Não digas, livra-nos do mal, se amas o pecado. Não digas, amém, se não entendes e não dás crédito às palavras do Pai Nosso. Às vezes, refletir em tempo pode fazer a diferença entre a vida ou a morte eterna. Sempre, a decisão é nossa.
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0: 6:01.
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2: Cinco minutos após chegar no céu. Pode ser no momento ou após tempo de espera, mas estarei diante do meu Senhor. Então, num instante, todas as coisas serão vistas por nova perspectiva. De repente, as coisas que achei ser importantes, as tarefas de amanhã, os planos da igreja, meu sucesso ou fracasso em agradar os que me cercam, essas coisas não terão a menor importância. E as coisas às quais dei pouca atenção, falar de Cristo ao vizinho, o momento de fervente oração, a confissão e o abandono do pecado serão reais. No céu desejarei de todo o coração poder ter de novo 1/1000 do tempo que deixei escapar-me entre os dedos. Poder retirar todas aquelas incontáveis conversas que poderiam ter glorificado meu Senhor, mas não o fizeram. 5 minutos após eu chegar no céu, creio que desejarei de todo o coração ter sido mais fiel para ler a palavra de Deus e esperar nele em oração. E que pudesse tê-lo conhecido enquanto ainda estava na terra, da forma como ele desejava que eu o conhecesse. Desejarei, mas será tarde demais.
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2: O túmulo de Jesus. Quando visitamos um cemitério, encontramos muitos túmulos e sepulturas, monumentos de mármore enfeitados e canteiros floridos. Muitos personagens históricos foram sepultados com honrarias e em belos monumentos, tendo seus nomes e feitos gravados em mármore ou esculpidos em bronze, mas sempre com a frase "aqui jaz". O túmulo de Jesus é diferente de todos. Está vazio e aberto, pois o próprio anjo pronunciou: "Ele não está aqui, ressuscitou como havia dito", mostrando ao mundo a vitória do nosso Redentor. A ressurreição de Jesus é a garantia da nossa ressurreição. Sendo rico, se fez pobre. Aquele que é o pão da vida começou o seu ministério sentindo fome. Aquele que é a água da vida terminou o seu ministério cheio de sede. Aquele que convida os pecadores para descansarem nele sofreu cansaço. Aquele que é a nossa consolação no seu ministério chorou. Aquele que é o Senhor de todos foi vendido como um escravo. Aquele que é o nosso bom pastor foi levado à cruz como ovelha ao matador. Aquele que é vida se entregou à morte, a qual morrendo destruiu. Aleluia. Jesus passou por isso.

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2: 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Até você.
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4: Sería difícil traducir todos los sentimientos contidos en un abrazo. ¿O qué podríamos decir entonces del momento cuando pudermos abrazar a Jesús? Com certeza este abraço será diferente de todos aqueles que demos ou recebemos em toda a nossa vida, porque será o abraço da vitória final, do triunfo do bem sobre o mal e da certeza de que valeu a pena amar Jesus. E nesse mesmo sentimento de amor, paz e comunhão, queremos abraçar você e convidá-lo a juntos dedicarmos cada dia mais nossas vidas a Jesus. Para que em breve o sonho de abraçá-lo seja uma realidade.
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0: 5 minutos após chegar no céu. Pode ser no momento ou após um tempo de espera, mas estarei diante do meu Senhor. Então, num instante, todas as coisas serão vistas por nova perspectiva. De repente, as coisas que achei ser importantes, as tarefas de amanhã, os planos da igreja, meu sucesso ou fracasso em agradar os que me cercam, essas coisas não terão a menor importância. E as coisas às quais dei pouca atenção, falar de Cristo ao vizinho, o momento de fervente oração, a confissão e o abandono do pecado serão reais. No céu desejarei de todo o coração poder ter de novo um milésimo do tempo que deixei escapar-me entre os dedos, poder retirar todas aquelas incontáveis conversas que poderiam ter glorificado meu Senhor, mas não o fizeram. 5 minutos após eu chegar no céu, creio que desejarei de todo o coração ter sido mais fiel para ler a palavra de Deus e esperar nele em oração, e que pudesse tê-lo conhecido enquanto ainda estava na terra, da forma como ele desejava que eu o conhecesse. Desejarei, mas será tarde demais.
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0: Seria difícil traduzir todos os sentimentos contidos num abraço. O que poderíamos dizer então do momento quando pudermos abraçar Jesus? Com certeza este abraço será diferente de todos aqueles que demos ou recebemos em toda a nossa vida, porque será o abraço da vitória final, do triunfo do bem sobre o mal e da certeza de que valeu a pena amar Jesus. E nesse mesmo sentimento de amor, paz e comunhão, queremos abraçar você e convidá-lo a juntos dedicarmos cada dia mais nossas vidas a Jesus, para que em breve o sonho de abraçá-lo seja uma realidade. Sendo rico, se fez pobre. Aleluia. Aquele que é o pão da vida começou o seu ministério sentindo fome. Aleluia. Aquele que é a água da vida terminou o seu ministério cheio de sede. Aleluia. Aquele que convida os pecadores para descansarem nele sofreu cansaço. Aquele que é a nossa consolação, no seu ministério chorou. Aquele que é o Senhor de todos, foi vendido como um escravo. Aquele que é o nosso bom pastor, foi levado à cruz como ovelha ao matador. Aquele que é vida, se entregou à morte, a qual morrendo destruiu. Jesus passou por isso.

0: visão divina. Outro dia entrei numa loja, vi um anjo por trás do balcão. Maravilhado com aquela visão divina, perguntei-lhe: Anjo do Senhor, o que vendes? Ele respondeu-me: Todos os dons de Deus. Custam muito caro, perguntei. Não é tudo de graça, é só escolher, respondeu. Contemplei então a loja, vi jarros e vidros de fé, pacotes de esperança, caixinhas de salvação e sabedoria. Tomei coragem e pedi: Por favor, embrulhe para mim muito amor de Deus, todo o perdão dele. Um punhado de fé, bastante felicidade e salvação eterna para mim e para toda a minha família. O anjo do Senhor anotou meu pedido, separou os itens e acondicionou tudo num pequeno embrulho que cabia na palma da minha mão. Surpreso, perguntei-lhe: Como é possível caber tudo isso aqui nesse pacotinho? O anjo do Senhor respondeu-me sorrindo: Na loja de Deus, não vendemos frutos, apenas sementes.
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0: A resposta de Deus. Quando você diz: Não posso resolver, Deus diz: Eu dirijo os teus passos. Quando você diz: É impossível, Deus diz: Tudo é possível. Quando você diz: Me sinto só, Deus diz: Não te deixarei, nem te desampararei. Quando você diz: Eu não posso fazer, Deus diz: Tudo podes. Quando você diz: Não mereço perdão, Deus diz: Eu te perdoo. Quando você diz: Tenho medo, Deus diz: Não temas, eu sou contigo. Quando você diz: Estou muito cansado, Deus diz: Eu te farei descansar. Quando você diz: Ninguém me ama de verdade, Deus diz: Eu te amo. Quando você diz: Não sei como seguir, Deus diz: Eu te ensinarei o caminho. E quando perguntares: Que caminho me conduz a Deus? Deus diz: Meu filho amado,

0: Jesus me chamou, eu preciso ir.
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0: Não

túmulo de Jesus. Quando visitamos um cemitério, encontramos muitos túmulos e sepulturas, monumentos de mármore enfeitados e canteiros floridos. Muitos personagens históricos foram sepultados com honrarias e em belos monumentos, tendo seus nomes e feitos gravados em mármore ou esculpidos em bronze, mas sempre com a frase "Aqui jaz". O túmulo de Jesus é diferente de todos. Está vazio e aberto, pois o próprio anjo pronunciou: "Ele não está aqui, ressuscitou como havia dito", mostrando ao mundo a vitória do nosso Redentor. A ressurreição de Jesus é a garantia da nossa ressurreição.

0: 6:31. 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

Saudamos todos os irmãos com a paz do Senhor. Esta é a programação de todos os sábados, a partir das 7 horas da manhã até as 8. Programa Testemunhos que Edificam. Você vai ouvir aí o testemunho de um irmão muito maravilhoso, mas vai ocupar todo o tempo. Então agradecemos a Deus pela vida de cada irmão. No final estarei lendo o nome, somente os irmãos que nos ligarem. Aqui é, no Evangelho, nas cartas de Paulo aos Gálatas, capítulo 2, o versículo 19 diz assim: porque eu pela lei estou morto para a lei, para viver para Deus. Já estou crucificado com Cristo e vivo, não mais eu, mas Cristo vive em mim. E a vida que agora vivo na carne, vivo na fé do Filho de Deus, o qual me amou e se entregou a si mesmo por mim. Essa palavra é a palavra de Deus, e Jesus também se entregou por você ali na cruz do Calvário. Vamos orar nesta manhã, pedir a graça de Deus, a misericórdia do Senhor. Temos aqui um pedido de oração. Vamos estar orando pela minha sobrinha Elda, que passa momentos difíceis na sua saúde e teve que esta manhã já estar recorrendo aí para ir no médico, né? Junto com a sua mãe, estava não passando muito bem durante a noite, mas vamos estar orando por ela, por você também que tem uma necessidade, um problema. Vamos orar, ó Deus, no nome de Jesus. Eu sei, Senhor, que o Senhor ouve a nossa oração. O Senhor, ó Pai, é aquele que atenta para o clamor do aflito. Senhor, nós levamos as vidas, os irmãos, os ouvintes, na Tua presença. Eu levo, Senhor, em especial diante de Ti, a vida Elda, que esse dia, Pai, ela possa, meu Deus, ó Pai, estar, Senhor, iniciando, ó Deus, um caminho, Senhor, de recuperação na sua vida, na sua saúde. Meu Deus, dê uma vitória ali, Senhor. Ó Deus, estende as Tuas mãos, Senhor, além do médico, além do tratamento, além do remédio. Senhor, pela nossa fé, nós sabemos, Pai, que o Senhor é aquele que trabalha, que age, Senhor, que resolve as situações, os problemas, Jesus, cura as enfermidades. Ó Deus, faça milagre, Pai. Ajuda os irmãos que vão estar ouvindo esta programação, dê uma grande vitória. Amém, Jesus. Vamos ouvir uma parte de um louvor e já vamos estar ouvindo o testemunho e agradecendo os irmãos que nos ligaram.

0: Deus abençoe o irmão Gilmar Vargas, a irmã Raeli, que estão na escuta nesta manhã, e vamos estar ouvindo aí um maravilhoso testemunho. Você vai estar sendo abençoado. Ouça com atenção.
1: O seu amor, aonde recebi a remissão da minha vida pelo seu sangue. Eu era escravo do diabo. Eu nasci numa família, num lar muito tradicional, na Bahia. Meu avô era muito rico e a família.
0: Queremos parabenizar o irmão Josias Silveira Vargas, que está de aniversário hoje. Receba a homenagem do seu irmão, o irmão Gilmar. Né? No final vamos estar rodando um louvor. Deus abençoe o irmão.
1: Uma família de nomeada. E desde a minha meninice, eu deparei-me no chalé onde nós morávamos, com uma sala muito grande, decorada com armários de jacarandá da Bahia, com portais de cristais da Boêmia, e ali dentro existiam muitos livros que meu avô havia trazido da Europa quando emigrou para o Brasil. E aquilo causou impacto muito grande na minha vida desde a minha meninice. E eu gostava de sempre adentrar aquela sala. Ainda não sabia ler corretamente, mas gostava de compulsar aquelas obras. E fui criando, no mais recôndito do meu ser, o desejo de estudar, o desejo de conhecer, o desejo de me tornar um sábio. E de crescer, e de aparecer, não pela riqueza da família, não pelo nome, pela tradição da família, mas pelo conhecimento, pela sabedoria. E na minha meninice, não tem muito tempo assim, eu fui para o colégio militar, e dali do colégio militar, depois eu fui para a academia militar, e nos idos de 1967, fui declarado aspirante oficial, e como aspirante eu fiz vestibular para direito na Universidade Federal da Bahia. Fui aprovado e comecei estudando direito, e trabalhando como soldado, cheguei até o posto de capitão. E dali eu renunciei àquele tempo todo que tinha passado na vida castrense e montei um escritório, uma banca de advogado, e coloquei 6 profissionais para trabalhar para mim. Eu era um sujeito muito vaidoso naquela época. E já como advogado, já com escritório conhecido, trabalhando para empresas multinacionais, representando muitas pessoas importantes na minha terra, eu comecei a mudar a minha cabeça. Eu agora alimentava o desejo de ficar milionário. E eu não tinha respeito pelas pessoas. Eu não considerava as pessoas como gente, mas considerava as pessoas como meros volumes. Não gostava de apertar a mão das pessoas. Se alguém era apresentado a mim, eu tinha que apertar a mão, aí depois eu corria, lavava a mão com álcool, colocava perfume, era assim. E tirei um rapaz muito educado, uma pessoa da High Society, tirei lá da penitenciária de Salvador, e coloquei como meu motorista, rapaz educadíssimo, né? E naquela época eu tinha um Mercedes-Benz, ele dirigia fardado. Quando nós chegávamos no fórum, Rui Barbosa, fora da nossa terra, que eu, alto e bom som, sempre dizia, ali está o maior magazine do norte e nordeste do Brasil, onde se compra e se vende tudo, era o meu conceito do fórum. Ali eu entrava e costumava fazer grandes negociatas. E uma certa vez, eu vinha saindo ali do fórum da minha cidade. Tinha um lugar na frente do fórum que não podia parar automóvel, né? Era proibido, e eu sempre dizia a esse moço que trabalhava comigo, eu dizia, você só para aqui, bem na saída. E aí eu que gostava de me vestir naquele tempo com ternos ingleses, e ternos italianos, né? Calçava meia dorré, né? Vestia aqueles sapatos, né? Calçava aqueles sapatos importados, de couro de bezerro não nato alemão, né? E eu ia saindo ali do fórum e vi que se aproximava em direção ao nosso automóvel uma pessoa que tinha sido meu companheiro de caserna. E eu cheguei para o meu motorista e disse: arranca aí, rapaz. Arranca aí, porque eu não estou afim de conversar com ninguém agora. Vamos embora. Mas ele aí pulou na frente do carro. Aí o motorista disse: leva. Eu digo: não leva não, rapaz. Calma. Você está maluco? E aí ele parou o carro, ele saltou, eu saltei. Tá, como é que tá você, rapaz? Como é que tá? Rapaz, sou major, que bom. Ele: rapaz, queria que você fosse na minha casa. Eu digo: irei. Ele: não é hoje, porque hoje vai ter uma coisa. Rapaz, eu tô com tanto compromisso que eu era especialista na arte de mentir. Eu estou com muito compromisso. E ele disse: rapaz, não tem negócio de compromisso certo. Você é meu amigo, nós convivemos juntos desde a academia. Rapaz, vá lá. Eu digo: rapaz, me dá seu endereço aí, para me ver livre dele. Aí peguei o endereço. Eu disse: eu vou na sua casa. Você dá a sua palavra? Ele disse: não, mas minha palavra não valia nada, né? Eu disse: dô. Mas imagine que eu fui mesmo na casa dele. E quando cheguei na casa dele, naquela noite, eu observei que tinha muitas pessoas ali, e gente que até eu conhecia. E ali estava a esposa dele. Eu não conhecia a esposa dele, uma senhora muito distinta, e ela estava cercada por várias pessoas ali, um ambiente assim festivo. E eu, por minha conta e risco, admiti que seria o aniversário daquela senhora, né? E eu disse: pô, esse cara nem me falou que era aniversário da esposa dele, porque se me falasse, eu ia comprar uma joia Gastern, ia chegar e dar para ela abrir na vista. Eu disse: não, o que ele me deu? Olha para aqui que ele me deu. Era muito vaidoso, era um sujeito cínico, era um sujeito corrupto, era um sujeito corruptor, era um sujeito vaidoso, era um sujeito irascível, iracundo. Eu estava na minha vida de advogado, não tinha nada a ver mais com a vida castrense, com a vida militar, mas eu andava na minha valise com uma pistola Colt .45 com dois carregadores tipo cofre carregados de bala, pronto para qualquer momento que fosse necessário matar alguém, né? E ali, naquele momento, depois que nós chegamos naquela casa e teve aquela apresentação e tudo, aquela senhora convidou todos os presentes a se dirigirem para a sala de jantar. E eu era um sujeito, já era nessa época casado, minha mulher é pediatra, e eu, aquilo que nosso querido Popó acabou de falar, viu, Popó? Eu também gostava muito, viu? E aquela senhora me convidou para sentar do seu lado direito. Ela estava na cabeceira da mesa, me convidou para sentar do seu lado direito, lugar de autoridade, e pediu ao seu esposo, o major, que sentasse a 45 graus assim de mim. E eu olhei para ele do outro lado da mesa e comecei a sorrir, e senti que ele sorria de felicidade, porque ele, na cabeça dele, na certa, ele estava pensando que eu estava feliz, que eu estava ali na ambiência do recesso do seu lar. Mas não é. Eu estava sorrindo porque eu disse: rapaz, você se livrou de boa, porque eu não sou mais militar. Porque senão, amanhã, eu ia espalhar em toda a caserna que em casa que mulher manda, até o galo canta fino. E depois que ele sentou, que as pessoas assentaram-se, mandou apagar as luzes e ficou aquele ambiente penumbrado. Eu digo: meu Deus, eu não sabia que esse cara é maluco, vai ter aqui o quê? Que doideira, que negócio de louco é isso? Mas aí, aquela senhora tão gentil, aquela senhora tão dócil, ela começou a dar umas tremedeiras no corpo, e ela começou a falar com a voz cavernosa, olhou para mim e falou uma série de coisas a meu respeito, e aquilo massageou meu ego, e eu fiquei entusiasmado com o que ela estava falando. E eu fui vendo aquela coisa toda se passando, eu não sabia, nem entendia aquele negócio. E no fim eu cheguei para ela e disse: senhor, minha senhora, o que é que aconteceu aqui? Ela disse: olha aqui, não posso lhe dizer nada, você pega aí, está com a caneta aí? Eu digo: estou aqui, anota esses livros aí, e vai em tal lugar lá e compra. Imagine, é o que se diz lá no sertão, juntou a fome com a vontade de comer. Desde criança, a coisa que eu mais gostava de fazer era ler, era estudar, né? E eu no outro dia pedi a esse motorista meu que comprasse aqueles livros todos, e ele trouxe aquela série de livros, e eu comecei a devorar aqueles livros escritos por um médico francês, que talvez você nunca tenha ouvido falar no nome dele, um linguista, um poliglota, um professor chamado Denizar Hippolyte Lyon Rivail. Eu creio que você nunca ouviu falar nesse nome, talvez você tenha conhecido o pseudônimo dele, Allan Kardec. E eu devorei as suas obras, me apaixonei pelas obras escritas por aquele homem. E curiosamente eu fui para Paris para aprender mais a respeito dele. E lá em Paris eu encontrei uma obra num sebo que ele havia escrito, chamado Les Contradictions. E li aquilo, devorei aquilo. Fui para a Suíça, porque ele tinha estudado pedagogia aos pés de um dos maiores pedagogos da história do mundo, Pestalozzi, lá em Verdun, na Suíça. E comecei a me entusiasmar pelas suas obras. Comecei a entregar-me de corpo e alma àquela coisa, aquela grande revelação para a minha vida. E dentro de pouco tempo, eu tornei-me médium espírita de todos os dons de mediunidade. Médium de audiência, médium de vidência, médium de incorporação, médium de transporte e médium de psicografia. Você quer, for matar. E no outro dia eu tinha um prazer de ler o jornal de maior circulação e ver advogado fulano de tal, saindo de casa com sua esposa, seus filhos, uma caçamba desgovernada bateu e matou todo mundo. Eu disse: Satã, o negócio funciona. É assim que a gente vai começar essa parceria e vai até o fim. E aí as coisas iam, ver juiz, não queria despachar, bota um infarto no miocárdio dele, você bota, boto. Bota a esposa dele para botar um pá de chifre nele, bota, boto. E a coisa funcionava, você via que tinha resposta. Então eu me senti o rei da cocada preta. Uma certa vez, eu fui chamado para ser advogado contra Petróleo Brasileiro. E ali estava, como é que se adverso, um dos grandes mestres do direito nesse país, chamado professor Josafá Marinho. Eu fui lá e falei com o Satã: Satã, olha para aqui, esse sujeito aí, rapaz, é até covardia eu ir para lá, contra Petróleo Brasileiro, poder econômico, eu estou defendendo um sujeito pela assistência judiciária, o cara não tem onde cair vivo, que morto o sujeito cai em qualquer lugar, não vai me pagar nunca, e eu tenho que arrancar esse dinheiro da Petróleo, e como é que eu vou ganhar? Ele disse: você vai para Brasília, no Tribunal Federal de Recursos, e lá você vai ganhar por unanimidade com o voto contra. Eu digo: desgraçado, como é que eu posso ganhar com voto por unanimidade se tem um voto contra? Ele fez: cala a boca e vá. Eu digo: otário. Era assim que a gente se tratava. E aí lá vai eu para o Tribunal Federal de Recursos. E naquele dia eu tive um troféu, viu, doutor Francisco? Fazer uma sustentação oral no hoje extinto Tribunal Federal de Recursos. Advogado novo da província da Bahia, contra o mestre Josafá Marinho. E aí começou a hora do julgamento daquele processo. E o relator expôs lá o seu voto, e saiu todo mundo votando com o relator a meu favor. Eu disse: poxa, quando chegou no último, entendendo? Tinha um detalhe que o meu santo de cabeça, meu santo de frente na época, tinha me dito: para você saber que eu estou nesse negócio, o ministro que vai votar contra vai estar de terno branco. Peraí, no Tribunal Superior o sujeito de terno branco, rapaz? Ele disse: Satã, você está variado. Rapaz, vá. Quando eu cheguei lá, ele estava realmente vestido de terno branco com a toga por cima, né? E ele pediu que trouxesse o processo e abriu assim o processo e disse assim: a aposta na inicial deste processo, a chancela do advogado da Petróleo Brasileiro, doutor Peçanha Martins, hoje ele é ministro do Tribunal Superior de Justiça. Meu filho, razão porque me julga impedido de votar. Então eu ganhei unanimidade. O voto contra não, que até impedido, né? E assim era a minha vida. E eu cheguei para minha esposa uma certa vez, já tinha filho, tinha várias amantes, uma para cada dia da semana, dava carro, dava apartamento, dava joia, dava tudo. E aí quando chega um dia, eu cheguei naquele terreiro ali, e quando deu meia-noite, eu vi uma voz assim. Eu conhecia todas as expressões vocais de todos os chamados orixás, pretos velhos, todo tipo de coisa. Você vê um sujeito analfabeto, bruto, não sabe nem ler nem escrever, fala Nagô, fala Bantu, fala Yorubá. Imagine uma pessoa de nível superior ali dentro. Eu conhecia todas as expressões vocais, todos os tipos de toque, todas as sete linhas da alma, eu conhecia tudo. Todos os tipos de vozes que você ouvisse ali, eu era médio também audiente. E naquela noite houve uma voz que dizia: aí não é o meu lugar. E para vocês terem uma ideia, a essa altura da minha vida, eu era médio espírita de todos os dons de mediunidade, era o Gandhi Terreiro de Umbanda, era do Seixo Noé, era do Hare Krishna, era meditador transcendental, era mestre de maçonaria, era mestre de Rosa Cruz, era do Grande Círculo Branco, era iogue, era zen budista, era budista, vice-campeão baiano de karatê, mestre de capoeira de Angola, era do Grande Círculo Branco. E eu ouvi aquela voz ali dizendo: aí não é meu lugar. E como nós tínhamos feito um acordo entre as pessoas que frequentavam aqueles terreiros, que era autoridade ali como nós, de que nós íamos fazer qualquer negócio que as entidades mandassem, mas nós não queríamos aceitar nenhuma imposição que tivesse de trabalhar com gente pobre, porque gente pobre dá problema, chega de onde você é para pedir dinheiro, é para contar miséria. Era o primeiro problema, a primeira coisa, só entra aqui gente rico, e segundo, só entra doutor. E ali estava um diretor financeiro de uma das maiores construtoras desse país, e nós tínhamos feito um acordo para roubar dinheiro da construtora e construir o terreiro. Construímos um negócio bonito, rapaz, todo de mármore, era uma coisa linda. E demos o golpe lá e botamos tudo bonitinho, né? E nessa noite ele estava junto de mim, e eu disse: doutor, eu acabei de ouvir uma voz aqui que disse: aí não é o meu lugar. Ele: rapaz, já está meia-noite já, nós vamos embora daqui a pouco. São 75 quilômetros para a gente chegar em Salvador, rapaz. Vamos continuar nosso trabalho. Eu digo: rapaz, eu nunca ouvi uma voz igual a isso, não. Não viu como? Aqui a gente ouve todo tipo de voz. Eu digo: rapaz, uma voz melíflua. Aqui, as vozes que falam aqui para a gente é: o dá ou desce. Você não pode vestir roupa de tal cor hoje. Você não pode ir nos 15 anos de sua afilhada. Você não pode ir no casamento de fulano. Você não pode ir para tal lugar. É assim que a gente vive aqui, ouvir uma voz diferente, uma voz amorosa, uma voz melíflua, uma voz doce, dizendo: aí não é o meu lugar. Ele fez: rapaz, cala a boca, vamos continuar nosso trabalho, vamos cair fora daqui. E daqui a pouco, uns 10 minutos depois, eu ouvi a mesma voz que dizia assim: eu sou o Senhor, aí não é o meu lugar. E eu disse a ele: olha aqui, eu nunca mais vou voltar aqui. Ele fez: rapaz, que é isso, não volto mais aqui, eu vou embora. E aí fui lá, peguei o meu veículo, o Mercedes-Benz, e saí em alta velocidade, né, em direção a Salvador, 75 quilômetros. E eu me lembro como se fora hoje, que naquele momento que eu entrei naquele carro, eu senti que alguém entrou e sentou-se no banco do carona. Mas o que havia de estranho era o seguinte: eu era médium vidente, eu via no mundo do espírito. E olhava para o lado, não conseguia ver nada, mas sentia aquela sensação de alguém, de uma pessoa sentada do meu lado. E eu comecei a dirigir em alta velocidade, naquela estrada de madrugada, e dentro de poucos instantes apoderou-se um desejo de me autodestruir. Eu disse: poxa, eu vou me matar, o que é que eu estou fazendo nesse mundo? Tudo que eu queria eu já tenho, todo tipo de mulher que eu queria, né? Todo tipo de coisa. Eu aqui, o governador do estado é meu amigo pessoal, me chamou para ser seu chefe da Casa Civil, me chamou para ser seu secretário de transporte. Eu tenho um projeto na vida, com 35 anos de idade, ninguém me tira. Você, ministro da Suprema Corte Brasileira, nós estamos vivendo um governo revolucionário. Eu trabalhava com o homem mais poderoso do nosso Nordeste do Brasil, o grande Toninho Malvadeza, hoje Toninho Ternura, que é senador da República. E é presidente da CCJ, Comissão de Constituição e Justiça. Fui seu deputado nos idos de 86 Então, naquele momento ali, né, não sei, de uma hora para outra, aquele desejo de me autodestruir. Então, eu disse, por que eu vou fazer nessa estrada de madrugada? Vou acelerar o carro e quando chegar na curva, eu entro. E aí vem uma carreta, um ônibus de lá, uma estrada interestadual, e eu vou me esbagaçar, não vou sentir nada. E aí eu entrava na curva em alta velocidade, não vinha ninguém. Aí eu voltava, daqui a pouco vamos jogar nesse despenhadeiro que vai chegar aí próximo. E aí ia para cima do despenhadeiro, algo me tirava, mas aquela sensação ruim, de angústia, de abatimento, de estresse, né? De tristeza, de melancolia, de circunspecção, de perplexidade. E lá vai eu. E de repente eu cheguei lá na nossa casa. Eu morava na Barra, que era um bairro nobre naquela época, lá na Bahia. E quando eu cheguei lá, encontrei o nosso querido Dormia. Sabe que o Vigia, quando dá 2, 3 horas da manhã, ele dorme. Eu Dormia. O Dormia, é. Até meia-noite ele é Vigia, mas ali está dormindo. E o Dormia estava lá dormindo. E eu cheguei. Parei o carro assim e saí assim de mansinho e senti que aquela pessoa, aquele corpo que estava ali do meu lado estava me acompanhando, mas não conseguia ver. E aí eu fiquei no elevador, apertei o elevador desceu, pulei dentro do elevador para ver se entrava mais aquela sensação me seguindo. Eu morava no quarto andar, era um apartamento, um edifício de 9 andares. Eu morava no quarto, era 1 por andar. E aí, quando eu cheguei no meu quarto, eu já não dormia no mesmo quarto da minha mulher. Eu, várias vezes eu disse para ela, na hora que nós passarmos pelo corredor do prédio, você não toque em mim, eu tenho nojo de você, tenho asco de você, estou com você, porque eu sendo casado, as pessoas vão confiar em mim e eu vou poder ir para a cama com a mulher dos outros. Por isso que eu quero você, não quero mais saber de você. Se quiser ir embora, vai embora. E aí, naquela noite eu entrei ali no meu quarto para fazer aquela prece mecânica que eu era obrigado a fazer, não sabia por quê, mas tinha que fazer. E quando eu olhei para porta do meu quarto, eu vi quem estava me seguindo. O homem das 7 caras, o homem das 7 faces, que eu servi com tanta singeleza de coração em todas as suas obras, e tudo que ele me mandava fazer, eu fazia. Ali estava ele na minha porta me dizendo o seguinte: se você deixar qualquer uma das minhas obras que eu mandei você fazer, eu vou te matar, vou destruir sua mulher e vou matar sua filha. Eu só tinha uma filha, a minha filha mais velha, Andréa, que hoje é advogada e defensora pública do Tribunal de Justiça do Distrito Federal, e que recentemente saiu no Correio Brasiliense, uma reportagem de capa, a fotografia dela cercada de pessoas pobres, doutora Andréa Brandão, a mãe dos pobres, e me fez chorar muito. E aquela, a minha filha mais velha, e ele disse, vou destruir sua mulher e vou matar sua filha. Eu digo, Satã, vai fazer um acordo? Ele, que tipo de acordo? Eu digo, ó, mate minha mulher e minha filha, que está aí no outro quarto, e me deixe em paz, rapaz, não quero mais ver esse negócio. Eu falei, vou te matar. Naquele momento eu descobri uma coisa, eu estava preparado para matar, mas não estava preparado para morrer. E por que, que eu quis me autodestruir? Porque ele estava do meu lado ali, e eu não pude vê-lo naquela madrugada. E eu entrei em pânico. Entrei em pânico, comecei a urrar, né? Você sabe que homem com medo, em pânico, ele não raciocina. E eu me lembro quando era menino no sertão, na fazenda do meu avô paterno, Coronel Sebastião, que não tem nada a ver com meu avô materno, esse sujeito rico que eu estava falando. Eu fui visitar uma vaca que tinha dado uma cria e a vaca se apaixonou por mim e resolveu me abraçar, eu acho. E eu saí numa velocidade tremenda, gritando, e pulei uma cerca de 7 fios de aranha. E ali naquela noite eu entrei em pânico, estava sentado à beira da cama, e caí no chão esparramado, gritando, urrando, e ele dizendo, vou te matar, vou te acabar, vou te destruir. Comecei a urrar e caí no chão. E quando caí no chão, estava ali em pânico, não raciocinava nada, eu senti aqui no meu ombro direito, o braço do tabernáculo, alguém apertando meu ombro e dizendo, diga Jesus. Meu Deus do céu. Você chegar para um sujeito espírita, não é espírita da ralé que está iniciando o espiritismo, não. Espírito de alto espiritismo, diga Jesus. Sabia que Jesus era um médium de Nazaré que recebeu por incorporação um Cristo planetário, um avatar, um espírito angélico, e um dia eu seria também um avatar, um Cristo. Eu ia morrer, e depois eu ia reencarnar, era a lei do karma. Eu ia e voltava, e tchau, tchau, tchau, tchau, tchau, um dia chegava a ser um Cristo. Então eu ia chamar Jesus. Por outro lado, não tinha como eu chamar Jesus, porque meus avós maternos eram judeus. E judeu não crê em Yeshua. Como é que eu ia chamar Jesus? E segundo, isso não alterava nada, mas eu estava em pânico. Se dissesse assim, chama custódio, eu gritava, custódio! Alguém disse, chama Jesus, eu gritei, Jesus! E Satã saiu da porta do meu quarto, foi para a cozinha da minha casa, do meu apartamento, e começou a arrebentar tudo. Abria a geladeira assim, atiçava, tchá, virou geladeira, quebrou o fogão, saía voando as pratarias, quadro voando da parede, um inferno total. E aí eu voltei a raciocinar. Eu digo, poxa, eu chamo o nome de um sujeito, mano. E esse desgraçado que é tão poderoso foge e vai para a cozinha. Eu sou inimigo do cara do terceiro andar. Se eu começar a chamar o nome desse tal de Jesus aí, ele vai matar o cara dormindo na cama. Comecei a gritar, Jesus! Aí aquela voz atrás de mim dizia, diga assim, Jesus, tenha misericórdia de mim. Eu aí, Jesus, tenha misericórdia de mim. E aí fez-se um silêncio absoluto naquela madrugada. E eu fiquei impactado, de que espírito angélico, que avatar de síntese. Que Cristo planetário é esse? Espírito de luz que veio em meu socorro num momento de tanta angústia, de tanto abatimento, de tanta perplexidade, de tanto medo no confronto com a morte iminente. Aí eu pulei assim, acendi a luz do quarto para ver quem era aquele espírito. E quando eu olhei, descobri algo que eu não sabia. Estava ali ajoelhada em cima da minha cama, a mulher mais bonita do universo, a minha esposa. E ela disse, olha filho, eu nunca deixei de orar por você. Nunca deixei de interceder por você. Eu te amo. E naquela noite ela me falou, não da história de Jesus, mas me falou do Jesus da história. Ela não me falou na palavra de Deus, mas ela me falou no Deus da palavra. Ela não me falou dos milagres do Senhor, mas me falou no Senhor dos milagres. Ela não pediu para que eu usasse um crucifixo no peito, mas que eu tivesse Cristo fixo no meu peito. E começou a me falar. E eu que já tinha passado por tudo quanto é religião, naquela madrugada eu descobri algo que é uma verdade axiomática. Se você tem religião, tenha certeza absoluta que você já tem nas suas mãos uma passagem de primeira classe, de ida sem volta para as quintas das profundas dos infernos. Porque religião é canoa furada, você entra, ela afunda. Mas se você tem Jesus, você tem a garantia de um dia, quando você partir dessa vida, adentrar Jerusalém Celeste pelos portais de pérola. Porque só Ele... Está ali um empresário, meu querido e particular amigo, o Talab, que fala árabe. Ele sabe que o sujeito que segue a Muhammad e lê o Al-Qur'an é obrigado pelo menos uma vez na sua vida peregrinar até Meca e conhecer a Kaaba, onde estão sepultados os restos mortais de Muhammad o Maomé. Outros que tiveram o privilégio, como nós tivemos, irmão Custódio, de ir nos cantões da China e passaram ali para visitar a sepultura de Kong Funtze, um dos maiores mandarins da história, e milhares de milhões de pessoas o adoram como um Messias, Confúcio, ali está a sepultura dele. Outros que já tiveram o privilégio de ir a Paris e visitar o cemitério onde foi sepultado aquele médico que morreu de ataque cardíaco, Denizar Hipolite, Leon Rivelio, Allan Kardec. Eu gostaria de poder hoje confrontar-me com ele, de ele poder estar vivo aqui, para eu chegar para ele e dizer: Monsieur Dr. Kardec, Jésus et le maître de ma vie. Outros que seguem por aí, tantos outros gurus e tantos outros mestres. Quem sabe você segue Siddhartha Gautama Sakyamuni, o Buda iluminado, o príncipe indiano, que um momento antes da sua morte, ele chamou o seu melhor discípulo e disse: tudo é vão, eu procurei, mas não encontrei a verdade. Quando eu morrer, eu quero que você me queime e jogue minhas cinzas no rio sagrado. Yeshua, de que eu estou falando a vocês, Jesus, se você tiver o privilégio, que eu e outros já tivemos, de ir a Jerusalém, Jerusalém, visitar o túmulo do jardim, você vai descobrir que o túmulo está vazio. E há mais provas que Jesus ressuscitou dentre os mortos do que Cabral descobriu o Brasil. Nenhum desses mestres que a humanidade segue freneticamente conseguiram dividir a história da humanidade em duas eras, antes e depois de Cristo. E não venha para cá me dizer que você tem Cristo, eu não quero saber disso, eu quero saber nessa noite se Cristo tem você. Jesus Cristo é uma pessoa educada. E pessoas educadas não costumam entrar na vida dos outros sem serem convidadas. Por isso o livro de Apocalipse, capítulo 3, verso 20, ele diz: eis que estou à porta do seu coração e bato. Se você abrir o seu coração, me convidar, eu entrarei, cearei com você e você comigo. Se você nunca abriu a sua boca e nunca convidou, ele nunca entrou. E não pense que porque seu pai é filho de Deus, você é neto de Deus. Deus não tem neto. A salvação é pessoal. E muitas vezes o que afasta você do filho do carpinteiro é o que estava afastando o ministro do Sanedrim, a Suprema Corte de Israel, que foi de madrugada ter com Jesus, porque tinha vergonha de ser visto falando com ele. E o que é importante naquele encontro é que Jesus chegou para Nicodemos e disse: Nicodemos, eu estou cansado. Eu levei a vida toda como homem, tudo igual a você, exceção feita no pecado, trabalhando, e hoje o dia todo trabalhando, mas eu tenho todo o tempo do mundo para você. Senta aí, fala comigo. Nós não servimos a um Deus que você carrega nos ombros, nem um Deus que você carrega nas costas, em cima de um andor ou de coisas que o valha. Nós servimos a um Deus vivo, que carrega sem ser carregado, que conduz sem ser conduzido, que leva sem ser levado, que tem ouvido que ouve, que tem boca que fala, que tem olhos que veem, tem mãos que abraçam você, tem pés que se movimentam. É o Deus vivo de Israel, o único Deus verdadeiramente existente. É Jeová, que em hebraico significa o alto existente que se revela, aquele que faz as coisas acontecerem, o Deus que vivifica os mortos e chama a existir coisas que nunca existiram, e nos seus nomes compostos ele é Jeová Shalom, o Senhor que é a nossa paz, Jeová Tisvaot, o Senhor dos exércitos, Jeová Roferá, o Senhor que te cura, te sara, te sana, Jeová Ire, o Senhor da prosperidade e da provisão, Jeová Tzidkenu, o Senhor que é a nossa justiça, Jeová Mikdaskin, o Senhor que se revela, Jeová Shamar, o Senhor que está presente, está mais perto de nós do que o ar que nós respiramos. Ele é El, a forma singular de Deus Criador, El Shaddai, o Deus Todo-Poderoso, e Shaddai em hebraico significa uma abreviatura de uma frase linda, Shomer Dalet Israel, que é o Deus que guarda as portas de Israel, e a palavra Shaddai em hebraico vem de Shad, que é seio, teta, peito de mulher, significa o Deus que te amamenta, te alimenta, te sustém e te sustenta nos seus próprios seios. E como ele é varão, não tem peito para te amamentar, significa que assim como ele mesmo diz na sua palavra que prevalece, assim como a mãe que amamenta o seu filho, abandona o filho a quem amamenta, todavia eu nunca te deixarei e jamais te abandonarei, diz o Senhor dos Exércitos, Jeová Tzvaot. E ele diz: deleita-te também no Senhor, tome leite, mame no Senhor, e ele satisfará o que deseja o seu coração. Nós não estamos falando em Deus que você carrega fixado no painel do seu carro, nem que cola na parede de sua casa, nem que leva na sua carteira. Nós estamos falando no Todo-Poderoso, aquele que criou todas as coisas, aquele que tem poder sobre a vida e a morte. Ele é El Shaddai, o Deus Todo-Poderoso, é o Elion, o Deus Altíssimo, é o Olam, o Deus Eterno, é El Gibor, o Deus Valente, o Deus Guerreiro, o Deus Campeão. Ele é Manuel, o Deus Conosco, ele é Medaberel, o Deus que fala, Shima El, o Deus que ouve, El Roy, o Deus que tudo vê, El Malé Rahamim, o Deus cheio de misericórdias.

Você tem o que eu tenho, quem sabe até mais do que eu. Às vezes você tem os títulos que eu tenho, que para mim não valem nada. Quem sabe você é professor de direito constitucional, você é reitor de universidade, quem sabe você é mestre, você é doutor, você é pós-doutor, como eu sou, mas tudo isso é lixo diante das excelências do meu Senhor. E o que é importante é que eu estou aqui nesta noite para dizer a você que você, muitas vezes, pode estar cheio de anel, cheio de título, mas você tem um buraco dentro de você, um vazio, que você procura encher com a bebida, procura encher com a cocaína, procura encher com a prostituição, com sexo ilícito, porque não pode preencher, porque o buraco vazio que está dentro de você é do tamanho de Jesus. E a pessoa que não tem Jesus é alguém cheio de vazio. É como um bêbado montado a cavalo. Pende para um lado, para outro, para frente, para trás. Não tem norte, não tem direção, não tem segurança, não tem estabilidade, não tem nada. Você pode ser muito culto e muito sábio, mas você não sabe de onde veio, o que está fazendo aqui e para onde vai. E se você fechar os olhos nesta madrugada, você vai para onde? Está pensando que vai morrer e depois vai reencarnar? E vai morrer e vai reencarnar? A palavra que prevalece em Jó, capítulo 7, verso 9 e 10, diz assim: como a nuvem se desfaz e passa, aqueles que já morreram nunca mais tornarão a nascer. E se existe nessa noite, memorável e inesquecível, alguma pessoa que deseje preencher o seu vazio, que deseje um confronto com o Senhor da história, Jesus de Nazaré, Yeshua Hamashiach Menat Zeret, eu quero que você saiba que quando Jesus se confronta, cruza com a morte vira vida. Quando ele cruza com a fome, ela vira saciedade. Quando ele cruza com a doença, ela vira saúde. Quando ele cruza com a derrota, ela vira vitória. Quem sabe você é uma pessoa depressiva, porque o diabo está dizendo a você que você é um derrotado, você é um empresário falido, seu negócio não dá certo, você é um azarão, você não vai para lugar nenhum, você não tem sorte. Quem sabe você, estão dizendo a você que você tem que tomar banho de sal grosso, quem sabe estão dizendo a você que você tem que tomar banho de cortiça, porque você está muito pesado, para você ficar leve. Eu quero que você saiba que o diabo é um mentiroso, é um pai da mentira, é um desgraçado, é um chifrudo, é um derrotado e é um travesti. A Bíblia diz que ele se traveste em anjo de luz. E eu quero que vocês saibam uma coisa mais importante: quando ele disser que você é um derrotado, ele está mentindo, porque antes de você ser, antes de você nascer, quando sua mãe e seu papai tiveram relação sexual e seu pai teve prazer, ele jogou no ventre de sua mãe mais de 6 milhões de espermatozoides, e naquele momento começou uma carreira tremenda, para ver quem chegava na frente, e encontrava o óvulo que estava no terço médio da trompa dela, para ali fecundá-la, e depois aquele óvulo descer, nidar no útero, e dar origem a você, e foi você que ganhou a corrida. Milhares de milhões morreram para você nascer, por isso todas as pessoas que estão vivas são vencedoras. Você não é nenhum derrotado, você é um campeão, você é um maratonista. Por isso que a Bíblia diz que aquele que está em Cristo é mais do que vencedor. Você não é igual a todas as pessoas da humanidade que são vencedoras. Você está acima, você é sobrenatural, você está vivendo em nova dimensão, porque se alguém está em Cristo, nova criatura é. As coisas velhas já passaram, eis que tudo se fez novo. Se você nessa noite sente agora o desejo de entregar a sua vida ao Senhor, de convidá-lo para entrar na sua vida, fazer esse convite, como você foi convidado, tem aqueles seguranças ali na porta, para impedir que pessoas que não têm convite, os bicões, os furões, entrem aqui. Você entrou porque você tem um convite. Jesus, ele é uma pessoa muito importante, Jesus é Deus, ele é o Deus Filho, e ele quer entrar na sua vida nessa noite. Eu me lembro que estava saindo, vindo o repórter, e apareceu uma propaganda, American Express, não saia de casa sem ele. É mentira. Jesus Express, não volte para casa sem ele. Se você sente esse desejo, eu quero que você saia daqui nessa noite declarando o seu amor por ele. Que você diga: eu te amo, Jesus Cristo.
que você diga Irlib Di.

0: Jesus. Você diz, eu temo, mon cher Jesus. Que você diga, te voglio tanto bene, Jesus. Que você diga, ego agapau ot Christos. Que você diga, anio revel terra, Yeshua Hamashia. Eu te amo, Jesus Cristo. I love you, Jesus. Seja lá como você quiser declarar, você vai sair daqui declarando seu amor por Ele, porque Jesus é Deus. E se você sente esse toque nesta noite memorável e inesquecível e quer convidá-lo, não precisa falar, não precisa se desesperar, não precisa arrancar os cabelos, quem sabe você é careca, não precisa fazer mais nada, você pode levantar sua mão direita assim e eu vou estar orando por você. Jesus te abençoe. Quem mais nessa noite? Jesus te abençoe, Jesus te abençoe, Jesus te abençoe, Jesus te abençoe, veja sua mão, Jesus te abençoe, veja lá, Jesus te abençoe, Jesus te abençoe, Jesus te abençoe, veja duas mãos, Jesus te abençoe, Jesus te abençoe, Jesus te abençoe, veja sua mão, Jesus te abençoe lá atrás, Jesus te abençoe, Jesus te abençoe, veja sua mão, Jesus te abençoe, Jesus te abençoe, Jesus te abençoe. Quem mais nessa noite? Jesus te abençoe, Jesus te abençoe. Quem mais? Jesus te abençoe. Quem mais nessa noite? Jesus te abençoe, veja sua mão lá atrás, Jesus te abençoe, Jesus te abençoe, Jesus te abençoe, Jesus te abençoe, Jesus te abençoe. Oh meu Deus, que maravilha. Olha aqui, quem sabe você levantou a mão porque você gostou do meu discurso, quem sabe você levantou a mão porque me achou um tipo de beleza, quem sabe você levantou a mão porque ficou emocionado. Não vale. Ele diz, apresentai os vossos corpos limpos em sacrifício puro e agradável a Deus, que é o vosso culto racional. Ele quer de você um culto da inteligência, do raciocínio, do discernimento, da elucubração, da escolha. Se você sentiu que é Ele, aquilo que Ele disse aos judeus da sua época, Anin Hadere, Verra Emet, Verra Raima, eu sou o caminho, eu sou a verdade e eu sou a vida. Aquilo que está escrito nessa palavra, e Amós 3,7, não é pela força, nem pela violência, mas pelo meu espírito, diz o Senhor. Em Sefer, Irmiaú-Hanavi, no livro do profeta Jeremias, no capítulo 1, verso 12, está escrito, Kishoked Ani, Ali Devari Lassotó, porque eu velo pela minha palavra para cumpri-la. Se você fez esse sinal, porque você sentiu, Ele diz assim, todo aquele que me recebe, este virá a mim. E eu gostaria que você viesse aqui à frente, irmão Custódio e eu. Nós vamos abraçar você, vamos orar por você.
1: Agradecemos a Deus por esse testemunho. Esse Jesus transforma a pessoa que não crê. É, e muda os pensamentos, dá entendimento. Salva, Ele também cura, Ele também realiza obras poderosas, seja o que for você está necessitado. Agradecemos a Deus e vamos continuar orando pelos irmãos, oramos neste momento, ó Pai, eu quero louvar a Ti por esta manhã, vem abençoar a vida de cada um que está ouvindo. Aqueles que pediram oração, o Senhor sabe o motivo, a prova que estão passando, olhe para minha sobrinha, dê uma vitória, Senhor, para a Elda. Ó Deus, estende as Tuas mãos, faça uma obra nesta manhã em cada vida. Que o Senhor venha, Senhor, libertar, salvar, curar, em nome de Jesus. Deus abençoe os irmãos, até à noite a programação Expressão da Alma. E por acaso não estiver hoje, vou estar quarta-feira com os irmãos. Deus abençoe os irmãos. Vamos ouvir um louvor para o elevo espiritual do irmão Josias. Está na audiência nesta manhã a irmã Maria Mendes Cavalheiro, lá em Bento Gonçalves, a irmã Irani, o irmão Jorge em Sede Nova, o irmão Romeu, a irmã Nilza, ali em Bom Progresso, a irmã Helena, aqui em Independência, a irmã Maria Pereira, ali em Santo Augusto, a irmã Ivanir, lá em Novo Barreiro, e também o irmão Maurício, aí em Santa Rosa, e os demais irmãos. E vamos ouvir uma parte de um louvor aí para o irmão Josias Vargas, que está de aniversário hoje, e todos os aniversariantes.

0: desejo saudar todos os ouvintes da FM 91.3 com a doce paz do nosso Senhor e Salvador Jesus Cristo. Motivo de alegria podermos estar aqui mais uma vez para anunciar a palavra do Senhor, né? Palavra maravilhosa, uma palavra que traz conforto aos nossos corações. Que nessa manhã, você que está ouvindo a rádio, posso receber do Senhor aquilo que você tem pedido para Ele, né? Porque Ele é bom, Ele é maravilhoso. Quero ler uma palavra aqui, quero ler o Salmo 89, que diz assim: as benignidades do Senhor cantarei perpetuamente com a minha boca e manifestarei a tua fidelidade de geração em geração. Pois disse eu, a tua benignidade será edificada para sempre, tu confirmarás a tua fidelidade até nos céus, dizendo, fiz uma aliança com o meu escolhido e jurei ao meu servo Davi. A tua semente estabelecerei para sempre e edificarei o teu trono de geração em geração. Amado Deus, Pai que está no céu, na tua presença nesta manhã nos chegamos para te agradecer, Senhor, pela vida, pela oportunidade, pelo privilégio, Senhor, desta manhã estarmos aqui no estúdio do irmão João Júnior para anunciar a salvação, anunciar, Senhor, que o Senhor está que o Senhor voltará muito em breve, que devemos estar preparados. Dá-nos graça, sabedoria para aqueles que precisam, Senhor, ouvir a Tua palavra, aqueles que precisam de uma cura, Senhor, de um milagre. Nós queremos em Ti, sabemos, Senhor, que aqui nós oramos, nós pedimos e quem faz a obra é o Senhor. Então, nesta manhã, dá-nos graça, dá-nos sabedoria, para que aquele que ouvir a Tua palavra receba aquilo que está precisando, colocando a sua fé em ação, é o que te pedimos em nome de Jesus. Nesta manhã, agradecido a Deus, né, por estarmos aqui, né, já muito feliz por essa manhã que o Senhor tem nos concedido, de estarmos aqui, juntamente com o irmão João Júnior, meu filho Maico, né, e para anunciar a palavra do Senhor, né, gratos, né, pelo privilégio, por nós hoje amanhecermos, mais um dia, né, mais um dia que nós estamos na espera do Senhor Jesus. Que nesta manhã você possa ligar para pedir seu hino, pedir oração, pedir, né, homenagear ao seu ente querido que está de aniversário. Se tiver algum, né, algum congresso, quiser ligar e pedir para colocar, mas estamos aqui para anunciar o Evangelho da Salvação. Que nesta manhã, você que está ouvindo, você que precisa de um milagre, de uma cura, de uma libertação, o Senhor, Ele faz, né? É só você crer no Senhor e Ele fará aquilo conforme, né, o desejo do nosso coração. Que você possa ouvir os hinos nesta manhã que vão ser tocados, que você possa receber, né, ser tocado pelo Espírito Santo, que é o consolador das nossas vidas, né? Como eu sempre digo, o Senhor Jesus, Ele veio para nos salvar, para que um dia nós possamos, né, estarmos juntamente com Ele. O nosso objetivo é anunciar a salvação para que as almas sejam alcançadas e que as almas se voltem ao Senhor. Porque nós sabemos que uma alma ganha para o Senhor vale mais que o mundo inteiro. A palavra do Senhor diz, né, que uma alma vale mais que o mundo inteiro. Então, né, que quanto mais almas nós conseguimos resgatar das mãos do inimigo, do inferno, né, será para a glória do Senhor. Para que aquele dia nós não venhamos chegar perante o Senhor com nossas mãos vazias. Né, passarmos uma vida toda anunciando, pregando, e chegar lá com as nossas mãos vazias vai ser terrível. Né, então, que nós possamos anunciar e que as almas sejam alcançadas. Que as almas sejam libertas do pecado, dos vícios. Porque nós estamos vendo, né? O inimigo, ele não dorme, ele está, né? 24 horas ele anda, né, destruindo né? E ele está entrando na vida das pessoas com a depressão. E a depressão está tirando tantas vidas de pessoas jovens, né? Jovens que estão se matando porque não conseguem. Não conseguem se libertar e a depressão está tomando conta. Mas nós que conhecemos a palavra do Senhor, nós sabemos que o Senhor, ele é o que nos dá. Ele é que nos cuida. Então, que nós possamos, nessa manhã, colocarmos nossa fé em ação para que o inimigo não venha tocar nos nossos familiares, nos nossos parentes, porque ele sabe que o fim dele está chegando, porque ele sabe que muito em breve o Senhor voltará e ele perdeu já esse, né? E ele sabe qual é o fim dele, então ele não... O que ele puder fazer para que as nossas famílias, nossos descendentes, que o Senhor tem plano na vida, ele quer tentar destruir, está tentando entrar através, né, dos nossos filhos, porque está dando para eles, né, muitas oportunidades e eles não têm ainda, né, não são revestidos, né, não têm força para resistir as oferendas que ele faz. Mas eu sempre digo, né, os nossos filhos, quando eles nascem, nós já apresentamos eles ao Senhor. Eu sempre digo, eu tive 5 filhos, e os meus 5 filhos, todos eles foram, né, apresentados ao Senhor com poucos dias de vida. Então, eu digo, meus filhos são joias preciosas que o Senhor me deu. Mas um dia, né, nós teremos que devolvê-los para o Senhor, né? Que eles possam entender, né, que nós só queremos o bem deles e que queremos que eles estejam na presença do Senhor, porque nós sabemos, né, que quando o Senhor vier, ele vai levar aqueles que estão preparados. Não por ser nossos filhos que vão se salvar. Eles só se salvarão se eles estiverem na presença do Senhor. Eu vejo tantas coisas acontecendo. Tantas pessoas que morrem, todo mundo foi para o céu. Como é bom isso, né? Se fosse, né? Mas nós que conhecemos a palavra do Senhor, para nós alcançarmos o céu, nós temos que confessar com nossa boca que o Senhor Jesus morreu na cruz do Calvário e ressuscitou, né? Senão, não adianta. É triste nós sabermos, né, e vivermos isso, mas é a realidade. Eu sempre digo para os meus filhos, eu estou sempre na mesma tecla. Não é de qualquer jeito que nós vamos alcançar o céu. O céu é difícil de ser alcançado. É somente pelas misericórdias do Senhor. Então, que nessa manhã, eu vou dar agora para o irmão João Júnior e ele vai estar passando os números dos telefones para que você quiser mandar a sua mensagem. O irmão João Júnior está com a palavra. Deus abençoe. Paz do Senhor, irmão João Júnior.
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2: Paz do Senhor, irmã Ângela. Paz do Senhor também a todos os ouvintes que estão na sintonia. Vamos aí estar passando os telefones, onde os irmãos podem estar participando. Estamos ao vivo nessa manhã de hoje. Os irmãos podem realizar sua participação através aqui do telefone brasileiro da Rede Renascer, telefone da Vivo, WhatsApp é o 999-10-1707. 999-10-1707, WhatsApp argentino. Também nós temos o 64-36-36. 64-36-36, WhatsApp argentino, onde os irmãos também podem estar participando. Também estamos ao vivo através do Facebook da rádio, os irmãos também podem visualizar através da live e assim também estarem realizando a sua participação através aqui da programação nessa manhã. Então, são bem-vindos a estarem participando através aí dos telefones que já estão disponíveis nessa manhã.

Eu quero agradecer a Deus, quero fazer uma homenagem, mais homenagem, né, para os irmãos que estão de aniversário. A irmã Sofia esteve de aniversário, né, semana passada, fez uma surpresa lá para os irmãos do bairro Eldorado. Deus abençoe a irmã Sofia, né, que é uma uma irmã que nos ajuda no programa, né. Deus abençoe sua vida, irmã Sofia, meio atrasada, né? Sábado passado não deu para vir, porque estava um temporal muito feio aqui, e estava lá em Horizontina também, então não deu para nós vir, mas o senhor sabe todas as coisas, né? O irmão João Júnior fez e estava uma benção. Que Deus possa abençoar, então, a irmã Sofia, que está de aniversário, né? E que possa, né? Eu quero, nessa manhã, dar o nome dos irmãos que têm nos ajudado, que Deus possa abençoar cada irmão que tem ajudado nesse programa, né, para que continuamos com esse programa. Deus abençoe a vida de cada irmão, né? Irmão Condinho, a irmã Iracema, eu vou descer lá da Sede Nova, né, o qual a irmã Ed sempre, né, busca lá e está depositando. Deus abençoe a irmã Ed, juntamente com o irmão Candinho e sua família. Também a irmã Irene do meu garejo, Deus abençoe a irmã Irene, que também ajuda. Deus abençoe a sua vida, a sua família, de uma forma em geral. Toda a, sua, a descendência desses, dos irmãos que nos ajudam, né? E também, né, a irmã Doralice ali de Independência, tia Neca. E o Guga, né? Deus abençoe a senhora, sua vida. Estamos sempre orando pelos irmãos, né? Para que o Senhor prospere os irmãos, né? Porque a palavra do Senhor fala, né? Que o Senhor, ele atenta para aqueles que o amam e o temem, né? Também, né? A irmã Noeli, aqui de 3 de maio, né? Deus abençoe a irmã Noeli. Também, né, a Sheila, sua filha, que Deus abençoe os irmãos, na, grandemente a vida dos irmãos. E também, né, a irmã Genês, lá de Crissumal, esteve no congresso no, semana passada, ali, dos adolescentes, qual foi uma bênção, e nos encontramos e nos alegramos. A irmã Genês sempre alegre, sempre com aquele sorriso no rosto. Deus abençoe sua filha, irmã Genês. Também o irmão Amauri e a irmã Sofia, que nos ajudam também. Deus abençoe sua família também, grandemente. Também a irmã Sara, né? Deus abençoe sua vida, irmã Sara, sua família, o Ricardo, né? Estamos sempre orando pelos irmãos, pela sua família, pelos pedidos de oração, a gente está sempre orando. Deus abençoe sua vida. E também o irmão Marcos Rocha, ele está pedindo um hino com Caetano e Sueli. Por onde Jesus passava, daí o irmão vai tentar achar e vai passar para os irmãos esse hino. Por onde Jesus passava, com Caetano e Sueli. Deus abençoe o irmão João Júnior.

0: Minas Gerais. O meu sobrinho João Gonçalo, José Gonçalo, que hoje estará fazendo a festinha de um aninho dele. Deus abençoe a Angelaide, o Fabrício, né? Que por essa dádiva que o senhor tem dado para ele, o José Gonçalo, que está fazendo um aninho, né? E Deus abençoe ele, que possa ser criado, né, nos caminhos do Senhor, né? Porque a palavra diz, né, ensina ao menino, né, no bom caminho, e depois de grande não se desviará deles, né? Temos que fazer a nossa parte, né? Ensinar nossos filhos no caminho que ele deve andar, né? Depois que eles tiverem maior idade, sua vida, daí é com eles, né? Muitas vezes a gente consegue segurar nossos filhos no caminho do Senhor, né, até para sempre, né? Até Jesus voltar, mas muitas vezes, né, eles resolvem sair do caminho, né? Bater um pouquinho de cabeça, né? Mas o Senhor sabe todas as coisas, né? O Senhor, ele é que cuida, que guarda, né? Eu sempre digo, meus filhos conhecem a palavra do Senhor, né? Eu sempre digo, ó, vocês conheceram, né? Conhecem a palavra do Senhor. E ensinei vocês desde pequeno a seguir o caminho do Senhor. Agora se casam, daí começam, né, a olhar para as coisas do mundo, achando que estão fazendo uma grande coisa. Mas só batem cabeça e depois ficam com a mãe, estou com um problema. Eu disse, vai orar, volta para onde tu caiu, que é o melhor caminho. Que não adianta a gente colocar remendo novo num pano velho que não dá muito certo, né? Quem costura sabe disso, né? Então eu sempre digo, não adianta você cair aqui e querer levantar lá, que não vai dar certo. Eu sempre digo, levante onde você caiu para que você possa, né, ser restabelecido. Porque a palavra do Senhor diz, né? Ele não vai vir buscar uma igreja, uma placa de igreja. Ele vai vir buscar um povo. Um povo que está, né, trilhando nos caminhos do Senhor, que está levando, que está obedecendo a palavra. Porque não é de qualquer jeito. A gente está vendo que as pessoas não estão mais esperando o Senhor. Elas acham que Jesus não vai voltar, mas eu digo, Jesus vai voltar a qualquer momento. A Bíblia não fala o dia e a hora, mas diz que ele virá como ladrão. E o ladrão, ele vem sempre quando, né, ninguém espera. Então, né, não adianta, você pode sair dos caminhos do Senhor, mas eu sempre digo, quando Jesus voltar, não vai dar tempo. Ele vai vir no abrir e piscar de olhos. É milésimo de segundo, não vai dar tempo de você pedir perdão, de você se arrepender. Então, a gente tem que estar 24 horas, né, orando, pedindo misericórdia, que quando o Senhor vier, não nos ache dormindo. Que quando o Senhor vier, nós possamos subir, para deixar esse mundo para trás. Que esse mundo, nós temos que viver no mundo, eu sempre digo, vivemos no mundo, temos que trabalhar, temos que estudar, mas nosso lugar não é aqui. Pelo menos o meu lugar, eu disse, Senhor, eu estou vivendo nesse mundo porque nós temos que viver, porque o Senhor nos deu uma família, mas o nosso anelo, o nosso descanso, eu digo sempre, eu quero, eu espero no Senhor, todo dia eu digo, Senhor, quando que o Senhor achar que eu estou pronta, não me deixe me desviar dos seus caminhos, porque, né, agora estamos tão próximos do Senhor voltar a buscar a igreja. E que nós não venhamos perder nosso tempo, mas que nós possamos aprender todo dia. Que não vai dar tempo de tu pedir perdão para o seu pai, para a sua mãe. Eu sempre dizia para, né, para minha mãe e meus pais, sempre, né, fomos criados na igreja. Só dois que ainda estão, né, na igreja, de 11 filhos, só dois. Mas todos conhecem a palavra, eu estou sempre dizendo para eles. E eles sempre dizem assim, ai, mana, você, né, permanece, eles, eu permaneço, porque o Senhor fez tantas coisas boas para mim. Não só porque ele fez coisas boas para mim, porque ele morreu na cruz do Calvário para que hoje nós tivéssemos, né, o privilégio da salvação. E a salvação, para mim, a salvação é tudo. Não me importa o que acontecer, que eu perder nesse mundo. mas eu não quero perder a minha salvação. Eu preciso que o Senhor, quando a trombeta tocar, ou quando Ele me chamar, meu nome esteja escrito no livro da vida. Aqui na terra não precisa estar escrito em lugar nenhum, mas eu quero que o meu nome esteja escrito no livro da vida, para que no dia que o Senhor vier buscar a igreja, nós possamos se reunir. Aqueles que nós não conhecemos aqui nessa terra, que lá no céu elas vão nos encontrar e vai ser só alegria. Tudo vai ser esquecido, não vamos lembrar das nossas dores. E esse é o que eu almejo. Viver com Cristo e louvar ao Senhor para sempre e todo sempre. Então, que nessa manhã eu vou passar para o irmão João Júnior e depois o Maico vai trazer a palavra e vai dar a saudação e os avisos que tiver. Deus abençoe, irmão João Júnior.
1: Muito bem, temos aqui participação dos irmãos que estão participando, o irmão Marcos Rocha, também a irmã Marli diz, glória a Deus, Deus abençoe, irmão Marli, também Sara Cornélio diz, a paz do Senhor Jesus, maravilhoso programa. Paulo Vargas também diz, um grande abraço do comunicador Paulo Vargas e Genesi Vargas de Ivoti, RS. Também Doralice Melo está aí na companhia da programação. A irmã Raili também diz, a paz do Senhor, estou na escuta. Deus abençoe, irmã Raili, também da linha Planalto, na companhia. O irmão Maurício Almeida também está participando. Deus abençoe, Maurício. E temos aqui uma participação através de áudio. E já vamos estar escutando a irmã que está na companhia também.
2: A paz do Senhor, irmão João Júnior, a paz do Senhor, irmã Ângela, irmão Maico. Estou ouvindo a programação. Irmã Ângela, eu peço oração por mim, né? Como a irmã sabe, que sempre tem pedido oração por minha visão, né? Por minha saúde, por minha família, irmã, como a irmã está falando, né? Tenho muita da minha família, das minhas irmãs, minhas sobrinhas, tudo desviado dos caminhos do Senhor. Mas eu creio que em breve eles voltarão para os caminhos do Senhor. Ora para minha nora também, que ela está indo, né, na igreja, mas ela não se reconciliou ainda, né? Mas vai chegar a hora que ela vai pedir o reconcílio, ela vai voltar para os caminhos do Senhor. Ora pelos meus netinhos. Agradeço, irmã Ângela, irmão Maico, que Jesus abençoe os irmãos aí. Irmão João Júnior, lê um maná para mim. E roda um louvor da escolha do irmão e para mim escutar e para todos que estão escutando a programação, que Jesus abençoe. Meu abraço, meus irmãos, que Jesus abençoe. Em nome de Jesus, aqui é a Elvira de Santa Rosa, a paz do Senhor.
1: Deus abençoe a irmã Elvira, que está aí também na companhia do programa. Também Marinês diz, a paz do Senhor Jesus Cristo, estou na escuta aqui em Criciúmal. Peço oração por minha família, Marinês Santos. Deus abençoe a irmã Marinês Santos também na companhia. O irmão Fábio Júnior também está na companhia, no trabalho. Deus abençoe a irmã Fábio Júnior. Aí em Criciúmal, na companhia também da programação. Vamos então ouvir o próximo louvor e dedicamos aí para os irmãos que já se comunicaram aí, mandaram sua mensagem, ainda aqueles que vão participar. Vamos ouvir um hino a mais aqui para a meditação dos irmãos que nos tiveram solicitando esse louvor e depois nós estaremos já seguindo com a programação.

0: Chegou aqui mais uma mensagem que diz: a paz do Senhor, estamos na escuta do programa aqui em Cândido do Godói. Peço maná e um louvor, se possível, e também oração por minha família. Deus abençoe a todos, a irmã Janete. Deus abençoe a irmã Janete de Cândido do Godói, na companhia também da programação. Vamos ler o maná aqui para a irmã que nos diz: bem-aventurados mansos, porque eles herdarão a terra. Mateus 5, verso 5, a palavra para meditação dos irmãos aí de Godói, que estão também aí na companhia da programação. Já novamente com os irmãos.
1: Nesta manhã nós desejamos saudar a todos os ouvintes da FM Renascer com a paz de nosso Senhor e Salvador Jesus Cristo. Gratidão a Deus por essa oportunidade o Senhor nos tem concedido e nos tem permitido estar aqui nesta manhã. A todos os irmãos que já entraram em contato conosco, já pediram o seu louvor aí, estão na escuta, nossos amigos, uns de perto, outros de longe, querido Marcos Rocha, lá de Terra de Areia, lá perto de Torres. Deus te abençoe, meu amigo. Continue abençoando tua vida, teu ministério, teu trabalho na obra do Senhor. Também o Fábio Júnior e tantos outros irmãos que têm ligado, os irmãos que estão na sintonia, os contribuintes da programação. Deus abençoe vocês. É uma alegria ter vocês conosco, orando por nós, pelo nosso ministério. Pode ter certeza que vocês têm nos sustentado em oração. Que muita da força, do ânimo que o Senhor tem gerado em nós é fruto das orações de vocês. E assim nós vamos vencendo, orando uns pelos outros, até que os portais da eternidade se abram e nós vamos estar para sempre com o nosso Senhor lá, bendizendo e exaltando o nome do Senhor. Esse é o nosso anseio, o nosso desejo, que prepararmos as nossas vidas, trabalharmos para o Senhor enquanto é dia, como nos diz a sua palavra, para que quando chegar aquela noite, aquele momento em que o Senhor vier nos ares para buscar a sua igreja, o seu povo, nós possamos retornar para o nosso lar, porque nós não somos daqui. Então agradecemos a Deus, bendizemos ao nome do Senhor e queremos meditar um pouquinho na palavra do Senhor que o Senhor tem posto ao nosso coração nesta manhã, para nós meditarmos um pouquinho com os irmãos. Eu quero ler uma palavra no livro do profeta Ezequiel, no capítulo de número 36. Livro do profeta Ezequiel, no capítulo 36, do versículo 26. Diz assim: eu lhes darei um coração novo, e porei em vocês um espírito novo. Tirarei o coração de pedra desobediente e lhes darei um coração bondoso, obediente. Porei o meu espírito dentro de vocês e farei com que obedeçam às minhas leis, os meus estatutos e cumpram todos os mandamentos que lhes dei. Aí vocês viverão na terra que dei aos seus antepassados. Vocês serão o meu povo e eu serei o seu Deus. Quando nós olhamos para essa palavra, irmãos, essa palavra, ela nos dá duas direções. Uma delas muito benéfica, por sinal, e outra delas alarmante e preocupante. Benéfica porque ela nos está falando do Espírito que sobreviria futuramente, primeiramente sendo manifesto sobre o povo de Israel, que depois chegaria aos quatro cantos da terra. Mas para que esse Espírito viesse, nós sabemos que era necessário que o Senhor e o Salvador da humanidade viesse esse mundo, cumprisse a lei de Deus na carne, morresse, ressuscitasse ao terceiro dia, cumprisse toda a justiça divina e nos mandasse o Espírito. esse Espírito que está conosco todos os dias para nos transformar. Mas também alarmante, por quê, meus irmãos? Alarmante porque a palavra do Senhor ela nos está dizendo que Israel estava vivendo no lugar que Deus deu para eles. Ou melhor dizendo, Israel estava sobrevivendo no lugar que colocou eles. Porque até então, segundo a palavra do Senhor, Israel até então não tinha vivido. Pois quem não vive verdadeiramente para a glória de Deus, para o chamado de Deus, para fazer a vontade de Deus, ele só está sobrevivendo. Ele pode falar sobre vida, porque Jesus quando vem, ele diz bem assim, eu vim para que tenham vida, e vida com abundância. Não é qualquer vida, é vida com propósito, é vida com abundância. É isso que Deus tem para os seus filhos. E Deus difere os seus filhos da sua criação, porque os seus filhos são todos aqueles que já foram alcançados pelo sacrifício de Jesus na cruz do Calvário. Existem duas classes de pessoas que palmilham a face da terra. Aqueles que são filhos de Deus, aqueles que nasceram da água do Espírito, e aqueles que são só criatura, que ainda não foram alcançados, que ainda não reconheceram a Cristo como Senhor e Salvador da sua vida. Engraçado que o povo da promessa, o povo eleito, o povo separado dentre as nações para ser propriedade particular de Deus, pois aquilo que Deus usa o apóstolo Pedro para transferir à igreja, diz bem assim, vós sois a geração eleita, sacerdócio real, nação santa, povo adquirido, povo de propriedade particular, de propriedade exclusiva de Deus, para que anuncieis as virtudes daquele que vos chamou das trevas para a sua maravilhosa luz. Era a promessa que fora lançada sobre Israel, não com essas palavras, mas Israel rejeitou a Deus. Mas Israel viveu pela lei, irmão, e Israel viveu pelos princípios. Como pode que Israel rejeite a Deus?

coração deles, e não era errado eles conhecerem a lei. O problema é que o judaísmo cegou seus olhos de tal forma que eles não conseguiram abrir os seus olhos para os mistérios de Deus, para as maravilhas de Deus. E eles não conseguiam viver nem tampouco pelo que era do céu, e nem tampouco acreditar no que aquilo que estava diante de seus olhos, pois o próprio Salvador, quando se apresenta diante deles, o Senhor fala para eles numa linguagem conhecida, numa linguagem popular do dia a dia, e eles olham para o Senhor com um olhar de incredulidade. Jesus olha para eles e diz bem assim: se vocês não acreditam nas coisas terrenas que eu estou falando para vocês, nas coisas as quais vocês estão convivendo, nas coisas que vocês apalpam, nas coisas que vocês praticam praticamente todos os dias, como vocês acreditarão se eu vou falar de coisas celestiais? Pois ele havia vindo do céu, e ele sabia toda a glória que tinha lá, toda a majestade que lhe estava à disposição lá, mas aprove ele se despir dessa glória, se esvaziar dessa glória, dessa majestade, deste reconhecimento, por um curto período, para estar à terra, se relacionar com o homem, apresentar o plano da salvação para a humanidade e passar pelos infortúnios dessa vida, pelas tristezas dessa vida, pelas perdas que os homens passam, sentir na própria pele aquilo que nós passamos todos os dias. Mas ele nos deu um exemplo de que é possível, sim, viver uma vida terrena, humana, e agradar a Deus, ser íntegro, ser fiel a Deus. Porque o que a palavra de Deus fala sobre integridade de homens, eu não estou dizendo que está errado, pois foi o próprio Deus que falou de integridade quando falou sobre Jó. Mas esse próprio termo de integridade, quando a palavra do Senhor fala-se de homens, ele começa a ficar de lado quando nós olhamos para o Salvador e nós vemos verdadeiramente o que é integridade, o que é hombridade, o que é fidelidade, o que é obediência. Quando Jesus vem em carne e osso, assim como nós, mas ele cumpre toda a justa lei de Deus, sem pecar. Porque todos esses homens que foram íntegros, segundo a palavra de Deus, segundo aquilo que o próprio Deus testificou, eram homens falhos, limitados. Eram homens que murmuraram, que entristeceram o Espírito de Deus, que entristeceram o coração de Deus, mas não deixaram de ser íntegros. Mas Jesus foi plenamente íntegro, fiel em tudo. Veio e nos deixou o seu Espírito para estar conosco. É esse Espírito que é o penhor das nossas almas, como diz a palavra do Senhor. É esse Espírito que é o combustível que mantém a lamparina acesa, para que quando o Senhor romper as nuvens do céu e vir tirar o seu povo, aqueles que estão com as suas lamparinas acesas e estão aguardando, é esse Espírito que é o que não permite que nós durmamos, porque nós sabemos que o ladrão, ele está esperando uma brecha para entrar e derrubar. Ninguém pode dizer que caiu porque vigiou. Não, caiu porque a lamparina se apagou. Porque quem tem lâmpada acesa não cai. Porque a palavra do Senhor diz que lâmpada para os meus pés, Senhor, é a tua palavra e luz para o meu caminho. Ou seja, nós sabemos para onde nós estamos andando. Nós sabemos com quem nós estamos andando. Nós sabemos qual o propósito desse Espírito, qual o trabalhar desse Espírito. E Jesus não era eloquente como nós somos. O propósito desse Espírito não é nos tornar em eloquentes, em fervorosos, em pregadores, meus irmãos, de um bom linguajar, de uma boa retórica. Não é este o principal interesse do Espírito. O principal interesse do Espírito é nos moldar, tanto é que as características que o Espírito Santo fala de homens e mulheres que são cheios do Espírito de Deus, em momento algum ele diz que pregam bem, que cantam bem, que têm um bom linguajar, mas ele fala de homens que são o quê? Mulheres que são o quê? Que tem características como a bondade nos seus corações, a benignidade, a fidelidade, tem a mansidão, a temperança, o domínio próprio nos seus corações.
Essas são as verdadeiras características de quem é cheio do

Espírito Santo. Parece que invertemos isso. Parece que invertemos isso. Porque nós pesamos alguém como sendo cheio do Espírito de Deus pelo trabalho que ela gera e pelo resultado que ela dá. E o resultado, muitas vezes, ele é gerado pelo talento que nos foi confiado, pela unção que nos foi confiada. Só que a unção é depositada uma vez nas nossas vidas e ela tem o propósito de ser permanente sobre as nossas vidas. Mas o nosso caráter, ele precisa ser tratado todos os dias, precisa ser moldado todos os dias. É por isso que o Espírito tem esse propósito de estar conosco e é por isso que é difícil de ser cheio. Não, pregar não é difícil. Muitos dizem que é difícil, é mais difícil ser cheio do Espírito Santo e cultivar os frutos que a palavra do Senhor nos diz que são os frutos do Espírito, que nos mostram quem está cheio verdadeiramente de Deus e quem não está. Porque pregar é muito fácil, porque dá para pregar no pecado e Deus usar. Cantar é muito fácil, porque dá para cantar no pecado e Deus usar, porque Deus usa mediante a unção. E o propósito para que a palavra venha, ela não volta vazia. Eu estou aqui nesta manhã pregando e meu coração tremendo diante de Deus, pedindo misericórdia ao Senhor, porque eu sei que essa palavra vai de encontro a muitos corações e ela tem um propósito e ela vai gerar algo. Mas se eu não vigiar, se eu não cuidar da minha alma, do meu coração, dos meus olhos, daquilo que entra pelos meus olhos e vai ao meu coração e pode entristecer o Espírito Santo, eu só estou prestando um serviço a Deus, que a minha própria alma é um desserviço, porque só será um prejuízo quando eu me apresentar diante de Cristo. Por isso que temos que vigiar. Não podemos pregar de qualquer maneira, não podemos cantar de qualquer maneira, não podemos viver de qualquer maneira, de uma maneira que agrade a nós, mas de uma maneira que agrade a Deus, porque Deus nos deu um Espírito que era exatamente para moldar o nosso coração. Porque o coração de Israel era comparado àquela pedra onde Deus gravou com os seus dedos os 10 mandamentos. Um coração duro. Mas esse coração de pedra foi tirado porque Deus nos deu o seu Espírito. Deus colocou o seu Espírito em nós. E a palavra do Senhor nos diz que esse Espírito nos faria nos lembrar de todas as palavras de Jesus. E às vezes estamos pregando e o Senhor nos lembra da sua palavra. Às vezes estamos cantando e o Senhor nos lembra da sua palavra. Às vezes estamos orando e o Espírito de Deus vem e nos lembra do que o Senhor falou por meio de algum profeta, por meio de algum dos homens e das mulheres que ele levantou e deixaram registradas essas palavras. E o Senhor tem estado conosco todos os dias por meio do seu Espírito. Que Deus nos ajude a entender que ser cheio do Espírito Santo é muito mais do que prestar um serviço e às vezes até gerar um resultado. Nós podemos gerar resultado, mas que nós nunca abramos mão do caráter cristão, da vida com Deus, da obediência que agrada a Deus. Porque muitos estão se enganando e sendo enganados. Que Deus nos ajude a viver uma vida honesta, a viver uma vida correta e agradável aos olhos de Deus. Que Deus ajude você, amigo ouvinte, a entender que os portais da eternidade estão se abrindo a cada momento. Ontem, saí fazer umas compras, cheguei no mercado, me deparei com um senhor ali, partiu para a eternidade, dentro do supermercado, fazendo compras. Teve um infarto e não voltou mais. E aí eu pergunto, estava com Cristo? Estava com o nome escrito no livro da vida? Estava com a sua lamparina acesa? Esperamos que sim. Oramos para que sim. Mas os portais da eternidade se abrem a cada momento. Para muitos, nesse momento, estamos pregando e pessoas estão partindo para a eternidade.
E quando isso acontecer, é o coração de pedra que não foi transformado, ou o coração de carne que foi moldado pelo Espírito e agrada a Deus e carrega as palavras do Senhor, as palavras que geram vida em nós. Jesus disse que as palavras que ele pregava é que geravam vida. E esta palavra que nós anunciamos, que deixamos ser moldados pelo Espírito, porque o Espírito vai trabalhar no nosso caráter e vai fazer em nós aquilo que nós, por nossa própria capacidade e força do nosso braço, nunca poderemos fazer. A palavra do Senhor, ela nos diz: entrega o teu caminho ao Senhor, confia nele e o mais ele fará. Entreguemos tudo ao Senhor e descansemos nesses tempos de grandes dificuldades, de grandes preocupações, de grandes dúvidas que sobrevêm ao coração dos homens. Preocupações, pois aqui no Brasil nós estamos novamente vivendo um período político, mas a igreja não olha para a cadeira de Brasília, porque aquela cadeira lá, com todo respeito, ela está... Deus coloca e tira quem ele quer, e Deus permite às vezes que homens sejam colocados lá sem o menor temor a Deus. Mas a igreja tem que olhar para aquela cadeira que sempre esteve ocupada e permanece ocupada, que é daquela que está sentada, daquele que está sentado sobre um alto e sublime trono e permanece com autoridade sobre a terra e permanece com controle sobre todas as coisas. É nele que nós esperamos, é para nele que nós vivemos. Não é para partidos políticos nem para anseios, mas é para aquele que está no controle de todas as coisas. E é ele que nós anunciamos, é o evangelho dele que nós pregamos, é para ele que nós vivemos e é com ele que nós iremos morar para sempre nas mansões celestiais. Vamos orar nesta manhã. Bendizer ao nome do Senhor e cremos que Deus vai fazer milagres como ele já tem feito muitas vezes, nosso Deus e nosso Pai. Senhor, com o Espírito que nos foi dado, gere verdadeiramente frutos dignos de arrependimento, Senhor. A tua palavra diz que se verdadeiramente fomos moldados, Senhor, se verdadeiramente fomos alcançados, se verdadeiramente somos teus filhos, Senhor, nós produzimos frutos dignos de arrependimento. Houve uma mudança, houve uma transformação, houve uma mudança de mente, de propósito, houve uma lavagem pela regeneração, como nos diz a tua palavra, Senhor, e que nós possamos entender e todos os dias sermos moldados pelo teu Espírito, de modo que lhe sejamos agradáveis, Senhor. Cura nesta manhã, liberta nesta manhã, transforma nesta manhã, Senhor. Nós cremos e nós colocamos tudo aos teus pés. Nos dá uma manhã, nos dá um dia abençoado e guardado por ti com um propósito, Senhor. Um final de semana abençoado, que possamos, Senhor, no dia de amanhã, se o Senhor não vier buscar a tua igreja, cear, Senhor, com a nossa mente limpa, o nosso coração limpo, puro, lavado, Senhor, nas tuas vestiduras, no teu sangue, Senhor. Lava, Senhor, as nossas vestes, o nosso coração, purifica a nossa mente e nos guarda de todos os males. Usa as nossas vidas para louvor e glória do teu nome, Pai. Nós te agradecemos, Senhor. Nos dá um retorno para casa abençoado e permaneça com cada um de nós nesta manhã, em nome de Jesus. Glória a Jesus.

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Cumprimento a todos nesta manhã com a paz de nosso Senhor e Salvador Jesus Cristo. É um privilégio que Deus concede mais uma oportunidade, nós estamos no microfone da FM Renascer, para transmissão de mais um programa Fonte de Água Viva. Estamos aqui agradecidos a Deus pela graça e a misericórdia do Senhor em nossas vidas. Até aqui o Senhor tem nos guardado, tem amparado, tem segurado seus caminhos. Nós temos motivo de sobra para agradecer a Deus, para louvar o nome do Senhor, porque Ele tem nos guardado, tem amparado, tem estado conosco. E assim estamos aí transmitindo esta programação nesta manhã. Que Deus venha abençoar. Compartilha com a Maria. De uma forma especial, esta programação. Vamos estar lendo um texto bíblico para dar início à programação de hoje. Que encontramos Êxodo, capítulo 13, e o versículo 17 até o versículo 22. Compartilhe com ele. Êxodo, capítulo 13, e o versículo 17 até o 22. Vamos estar lendo aqui um texto bíblico nesta manhã. A Bíblia diz assim, o título: Deus guia o povo pelo caminho. Vamos estar lendo, versículo 17, diz assim a palavra do Senhor. Você que queira acompanhar a leitura nesta manhã, abra a tua Bíblia. Acompanhe a leitura bíblica nesta manhã, que encontramos no livro de Êxodo, capítulo 13, e o versículo 17 diz assim a palavra do Senhor: tendo o faraó deixado ir o povo, Deus não os levou pelo caminho que da terra dos filisteus, posto que mais perto. Pois disse: para que, porventura, o povo não se arrependa, vendo a guerra, e tornem ao Egito. Porém, Deus fez o povo rodear pelo caminho do deserto, perto do Mar Vermelho, e arregimentado subiram os filhos de Israel do Egito. Também levou Moisés consigo os ossos de José, pois havia este feito os filhos de Israel jurar solenemente, dizendo: certamente Deus vos visitará. Daqui, pois, levai convosco os meus ossos. Tendo, pois, partido de Sucote, acamparam-se em Etã, à entrada do deserto. O Senhor ia diante deles durante o dia numa coluna de nuvem, para os guiar pelo caminho. Durante a noite, numa coluna de fogo, para os alumiar, a fim de que caminhassem de dia e de noite. Nunca se apartou do povo a coluna de nuvem durante o dia, nem a coluna de fogo durante a noite. Amém. A palavra do Senhor. Temos lido esta palavra maravilhosa nesta manhã. Temos aqui que Deus guia o seu povo. O povo de Israel foi guiado pelo próprio Deus. E nós somos o Israel de Deus na face da terra. Também podemos ser guiados por Deus. Se nós deixar Deus dirigir nossos passos, obedecer à direção de Deus, Ele está pronto para guiar-nos. Eu lembro quando, antes de colocar essa programação no ar, eu tinha em meu coração um desejo de colocar uma programação. E passou seus dias, talvez passou ano, não sei, e começou a trabalhar na minha vida esse desejo. Um dia, numa programação do nosso saudoso irmão Cláudio Melo, chego ali na casa da Mônica Nor, irmã Ed, aí a irmã Ed disse: olha, tem horário disponível aí das 9 às 10, tu não quer assumir? Eu disse: Maede,
Por enquanto não, vou esperar mais um pouco. E aquilo começou a trabalhar na minha vida durante o final de semana. E na segunda-feira liguei para o pastor Paulo, que é meu pastor. Ele disse: olha, pastor Paulo, eu tenho um desejo de colocar a programação e tem um horário aí. O senhor me dá o aval? O senhor concorda com isso? Aí ele disse: não, vamos apoiar, vamos ter toda a liberdade. Então, eu sei que foi uma direção de Deus. Mas antes disso, eu disse: ó Deus, se for a tua vontade, me dá um nome a essa programação, para que eu possa ter uma certeza que tu está na direção, que tu tá, é isso que tu quer da minha vida, que eu faça essa programação. E um dia, escutando uma programação de rádios, colocou no meu coração o título aqui dessa programação. Colocou duas coisas: rios de água viva e fonte de água viva. Então, falando com minha família, achamos melhor então colocar fonte de água viva. Mas eu tinha um desejo de colocar esse hino de fundo com os irmãos Leonel, mas eu não sabia que era o irmão Leonel que cantava. Um dia, na casa da minha irmã, na Dilson, em 3 de maio, conversando, ela tinha o telefone e mostrou: olha aqui esse hino, que hino bonito. Eu disse: não, é esse hino que eu queria ouvir mesmo, que eu queria colocar de fundo na nossa programação. Então Deus deu uma direção passo a passo, e disso eu não tenho dúvida que era a vontade do Senhor, era o Deus trabalhando para que nós colocasse essa programação. E eu disse para minha esposa: vamos colocar esse programa, mas não vamos pedir oferta nenhuma para a nossa programação. E pela misericórdia do Senhor, até hoje eu não pedi oferta para nossa programação. E Deus tem levantado, posso dizer, um exército de irmãos contribuindo nessa programação. Praticamente arrecadamos o suficiente para pagar o programa sem pedir nada. Eu não quero que alguém está pedindo, está fazendo necessidade. Não estou condenando isso, irmãos. Eu só estou falando o meu propósito, da maneira que Deus nos dirigiu, Deus agiu em nossas vidas. Se nós deixamos Deus trabalhar, Ele é o mesmo ontem, hoje e será eternamente. Assim como Ele guiou o povo de Israel para sair do Egito, para entrar na terra prometida. Conhecemos um pouco da história, como escravo na terra do Egito, cheio de sonhos, cheio de promessas na sua vida. E passou seu tempo ali. Passou 13 anos e José, primeiro como escravo na casa de Potifar, depois mais tarde preso injustamente. E passou seu tempo, eu creio que José disse: mas cadê meus sonhos, cadê minhas promessas? Parece que nada vai se cumprir na minha vida. Mas chegou o tempo de Deus na sua vida, que ele se tornou o governador do Egito. E assim então chama seus pais, seu pai, chama seus irmãos, e foram então morar na terra do Egito. E ali foram por muitos anos abençoados pelos benfeitos de José. O povo de Israel foi abençoado e se multiplicou muito. Mas passou o tempo, a Bíblia fala que estiveram no Egito em torno de 430 anos. E o povo do Egito começou a escravizar os filhos de Israel. Então eles começaram a clamar ao Senhor, dizendo: Senhor, cadê tuas promessas? Cadê as promessas de Abraão, de Isaac e Jacó? Que nós estamos aqui escravizados, tu tem feito uma promessa à terra que emana leite e mel. Então o povo clamou e Deus levanta Moisés com mão forte, mão poderosa, e tira os filhos de Israel da terra do Egito. Conhecemos a história, temos lido nesses dias as pragas que Deus tem enviado
a Faraó, ao povo do Egito, para que liberasse o povo. E aqui nessa passagem tem o líder, então, os filhos de Israel saem do Egito, forçados por Faraó, para que eles desocupassem a terra de uma vez por todas, porque já havia 10 pragas, já havia morrido o primogênito de Faraó, aquele que deveria assumir o trono, já havia morrido em todas as casas, havia um morto, e assim o povo de Israel foi tirado da terra do Egito, foi lançado fora. E a Bíblia diz aqui que eles saíram, podiam ter ido pelo caminho da terra dos filisteus, que era mais perto, mas Deus conduziu eles pelo deserto, rumo ao Mar Vermelho, para que o povo não voltasse mais para trás, para que continuasse a sua caminhada. Assim é o projeto de Deus com nossas vidas. Deus tem nos tirado do Egito, né, que nós estamos vivendo, que é o mundo, o pecado, a imundícia, e tem colocado em seus caminhos com o propósito que nós não voltamos para trás, mas continuamos nossa caminhada. A Bíblia diz: aquele que coloca a mão do arado não olha mais para trás, mas continua. Então devemos continuar a nossa caminhada. E aqui nesse texto eu vou ler, então, os filhos de Israel saíram. Mas a Bíblia diz aqui algo que me chamou a atenção, um texto conhecido, a palavra conhecida, mas sempre ela se renova em nossas vidas. Para Faraó, para os egípcios, o povo estava desorientado, estava fora, estava perdido no deserto, estava ali encurralado diante do mar. Pensaram que eles estão aí sem rumo. E disseram: nós vamos lá, vamos trazer eles de volta para cá, porque nós vamos fazer falta para trabalhar aqui na solaria, e assim por diante. Então, mas a Bíblia diz que Deus guiou o povo nesta caminhada. A Bíblia diz que durante o dia tinha uma coluna de nuvem para guiar o povo. E essa coluna de nuvem não servia somente para guiar o povo, porque no deserto o calor era tremendo, ela fazia sombra para o povo de Israel. Então, aonde o povo caminhava, debaixo da sombra, tinha uma temperatura agradável, era em torno de 25 graus a temperatura. Mas o sol, onde é que pegava o sol, a temperatura era em torno de 50 graus. Era um calor tremendo, era insuportável. Então essa nuvem que guiava o povo, ela servia para guiar o povo e também fazer sombra ao povo de Israel, para que pudessem caminhar tranquilamente numa temperatura ambiente. E a Bíblia diz mais que durante a noite ele guiava o povo por uma coluna de fogo, que durante a noite no deserto a temperatura caía bruscamente e chegava em torno de 5 graus negativo. Então essa coluna de fogo durante a noite servia para guiar o povo, para iluminar o caminho, para eles caminhassem com segurança, e também aquecia o povo. E debaixo dessa coluna de fogo era uma temperatura ambiente também em torno de 25 graus. O povo então estava tranquilo, caminhava com tranquilidade. Então, se nós estamos debaixo da nuvem do Senhor, nós estamos guardados, estamos protegidos pelo Senhor. Em nossos dias também não é diferente. Se nós estamos dispostos a submeter à vontade do Senhor, andar nos caminhos do Senhor, servir ao Senhor, nós estamos guardados, estamos protegidos pelo Senhor. A nuvem do Senhor nos acompanha durante os dias da nossa vida. Faz a sombra quando é calor e faz nos aquecer quando é frio. Muitas vezes para os nossos inimigos, para aqueles que procuram impedir nossa caminhada, o povo, a igreja do Senhor, os crentes estão desorientados, estão fora do controle, mas diante de Deus nós estamos na direção de Deus.
estamos debaixo da nuvem, estamos debaixo da proteção do Senhor e podemos continuar nossa caminhada com segurança, porque servimos a um Deus vivo, servimos a um Deus poderoso, servimos a um Deus criador do céu e da terra, que tem o controle em suas mãos. Então, irmãos, nesta manhã posso dizer, vale a pena servir ao Senhor, vale a pena estar debaixo da nuvem do Senhor, deixar o Senhor dirigir nossos passos. O inimigo pensou, não, eles estão ali diante do mar, agora estão ali encurralados, vamos lá, vamos trazer esse povo de volta para que venha nos servir aqui no Egito. E a Bíblia diz que esse povo, quando o povo de Israel, quando olha, vê Faraó chegando com seu exército, começou a clamar ao Senhor e começou já a murmurar contra Deus. Começou a reclamar para Moisés, dizendo, mas será que não tinha sepulcro para nós ser enterrado ali no Egito? Porque trouxe nós aqui nesse deserto e vamos morrer pela mão de Faraó. Mas Deus disse a Moisés, diz para esse povo que marche. Mas aí o mandamento é marchar para onde? Para a direita tinha montanha, para a esquerda tinha montanha. Diante deles estava o mar, atrás deles vindo o Faraó. E agora vamos marchar para onde? Não tem saída. Deus disse a Moisés, estende tua vara para o mar. Eu quero dizer, nesta manhã, Deus sempre tem uma saída. Onde as portas estão fechadas, parece que não tem mais jeito, mas para Deus ainda tem jeito. Parece que nossos problemas não têm solução, mas quero dizer nesta manhã, para Deus ainda tem solução. Ele sabe, Ele conhece a nossa necessidade. É somente nos colocar na presença do Senhor, e o Senhor vai abençoar nossas vidas, vai dirigir nossos passos. Então Moisés estende a mão ao mar. A Bíblia diz que as águas se abrem e o povo então passa ao mar vermelho com o pé enxuto. E Faraó vindo atrás, diz, não, mas se eles passarem, eles vão passar também. O que eles estão pensando? A Bíblia diz então que Faraó entra no mar perseguindo o povo de Israel. E chegou a noite. E Deus começa a trabalhar em favor dos filhos de Israel. A Bíblia diz que os carros de Faraó começarem a quebrar as rodas, começarem a atolar, começarem a dar dificultosamente. Então, de repente, o Faraó disse, olha, é a mão de Deus que está trabalhando por esse povo. Vamos voltar, vamos regressar. E assim o povo de Israel já tinha passado o mar. E Deus disse, Moisés, estende tua vara ao mar. E Moisés estendeu a vara ao mar. E as águas, então, cobriram aquele exército de Faraó. E acabou com esse povo. O povo de Israel, quando tinha ouvido o exército de Faraó, eles clamaram ao Senhor. E Moisés disse, aquietai-vos, calmo. Vocês vão ver o livramento do Senhor. Deus tem uma saída para nós. Quantas vezes pensamos, não tem mais jeito, não dá. Não tem mais saída. Meu problema não tem solução. Mas eu quero dizer, nesta manhã, para Deus sempre tem uma solução. Coloca tua confiança no Senhor nesta manhã. Talvez tenha alguém me ouvindo nesta manhã passando por um momento difícil. Talvez está chorando, passou a noite em claro, sem dormir, pensando como eu vou agir, como eu vou fazer. Talvez tu tenha dizendo, mas não tem mais jeito. Eu quero dizer nesta manhã, coloque o teu caminho ao Senhor, confia nele e o mais ele tudo fará. Porque Deus tem um caminho aberto, Deus tem uma porta aberta, Deus tem solução para o teu problema. Mas coloque a tua confiança no Senhor nesta manhã, e Deus vai agir, Deus vai pelejar, porque nós servimos um Deus vivo, um Deus poderoso. O inimigo da nossa alma não tem mais jeito. Ele acha que nós estamos encurralados, nós estamos perdidos, nós não temos solução. Mas eu quero dizer nesta manhã, aqueles que confiam no Senhor são como os montes de Sião, que não se abalam, mas permanecem para sempre. Passamos nos montes de Sião, teve temporal, teve tormenta, deu muitas guerras, mas os montes permanecerem firmes. E assim nós passamos por dificuldade, passamos por luta, mas permanecemos confiando no Senhor, sabendo que Ele dirige nossos passos. Nós estamos na direção de Deus, essa nuvem vai nos cobrir. Essa nuvem vai nos proteger, essa nuvem vai dar um livramento. Então confia no Senhor nesta manhã,
Faça um propósito com o Senhor e Deus, por certo, está abençoando a tua vida. Queremos estar orando nessa manhã, pedindo a bênção do Senhor em continuação nesta programação. Não deixe de pedir a misericórdia ao Senhor, mas clame ao Senhor. Senhor, me ajuda. Abra uma porta, dá uma direção. Eu posso dizer, eu tenho experiência disso. Eu passei por um momento difícil na minha vida. Eu passei por um momento financeiro que parecia que não tinha mais jeito, não tinha solução. Passei muitas noites mal dormida, preocupado com a nossa preocupação financeira. A Bíblia diz que o choro pode durar uma noite, mas a alegria vem pelo amanhecer. Eu quero dizer que essa noite de preocupação para mim durou 15 anos. Parecia que não tinha mais fim. Parecia que meu problema não tinha mais solução. Mas uma dessas noites mal dormida, o Senhor colocou uma palavra no meu coração. Amanheci lembrando de um versículo da Bíblia que diz, onde João diz, a sua palavra fala de lançando sobre ele toda a vossa ansiedade, porque ele tem cuidado de vós. Eu pensei, mas como? Não temos mais jeito, não tem mais jeito. Mas confiei naquela palavra, lançando sobre ele toda a vossa ansiedade, porque ele tem cuidado de vós. E assim, Deus pelejou minha casa, Deus abriu as portas, Deus supriu as necessidades. Chegou o momento de eu cantar o hino da vitória. Então, eu quis nesta manhã, deixa Deus dirigir teus passos. Deixa Deus guiar teu caminho. Fica debaixo da nuvem do Senhor. Fica debaixo da proteção de Deus. Que durante o dia o sol é escaldante. E essa nuvem serve de proteção e serve para guiar teu caminho. E durante a noite a temperatura é frio, é geada. Então, precisa estar debaixo da coluna de fogo que sirva para iluminar teu caminho e também para aquecer, para que tu não pereça no frio deste mundo. Então, nesta manhã, faça um propósito com o Senhor. Entrega teu caminho ao Senhor. Busque a presença do Senhor. Clame ao Senhor. Não desista. Não te entregue por perdido, mas busque a presença do Senhor. E tu vai ter um testemunho para contar que Deus realmente abriu uma porta. Deus realmente agiu em teu favor. Deus realmente deu uma grande vitória. Que Deus abençoe nesta manhã. Que o nome do Senhor seja louvado, seja glorificado. Queremos estar orando nesta manhã para dar início à programação. Em continuação nesta manhã. Senhor, nosso Deus e nosso Pai, graças te damos, Senhor, por mais oportunidades e privilégio, mais um dia estamos alcançados com vida e com saúde, Senhor, que nós podemos apresentar diante de ti, Senhor, louvando teu nome, agradecendo pela tua graça, pela tua misericórdia, o amor com nossas vidas, Pai, nos tem tirado o pecado, a imundícia desse mundo, Pai, até aqui nos tem guardado, tem segurado em teus caminhos, Senhor. Meu Deus, quero abençoar nesta manhã essa programação, abençoando toda a audiência, onde é que tem um rádio ligado, Senhor, onde é que tem um meio de comunicação, que estão ouvindo, Senhor, que o Senhor entre com providência, Pai. Abençoa teu povo, Senhor. Aqueles que estão orando comigo nesta manhã, Senhor. Aqueles que estão passando por um momento difícil, com necessidade, estão pensando que não tem mais jeito, mas, Senhor, tu sempre tem um jeito, tu sempre tem um meio de abençoar, de dirigir, de suprir as necessidades, Pai. Abençoa também a emissora, a Febre Nascer. Abençoa os diretores dessa emissora, Pai. Nós oramos, pedimos a bênção, Pai. Abençoa a continuação, essa programação, dando a direção, segundo a tua vontade, Pai. Nós te pedimos e te agradecemos em nome de Jesus. Amém. Vamos estar ouvindo o primeiro louvor nessa manhã, com os herdeiros do reino. Bom estar ouvindo louvor aqui e já vamos passar os telefones para os irmãos estarem em contato conosco nesta manhã.

Graças a Deus por esse precioso louvor nessa manhã. Que Deus venha abençoar a todos de uma forma especial nesta manhã. Uma saudação a todos nossos irmãos, nossos amigos, nossos companheiros aí na programação que estão nos ouvindo nessa manhã. Recebam a nossa saudação especial na paz do Senhor Jesus. Que Deus abençoe a todos de uma forma especial também. A saudação ao pastor Paulo, que esteve aí com uns longos dias hospitalizado, mas pela graça e a misericórdia do Senhor. Ontem à tarde deu alta hospital, está em casa. Então é somente agradecer a Deus pela sua misericórdia com as nossas vidas também. Uma saudação a Mauri, a Maria, que estão aí no hospital, estão esperando da alta também no dia de hoje, para que podem participar também do nosso congresso aí no Rincão Loureiro. Uma saudação a todos os irmãos aí, irmã Nelda, transvindo também, recebendo uma saudação, Cleni, o Aristides aí em Chapeta, também com certeza nos ouvindo essa manhã, e também os demais irmãos, irmão Osvaldo, uma Terezinha, aí irmão Darcy Loureiro, também nos ouvindo essa manhã. Recebam a nossa saudação especial a todos os irmãos aí na região, aonde tiver um radinho ligado nessa manhã. Recebam a nossa saudação na paz bendita do Senhor Jesus Cristo. É um privilégio ter os irmãos, teus amigos aí na escuta desta programação, sabendo que não é vão o nosso trabalho no Senhor. Então, a Bíblia se cumpre quando o apóstolo Paulo, falando aos Coríntios, ele disse que o nosso trabalho no Senhor não é vão. E se ele não é vão, é porque existe uma recompensa da parte do Senhor. Aqui, 1 Coríntios capítulo 15, a Bíblia diz, o apóstolo Paulo falando, disse: portanto, meus amados irmãos, sabendo que sede firme, constante, sempre abundante na obra do Senhor, sabendo que o vosso trabalho no Senhor não é vão. E se ele não é vão, existe uma recompensa da parte do Senhor. Então, tudo aquilo que nós fizer em favor da obra do Senhor, nós vamos receber uma recompensa do Senhor. Que Deus abençoe nesta manhã nossos irmãos, nossos amigos, nossos vizinhos, nossos contribuintes da programação, aqueles também que nos ajudam na parte financeira, aqueles também que oram em nosso favor, para que podemos estar apresentando esta programação. Passando aos irmãos aí, ao nosso número de telefone, para os irmãos estarem entrando em contato conosco nesta manhã. Temos o telefone da minha esposa, que é 999-82-7580, da área 55. Vou estar repetindo: 999-82-7580. Ligue e participe da programação. Também tem o meu telefone, que é 996-07-6592. Vou estar repetindo também, da área 55: 996-07-6592. Ligue e participe da programação. Para nós é um privilégio receber tua ligação, teu áudio, tua mensagem. Da forma que tu quiser participar da programação, será muito bem-vindo. Para nós é um privilégio receber a tua ligação nesta manhã. Que o nome do Senhor seja louvado, seja glorificado. Vamos estar passando já nesta manhã, de imediato. Temos aí o nosso congresso do Círculo de Oração Coluna da Igreja, que vai ser realizado hoje à noite. Vai ter somente um culto aí desse congresso. Não vai ter festa no domingo, mas vai ser um culto especial. Então, aguardamos a presença de todos nesse culto. Então, temos aqui um convite
que não está passando aí nesta manhã. Vamos estar passando aqui um áudio, aí a vinheta do convite, então, nesta manhã.

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1: Graças a Deus, está aí então o convite aí para o congresso Círculo de Oração, Colunas da Igreja aí do Rincão Loureiro. Você que nos ouve essa manhã é o nosso convidado especial para participar deste congresso. Venha, traga sua família e receba as bênçãos de Deus nesta manhã. Que o nome do Senhor seja louvado, seja glorificado. Temos aí já algumas participações nesta manhã. O pastor Valmirian está aí em Ponte Buricá. Já me passou uma mensagem, já faz uma hora mais ou menos, que já tinha ido na casa da mãe dele, da nossa irmã Venilda, e tinha ligado o rádio na Renascer. A irmã Venilda já estava escutando o rádio, estava escutando a programação da FM Renascer também. Ele já tinha voltado para casa e estava aí com o rádio ligado, escutando a programação. Obrigado, pastor Valmir, pela companhia. Que Deus abençoe a toda a sua família, toda a igreja aí do Ponto Buricá, em Acorá, também de Chapeta, os irmãos aí sejam abençoados de uma forma especial. Também temos aí a participação do nosso irmão Josias Vargas, aí de Chapeta. Olha, não foi em vão eu falar, se alguém quisesse acompanhar a leitura da palavra do Senhor, talvez nenhum outro tenha acompanhado, mas o Josias mandou aí uma foto do texto que tenho lido, então certamente estava acompanhando a leitura nesta manhã. É bom acompanhar, sempre estamos aprendendo um pouco mais da palavra do Senhor. Obrigado, irmão Josias, diz a paz do Senhor, estamos sempre na escuta, uma bênção. Obrigado, irmão, pela companhia, que Deus abençoe a tua vida aí de uma forma especial. É um privilégio ter os irmãos aí em nossa companhia, ouvindo a programação. Também temos aqui a participação do diretor da emissora, irmão Francisco Louveira. Diz assim, tô em sintonia, amigo. Obrigado, irmão Francisco, pela companhia nesta programação. Que Deus abençoe grandemente esta emissora. Também tem uma participação do pastor Nazir, aí de São Martinho, programador de FM Renascer, a paz do Senhor, meu querido irmão Nelson, estamos na escuta, pedimos um louvor abençoado. Obrigado, pastor Nazir, aí também nos ouvindo nesta manhã, e vamos estar passando louvor abençoado nesta manhã. Vamos estar cantando algum louvor ao vivo e também aí passando alguns louvor também nesta manhã. Que Deus abençoe aí os irmãos de uma forma especial. Também temos um áudio aqui da irmã Isa. Vamos estar ouvindo esse áudio primeiro, depois vamos estar passando esse áudio no ar nesta manhã. Também temos a participação aqui do nosso irmão Pedro Veiga, aí da Cidade da Alegria. Está ouvindo a programação, vamos ver o que ele vai estar dizendo aqui. A paz do Senhor, pastor Nelson, temos na escuta, está muito bom o programa, na bênção de Deus. Obrigado, irmão Pedro, irmã Márcia, também aí sempre nos apoiando, ajudando, contribuindo nessa programação. Obrigado, irmão Pedro, creio que hoje à noite podemos se encontrar ali no congresso, creio que essa gripe tem já melhorado e vamos estar ali junto, então, louvando o nome do Senhor. Deus abençoe os irmãos nesta manhã. Vamos ouvir mais um louvor nessa manhã e já vamos dar continuidade aqui na programação.

0: Sete, Valdir Pereira, ouvindo a programação, estamos na escuta, Deus abençoe. Obrigado, irmãos. Programador, hein? Ouvindo a programação essa manhã. Logo em seguida vão estar com as suas programação também. Agradecemos a participação dos irmãos, que Deus abençoe. Irmã Lúcia de Oliveira, a paz do Senhor Jesus, irmão. Deus abençoe todos vocês. Peço oração por mim e meus filhos. Vamos estar orando, irmã Lúcia. Vamos estar orando. E aí, eu sempre estou orando toda semana por todos os pedidos de oração que chegam em nossa programação, para que Deus estenda sua mão de misericórdia sobre os seus filhos. Também a irmã Maria Melo, irmão Mauri, estão ouvindo a programação. Estão aí. Vamos ver a mensagem. Paz do Senhor, pastor Nelson, irmã Maide. Estamos assistindo o programa aqui no hospital em Chapeta. Obrigado, irmã Maria, irmão Mauri. Estão aí no hospital, mas estão ouvindo a programação. Eu creio que daqui a pouco mais vão estar em casa. Deus abençoe os irmãos aí, de uma forma especial, também sempre estão nos ajudando, contribuindo na programação. Também está nos assistindo a irmã Cirlei, irmão Marcos Azevedo, a irmã Maria Melo e também a Cassiane dos Santos, ouvindo a programação. Deus abençoe os irmãos aí do Rincão da Usina. Que Deus abençoe aí de uma forma especial. Para nós é um privilégio ter os irmãos aí ouvindo a programação. Também a irmã Ivan Maicon, em paz do Senhor, na escuta aqui em Santa Rosa. Que Deus abençoe o programa. Amém. Muito obrigado, os irmãos aí de Santa Rosa, ouvindo a programação. Que Deus abençoe de uma forma especial. Também, irmão José Lima, peço oração para Zeni Nascimento de Lima. Está aí a esposa, irmão Leonardo, passando por um momento difícil. Então, irmão José está aqui pedindo oração. Vamos estar orando, crendo numa grande vitória da parte do Senhor. Tem coisas que nós não podemos fazer, mas Deus faz. Deus é o mesmo, ontem, hoje e será também eternamente. Para Deus não tem nada que Ele não possa resolver em nossas vidas. Vamos ver mais participação aqui da irmã Isa. Tem mandado um áudio aqui para o programa. Vou estar passando esse áudio no ar. Vamos ver aqui esse áudio, então.
1: Fala, senhor pastor Nelson. Temos na escuta do seu programa. Está muito abençoado. Viu? Queremos homenagear o pastor Ivo e a irmã Cressi, que hoje é o seu 50 anos de casamento, né? Daí recebo homenagem de mim, do Nenão, de toda a nossa família, né? Tá bom, pastor?
0: Graças a Deus, obrigado, Maísa, pela participação no programa. Tá aí homenageando nosso irmão, pastor Ivai Koff, aí atendo a Igreja Congregação Independência. Está de festa, irmão Ivo, 50 anos de casado. Não é 5 anos, não é 5 meses, mas 50 anos. Que Deus abençoe, irmão Ivo, na Cleci, e dê muitos e muitos anos ainda aí de feliz vida aí no matrimônio. Receba homenagem da irmã Isa, do irmão Elias, toda a família aí, e também da igreja, toda a igreja, a união das igrejas de Cristo aí, estão te parabenizando, pastor Ivo, por essa data importante, os 50 anos de casado. E também receba a homenagem aqui do programa Fonte de Água Viva. Deus abençoe o pastor Ivo, sua família, seu trabalho aí na obra do Senhor. Que o nome do Senhor seja louvado, seja glorificado. Tem mais participação aqui, vamos ver. A irmã Terezinha Vargas, ouvindo a programação nessa manhã. Paz do Senhor, pastor Nelson. Estamos na audiência do programa, pedimos um lindo louvor à sua escolha. Obrigado, irmã Terezinha, irmão Oswaldo, aí pela participação. Sempre também são nossos contribuintes à programação. E vamos estar passando um louvor aí para todos os irmãos aí que estão nos ouvindo nesta manhã. Também nossa irmã Raeli, aí de Pinheirinho do Vale, ouvindo a programação. Glória a Deus. Está muito bom o programa. palavra gloriosa.

0: maravilhosa, que Deus abençoe. Aí, louvem ao vivo, irmãos. Vamos cantar um louvor ao vivo, sim, nesta manhã. Muito obrigado, irmã Raili, pela participação no programa. Também são programadores da FM Nascer. Que Deus abençoe os irmãos aí nesta manhã. Temos mais dois áudios aqui. Vão estar passando no ar. Vamos ver. Os irmãos aí, acho que é de...
1: Bom dia, paz do Senhor, estou na escuta da programação, aí está uma benção, gosto muito dessa programação e de todas as programações da Rádio Renascer. Que Deus venha abençoar, guardar cada irmão, cada irmã, e gostaria de ouvir um hino cantado ao vivo aí pelos irmãos. Gosto muito de ouvir hinos cantados ao vivo. Paz do Senhor, irmão. Sou a irmã Tereza aqui de Lajado Vargas, doutor Maurício Cardoso.
0: Obrigado, irmãos, pela companhia aí nesta manhã. Que Deus abençoe. É para nós um privilégio os irmãos aí ouvindo a programação. Que Deus abençoe também. Temos aí a participação do nosso irmão Valdomiro Melerma Lore. Estão nos ouvindo aí na cidade de Independência. Vamos estar passando esse áudio no ar, irmão Valdomiro. Vamos ver.
2: A paz do Senhor, pastor Nelson, irmã Maide. Estamos escutando o programa, está maravilhoso, está uma benção. Um abraço para vocês aí.
0: Obrigado, irmão Valdomiro, Malori, para a participação no programa. Também sempre estão aí nos ajudando a manter esta programação no ar. Que Deus seja louvado. Temos mais aí participação encaminhada da Argentina para cá, vão estar passando. Os irmãos estão aí participando da programação nesta manhã.
3: Paz do Senhor, irmã operadora. Estou escutando a programação. Tá bonito. Pediria um hino, se for possível, com Ari Lourdes, Águia Igreja. Que Deus bendiga a todos que estão escutando a emissora, o programa. Fanny Nardes.
0: Obrigado, irmão.
3: Paz do Senhor, irmã operadora. Estou escutando a programação. Tá bonito. Pediria um hino, se for possível, com Ari Lourdes, Águia Igreja. Que Deus bendiga a todos que estão escutando a emissora, o programa. Fanny Nardes.
0: Deus abençoe. Irmão aí que tem pedido esse louvor nesta manhã, obrigado pela companhia. Tem mais participação aqui da irmã Lúcia Oliveira. Diz assim, para o Senhor Jesus, irmãos, Deus abençoe todos vocês. Peço oração por mim e meus filhos. Vamos estar orando, que Deus abençoe os irmãos aí que estão participando da programação. Tem mais aqui, paz do Senhor, pastor Nelson, irmã Maide, estamos assistindo no o programa aqui no Hospital em Chapecó. Irmã Maria, irmão Mauri, também vindo da programação. A Irene Santa Rosa está na escuta, mas alerta, irmão Valdir. Aí os irmãos já têm mencionado aqui nesta manhã. Que Deus abençoe. A irmã Maria Oliveira, de 3 de maio, na escuta. Deus abençoe a todos os irmãos aí que estão escutando a programação nesta manhã. Vamos passar mais um louvor aí. Fio da Espada, que os irmãos pediram com Parada Firme. Vão estar passando esse louvor. E os irmãos podem continuar ligando, participando aí. Nós já vamos lá cantar dois louvores ao vivo nesta manhã.

0: graças a Deus por esse louvor nessa manhã. Que Deus abençoe a toda a audiência da FM Renascer aí de uma forma especial nessa manhã. Tem mais participação aqui, a irmã Eva Dávila, escutando a programação. Estamos escutando. Deus abençoe a Eva, também programadora da FM Renascer. Que Deus abençoe. Pastor Valmir de Oliveira, aí da cidade Independência, vida programação, diz assim: paz do Senhor, estamos em plena sintonia deste abençoado programa, Pastor Valmir de Oliveira. Obrigado pela companhia, Pastor Valmir, aí programador também da FM Renascer. Sempre que nós podemos, estamos sempre escutando a programação dos irmãos aí duas vezes por semana. Aí também mais participação aqui, a irmã Maria Inês. Sim, paz do Senhor, irmão, estamos escutando o programa, está muito bom. Passa um louvor, Maria Inês e Valdir. Obrigado, irmãos, pela companhia. Temos sempre orando para os irmãos aí. A Maria Inês está aí, sofreu um AVC, está aí se recuperando. E estamos orando que Deus dê uma grande vitória para a irmã. Vamos estar louvando o Senhor nesta manhã. Passar para minha esposa, trazer a saudação nesta manhã. E já vamos estar louvando o Senhor com dois louvor. Que Deus abençoe a audiência nesta manhã.
1: Também cumprimento a amada audiência com a paz do Senhor. Estaremos louvando dois louvores para a honra e glória do nome.

Graças a Deus por esse precioso louvor nessa manhã. Vamos semear a semente santa. Vamos lançar a semente. Sabemos que alguma semente vai se perder, mas alguma semente também vai produzir fruto. E assim vão ter a recompensa do nosso trabalho. Vamos estar louvando o Senhor com mais louvor nesta manhã.

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1: Graças a Deus por esse louvor nessa manhã. Que Deus venha abençoar de uma forma especial a todos os ouvintes nessa manhã. Que o nome do Senhor seja louvado, seja glorificado. Toda honra, toda glória pertence ao nosso Deus. Então que Deus abençoe nesta manhã, aí de uma forma especial, a audiência da FM Renascer. Faça mais um áudio que chegou aqui do nosso irmão José Alair, aí de Inhacorá, está ouvindo a programação. Obrigado pela companhia. Vão estar passando aí esse áudio no ar nesta manhã.
2: Paz do Senhor, pastor Nelson Quinol.
3: Não dá por
2: este... Estamos ouvindo a programação. Ouvindo a Renascer, ouvindo a programação que o irmão está apresentando aí, pastor Nelson. Tá bom. Boa programação, está muito bom. Roda um hino para nós aqui, ouvir aqui em Inhacorá. Ouvindo desde o início a programação, dos irmãos.
1: Obrigado, irmão José Alair, para a companhia nesta manhã. Que Deus abençoe, irmão José, irmã Rosinha. E os demais aí de Inhacorá que estão nos ouvindo essa manhã, recebam a nossa saudação especial na paz do Senhor Jesus. Que o nome do Senhor seja louvado, seja glorificado. A honra, a glória, o louvor pertence ao Senhor. Estamos aqui semeando a palavra do Senhor, lançando a semente, sabendo que para Deus não tem nada que não possa fazer em nossas vidas. Ele pode fazer que o nome do Senhor seja glorificado, porque nossa obrigação é semear essa semente. E muitas vezes, através da rádio, nós vamos muito longe, até outros países, levando essa palavra, levando os louvor. E com certeza Deus vai agindo, Deus vai trabalhando, Deus vai tocando nos coração e Deus vai preparando as almas aí para o arrebatamento da igreja. Então, o nosso alvo, nosso objetivo é semear a palavra. Vamos ouvir mais louvor nessa manhã. Temos aí alguns pedidos. Vão estar passando aí os louvor nesta manhã. Vamos ouvir então Ari Lourdes cantando Águia à Igreja. A pedido dos irmãos aí que estiverem ligando nesta manhã.

0: graças a Deus por esse louvor nessa manhã. Que Deus abençoe de uma forma especial todos que estão nos ouvindo nessa manhã. Vou passar agora para o Minadab, meu neto, vai ter a saudação nessa manhã. E já vou na continuidade em nossa programação.
1: Deus abençoe a minha família, eu, minha irmã, meu pai, minha mãe, o vô Nelson, a vó Maide, a vó Lore, o vô Eno e o resto da família. Amém.
0: Graças a Deus, aí a saudação do Minadab, saudando a todos os irmãos aí, toda a família, nesta manhã. Que Deus abençoe aí os irmãos nesta manhã. Vamos estar passando mais uma vez o convite aqui do nosso congresso hoje à noite aí em Rincão Loureiro. Vamos estar passando então esse convite.
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0: Então tá aí o convite da Igreja União dos Igrejas de Cristo aí de Rincão Loureiro, fazendo um convite especial para hoje à noite. Terá o congresso do Círculo de Oração, somente vai ser o culto hoje à noite, a apresentação do coral da igreja e também dos corais convidados para participar neste congresso. Que Deus abençoe e você é o nosso convidado especial para participar desse evento especial na União das Igrejas de Cristo aí, de Rincão Loureiro. Temos aí a participação também do nosso irmão Paulo Aguiar, diz assim: paz do Senhor, pastor Nelson. Estamos na escuta aqui em São José do Inhacorá. Peço um hino com João e Jorge. E peço muita oração para toda a minha família. Quem pede é o irmão Paulo e Claudete Ribeiro. Vão estar orando. E não sei, acho que vamos ficar devendo esse hino para a próxima programação. Não vai dar mais tempo, o tempo tem passado rápido nesta manhã. Então, vamos estar passando mais uma mensagem, chegou aqui na programação. Pastor Silvano, dueto pai e filho, na sintonia, em Tunápolis, Santa Catarina. Obrigado, pastor Silvano, também programador de Família Nascer, toda segunda manhã, das 7 às 9. Obrigado pela companhia nesta manhã. Que Deus abençoe grandemente aí seu trabalho na obra do Senhor. Vamos estar passando mais um louvor nessa manhã. E já vai chegar os minutos, nós estamos encerrando a programação. Mas que Deus abençoe os irmãos aí de uma forma especial nesta manhã.

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1: Graças a Deus aí por esse convite especial para hoje à noite, então, o nosso congresso aí no Rincão Loureiro. Você é nosso convidado especial a participar e avisando ainda que vai ter lanche após o culto. Tem um cachorro quente, bolo, um refri aí, para você, nós confraternizarmos essa data importante do Círculo de Oração, coluna da igreja aí do Rincão Loureiro. Que Deus abençoe. Você é nosso convidado então, a participar deste grande evento. Que Deus abençoe a todos de uma forma especial nesta manhã. Queremos estar inserindo a programação, deixando alguns minutos aí para a rádio e agradecendo a Deus por da forma que Deus tem nos dado graça para conduzir esta programação. Queremos estar orando, inserindo a programação. E você que pediu oração nessa manhã, ore juntamente comigo. Para Deus não tem nada que não possa resolver em nossas vidas. A Bíblia diz que a mão do Senhor não está encolhida, nem surdo o seu ouvido para não ouvir nosso clamor. Então vamos contar para o Senhor as nossas necessidades e Deus, por certo, vai estar abençoando nossas vidas. Eu sempre digo que Deus é o maior interessado em abençoar nossas vidas. Nós pensamos, muitas vezes, fizemos o nosso Deus muito pequeno, mas para Deus não tem nada que Ele não resolva. Então vamos orar nessa manhã. Vamos pedir a misericórdia do Senhor em nossas vidas. Senhor, nosso Deus e nosso Pai, graças te damos, Senhor, por esse privilégio, essa oportunidade nos tem dado, Senhor, para transmitir esta programação. Apresentamos diante de Pai todos os pedidos de oração, a necessidade dos nossos ouvintes, aqueles que têm ligado, aqueles que têm pedido oração, aqueles que também não ligaram, mas estão passando por um momento difícil. Nesta manhã, Senhor, estenda a tua mão de misericórdia, supra a necessidade, Pai. Nós oramos, pedimos uma bênção especial também. Abençoe nossos irmãos que têm contribuído à programação. Pai da glória, tenha misericórdia, Senhor Jesus. Abençoa a todos de uma forma especial. Abençoa também a emissora, a FM Renascer. Abençoa o irmão Francisco, irmão Marlima, Liliana, os diretores dessa emissora, Pai. Abençoa aqui em continuação. Todas as programações desse dia, nós te pedimos uma bênção, Pai, em nome de Jesus. Amém. Se Deus quiser, no próximo sábado, vou estar aqui com mais um programa Fonte de Água Viva. Até lá, na paz do Senhor Jesus. Já pedimos desculpa aos irmãos contribuindo na programação. Eu esqueci de passar o relatório dos irmãos que têm contribuído. Os irmãos, saibam nos perdoar. Mais uma vez, que Deus abençoe então a todos.

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Estamos entrando, então, no ar com mais um programa para Tudo a Esperança. Que Deus abençoe nossos irmãos, ouvintes, que estão aí juntamente com nós nesta manhã. Estamos já aí junto com o nosso irmão João Júnior, né? Fazer essa programação nesta manhã de sábado. Hoje, dia 5 de setembro já, né? Eu, sábado passado, me enganei. Achei que ia ser 7 de setembro no sábado, né? E 7 de setembro vai ser assim, segunda. Hoje é 5. Então tá, que Deus abençoe nossos ouvintes, os irmãos que estão aí nos ouvindo. Estamos aí, então, já no ar com a programação. Já estava escutando o programa do nosso irmão Nelson. Deus abençoe os irmãos. Eu limpando a casa, fazendo o serviço, escutando os irmãos. Eu nem ligo porque mando mensagem, porque a gente está trabalhando e escutando, né? Terminei agora na hora do programa, né? A gente já fica fazendo um sacrifício um pouco e trabalhando e escutando o programa e também se preparando para o programa nosso, né? Deus abençoe, irmão João Júnior. Deus abençoe os irmãos que estão juntamente com nós. Nós já temos aqui escolhido uma palavra. Já vamos ler aqui para nós meditar um pouquinho a palavra de Deus nessa manhã. E depois nós vamos escutar os louvores, né? Quero contar também para os irmãos algo que tem acontecido comigo nessa semana, né? Que passou. Os irmãos vão ficar aí admirados, né? A irmã Norilda parece que quer ser tão sabida e bem por fim se cair num golpe aí que só Deus sabe, né? Depois eu vou explicar para os irmãos, não vou dar palavra, não vou falar nada, depois eu vou falar para os irmãos. Deus abençoe nossos irmãos que estão junto com nós nesta manhã. Até pensei em parar com o programa, mas tem irmãos aí me dando coragem, né? Dando força, que é para mim continuar com o programa, né? Vamos continuar em nome de Jesus, até quando Jesus achar que foi com o diabo, mas ele não quer que nós fizemos programação. O diabo faz de tudo, mata pai de todo jeito para que nós pare, para que nós desanime, para que nós não faça mais a obra de Deus, né? Mas falei com o irmão Francisco lá e tá tudo certo. Então, Deus abençoe os irmãos. Vamos continuar mais um pouco, né? Até quando o Senhor achar que dá. Os irmãos até aqui não têm me abandonado. Os irmãos colaboradores têm me ajudado e sempre estão comigo. Então, a gente conta com os irmãos dessa vez, né? Deus abençoe vocês, os irmãos que estão junto com nós nesse dia. Os irmãos colaboradores, os meus braços direitos aí, né? Que estão junto comigo, me dando força, me animando, né? Para que eu consiga ficar firme aí na presença do Senhor, né? Por isso que eu vou ler essa palavra aqui em São João 14, né? Não se turbe o vosso coração. Eu quase turbei o coração essa semana, né? Mas Deus tem me dado graça, Deus tem me dado vitória. A gente tem diabetes e não pode se incomodar, não pode ficar nervosa. Então Deus tem me dado vitória, né? Graças a Deus, os irmãos têm me dado força também. E então nós vamos seguir em frente, né? Vamos em frente, porque quando o diabo tira, Deus tem muito mais para dar, né? Então nós vamos pregar, vamos ler essa palavra, meditar um pouquinho essa palavra, depois eu já vou pregar um pouquinho a palavra, conforme o Senhor me der graça, e depois vamos escutar os louvores, eu explicar bem para os irmãos o que me aconteceu, né? Para os nossos ouvintes, para os colaboradores que estão me ajudando a pagar o programa, né? Então nós temos aqui São João 14, do versículo 1 em diante, que diz assim: não se turbe o vosso coração, credes em Deus, credes também em mim. Na casa de meu pai há muitas moradas. Se não fosse assim, eu vos teria dito, pois vou preparar-vos lugar. E quando eu for e vos preparar lugar, voltarei e vos receberei para mim mesmo, para que onde eu estou estejais vós também. E vós sabeis o caminho para onde eu vou? Disse-lhe Tomé: Senhor, não sabemos para onde vais. Como podemos saber o caminho? Respondeu-lhe Jesus: eu sou o caminho, a verdade e a vida. Ninguém vem ao Pai senão por mim. Se vós me tivesseis conhecido, conhecereis também o meu Pai. Desde agora o conhecereis e tendo visto, diz a palavra do Senhor. Explicou-lhe Felipe: Senhor, mostra-nos o Pai, isso nos basta. Até aqui a nossa palavra do Senhor. Tem mais para frente, mas vamos parar por aqui. Os irmãos conhecem essa palavra muito bem, né? Muitos leitores aí conhecem muito bem essa palavra. Mas eu estava ali fazendo meu serviço, lembrando: não podemos turbar o nosso coração, não podemos se preocupar mas com as coisas que acontecem, né? Temos que só orar, entregar nas mãos do Senhor e deixar que o Senhor opere em nossas vidas, né? Diz aqui na palavra do Senhor: não se turba o vosso coração, credes em Deus, credes também em mim. Na casa de meu pai há muitas moradas. Se não fosse assim, eu vou teria dito, pois vou preparar lugar. Então, nós sabemos que tem uma morada preparada para nós, que um lugar é mais especial.
que lá ninguém, o ladrão não vai minar, a traça não vai corroer, lá nada vai acontecer, mas porque os nossos bens, né, que o Senhor tem nos dado, o diabo não vai tocar. Lá nós temos um lugar preparado, irmãos, para nós, onde o Senhor foi preparar, para que nós, onde Ele estiver, nós podemos estar também. Então, a palavra do Senhor nos anima, irmão. Todo momento que nós lê a palavra do Senhor, ela nos anima, ela nos encoraja. Não se turba o vosso coração. Crede em Deus, que Ele está bem em mim. Jesus dando esse conselho para os discípulos, Jesus falando para os discípulos, não desanimem, não se turba o vosso coração, não fiquem tristes. Aleluia, bendito é o nome do Senhor. Na casa de meu pai há muitas moradas. Se não fosse assim, eu não teria dito, pois vou preparar lugar. E quando eu for preparar lugar, voltarei e vós receberei para mim mesmo, para que onde eu estou estejais vós também. Que maravilha, meus amores, que promessa do Senhor. É por essa promessa, irmã, do Senhor que nós estamos aqui. É por essa promessa do Senhor que nos anima, que nós, que segura nós de pé. E faz com que nós podemos se animar, podemos ter coragem, podemos começar tudo de novo. Porque nós sabemos o Deus que nós servimos. Nada acontece, muitas vezes, se não ter permissão do Senhor para que nós tomemos mais cuidado, para que nós se prepare, para que nós vigie. Então aqui está a palavra do Senhor claramente, não turbe o vosso coração. Que Ele em Deus, que Ele está bem em mim, lá na casa do meu pai tem morada. Que aqui nós fomos afrontados, aqui nós temos luta, na casa do Pai tem morada. Jesus foi preparar um lugar para nós, porque aonde Ele estiver, nós podemos estar também. Por isso, meus irmãos, não desanime. Eu escutando os irmãos pregar, escutando a palavra, você falando comigo, não desanime, não fique triste. Aleluia, levanta os olhares para o céu, onde o Senhor está. Ele foi preparar um lugar para nós, para que aonde Ele estiver, nós podemos estar também. Então, a palavra do Senhor, meus irmãos, nenhum momento nós não deixa nós desanimados. Nenhum momento a palavra do Senhor deixa nós ficar abalado, turbado o nosso coração. O Senhor está dando um conselho aqui para os discípulos. Está dando um conselho para nós que estamos... E sempre estamos aí também falando a palavra de Deus, escutando as mensagens, fazendo o trabalho do Senhor, conforme o Senhor nos tem dado graça. Então está aqui, irmãos, não turbe o vosso coração. Credes em Deus, que Ele também em mim. Na casa do meu pai há muitas moradas. Que maravilha saber que tem morada esperando. A nossa morada está preparada. Onde ninguém vai entrar, onde ninguém vai fazer nada errado contra a nossa vida. Aqui nós estamos, então, confiados, irmão, no Senhor. Se assim eu for, diz o Senhor, eu volto, vou voltar, terei, e pois vou preparar lugar. E quando eu for e vós preparar lugar, voltarei e vós receberei para mim mesmo. Vou receber vocês comigo, para que aonde eu estiver, estejam vós também. Estejam lá comigo. Que maravilha, meus irmãos, esse privilégio. Essa promessa do Senhor, porque aonde ele está, nós podemos estar também. Que maravilha, meus irmãos. Vale a pena nós servir a Deus. Vale a pena nós servir ao Senhor, vale a pena nós esforçar, vale a pena nós, meus irmãos, encarar o inimigo e cara a cara e continuar fazendo a obra de Deus. Continuar, irmãos, fazendo algo para o Senhor, porque o Senhor está salvando a alma. Porque Jesus tem salvado a alma através do programa. O diabo está muito bravo, meus irmãos. O diabo não quer que as almas se salvem, que as almas se rendam aos pés do Senhor, ouvindo as humildes palavras, as simples palavras que nós falamos aqui, com a direção do Espírito Santo. Se torna grande, se torna poderosa, porque é com a direção do Espírito Santo, é com a graça do Senhor. Nós mesmos não temos palavra para ninguém se envolver, mas o Senhor tem. A palavra de Deus, Ele coloca em nossa boca. Aleluia, o inimigo não quer, ele quer que nós cale, que nós pare, que nós desanime. Mas em nome de Jesus, eu com a fé que eu tenho nos irmãos que me ajudam, nós vamos continuar, vamos fazendo esse trabalho. Eu sei que Jesus está voltando, a volta do Senhor está às portas. Não tem mais tempo de nós ficar esperando.
quem sabe melhorar a situação, ou ficar, ou dar uma oportunidade. Não, Jesus está voltando, está se cumprindo cada dia a palavra do Senhor. Então está claramente aqui a palavra do Senhor, ama, dizendo: Aleluia, e vós sabeis o caminho para onde eu vou. E disse Tomé: Senhor, como nós vamos saber o caminho? Como é que nós vamos saber o caminho, Senhor? Aleluia, se nós não sabemos para onde tu vai? Aleluia. Não sabemos o caminho, não sabemos para onde vais, como podemos saber o caminho? Aleluia. Tomé respondeu, Jesus disse, Jesus respondeu para Tomé: Eu sou o caminho, a verdade e a vida. Ninguém vai ao Pai senão por mim. Não tem outro caminho, meus irmãos, não tem outra estrada, não tem outro meio para nós chegar em Jesus, para nós entrar no céu, a não ser por Jesus. É Ele o caminho. Jesus é o caminho, a verdade, a vida. Ninguém vai ao Pai a não ser por Ele. Então nós estamos confiados, irmãos, aqui nas promessas do Senhor. Ninguém vai ao Pai. O Tomé, os irmãos sábios, os irmãos que lerem a Bíblia, o Tomé andava com Jesus caminhando junto, não sabia para onde Jesus ia, não sabia o caminho que levava ao céu. Como vamos saber o caminho, Senhor? Aleluia! Como nós vamos saber o caminho para onde vai? Disse-lhe Tomé, então, para Jesus: Da onde eu vou? Disse-lhe Tomé: Senhor, não sabemos para onde vais, não sabemos o caminho. Jesus respondeu: Eu, Tomé, sou o caminho, eu sou a verdade, eu sou a vida, não tenho outro meio. Não adianta se desculpar que tenha, eu tenho a minha religião, eu faço isso, eu faço aquilo. Não, meus irmãos, o caminho é Jesus. Não é por Maria, não é por João, não é por Pedro, não é por ninguém, não é por Paulo, é por Jesus que é o caminho. Não tem intermediário, não, que leva nós ao céu, que leva nós a Jesus, que leva nós às moradas celestiais que Jesus foi preparar, esse lugar que ele foi preparar. Este caminho é Jesus, aleluia. Nós encontramos barreira, encontramos tantos problemas, né, para nós andar, para nós seguir esse caminho que é Jesus. É tão difícil, é estreito, é apertado. Jesus mesmo disse: porfiai para entrar por um caminho estreito, porque é largo e espaçoso o caminho da perdição. E nós sabemos disso. É tão fácil, tem caminho fácil aí. Pode andar do jeito que quer, pode andar do jeito que para fazer o que quer também. Nada impede, mas não, para seguir Jesus é apertado o caminho, é difícil, tem que porfiar, tem que rejeitar tudo para poder entrar nesse caminho que é Jesus. Então ele está explicando para Tomé: Eu sou o caminho, Tomé, a verdade e a vida. Ninguém vai ao Pai a não ser por mim. Se me tiverdes conhecido, conhecereis também o meu Pai. Desde agora o conheceis e tendes visto. Explicou então o Felipe: Senhor, mostra-nos o Pai, isso nós basta. Ele disse que quem conhecia ele, conhecia o Pai. Quem me conhece a mim, conhece o Pai. E Felipe disse: Senhor, mostra-nos o Pai, já nós basta isso. Mas ele disse: aquele que conhece a mim, conhece o Pai, porque Jesus é Pai, Jesus é o Pai, Filho, Espírito Santo. É um só, meus irmãos. Então, que Deus abençoe, que Deus nos dê graça, que Deus nos fortalece, que Deus nos anima, que nós possamos passar esse dia difícil, né, na face da terra que nós estamos passando, muitas vezes com aflição, muitas vezes com... Não vou dizer que é mar de rosa, não, nós servir a Deus. O inimigo está levando de todos os lados para que nós pare, para que nós desista. Mas nós estamos em pé na presença do Senhor, confiado nas promessas do Senhor, confiado, meus irmãos, nas palavras que o Senhor tem nos dado, animado, não se turba o teu coração. Credes em Deus, credes também em mim, porque na casa do meu Pai há muitas moradas. Se não fosse assim, eu vou teria dito, pois vou preparar lugar. E quando eu for, eu volto para levar você comigo lá onde eu estou, vocês estarem comigo lá. Vale a pena ou não vale nós servir a Deus? Vale a pena, meus irmãos, nós ser fiel a Deus? Aleluia! Servir o Senhor com alegria. Eu fico tão feliz quando alguém me manda mensagem. Aleluia! Me animando, me dando força.
não desista, Manorilda, vamos seguir em frente, eu vou te ajudar. Então, meus irmãos, me anima, me fortalece, porque o Senhor tem colocado pessoas no nosso caminho para nós ajudar, para estar ao nosso lado, na hora da dificuldade, estar junto com nós, fazendo força, nos animando, nos fortalecendo. É isso aí que nós precisamos, meus irmãos. Não podemos ficar, nós não vivemos nesse mundo sozinho, não. Nós temos os irmãos, tem as irmãs, eles sempre junto com nós, encorajando, nós animando, nós ajudando, nós levantando nossos braços para que nós vença as batalhas, né? Para que nós vença, em nome de Jesus. Que Deus abençoe os irmãos nessa manhã. Vamos ficar com essa palavra. Não vamos turbar o nosso coração, irmão, por nada. Vamos ficar firmes na presença do Senhor. O Senhor tem muito mais para nos dar, né? Nós cremos na palavra, cremos no Senhor, nas promessas dEle. E a palavra de

é impossível. Nós possamos confiar cada dia mais nas promessas do Senhor, nós podemos confiar, irmão, nos irmãos que sempre estão junto com nós, não podemos desanimar de jeito nenhum, né? Que Deus abençoe os irmãos. Não vou pregar muita palavra hoje, mas se emociona, né? Mas Deus sabe, conhece todas as coisas. Nós logo vamos escutar os louvor, que nós encoraja, que nós anima. Eu quero dizer para os irmãos que eu ia parar com o programa. Pensei de fazer hoje só. Ia dar um jeito de pagar esse mês o programa. Ia parar com o programa. Mas quando essa semana, no dia 2, foi quarta-feira, eu estava bem tranquilo na minha casa, tinha vindo lá do Darley, que eu estava lá ajudando ele. Cheguei em casa, eu disse para meu marido, vou descansar um pouquinho, vou deitar, vou descansar um pouquinho minha coluna, porque a gente já tem problema de coluna, sofre, caminha um pouco, ou trabalha um pouco, já fica doída a coluna. Quando eu deitei, mas para descansar, o telefone tocou. E eu fui atender o telefone. Daí eu já vi que era uma pessoa, que era um homem daí, que estava com o símbolo do Sicredi, né? Porque eu tenho conta, a minha conta no Sicredi. Tava o símbolo do Sicredi, não vi cara de ninguém, não tinha foto, só tinha o símbolo assim do banco. E ele disse para mim que ele era do banco. E meu marido trabalhando ali no outro quarto de visita, e estava ali lidando, limpando algo ali. Daí disse para mim, não atenda, Dorilda, não atenda, porque é golpe isso aí. Eu disse, não, é do banco, é o homem do banco que estava querendo falar comigo. Olha, me caiu, deu um branco na minha cabeça, meus irmãos. Vou contar para os irmãos verem o que é o diabo, né? Me deu um branco assim na minha cabeça, que eu tinha certeza que era o rapaz do banco que estava falando comigo, né? Ele me enrolou, meus irmãos, me enrolou, falou que tinha alguém querendo entrar na minha conta, que tinha alguém querendo entrar na minha conta, que tinha entrado já no meu perfil ali, no negócio ali do banco, né? No aplicativo, né? Que tinha alguém entrado no meu aplicativo, e eu disse, não, ninguém entrou, ninguém mexeu nada, que tá tudo bem normal. Daí ele começou a me mandar eu apertar ali num botão, nos links ali, apertar que ele ia tirar essa pessoa, que ele era do banco, ele tava querendo me ajudar, ele precisava me ajudar. Ah, irmão, eu queria que vocês vissem a ladainha que ele fez, as lábias dele. E eu, irmã, bem tranquila, achando que era verdade, meu marido gritando comigo para me desligar o telefone, e eu continuei falando, irmã. Fiquei amarrada. O diabo parece que me cegou. Fiquei ali, irmãs, que sem saber, para mim parece que era verdade que era do banco. E quando eu notei, meus irmãos, que eu vi, eu tinha uns trocos na minha conta do programa, que é do programa, faz 22 anos que eu tenho a programação, e cada mês os irmãos me ajudam, e quando sobra do programa, eu vou deixando uma conta no Sicredi. E agora, para os irmãos poderem me ajudar mais fácil, eu fiz um PIX, né, para poder os irmãos pagar, depositar o dinheiro mais fácil, não precisar ir no banco, eu pagar o programa também, não precisava ir no banco. Eu fiz o PIX, né? E através desse maldito PIX, eles entraram na minha conta, irmão, tiraram tudo o meu dinheiro que eu tinha. Eu tinha uma poupança também, era minha poupança, e a conta corrente era do programa, onde todos os irmãos que depositam no Sicredi depositavam. Tinha irmão que deposita na caixa, o da caixa, os troquinhos que estão lá na caixa, que os irmãos depositaram, está salvo. Mas o que os irmãos depositaram esse mês já, lá no Sicredi, foi tudo, meus irmãos, em tudo que eu tinha lá. E o dinheiro do programa tinha R$5.300. Eu tinha uns trocos bons lá do programa que eu estava guardando, não mexia para nada, só para pagar o programa. E quando entrava o dinheiro dos irmãos, eu só tirava o que era para pagar o programa. E o resto, se entrava na caixa, eu botava lá. Eu pegava o dinheiro da caixa, botava lá. Os irmãos me alcançavam pessoalmente a oferta, eu botava lá no meu PIX, no Sicredi. Quando eu dei por conta, meus irmãos, ele tinha tirado tudo e ainda fez um empréstimo na minha conta de R$7.500. Eu vou ter que pagar agora, irmãos, não sei quantos anos lá, o empréstimo que ele fez. Daí eu fiquei desesperada, fui olhar na minha conta, ele tinha tirado até o aplicativo, não tinha mais nada para mim olhar, né, quanto se ele tinha tirado o dinheiro ou não. E ele ficou 2 horas e pouco ali me atentando, falando, e eu desligava o telefone, xingava ele ligava de novo.
Ele dizia, não, vamos tirar tudo, eu vou tirar, agora eu vou desligar, eu vou completar o trabalho que eu estou.

fazendo, a senhora só aperta aqui nesse link aí que eu vou desligar, vou tirar tudo, ninguém mais vai mexer na sua conta. Essa pessoa que tinha entrado aí, eu vou tirar, vou até denunciar um processo contra ela, porque eu sou fulano tal de Felipe que trabalha no banco, tá? E eu, sabendo que não dá para atender ninguém por telefone, entrei nessa fria. E daí, quando eu fui ver, eu tinha tirado até o aplicativo, não podia mais ver. No outro dia cedo eu fui no banco. Quinta-feira cedo, fui lá no banco, cheguei lá, estava tirado tudo, os meus cartão, tudo ele tinha tirado foto, tudo meus cartão, tive que bloquear tudo os cartão, fazer novo, tive que tirar a conta, fazer nova. Nem tenho cartão, agora não posso usar Pix. Só receber da outra, irmão Lourenço depositou uma oferta. Tá lá no banco, irmão Lourenço, com a oferta. E da irmã Lúcia também, porque a irmã Lúcia depositou de noite aquele dia um Pix, daí é o que tá lá no banco, o dinheiro da irmã Lourenço e da irmã Lúcia. O mais, irmãs, foi tudo, não ficou nada. E eu tô lutando, fui na delegacia, registrei a parte, fiz um processo, fiz um papel lá, um BO, levei no banco, tá tudo encaminhado. Na delegacia eles estão rasteando, eles vão ver se eles conseguem, pelo menos tirar, que eu não preciso pagar esse empréstimo, né? Mas está lá no banco tudo lá marcado que ele tirou o dinheiro. Eu apertei o link lá, liberei para ele. No caso foi eu que fiz, né? Porque a gente não entende nada dessas coisas, não conheço esses números que eles botam, não é para a gente apertar. Muitos irmãos já me avisaram, já estou avisada, mas eu entrei nessa cega, irmão, fiquei boba da cabeça. Me deu um branco na cabeça que eu estava atendendo o homem do banco. Para mim era ele estava com a lábia me ajudando, fazendo de tudo me ajudar. E o meu marido bravo, xingando ali. Ele entendeu que era um golpe e eu não entendi, meus irmãos. Parece uma tentação para mim poder cair, né? Fiquei desesperada. Eu, quinta-feira, passei o dia inteiro chorando. Não por causa do dinheiro, o dinheiro a gente faz de novo. De eu ter caído nesse golpe, irmãos. Fica tão esquisito para mim cair nesse golpe. Ainda o empréstimo que ele fez de 7.500. 12 vezes de R$ 800, mas só que o banco vai fazer menos para me pagar pelo mês, né? Nem que vai mais anos. Meu filho, meu neto disse que vão me ajudar, ficaram com dó de mim, porque sabe que eu sou seguro muito, meus irmãos, eu sou muito segura. O dinheiro do programa eu zelo, eu guardo, tá lá guardadinho para que ninguém, para que seja para o programa, para ajudar, alguma ajuda assim que eu faça, irmãos, que. Garrádia precisa também, eu ajudo, mas é só para o programa, só para a rádio lá. Eu comecei a pagar uns 75 lá para uma Francisca, fiz um propósito de ajudar, e o diabo embraveceu comigo, meus irmãos, demais. Permitiu, fez um branco na minha cabeça. Depois que passou tudo, irmãs, eu comecei a botar tudo no lugar e pensei, meu Deus, por que que eu fui assinar? Por que que eu fui apertar esses links? Tá tudo lá na delegacia, tá tudo lá no banco, nos computadores, lá tudo anotado. Tá com projeto agora daqui 7 dias, acho que daqui quarta ou quinta eu posso pegar os cartão novo, posso começar de novo com o Pix. Eu vou continuar, irmã, com o Pix lá, que agora já sei que não dá para atender ninguém de banco por telefone, não pode atender. A gente é tão simples, meus irmãos, tão simples, que eu pensei que era o rapaz do banco mesmo. Ontem ele me disse, irmã Dorilda, irmã Maria, não faça isso, não atenda no banco. Se é para nós falar com a senhora, nós vamos chamar a senhora aqui. Eu disse para ele, eu vou lá no banco amanhã. Ele disse, não, eu vou fazer para a senhora hoje. Amanhã a senhora pode ir lá ver, tá tudo arrumadinho de novo. Daí quando eu vi, não tinha mais nada. Irmã, tirou minha poupança que eu tinha, poupando os troquinhos que sobe, eu boto lá para me guardar. Quando a gente precisa de dinheiro, a gente tem uns troquinhos lá. Daí eu tinha dois, eu tinha um pique só, mas era a poupança, era minha, e a corrente era do programa, né? Tudo controladinho, dois cartão. Bem por fim agora, fiquei sem nada. Daí ontem eu fui lá liberar o Pix de novo, que estava bloqueado, para que os irmãos pudessem me depositar, que os irmãos pudessem me ajudar. Eu quero agradecer muito a irmã Lúcia, lá, a Teneta Portela, a irmã Lúcia Batista.
Que quando eu contei para ela, foi a primeira pessoa que eu contei, foi para a Ana Lúcia, porque todos os meses a Ana Lúcia deposita a oferta dela para me ajudar, os irmãos dela também, Volmir, Jair. Eu contei para ela, ela ficou muito desesperada, ela botou umas mensagens ali, mas eu chorei tanto lendo aquelas mensagens da Ana Lúcia. Ela disse, irmã, o homem fechou a sua conta, mas o Deus que nós servimos vai abrir de novo. Deus vai colocar mais pessoas para ajudar, mas não pare com o programa, me dando força, dando coragem. Eles vão falar com meus irmãos, nós vamos pagar o programa esse mês para a senhora. Eu disse, não, mas não se preocupe, irmã, Deus vai preparar. Liguei para o Francisco ontem, falei com ele. Porque hoje, amanhã, mas é o dia, até o dia 7, 8 eu pagava o programa. Ele disse, irmã, não se preocupe, fique tranquila. Eu disse, irmã, espere um pouco, meu Francisco, até eu pegar meus cartão lá para me poder fazer o Pix para o senhor. E se não entrar dinheiro lá, nós vamos completar, vamos fazer, alguém vai me ajudar, né? Minha filha também já me ajudou ontem. Ela me devia uns trocos, ela já me passou, e disse, mãe, bota esse dinheiro para ajudar no programa. Eu disse, Deus vai preparar, mas se é para mim parar com o programa, tudo vai acontecer. Mas se não é, Deus vai preparar. Liguei para o pastor Getúlio, porque até os R$ 50 que a irmã lá do Arte falou, a irmã Maria, o irmão Francisco tinha depositado junto na minha conta, a irmã Maristela deposita, eu liguei, contei para a irmã Maristela também. Estava lá o dinheirinho. Esse mês, o único mês que ela pagou mais cedo foi o mês que eles levaram. Se ela deixasse para pagar quando ela tinha pagava sempre, dia 8, 9, daí não tinha ido, né? Mas ela pagou cedo lá, coitadinha da irmã Maristela. A irmã Maiara, o Miro já tinha depositado. O nosso irmão, o pastor Edilmar, a irmã Nair, já tinha depositado também a ofertinha deles. Foi tudo, meus irmãos, que estavam lá. O que tinha no banco, o que entrou esse mês, foi tudo. Só a da irmã Lúcia não foi porque ela depositou de noite.

falar, para ligar para mim, porque eu não atendo. E agora, nem de banco mais eu não atendo. Porque eu pensei, estava o símbolo do Sicredi, estava o nome dele, Felipe. Daí tá ali, irmã, tá tudo lá marcado. Até ligação de vídeo ele fez que eu não vi, irmã, cara de vídeo. Não vi a cara dele nem a minha. Não sei que jeito ele fez essa ligação de vídeo. Irmã, sabido no celular, que nunca eu vi uma pessoa sabida no celular. Mandava eu fazer isso e fazer aquilo, né? E eu dizia, não, meu celular não vai, não tá travado. Parece que uma coisa, se o telefone travava, me não fazer, e eu teimava de fazer, né? Agora aconteceu, né? O que que eu vou fazer? Não adianta mais a gente reclamar. Eu fiquei muito triste, fiquei doente até, irmãos. Quinta-feira quase fui no plantão. Porque a minha pressão sobe, a diabetes também sobe. Mas graças a Deus estamos aqui, né? Estamos inteiro ainda. Não falta nada. Deus tem me dado saúde. Vamos continuar de novo. Vamos dar mais um passo, né? Vamos continuar. Deus abençoe. Eu ia ligar para o meu João Júnior, contar para ele também. Eu pensei, não vou deixar para falar no programa, porque tem muitos irmãos que me ajudam. Essas pessoas que depositaram na caixa, meus irmãos que depositaram na lotérica, tá tranquilo, pode ficar tranquilo. Não foi o dinheiro de vocês, né? Os troquinhos de vocês tá lá na caixa. Agora eu vou lá pegar semana que vem. Agora semana que vem, depois passar os feriados, né? Segunda-feira é feriado. Terça ou quarta, nós vamos juntar esse dinheiro. Eu pego lá os dinheiros dos irmãos que estão depositados. Uns quantos irmãos já depositaram, né? Irmã Beloni já depositaram. Tem mais irmãos que já depositaram lá na Caixa Econômica. Daí tá lá, meus irmãos. É lá, é a conta poupança lá, né? Não tem o Pix lá. É só para depositar, eu tiro o dinheiro e eu depositava no Sicredi, porque eu tinha que pagar com o Pix o programa, daí eu depositava lá e daí eu fazia o Pix, né? Mas a Leta também tem que esperar, mas a Leta agora se assim, entrou lá o dinheiro da nossa irmã Noemi, lá na Caixa, quando

Eu não consegui nem quase entrar, irmão João Júnior. Muita gente me ligando, né? Daí eu quase não consigo atender os irmãos aqui. Os irmãos que ligaram, eu não pude atender, me perdoa, né? Depois os irmãos liguem, né? Mensagem, irmão, mandaram, não consegui olhar ainda. Atendendo os irmãos que estão ligando, me dando força, né? Me dando coragem, força para me vencer, porque isso aí acontece, né? Então nós temos aqui, primeiramente, quem mandou a mensagem antes cedo já foi a Márcia, né? Lá de Birubá, Deus abençoe a Márcia, filha da irmã Maria, ali do padre Gonzalo, ela tá escutando o programa também. E ela tá homenageando aí o seu esposo, né, o Délcio, que dia 9 vai completar aniversário, né? Deus abençoe a Márcia Itter, lá de Birubá, e também tá homenageando a sua mãe, a irmã Maria. Foi bom ela lembrar, tava esquecendo, né, que o dia 13 agora de setembro é o aniversário da irmã Maria, ali do padre Gonzalo, né? Deus abençoe a irmã Maria, também a Márcia, que tá homenageando o esposo também, que é o Décio. Então tá ali a Maria, o Décio de aniversário esse mês, né? A Maria dia 13, o Décio dia 9. Minha irmã passar um louvor depois do aniversário. A irmã Lúcia Balesque, lá Tenente Portela, também me ligou, apavorada, né, o que tinha acontecido comigo. Deus abençoe a irmã Lúcia, preocupada também, que disse que vai me ajudar no programa também. Deus abençoe a irmã Lúcia, agradecendo já as orações, que Deus abriu a porta de emprego pro filho dela, que nós oremos aqui. Deus abençoe a irmã Lúcia, um abração para ti, vamos passar depois um maná e um louvor bem bonito aí para vocês, né? Irmão Valdemar, de 3 de maio, tem ligado para nós também, contando que ele também caiu num golpe, né? Mas Deus tem dado vitória para ele. Isso é muita gente, né? Tá muito, tá demais isso aí. A gente cai por muita vez ser meia tonga, né? Não é muito esperto nessa parte. Mas que Deus abençoe, irmão Valdemar também, que tá ali escutando o programa. Diz que conhece muito bem o irmão João Júnior, né? A Pâmela. Deus abençoe vocês que estão aí, nós ouvindo, mas nós dando força, coragem, né? Deus abençoe também a irmã Noêmia Sandler, ficou apavorada, achando que era o dinheiro que ela tinha depositado também. Não, irmã Noêmia, teu dinheiro tá lá na caixa, né? Deus abençoe a irmã Noêmia, já depositou para mim e para a irmã Isaleta lá na Caixa Econômica. Quarta-feira nós vamos para centro, eu vou lá pegar, né? Já vamos completar ali para nós pagar o programa, né? Deus abençoe a irmã Noêmia também, que está escutando, orando por nós também. A irmã Geni de Abreu, também do Alto Trevão Novo, tem ligado para nós também, está ali escutando. Deus abençoe a irmã Geni, passou por enfermidade, por problema, né? E Deus tem dado vitória para a irmã Geni, colaborador do nosso programa também.

Ela deixa ali na rodoviária pro meu irmão, pro Gilmar, e o Gilmar passa para nós. Deus te abençoe, irmão Geni, um abração para ti também, que tá ali escutando nós, né? Nós já vamos escutar um louvor, irmão João Júnior, para poder notar as mensagens que eu tenho aqui no celular. Tá cheio de mensagens, irmão. Eu tenho que anotar aqui para mim poder falar agora, para poder na outra rodada e eu passar pros irmãos. Quero escutar um louvor bem bonito. Vou ler o maná para a Lúcia primeiro, para a irmã Geni também, o maná. E um louvor bem bonito aí, irmão João Júnior, pode ser com... Vamos botar aí com os irmãos, os Almeida, né? Eu gosto muito dos louvores dos irmãos Almeida. Eu escutei o irmão José ligando hoje cedo no programa do irmão Nelson, né? O que ele tá escutando? Vamos ver o maná, irmã Lúcia. O Senhor Deus é um sol de escudo. O Senhor dará graça e glória. Não negará bem algum aos seus aos que andam na retidão. Salmo, Deus abençoe, falar bonita para mim, né? É, o senhor tá falando ali com a irmã Lúcia, ali, de Tenente Porté, a irmã Lúcia Balesque, né? Tem outra Lúcia ali, de Tenente Porté, que é a nossa colaboradora. Ela tá escutando também o programa, se ela não trabalha no sábado, acho que ela trabalha no sábado cedo também, né? Vamos ver pra irmã Geni, se te converteres ao Todo-Poderoso, serás edificado, afasta a iniquidade a tua boca. Deus abençoe, mas aqui tá o maná. Vamos ler outro ali, o maná para a Magenia. Aquilo ali não, é um provérbio, né? Não é um Jó. Deus não nos tem dado espírito de covardia, Magenia, mas de poder, de amor e de moderação. A irmã disse que tem que falar a palavra de Deus para alguém lá e Deus cobrou dela, é porque ela não foi. Deus não tem dado para nós espírito de covardia, mas de poder, de amor e de moderação. Deus abençoe, aí está os maná. Já vamos escutar um louvor com os irmãos Almeida. Eu já quero entrar no celular ali, que é mais tal, a ligação dos irmãos, mensagem. E os irmãos que estavam ligando, depois ligam para nós, né? Que nós vamos atender os irmãos, né? Deus abençoe. Vamos escutar, irmão João Júnior, então, com os irmãos Almeida. Escolhe um louvor bem bonito da tua escolha para nós ouvir.

Então, eu estava atendendo os irmãos aqui que estão ligando para mim. Deus abençoe, irmão João Júnior. Entrei novamente, agora estava falando com a irmã Mila, que está ligando, estava ligando para mim, os irmãos ligando, a irmã mandando mensagem, não consegui anotar todas as mensagens do celular ainda, irmão João Júnior. Né? Bastante gente entrando em contato comigo nessa manhã, a gente agradece muito. Agradeço muito os irmãos que estão junto comigo, né? Não tem me abandonado. Deus abençoe a irmã Mila ligando para nós, também nós dando coragem, força, diz que é bem continuar, que ela vai estar no meu lado me ajudando, né? Ela e o irmão João Davi. Deus abençoe vocês, irmã do Alto, do Baixo Val Novo. Também um áudio, nossa irmã Naíra e de Pedro Garcia Braga. Deus te abençoe, irmã Naíra e irmão pastor Dilmar, que estão junto com nós também, colaborador também, que já tinham colaborado esse mês com o programa, me dando coragem, dizendo que alguém queria também passar um trote desses neles, né? Mas a irmã vigiou nessa parte, né? Não caiu. Mas é bem assim mesmo. Então, que Deus abençoe os irmãos que estão junto com nós também. A Maiara também tem mandado a mensagem, nos encorajando aí. Deus que abençoe a Maiara, também já tinha colaborado esse mês também, Momiro. E a Maiara está homenageando também o cunhado, Deus o Décio, para o aniversário dia 9. Deus abençoe a Maiara e o Miro. Estão homenageando o cunhado e também a mãe, a irmã Maria, para o dia 13, vai estar de aniversário. E a Maiara está parabenizando a sua mãe também, o Décio. E os irmãos que estão de aniversário esse mês. Deus abençoe a Mayara, colaboradora do nosso programa também. Os irmãos vão continuar, né, juntamente com nós, nos ajudando. As irmãs estão dizendo para mim não desanimar, né? Deus abençoe a Manaíra, dando força, coragem. Ela diz que é o inimigo mesmo. É verdade. Ele não quer que nós fizemos a obra de Deus, mas ele vai se enganar feio, né? Em nome de Jesus, ele vai se enganar. Nós vamos continuar fazendo a obra de Deus, né? Eu sei que eu tenho certeza no Deus que eu sirvo. E então, que Deus abençoe os irmãos que estão aí com nós também. A irmã Geni também caiu em golpe, ela disse que fizeram empréstimo no nome dela, né? Isso aí acontece, né? Que Deus abençoe os irmãos, que Deus pode nos dar força, né? Para nós vencer. Os dias nós estamos aqui na terra é difícil, né? Tá muito difícil, cada vez mais difícil para os crentes, mas para os que servem a Deus, o diabo está levando de todo jeito para nos animar. É, para nós ficar tristes, para nós se abalar, né? Mas Deus tem nos dado coragem, tem nos dado força, Deus tem me dado ânimo novamente para me levantar minha cabeça, né? E continuar firme na presença do Senhor. Deus abre porta, vai abençoar, que eu tenho certeza que eu vou falar aqui agradecendo aos irmãos, né? Que Deus abençoe a todos. Vamos passar um louvor de aniversário, irmão Jojo. Também o Cláudio, o Miro, nem anotei aqui, Cláudio. Eu tenho que olhar depois, bem também, ah, o irmão Cláudio Miro, também de Padre Gonzales. Nós vamos escutar o louvor de aniversário, depois queremos escutar o louvor do irmão Cláudio, que é os Violeiros do Rei. Essa semana eu estava olhando no YouTube, eles estavam lá em Santa Catarina cantando lá. Deus abençoe o Cláudio, a Natália, também estão dando força para nós. Eles que escutou lá, ficou triste também, porque as pessoas, né, sabem como é que é as coisas, que não é fácil hoje em dia, né? A gente poupando de todo jeito. A crise está difícil, mas a gente fica tão feliz que ganha uns troquinhos para ajudar no programa que os irmãos depositam lá.

A gente fica tão feliz porque é só decoração mesmo, porque as pessoas têm que tirar uma vez das necessidades, né? Porque tá tão difícil as coisas, uma careza que não tá para aguentar mais, mas só que para nós Deus abre as portas, né? Deus abençoar, né? Deus abençoa as irmãs, então, a Cláudia, a Natália, que estão também nos ouvindo aí, Padre Gonzalez. Nós somos o filofor do aniversário, pode ser com parada firme, ou senão com o Jair Pires, né, irmão, que só prepara aí, irmão João Júnior, esse louvor para nós aí, para os aniversariantes, para a irmã Maria, muita felicidade, irmã Maria, Deus te abençoa, conte, e também o Décio, que está de aniversário dia 9, Deus abençoa vocês aí, e vamos passar esse louvor de aniversário, depois nós queremos escutar um também do irmão Cláudio Miro, eu vou escutar bem o áudio dele, né, não deu para me escutar o áudio dele, que a irmã Mila ligou, tive que atender a irmã Mila, né, Deus abençoa vocês que estão ligando e mandando as suas mensagens para nós aí, nós ficamos muito felizes, tem uma mensagem até da Angeleta que eu não consegui ler ainda, né, Deus abençoe os irmãos que estão aí com nós. Vamos escutar o louvor do aniversário, então, e já volto novamente com os irmãos.

Então, nós estava escutando louvor aí que o irmão tem passado. Deus abençoe os irmãos. Eu passei para ti, irmão João Júnior, aí o link do irmão Cláudio aí numa um louvor do MP3 aí que ele passou para nós. Eu vi um louvor dele, vai missionário, né? Daí nós queremos escutar depois esse louvor, já vai te preparando aí para nós escutar do irmão Cláudio Miro, também que é uma benção os louvor dos irmãos, né? Que é nossos contediano que de três passos, né? De Padre Gonzalez. Que Deus abençoe os irmãos que estão escutando a programação mais alerta, também o Valdir mandando um áudio para nós ali, para nós escutar. Deus abençoe mais alerta. É verdade, mais alerta. É, nós temos que confiar em Deus e Deus vai nos dar vitória, né? Tenho certeza. Também a Mayara disse que o aniversário do 10 é o dia 10, né? Mas a Márcia botou dia 9 aqui, né? Não sei qual é que tá certo, então. Nós estamos homenageando dia 9, mas se é dia 10, vai pro dia 10, então, né, Márcia? Deus abençoe vocês aí que estão de aniversário também, que estão nos ouvindo. Todos os irmãos que já têm, a irmã Eva Dávila também está escutando o programa lá na Argentina. Depois vou passar para ti esse número, irmã Eva, para ficar tranquila, né? Eu tenho sim, depois vou passar esse contato para a irmã. Deus abençoe a irmã Eva Dávila, nossa ouvinte. Nós escutamos ela também nas terça-feira, né? Às vezes eu estou com vontade de mandar uma mensagem e fico só escutando. Mas terça, que se Deus quiser, se eu estiver escutando, eu vou te mandar uma mensagem, irmã Eva. Deus te abençoe, obrigado por estar escutando o programa também. E eu não. Getúlio Mendonça também tem ligado para nós. Deus abençoe o Getúlio. Também disse que ficou preocupado, ficou nervoso até, né, Getúlio? Mas que Deus abençoe o Getúlio. Os troquinhos que o irmão deposita tá lá na caixa, né? Fica tranquila, Getúlio. Não saiu, né? É só do Sicredi que foi, né? Os da caixa tá lá. Deus abençoe os irmãos que estão nos ouvindo, que estão aí nós dando força, né? Para que nós fique firme. Eu vou ficar firme no Senhor. O Senhor tem mais para dar, né? A gente confia no Senhor e sei que o Senhor está comigo. Até aqui o Senhor não tem me desamparado, tem me dado graça, me dado vitória. E o inimigo sabe disso, ele quer se atrapalhar, né? Atrapalhar nosso trabalho, mas ele não vai ter esse poder. Que Deus abençoe vocês, meus irmãos, que estão juntamente com nós aí. Tem, quem sabe tem mais mensagem que eu não consegui ver, nós queremos escutar esse louvor. Mas antes disso, eu vou ler os colaboradores, porque agora eu me perco, e tanto, bastante ligação, eu quero atender os irmãos, né? Que estão ligando para nós, participando do programa nesta manhã, querendo falar com nós, né? Então, ainda mandando áudio também, né? Que Deus abençoe vocês, meus irmãos. O que que tem mais áudio ali que eu não vi? Mas já quero ler depois, né? Já marco aqui. Tem o nosso colaborador, uma que nos ajuda a pagar o programa, uma Lorena de Almeida. A Lorena passa pessoalmente para mim. Daí ontem, irmão, né? Já que tudo aquele aperto que eu estava ali, o irmão Wilson Vargas veio, né? Lá de Panambi, que ele está morando em Panambi. Veio e me trouxe a oferta, que ele me ajuda também no programa. Que Deus abençoe o Wilson Vargas, né? Se ele estiver nos ouvindo. Ele estava ali na irmã Lorena me esperando quando eu vim lá de cima, que eu estava lá lidando com os negócios no banco, né? Lá na defensoria. Cheguei em casa 2 horas da tarde, quase, sem almoçar, caminhando, né? Daí ele estava ali me esperando já com a oferta do programa, né? Eu disse, irmão Wilson, como Deus é maravilhoso, mandou o senhor trazer dinheiro agora para nós que estamos precisando, né? E ele me deixou também a oferta do programa para nós ajudar. Ele paga nós cada mês. Quando ele não paga cada mês, ele paga tudo junto os mês que ele não pagou, né? Então nós ficamos muito felizes. Deus abençoe o irmão Wilson. Então nós temos aqui a irmã Lorena de Almeida, aqui do Três Passos, a irmã Maria da Silva, do Arterval Novo, o Francisco Ribeiro da Silva, do Arterval Novo, também a irmã que me ligou antes. Deus abençoe a irmã também, que colabora com o programa também, a irmã Sandra da Silva, do Alterval Novo também, a irmã Maristela da Silva. A Maristela também ficou muito preocupada. Eu liguei, mandei uma mensagem para ela contando, estava lá o dinheirinho dela também no banco, né? Deus abençoe a Maristela, a irmã Maria, o irmão Francisco. Eles estão bem tranquilos, né? Para ficar tranquilo, já depositaram esse mês, já foi, mas tá, eles depositaram. É o compromisso deles, eles fizeram, né? Deus abençoe os irmãos. Deus abençoe também. Eu não sei, a Roseli da Veiga Cá, Santa Augusta, não tenho mais notícia, né? Eu acho que ela não está colaborando mais. Meu irmão Getúlio Mendonça, de Independência, Deus abençoe, irmão Getúlio, deposita na caixa, né? O Mira, a Maiara, também os filhos, a Misael e a Débora, também já tinham depositado no Sicredi também. Deus abençoe a Maiara, o Miro. Também a irmã Irani de Amorim, de Sede Nova, a irmã deposita no Sicredi, não na Caixa Econômica, para nós também, né? Pastora Dilmara, a irmã Anair, de Pedro Garcia Braga, também já tinham feito o Pix para nós, né? Deus abençoe a irmã Anair, também o pastor Dilmara, que estão nós ouvindo lá em Pedro Garcia Braga. Também o Adeilson da Silva, de Chapecó, Santa Catarina, também deposita na Caixa Econômica. Deus abençoe o Adeilson, esse mês ele não depositou ainda, né? Mas vai depositar até no dia de nós pagar o programa.

ele deposita. Também a irmã Mila, a irmã Valdomira também deposita na Caixa Econômica. Deus abençoe, tá salvo, né? O dinheiro dela, Deus abençoe a irmã Valdomira também, que vai depositar ainda, né? Ela tá escutando o programa, ela e o irmão João Davi. O irmão Volmir Batista, tenente Portela, também se preocupou muito também, irmão Volmir, né? Nosso contribuinte mensalmente. Deus abençoe o irmão Volmir Batista. A irmã Lúcia Batista, também, tenente Portela, sofreu junto com nós, né? Que Deus abençoe a irmã Lúcia, tá junto com nós animando, né? Estar a colaboradora fiel do nosso programa. Também o irmão Jair Batista, tenente Portela, é o irmão da irmã Lúcia também, que sempre colabora também com o programa. A irmã Noemi Santler, de Esquina Progresso, já ligou para nós também, que já depositou na caixa, né? Para mim e para a mãe Isalete. Deus abençoe, irmã Noemi. Irmão Lourenço Martins, de Humaitá, também já está salvo o teu lar, irmã Lourenço. Depositou ontem para nós, Deus abençoe, irmão Lourenço. A irmã Altair Dreia, do Alto Uruguai, a Chayana, também já tinham depositado, estava lá também na caixa, foi junto, irmã Altair, seu dinheirinho lá também. Deus abençoe, irmã Altair, irmã Chayana, e são colaboradoras também lá no Sicredi, né? Depositam o Sicredi, pagam um Pix para nós, né? Também, irmão João Farias e a irmã Alice Farias, eles passam pessoalmente para mim, na minha mão, o dinheiro, né? Lá na igreja, sempre eles estão.

Ele deposita na Caixa Econômica também. Porque ele não tem Pix, não quer saber de Pix. É, irmão Macir, Deus abençoa. Ele deposita na Caixa Econômica também, para nós, já depositou no finalzinho do mês de agosto, né? Para nós, esse mês, nós pagar o programa. Então, que Deus abençoe o Moacir, que está nos ouvindo também, ele e a sua esposa, a família, em bom progresso. Vamos escutar o louvor do irmão Claudio Miro, depois já volto também para as irmãs, que as horas vão passando rápido hoje, né? A gente fala bastante, né? Que Deus abençoe os irmãos que estão nos ouvindo. Vamos escutar o louvor aí que eu passei para o irmão João Júnior, que ele vai. Vamos ouvir o irmão Claudio Miro e o seu primo aí cantando, né? Para exaltar o nome do Senhor. A dupla Violeiro do Rei.

0: Muito bem, enquanto ouvimos esse louvor, temos a participação da irmã Maria Inês, o pastor Valdir. Nos dias da paz do Senhor, irmão, estamos escutando o programa, tá bom? Lê o maná pra nós, obrigado.
1: Muito
0: bem. Irmã Inês aí, os irmãos de Esquina Grape, alegria. Diz o maná aqui pra meditação dos irmãos, eis que Deus é meu ajudador. O Senhor é quem me sustenta a vida, Salmo 54, verso 4. O maná aí pra irmã Inês e pro irmão Valdir, que estão na companhia também da programação. O irmão Samuel, lá de Chiapeta, também está na companhia. Deus abençoe o Samuel, os irmãos lá de Chiapeta que estão acompanhando a programação.

Por mim, que eu posso receber de volta, por menos não pagar esse empréstimo, né? Que Deus possa me dar de volta tudo isso. Daí já a gente já pode contar vitória, né? Todos os irmãos me dizendo que Deus vai me dar vitória, então eu creio, né? Deus abençoe o Cláudio também, nos dando palavra de força. A gente já agradece a Deus, né? A irmã Irani de Cedenova, a Irani de Amorim também, mandando mensagem para nós, nos animando. Deus abençoe a Irani, é verdade. O diabo tem que meter a cara dele para nós atrapalhar, né? Querer nós atrapalhar, querer nós entristecer, mas o sangue de Jesus tem poder para nós dar vitória, né? A gente tem certeza no Deus que nós servimos. E também, e a irmã mandou um áudio ali que eu me alegrei. Deus abençoe a irmã Irani, está escutando o programa, pediu um maná. Vamos ler o maná para a irmã Irani rápido aqui. Nós temos em tudo dai graças, porque esta é a vontade de Deus em Cristo Jesus para conosco. 1 Tessalonicenses 5, 18, Maranim, tudo dai graça, né? Vão ter que dar graça em tudo. Deus abençoe a Maranim. Também o irmão, a irmã Edivânia Schmidt entrou também, mandou uma mensagem para nós aqui. Deus abençoe a irmã Edivânia Schmidt, né? Está escutando o programa também e mandando palavra de ânimo para nós. Deus te abençoe, irmã Edivânia Schmidt, que está escutando a programação, não pode dizer da onde. Mas é, depois eu vou ver, né? Que Deus abençoe a irmã que está aí na sintonia do programa, todos vocês, meu irmão, que estão escutando. As horas passam bastante rápido, mas nós queremos escutar mais um hino, se nós terminar, para nós orar, para despedir o programa. Deus abençoe os irmãos que estão nos ouvindo. Irmão João Júnior, prepara aí para nós um louvor, mas não podemos, não sei, não tem excluído nenhum agora. Vou deixar na escolha do irmão, se alguém pediu aí, passa aí, irmãos, louvor, e já vamos entrar orando para nós despedir nessa manhã o programa.

Então, nós ouvimos aí esse lindo louvor aí com os irmãos Bueno, né? Que Deus abençoe os irmãos, a irmã Edivane Schmidt, meus irmãos, é a irmã Edivane, a filha do pastor do Pedro Paulo Schmidt, né? Que tem programação também nas quinta-feiras, acho que na Rádio Renascer também. Deus abençoe, Edivane, um abraço para ti, para tua mãe. Eu olhando ali, mas rápido, lendo ali, não lembrei da irmã Edivane.

Vânia, né? O nome dela, ela mora aqui entre espaço, lá no Bar Operário, né? Deus abençoe, mãe de Vânia, sua mãe, que estava escutando o programa também. E eu gosto muito de escutar o programa dela também, mas quando ela faz também, com a vez o Pedro Paulo faz também, uma benção, programação dos irmãos, Deus abençoa. A irmã Edivana, um abraço, assim, encontramos na rua, às vezes, e proviemos um pouco ali, falamos das coisas de Deus, né? Que Deus abençoe, irmãs, já estamos chegando ao final da nossa programação, muito obrigada, irmãs, pelas as participações de vocês, eu agradeço demais, irmãs, as forças que os irmãos me deram, as irmãs que me mandaram mensagem, que ligaram, me ajudando, me dando força, né? Eu tenho certeza, irmã, que Deus vai me dar vitória, vou levantar a cabeça. Amanhã depois estou contando aqui o testemunho que eu recebi de volta, que eu tive vitória, né? Graças a Deus por isso que eu consegui pagar o programa, que eu consegui continuar com o programa. Tudo para mim é vitória, tudo é bênção. A única coisa que eu fiquei mais triste é que se eu tivesse que parar com o programa, né? Porque eu não tinha mais condições, porque eu de mim mesma, se é para mim pagar, não, a gente não tem condições, a gente tem tanto gasto, né? A gente tem bastante gasto, a gente não ganha muito, então daí tem que parar de comprar, não vai comprar nada, né? Só comer e daí pagar o programa. Mas Deus vai abrir as portas, vai dar um jeito, nós, graças a Deus, que nós não pagamos aluguel, né? A casa, nós temos uma casa para morar, Deus tem nos dado. Então a gente só tem a agradecer a Deus. Deus abençoe, muito obrigado. Deus abençoe o Cláudio também, que está escutando, que vai fazer a programação hoje à tarde. Quero escutar, né? Gosto muito de escutar os louvores dos irmãos. Mas que Deus abençoe essa família, todos os irmãos que participaram, que mandaram mensagem para mim, que ligaram. Eu quero agradecer do coração, meus irmãos. Muito obrigado. Que Deus abençoe vocês. E continue aí orando para a Manoela, para mim ter força, para mim vencer, né? Que muitas vezes até criticam as pessoas, meus filhos ficaram apavorados comigo, porque eu caí numa coisa dessa, né? Mas acontece, né? Agora o irmão Padilha dizendo que também caiu, né? Então não é só a Manoela. Deus abençoe o irmão Ademar Padilha, também está escutando então o programa. Todos os irmãos que estão junto com nós, a irmã Iranica, colaboradora, todos vocês, meus irmãos, eu quero agradecer do coração. Vamos orar para nós entrar chegando as horas já. Senhor, meu Deus. Muito obrigado, Jesus, por essa oportunidade. Eu quero te agradecer, Senhor, por esse dia que o Senhor tem nos dado, Senhor, pelas vitórias, pelas bênçãos alcançadas até aqui. Pai, muito obrigado, Senhor, por essa programação ter saído no ar, Senhor amado. Quero pedir perdão, Senhor amado, de muitas vezes eu ter ficado triste, abatida, Pai, mas eu sei que o Senhor está comigo, me dando vitória, me dando graça. Abençoa os colaboradores, os irmãos que estão ajudando, Senhor, a programação. Abençoa todos aqueles, Pai, que estão junto comigo, Pai querido, me ajudando em oração, Pai, abençoa, derrama as bênçãos do céu sobre essas vidas. A irmã Lúcia, Pai, que pede oração pro seu filho, Pai, continua abençoando Samuel, abrindo porta, vem abençoar as irmãs que pediram oração, Senhor amado, nessa manhã, os irmãos aniversariantes, derrama as bênçãos do céu sobre essas vidas, Pai, vem alcançar força para vencer, alcança força para nós, Senhor, estenda tuas mãos, me dê graça, me levante meus braços, Senhor, esteja comigo, me dando vitória, abençoa o João Júnior, abençoa a irmã Francisca, a irmã Marli, os irmãos que estão escutando a programação nesse dia, eu te peço, Pai querido, continua com nós em nome de Jesus, eu te dou graça, Senhor. Amém, Jesus, amém. Que Deus abençoe a todos até sábado que vem, Jesus não voltar até lá. Se a irmã Marli estiver, né, fazendo a programação, vamos estar novamente com os irmãos até sábado, se Deus quiser, né, se Jesus não voltar até lá, nós vamos estar com os irmãos, em nome de Jesus. Deus abençoe os irmãos, na paz do Senhor Jesus.

0: 12:05, paz do Senhor a cada um dos ouvintes que estão na sintonia da 91.3. Estamos aí entrando no horário da programação da irmã Isalete e também do irmão Valdir. Programa Prosperidade São Jesus, que vai ao ar todo sábado, a partir do meio-dia até 1h30, através aqui das ondas da Rede Renascer. Deus possa abençoar irmã Isalete, irmão Valdir, também os contribuintes, os colaboradores do programa, que estão cada mês aí colaborando para que os irmãos possam sair ao ar nesse horário, através aqui da Rede Renascer, através da FM, através também dos aplicativos, através da página.
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0: Que Deus abençoe a cada um. Estamos aí aguardando a comunicação da irmã Isalete e do irmão Valdir. Enquanto isso, nós vamos aí levando o ar belos louvor, dando abertura já aqui na programação.
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0: Desejar, passando os contatos para os irmãos estarem participando.
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0: Telefone brasileiro da Rádio Renascer é o 999-10-1707. 999-10-1707, WhatsApp brasileiro para os irmãos estarem participando.
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0: Também nós temos o WhatsApp argentino, através do
1: 64-36-36.
0: Também estamos ao vivo através do Facebook da rádio. Os irmãos também podem sintonizar através da página FM Renascer 91.3. Também através do link www.fmrenascer.com ou rederrenascer.com. Os irmãos também podem nos sintonizar em qualquer parte aí através da internet também. Bom dia para você, uma boa sintonia a você, irmão, irmã, que está na sintonia através da FM, através do aplicativo.

Queremos saudar a todo o povo de Deus que está na escuta da programação Prosperidade Só em Jesus, com a paz do Senhor. E agradecemos a Deus por tudo que o Senhor tem feito por nossa vida, que o Senhor tem nos guardado e até aqui o Senhor tem nos ajudado, né? E nós agradecemos a Deus pela bondade, pela misericórdia do Senhor, porque o Senhor não tem nos desamparado, né? O Senhor tem sido conosco,

para a glória e honra do nosso Senhor. Ele é o nosso diretor. Ele é que merece toda a honra e toda a glória, né? Queremos saudar também aí, irmão Francisco Louveira e irmã Marli, que Deus abençoe e que continue nesse trabalho, né, irmão Francisco? Estamos vendo que o trabalho que é por Deus e que é de Deus, ele prospera. O inimigo pode se levantar de todos os lados, mas Deus não desampara. Deus não desampara, Deus está junto, Deus está fortalecendo. Pode o inimigo se levantar dos quatro cantos da terra, mas o Senhor está usando homens e mulheres que estão trabalhando, que estão deixando o seu tempo especial para Deus, para fazer essa obra. E o inimigo não tem poder, está derrotado, destruído no nome de Jesus. Porque essa obra não é de homem, esta obra do Senhor. Deus usa o irmão Francisco como instrumento nessa rádio para ele fazer ali o trabalho para Deus, os aparelhos que somente ele entende, né? Então é entendimento que Deus deu para ele, mas as demais coisas, quem tem o domínio é o Senhor. Quem tem o domínio é Deus. E quem capacita é Deus. A cada um de nós, programadores e programadoras, a cada um de nós, quem capacita é Deus, né? Não tem ninguém que possa romper. Ninguém que possa romper. Nem Satanás se levantando possa romper o que Deus está fazendo, né? De forma nenhuma. De forma nenhuma. Como agora a irmã Norilda passar por esses momentos difíceis. E ela diz, quem sabe é para mim parar. Não, irmã Norilda. Não é para parar, não. É para continuar. Porque nós possamos sofrer as afrontas dessa terra. Tudo que acontece com cada um. Nós podemos ter força para vencer, porque nós estamos firmados na rocha que é Cristo. E como, o que seria de nós se nós não tivéssemos a programação de uma irmã valorosa como a irmã Norilda, que tem sempre feito com amor a obra do Senhor? Que tristeza era para o nosso coração, mas graças a Deus que Deus tem te colocado em pé, irmã Norilda. Tem te dado força, dado graça para te vencer e tu vai ser mais do que vencedor e vai continuar nessa obra do Senhor. Glória a Deus. Louvado seja o nome do Senhor. E Deus tem sido fiel para conosco. Aleluia. Aleluia. Louvado seja o nome de Jesus. E muito envergonhado Satanás vai ficar. Porque a língua mentirosa, falsa, ele vai quebrar, vai destruir, vai cair por terra e o nome de Jesus vai ser glorificado. Que Deus abençoe, em nome de Jesus, que nós possamos continuar firme, levando a palavra do Senhor com autoridade e poder do Espírito Santo de Deus em nossas vidas. E a palavra do Senhor neste dia, encontrei aqui no livro de Salmo 103, que diz assim: bendizei, ó minha alma, ao Senhor, e tudo que há em mim, bendiga o seu santo nome. Bendizei, ó minha alma, ao Senhor, e não te esqueça de nenhum dos seus benefícios. É ele que perdoa todas as tuas iniquidades e sara todas as tuas enfermidades, que redime a tua vida da perdição, te coroa de benignidade e te de misericórdia, que enche a tua boca de bens, de sorte que a tua mocidade se renova como a águia.
Ô, Glória!

Glória a Deus. E o Senhor faz justiça e juízo a todos os oprimidos. Glória a Deus por essa palavra maravilhosa nesse salmo. Bendizei, bendize, ó minha alma, ao Senhor, e tudo que há em mim, bendiz o seu santo nome. Remanai de canta lamanda rabaxai. Eu estou sentindo a glória de Deus nesta manhã sobre essa palavra. Aleluia, glória a Deus, louvado seja o nome do Senhor. Bendiz a minha alma ao Senhor e não te esqueça de nenhum dos seus benefícios. O Senhor nesta manhã está requerendo de nós que nós bendizemos a Ele. Que nós não esquecemos de nenhum dos seus benefícios que Ele tem feito por nós. E há momento na nossa vida que muitas vezes nós achamos que alguma coisa não está bem, mas não lembramos de dobrar o nosso joelho e agradecer os benefícios do Senhor, aleluia. Glória a Deus. Louvado seja o nome do Senhor, glória a Deus. E Ele é quem perdoa todas as tuas iniquidades e quem sara todas as enfermidades. É somente Deus. Nós estamos num tempo que até os médicos estão confusos. Até os médicos não sabem mais o que fazer, mas nós queremos adorar o nosso Deus, porque Ele nos instrui, porque Ele nos ensina, aleluia, glória a Deus, porque Ele está dando entendimento ao povo dEle. Agora há poucos momentos, uma irmã disse que estava com uma dor muito forte no seu corpo físico, ali no seu joelho. E ela, conversando com outra pessoa, aquela pessoa disse que era para fazer natural. E ela começou, e ela não tinha todos os ingredientes, mas ela fez com o que ela tinha. E o Senhor deu saúde, e ela pôde ir na casa de Deus. Então eu quero te dizer, peça para Deus sabedoria, porque Ele tem para dar para nós. Peça para Deus sabedoria, porque Ele é o Deus que nos ensina, Ele é o Deus que nos adverte, Ele é o Deus que abre o nosso entendimento e Ele coloca ali no nosso, na nossa mente aquilo que é certo, aquilo que é bom, aquilo que provém de Deus, e não deixa colocar o que não presta, nem usar a nossa língua para falar mal do próprio irmão, da própria irmã, mas Ele cuida de nós para que nós sejamos servos e servas do Senhor e que gastamos o nosso tempo, a nossa vida aqui na terra, mas fazendo o bem. Oh, Ramai, Ramanda, Sandarai, aleluia! E aqui diz: quem redime a tua vida da perdição e te coroa de benignidade e de misericórdia. Oh, glória a Deus! Esse que é o Deus que nós servimos, aleluia! Porque tudo tem uma língua mentirosa, enganadora, falsa. O Senhor redime a tua vida. Oh, glória, o Senhor coroa você de benignidade e de misericórdia, aleluia, vamos cuidar da nossa vida, não vamos estragar o matrimônio nosso, não vamos estragar a nossa família, com a nossa língua, falando mal do próprio da casa, é condenação certa.
Não pensa você que tu se queixando para um e para outro, tu vai ganhar alguma coisa? Não. Se tu se queixar somente para Jesus e entregar tudo teus problemas, dentro de poucos dias o Senhor te dá a prova de tudo. O Senhor mostra para ti o certo e o errado, mas se tu sair com a tua língua enganosa, amaldiçoando para dentro da tua própria casa, essa maldição só veio para matar, roubar e destruir. Mas Deus, que tenha misericórdia e que tu ouve a palavra de Deus, que tu possa guardar no teu coração. Seja o problema que tiver com a tua família, com o teu esposo, mas tu não converse para ninguém. Tu acha que tu tens amigo, mas tu não tem. O amigo, o único amigo verdadeiro é Jesus. Esse tu pode contar quantas vezes tu quiser, derramar tuas lágrimas quantas vezes tu quiser, porque tu receberás sim uma resposta dele. Ele vai responder para ti. Ele vai te instruir, ele vai te dar força, graça, e vai responder a tua oração. Aleluia! É quem enche a tua boca de bens, de sorte que a tua mocidade se renova como a águia. A mocidade significa a nossa vida. Uma vida renovada com Deus, uma vida que Deus falou, aqui foi falado como mocidade, como pessoas novas, aquelas pessoas de idade. Não digo pessoas velhas, porque velho na palavra de Deus não existe, mas as pessoas se renovam a cada dia são renovadas. Muitas vezes a gente encontra alguém, mas meu Deus, como é que tu tá nova desse jeito, né? Mas é porque Deus renova a nossa força, nosso físico. Estamos guardados debaixo da mão poderosa de Deus. Então, tudo o cristão é renovado pelo Senhor. O Senhor faz justiça e juízo a todos os oprimidos. Fez notório os seus caminhos a Moisés e os seus feitos aos filhos de Israel. Misericordioso e poderoso é o Senhor, longânimo, grande em benignidade. Glória a Deus! Tu sabe o Deus que tu serve? Tu tem dentro de ti a certeza da salvação? Aleluia! Então, se tu tem dentro de ti a certeza da salvação, do renovo numa vida espiritual com Deus, a partir de hoje tu não vai falar mais do teu esposo, não vai falar mais da tua esposa, não vai falar mais do teu filho, da tua filha, e vai contar todos os teus problemas para Jesus. Tu vai ver quanto vai a misericórdia do Senhor vai ser sobre a tua casa, a tua vida, a tua posteridade, a tua família. Aleluia! Não repreenderá, repreenderá perpetuamente, nem para sempre conserve a sua ira. Não nos tratou segundo os nossos pecados, nem nos retribuiu segundo as nossas iniquidades, pois quanto ao céu está elevado acima da terra, assim é grande a sua misericórdia para com os que temem. Aleluia! O Senhor não leva em conta os nossos pecados. Momento que nós se humilharmos diante do Senhor, pedirmos perdão para Ele.
nesse exato momento, o Senhor nos perdoa e o Senhor tem misericórdia. O Senhor é grande em misericórdia, o Senhor é grande em perdoar a nossa vida. Então, nós temos de cuidar o que falamos, temos de cuidar, não sujar o nome da nossa família, não sujar o nome do esposo, não sujar o nome da esposa. Ficar calado. Ontem à noite, nós tivemos um grande culto, aonde se fez presente ali o Senhor, aonde Deus derramou do Espírito Santo, renovou as forças nossas. E depois o pastor e o irmão estiveram aqui no nosso lar, e nós conversando ali, até que fiz a janta, conversando, e o pastor dizendo o exemplo que o pai dele deu para eles, que na casa do vizinho, na casa do irmão, podia se acontecer o que acontecesse, mesmo que ele era o dirigente da igreja, não se falava nada e nem deixava se falar de alguém. Se tinha respeito, se tinha educação. E aquilo ali, a gente, ele disse, meu pai faleceu quando eu era pequeno, minha mãe faleceu quando eu era adolescente. Ele disse, mas ficou um marco na nossa família, porque crescemos cuidando dos exemplos, guardando os exemplos que eles nos deixaram. E hoje a nossa família, para a glória de Deus, são todos quase pastores e abençoados pelo Senhor. Por quê? Porque ficou um exemplo de um pai e de uma mãe que deram um exemplo para nós. Então, que Deus nos ajude, meu irmão e minha irmã, que eu e você seremos exemplo para os nossos filhos. Se uma hora o Senhor nos levarmos dessa terra, que as minhas filhas, os meus netos, minha família, não precisam dizer, graças a Deus ela foi, mas venham dizer, minha mãe partiu dessa terra deixando o exemplo. Assim nós queremos ser como homens e mulheres de Deus, exemplo. Exemplo para a nossa família, exemplo para a igreja, exemplo para os irmãos que não dizem hoje ela anda com um jeito, amanhã ela anda com outro, hoje ela faz isso, amanhã ela faz aquilo, mas com nossa vida irrepreensível diante de Deus, porque sabemos que um dia nós tivemos de chegar diante de Deus e prestar conta daquilo que pecamos e que erramos. Se nós não acertar aqui na terra, lá no céu não haverá mais conserto. É aqui na terra que nós devemos consertar a nossa vida. É aqui na terra que nós devemos andar na presença do Senhor. É aqui na terra que nós devemos fazer o bem sem olhar a quem. Aleluia, porque nós sabemos que há uma recompensa do Senhor. E bem dizer ao Senhor por Ele nos dar sua graça, por Ele nos dar força, por Ele nos dar sabedoria do céu para que nos possa entender a vontade do Pai. Aleluia, louvado seja o nome do Senhor. Nós queremos agradecer a Deus por essa palavra nesse dia e vamos orar ao Senhor, sabendo que essa palavra me deu um alento para mim, me deu uma alegria eu poder agradecer ao meu Deus por tudo que o Senhor já tem feito por mim e por minha família. Aleluia! Louvado seja Deus, e eu quero te dizer, faça o melhor. Não olhe para o outro da forma que aquele usa, tu pode usar também. Daquele que ele faz, tu pode fazer também. Mas olhe para Cristo, olhe para aquele que foi pregado ali numa cruz, que derramou seu sangue puro e inocente por nós.
e que um dia nós vamos encontrar e vamos se apresentar diante dele. Mas eu não quero ouvir, eu não quero ouvir, maldito, eu não te conheço, volte para o fogo eterno, eu não quero ouvir essa palavra, aleluia. Mas eu quero ouvir, servo bom, entra no gozo do meu Pai, aleluia. Cuide com quem tu fala, cuide com quem tu conta, conta para Jesus, eu já te disse, conta para Jesus, aleluia, porque se nós contarmos para Ele, nós temos certeza que há vitória, há resposta do Senhor, Ele está pronto para nos responder a todo momento que nós humilharmos a Ele. Querido Pai, nós queremos te agradecer, nós te louvamos. Te damos graças, Senhor, pela tua bondade e a tua misericórdia. Obrigado, Deus, por tua palavra, que nos ensina, Senhor, a cada dia estar mais diante da tua presença. A tua palavra que alegra a nossa alma, o nosso coração. Deus, que a nossa família pode ser exemplo na tua presença, porque nós temos cuidado com o nosso filho, nós temos cuidado com a nossa família de levarmos a tua presença, Pai. Pedimos tua graça, tua força, cuida de nós, Senhor, até o dia que o Senhor nos quiser aqui na terra. Mas o dia que o Senhor nos chamar, estamos aqui para ir contigo, ó Pai. Deus, muito obrigado por tudo que o Senhor nos tem dado, pelo que o Senhor nos tem abençoado e guardado nós. Obrigado, Deus. Nós te louvamos, nós te agradecemos. Em nome de Jesus Cristo, teu Filho amado. Em nome dele, abençoe essa rádio, abençoe os projetos de Deus, abençoe, Senhor, irmão João Júnior, teu servo que trabalha, também a irmã Mari, a outra irmã, Senhor, estende as mãos e abençoa essa família, esse povo que dedica seus momentos ali com alegria, fazendo a obra de Deus. Abençoe aos programadores, as programadoras, cada um que está fazendo a obra do Senhor, não está olhando para os fuxicos, para as coisas que desagradam a Deus, mas continuam com a cabeça erguida, levando a tua palavra, pregando o teu evangelho. Abençoe, Pai, e retribui as bênçãos do céu. É o que nós te agradecemos no nome de Jesus. Amém. Deus abençoe a todos com muita alegria, com o coração cheio de paz na presença do Senhor.

queremos também agradecer a Deus, aí a irmã Virgínia, que esteve ligando para nós aí e disse que está na escuta da programação. Deus abençoe, serva do Senhor, e que Deus possa te enriquecer das bênçãos de Deus. E também ofereço todos os seus louvores, tudo a programação para a senhora, que Deus abençoe. Também temos a participação da nossa irmã Genesi. Deus abençoe, irmã Genesi, está na escuta da programação. Um abraço, irmã Genesi. O nosso carinho para a senhora aí, que está sempre, todos os sábados, ligada aí na Rádio Renascer. Deus abençoe a serva do Senhor. O nosso abraço, o nosso carinho para a senhora, que Deus abençoe.

0: Muito bem, 12 horas e 38 minutos, irmã Isalete, temos aqui participação dos irmãos que estão se comunicando aqui nos contatos da 91.3, a FM Renascer, levando aí a palavra do Senhor nesse meu dia. Para você que está aí na sintonia, almoçando, um bom almoço, você que já almoçou, uma boa tarde. E temos aqui participação, a irmã Juraci na companhia. Vamos ouvir.
1: A paz do Senhor, irmã, estava dando programa. Eu estou mandando dizer para a irmã, dizer para a irmã Nilda, que não te abala, não permaneça. Fica sempre firme na promessa de Jesus. Tem que firme, firme na promessa de Jesus. Ok. E esse dia. Agora, o mês passado também mandaram dizer para mim que era para mim mandar os ligar, mandar os dados para mim tudo, que não sei o que, me aposentar por outra aposentadoria, porque eu ganhei pensão, né, e outra aposentadoria. Eu disse não. Não, eu não dou papel, não dou recomendo, não dou nada. Eu vou lá no banco, como eu fui mesmo. Eu disse não. Eu vim aqui porque eu recebi uma ligação, eu falei que vinha aqui, aonde eu estava morando, eu não disse aonde, que lugar. Não, eu vou lá no banco, para ver se é verdade.
0: Deus abençoe a irmã Juraci na companhia. Deus possa abençoar os irmãos que estão aí participando.
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3: Paz do Senhor, irmãs Aleta, irmão Valdir, Pereira, a todos ouvintes do programa Prosperidade São Jesus. Estamos aí com a minha esposa, na plena sintonia das programações da FM Renascer. E aí estamos, irmã Isalete, escutando a sua programação, ou a nossa programação, né? Então, uma benção, a palavra. Deixar umas saudações a todos os irmãos, ouvintes, desse abençoado programa. Irmãos aí do Rio Grande do Sul, do estado de Santa Catarina, né? A direção da Renascer aí, operadora de turno, né, da semana aí, a parte da manhã, irmã Mariela Alves, à tarde, irmã Thalia, operadora que está aí nos controla também, creio que é a irmã Cristina, né. Deus abençoe a toda essa querida e grande audiência aí. Operador que está aí nos estúdios também, creio que é o irmão João Júnior, né. Todos os irmãos que estão colaborando, portando, para ajudar esse abençoado programa. Dá uma benção, irmã Isalete. Se é possível, um louvor para nós aí, com Jair Pires, e para toda essa querida e grande audiência. Esta vida não é minha. Deus abençoe a todos.
0: Deus abençoe, irmão Valdemar Pinheiro, sua família, programador da Rede Renascer. Deus abençoe, irmão Pinheiro. Vamos estar escutando em seguida esse louvor que pediu o nosso irmão também.

Irmã, eu peço um hino aí, se for possível. Ovelha Perdida. É um hino muito bonito, irmã. É o Ari aqui de Santa Rosa, tá? Eu escuto o programa da hora que eu levanto, da hora que eu vou dormir.

Agradecemos a participação aí da nossa irmã Ivanir. Vamos orar, sim, irmã, para nossa irmã Elda, assim, sabemos que Deus vai fazer uma obra bem grande na vida dela. Em nome de Jesus, Deus vai renovar as forças, vai dar graça e vamos vencer em nome de Jesus. Pode ficar tranquila, irmã. Vamos orar, vamos continuar na oração. E também que Deus abençoe a senhora, seu esposo, sua família, toda na presença do Senhor. Deus abençoe a irmã Ivanir pela participação da senhora na programação. Muito obrigado, minha querida irmã. Temos a participação também da nossa irmã Maria Augusta, e ela também anima a irmã Norilda, que não é só ela que já passou, né? Que muitos já que passaram, e que só Deus sabe, né, quando a gente tem que passar por uma prova. E que a irmã levanta a cabeça e siga em frente, e que Deus vai abençoar. Amém? Nos anima que continuemos pregando a palavra, a verdade. E a irmã pede um louvor com Jair Pires, Silêncio. Ela disse, irmã Isalete, muitas vezes nós temos de, no silêncio, passar por provas e ver a nossa vitória no final. E é verdade, irmã. É verdade, irmã Maria Augusta. A gente sabe muitas vezes no silêncio, mas contando para Jesus, né, irmã? E Jesus respondendo a nossa oração. Eu sei, esse louvor é muito lindo com Jair Pires, Silêncio. Deus abençoe o irmão João Júnior que está atendendo, que possa passar esse louvor para a meditação de todos nós, né?

Participou, pediu o seu louvor, então nós vamos também atender o pedido do irmão Ari, que pediu esse louvor, e depois nós vamos aí preparando os louvor que os irmãos estão pedindo aqui na FM Renascer, 12 horas e 48 minutos, é a hora certa para você. E vamos ouvir então o hino que pediu o nosso irmão Ari, canta no teu rádio, a dupla Ferreira e Ferreirinha.

Também temos a participação da nossa irmã Eva Dávila, ali da Argentina, programadora também das terça-feiras de manhã, né? Deus abençoe a nossa irmã Eva Dávila, diz que está fazendo seus trabalhos e escutando a programação. Muito obrigado, irmã Eva Dávila. Meu abraço, meu carinho à senhora e toda a sua família e todos os nossos irmãos argentinos. Temos também a participação da nossa irmã Tereza. Ela está escutando aí a programação e ela disse que gosta muito de louvar ao Senhor. Irmão João Júnior, irmã Tereza é cooperadora do Projeto Renascer, também da nossa programação. E nós agradecemos a Deus pela vida da nossa querida irmã Tereza. E ela pediu um louvor à escolha do irmão João Júnior, irmão, que

E ela adora louvar o Senhor. Ela diz que está atacada a sua garganta, mas ela gosta de louvar. A irmã tem sido um exemplo para ajudar também na obra do Senhor. Deus abençoe, irmã Tereza. Meu abraço, meu carinho. Oferecemos todos os louvores dessa programação para elevo espiritual da nossa querida irmã. Também temos a participação da nossa irmã Marli, seu esposo, que é contribuinte também da programação. Toda essa família querida, um abraço para vocês, meus irmãos, Deus abençoe. E a irmã disse que está uma benção a programação, estão na escuta, estão glorificando o nome do Senhor. Deus abençoe, porque quanto mais nós adorar a Deus, mais benção nós recebemos do Senhor. Deus abençoe, irmã Marli, seu esposo, que é contribuinte da programação.

Muito bem, seguimos aqui. Temos mais participação dos irmãos que estão aí participando. Diz aqui: a paz do Senhor, tudo bem? Sua irmã Jamile Vitória de Maravilha, estou na escuta. Está uma bênção, os louvor. Se possível, o hino com Cassiane, minha bênção. Deus abençoe então a irmã Jamile e a família desde Maravilha, Santa Catarina, na companhia também aqui da programação.

Deus abençoe também os irmãos que estão através do Facebook da rádio. Também tentou ligar pra cá, irmão. Grava um áudio. É, ô irmão Vivaldi dos Santos. Deus abençoe então Vivaldi dos Santos aí na companhia. É, pode gravar um áudio aí. Esse número que os irmãos ligaram, nós não conseguimos atender. É só para áudio ou mensagem escrita, irmão. Nesse momento aí, áudio ou mensagem escrita.

Também chegou aqui mais uma participação através do Facebook da rádio. Fernanda Santos diz: ore por Vanderlei, Lucas e família, por livramento e libertação. Amém, vamos estar orando. E com certeza a irmã Isalete e o irmão Valdir também vão estar orando aí por esse pedido de oração, por... seria Vanderlei Lucas e Fernanda Santos.

Queremos agradecer a Deus pelos nossos colaboradores da programação, que Deus venha abençoar a vida de cada um dos nossos irmãos. Também temos a irmã... Aqui a irmã... Ilone Valdão, seu esposo, que nós ajuda no programa. Temos também o irmão Gessé, que nos ajuda. A irmã Marli, ali de Tenente Portela, que nos ajuda no programa. A irmã Lenir, que nos ajuda também na programação. E temos também a irmã Elfrida e o seu esposo, a irmã Genesi, a irmã Virgínia, a irmã Inês, o irmão Vilarzito, a irmã Iracema, o irmão Candinho, o irmão Valdecir, e também o irmão Daniel Gomes, a irmã Maria Terezinha Gomes, a irmã Erna, o irmão Amigo, e também a irmã Maiara, o irmão Miro, o irmão Misael, a irmã Débora, e também temos aí a irmã Tereza, que nos ajuda, o irmão Cleito também, que nos ajuda, o irmão Moisés e família, a irmã Domingas, a irmã Natália, a irmã Nelci também, que nos ajuda, a irmã Maria Augusta e família, a irmã Marlice, seu esposo, a irmã Noêmia, a irmã Luídes e família, irmão Oséias e família, e a irmã Maria Judite e família, e também temos a irmã Eli e família, e também temos aqui o nosso irmão Vanderlei e família, que nos ajudam. Deus abençoe os nossos irmãos que estão nos ajudando a levar essa programação ao ar. Que Deus abençoe a cada um de vocês que estão abençoando esse programa e que Deus venha enriquecer a cada um de vocês, e que Deus abençoe as nossas vidas pela colaboração, pelo carinho, pelo amor que vocês têm com essa obra, que essa obra não é da irmã Isalete, não é do irmão Valdir, nem do irmão Louveira, mas esta obra é do Senhor. Que Deus abençoe e que Deus recompense a todos vocês que estão ajudando a levar esta palavra, é a obra de Deus. Um abraço, nosso carinho, meu e do meu esposo, e que Deus abençoe a todos vocês. Vamos ler uma palavra para todos os nossos colaboradores da programação. Diz assim: mas o Senhor está sentado perpetuamente, e ele mesmo julgará o mundo com justiça. Salmo 9, 7 e 8. Que Deus abençoe a cada um de vocês. Sabemos que é o Deus que julgará o mundo, né? Com justiça. Oh, glória a Deus. E queremos agradecer desde já a todos vocês que estão colaborando para que nós pagamos a programação ali tudo em dia. E o Senhor está no comando desse trabalho. Louvado seja o nome do Senhor Jesus. E queremos desde já dizer a todos vocês que sempre estamos orando, levando na presença do Senhor. E sabemos que cada um de vocês serão guardados abaixo da mão potente do nosso Senhor e Salvador Jesus Cristo. Deus abençoe. Pedimos ao irmão João Júnior que rode um lindo louvor em gratidão a Deus pela vida de todos os nossos colaboradores. Querido e amado Pai, nós queremos te agradecer pela vida de cada irmã e de cada irmão, pela
pela família dos irmãos, que juntamente eles ajudam para essa obra do Senhor. Recompensa e abre as portas e as janelas do céu. Estende as tuas mãos poderosas. Cuide deles, Senhor, no vosso trabalho. Em tudo, ó Pai, que a tua mão seja estendida sobre os teus filhos e as tuas filhas. E recompense, Pai, com a bênção da prosperidade espiritual e material. É o que nós te pedimos, Pai, e temos a certeza que o Senhor os guarda, em nome de Jesus.

Deus abençoe os irmãos que estão aí participando. 13h15, temos aqui mais participação. Que Deus possa abençoar os ouvintes que estão aí desde manhãzinha, alguns aí desde madrugada aí na sintonia da rádio, outros que não desligam o rádio, é mesmo durante a noite, estão com o seu rádio ligado aí, escutando a programação aqui através da 91.3, irmã Maria Oliveira está na companhia, Deus abençoe a irmã Maria, está com o rádio aí a noite toda aí durante o dia também, ligado aqui na FM Renascer, cantando junto e recebendo a bênção de Deus, obrigado pela sintonia.

Deus abençoe aí, então, os irmãos que estão participando. Aí vamos seguindo, fazendo a parte final aí a pedido da irmã Isalete. Vamos estar realizando a parte final. Temos ainda 15 minutos aí da programação.

E agradecemos a Deus, né, por mais um dia, mais uma oportunidade, mais um final de semana que podemos chegar aqui diante dos microfones da Rede Renascer para nós compartilharmos os programas juntamente com os irmãos durante aí o dia de sábado e aqueles que ainda vão apresentar. Sabemos que no dia de amanhã, também domingo, tem diversas programações aqui na FM Renascer 91.3.

Quero aqui somente deixar o maná bíblico. Tirei aqui o maná e esse maná nós queremos dar leitura aqui para a meditação dos ouvintes que estão na sintonia. A Bíblia diz aqui, o maná bíblico: humilhai-vos perante o Senhor e Ele vos exaltará. Tiago 4 e verso 10. Com essa palavra nós queremos dar início e deixar para a tua meditação, irmão ouvinte, essa palavra. Não sabemos a forma, por aí você tem passado uma semana de luta, de dificuldade. Mas a palavra do Senhor diz que o choro ele pode durar uma noite, né? Mas a alegria ela vem pelo amanhecer. E aqui a palavra diz que é para nós se humilhar perante o Senhor e Ele vai nos exaltar. E nós sabemos que a Bíblia é a palavra do Senhor, diz que o Senhor é os humilhados vão ser exaltados. Aqueles que se humilham na presença de Deus, aqueles que se vão ao pó da terra, esses vão ser exaltados, porque aqui em Tiago 4, verso 10, diz: humilhai-vos perante o Senhor e Ele vos exaltará. Que Deus, nessa tarde, fortaleça cada ouvinte, cada irmão. Hoje dia de sábado, muitos aí irmãos estão se preparando para ir para a igreja. Logo mais à noite tem culto em diferentes localidades, que você venha se alegrar na presença de Deus, por mais que pode estar difícil, né? A cruz pode estar calejando sobre os teus ombros. Também muitos transportes de passageiros. Mas nós queremos dizer para você que depois do temporal, o temporal pode se levantar, mas depois da tormenta, o sol novamente volta a brilhar, e que Deus venha nessa tarde fortalecer a tua vida e que você venha se humilhar na presença de Deus, porque o segredo é para aquele que se humilha perante o Senhor. Humilhai-vos perante o Senhor e Ele vos exaltará. Queremos aqui então somente deixar esse maná bíblico para a meditação dos ouvintes. Ouvimos aí a palavra no começo, os louvor, os hinos também são mensagem cantada, né?

0: A paz do Senhor, irmão Júnior. Temos aí na escuta esse belo, maravilhoso programa. Que Deus abençoe a todos que estão escutando o programa. Em nome de Jesus. E depois, se for possível, me roda um louvor aí. Pode ser no, após o batismo do Tony Tunito, tá bom? Que Deus abençoe.
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2: Deus abençoe, irmão Arno de Santa Rosa e toda a grande audiência. É, cada irmão ouvinte aí de Santa Rosa, Deus abençoe. Deus abençoe também os ouvintes aí de Giruá, os irmãos aí de Salgado Filho, os irmãos também aqui de 3 de Maio, Independência, Horizontina, Tucunduva. É, Maurício Cardoso. Também os irmãos aí de Sede Nova, Humaitá, Crício Mal. Também os irmãos aí de Nova Candelária, Boa Vista do Buricá, os irmãos aí de São José do Inhacorá também, Alegria, Chiapeta, Inhacorá, Santo Augusto. Também os irmãos aí de... Campo Novo, Bom Progresso, os irmãos aí do Braga, Redentora, Miraguaí, Coronel Bicaco e Portela, aí é onde está a irmã Isaleta, irmão Valdir. Tive pertinho de vocês aí, essa semana passada tive aí em Portela. Pena que não se encontremos, né, mas... Deus abençoe vocês aí de Portela, né?

Em Três Passos, irmão Nézio. Deus abençoe o nosso irmão Nézio. É, de Três Passos na companhia também. Os irmãos aí de Padre Gonzales.

0: Queremos aí então agradecer os irmãos que participaram, que acompanharam aí o programa da irmã Isalete e do irmão Valdir. Novamente sai ao ar no próximo sábado a partir do meio-dia.
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0: Fique ligado aí na Rede Renascer, que já vem o programa do irmão Rude, a família, depois aí o programa da AD aí de Criciúmal, também o pastor Brasil da Mota,
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0: E em seguida aí os irmãos aí de Três Passos.
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0: Também os irmãos aí, depois o pastor lá de Santa Catarina, também com a programação das 18 às 19, das 19 às 20, o pastor Anildo. E vai aí por diante as programação nesse dia de sábado na FM Renascer. Queremos agradecer também os irmãos que estão colaborando com o projeto da rádio. Hoje aí mandou comprovante a irmã Maria, lá de Vista Alegre.

E os demais é que estão colaborando aí com os programadores também, colaborando com o Projeto Renascer. E nós cremos que a recompensa vem do Senhor, né?

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adiante, como os que seguiam, clamavam dizendo, Hosana ao filho de Davi, bendito que vem em nome do Senhor, Hosana nas alturas. Entrando eles em Jerusalém, toda a cidade se alvoroçou, dizendo, quem é este? E a multidão dizia, este é Jesus, o profeta de Nazaré da Galileia. Esta passagem da palavra do Senhor que encontramos em Mateus, do capítulo 21, versículo 1 ao versículo 12, esta passagem da palavra do Senhor, queremos cumprimentar todos os ouvintes da Rádio Renascer, do programa Missão Divina, com a paz do Senhor Jesus. Também saudamos desta tarde técnico de som, que está nos lá com os controles técnicos desta tarde. Creio que pastor Valmir foi trocado. Acho que o pastor Valmir está nos trabalhos técnicos. Então, Deus abençoe a tua vida, pastor, a forma especial do ministério, tua família e também esse trabalho nesta tarde. Deus venha te abençoar. E também, nesta tarde, está juntamente aqui comigo a minha esposa Lore, qual também vai ter uma participação, uma palavra, e vai ser também especial para cada um que está na audiência. Creio que Deus vai falar através da sua serva com palavra para que edificam as suas vidas, porque na palavra de Deus nós somos edificados em nossas vidas. Aleluias! E também nesta tarde está também a minha filha Sara, e também vai estar aqui com louvores e também com início, também com a palavra e com louvores conjuntamente também com sua mãe, que vai servir, creio que, de levo espiritual também para muitos que estão na audiência, vão receber algo da parte do Senhor Jesus desta tarde. E também nesta tarde, nós já queremos, para a abertura desse trabalho, nesta tarde, nós queremos passar os anúncios da nossa igreja. Nós congregamos na igreja em Senador Sagrado Filho, na igreja missionária primitiva. Então você, aleluias, que queira participar aqui em Senador dos trabalhos desta nossa igreja missionária primitiva, fica na Avenida Professor Arnold, Rostum 77. Você está convidado para estar tanto no sábado, 19h30, como também na quarta-feira, 19h30. Sempre cultos maravilhosos, cultos especiais. A luz, você está convidado para estar juntamente conosco, aleluias, ali neste lugar, Igreja Missionária Primitiva, em Senador Sagrado Filho, onde nós congregamos e fizemos parte também, aleluias, desta igreja, e você possa fazer também parte daquele que venha escutar neste lugar a palavra do Senhor Jesus, porque ela é pregada. Ainda estamos em dia de pregar o evangelho do Senhor Jesus. A luz, ainda estamos em hora. Aleluia, se nós ainda não aceitemos, ainda aceitar esta palavra, a luz de deixar que ela nos transforme. Se ainda não temos esta transformação em nossa vida, ainda nós temos desse privilégio, uma vida alma. Não se demore. Não deixe para amanhã, não deixe para outra hora, não deixe para outro momento, porque não sabemos, aleluia, quantos minutos ainda nos resta que nós vivemos na face da terra, ou que o Senhor Jesus venha buscar a sua igreja. Não sabemos se estamos nos últimos momentos, aleluia, os últimos segundos, aleluia, se estamos, aleluia, aproveita esta oportunidade que se diz hoje, agora, e toma uma decisão
com o Senhor, e você jamais vai se arrepender. Você vai, aleluia, poder dizer, aleluia, eu sou uma testemunha viva do Senhor Jesus. O Senhor tem feito obras na minha vida maior. Ele salvou a minha alma, e eu agora posso também, a luz, falar do seu grande amor. Eu posso anunciar a sua bendita palavra, porque eu tenho esta alegria no meu coração, na minha vida, na minha alma, e eu quero que os outros também recebam isto do seu corações das suas vidas, que possam ser transformados como eu fui transformado, vida alma. Toma essa decisão já de início nessa programação. Quero deixar para você esta palavra, porque não é eu que estou falando, mas o Espírito Santo de Deus, aleluia, que me envolve aqui neste lugar, aleluia, aqui na minha casa, aqui no município de Ubiritama, aleluia, na linha 23, aqui nós estamos para anunciar a palavra do Senhor Jesus. O Senhor nos chamou, aleluia, e precisamos fazer o seu líder. Aleluia, estamos aqui, aleluia, anunciando o Senhor Jesus, e Ele vai fazendo obras aonde que lhe apraz. Aleluia, nesta tarde, aleluia, a tua vida apraz ao Senhor, aleluia, para que Ele possa fazer obra, assim como Ele fez na minha vida, Ele pode fazer na tua vida. Basta você se pôr adiante do Senhor, aleluia, e dizer, Senhor, eis-me aqui, aleluia, e dá-me, aleluia, a tua porção que eu necessito na minha vida, Ele vai te alcançar e você vai também ser uma testemunha do Senhor Jesus. E nesta tarde, vida alma, você que já, aleluia, já estava esperando o momento da oração, vamos orar. Na abertura dessa programação, e você, aleluia, que tem essa decisão já de ter Cristo na tua vida, aleluia, quem sabe você tem essa decisão, mas ainda, aleluia, você não ainda concretizou, e nesta tarde vai ser concretizado. Se você crer, aleluia, nós vamos orar e você vai crendo, Jesus vai fazer obras. Aleluia, se você que sabe que também está enfermo, e sabe você que está com muita dor, você que sabe está no espírito de depressão, aleluia, da tua vida, tua casa, aleluia, da tua família, aleluia, onde você se encontra, você não tem paz, você não tem alegria, aleluia, nesta tarde, aleluia, nós vamos orar, aleluia, todas essas obras contrárias vão ser quebradas. Aleluia, o Espírito Santo do Senhor vai entrar e vai fazer obra na tua vida. Se você, aleluia, crer, nós vamos crendo aqui. E vamos, aleluia, determinar a vitória. E vamos orar. E Jesus vai fazer obras. Creia, receba o Senhor Jesus. Deus, aleluia, conta com você na sua obra. Querido Deus, amado eterno Pai, nós chegamos na tua presença, Pai amado, nesta tarde. Apresentamos esta ouvinte, este ouvinte, esta alma que ora juntamente conosco. A luz que está, aleluia, no meu espírito, a luz contrário, envolvendo a vida dela, mas o Senhor nesta tarde possa quebrar toda maldição, toda tudo aquilo que não convém, Senhor, possa ser tirado desta vida e esta vida possa ser transformada. Nós oramos no nome do Senhor Jesus, nome de Deus, determinamos a vitória nesta tarde. Amém e amém. Agora queremos passar para o técnico de som nesta tarde, que vai passar, quem sabe, os contatos, se você, quem sabe, queira entrar em contato com a programação Missão Divina, a luz, então, vai ter toda a liberdade, o irmão vai passar o número lá,
da operadora, e você vai poder mandar sua mensagem, no seu áudio, aquilo que você sentir no teu coração, que sabe contar, achar um testemunho nesta tarde. Aleluia, você tem toda a liberdade. Aleluia, e depois já o irmão vai, aleluia, rodar nesta tarde já o primeiro áudio.

0: Graças a Deus, queremos nessa tarde com muita alegria cumprimentar a todos os irmãos, ouvintes do programa Missão Divina. Que Deus abençoe o irmão Rude e a sua família que estão aí fazendo a programação e todos os ouvintes aí da FM Renascer 91.3. Que Deus abençoe nossos amados e queridos irmãos que estão aí fazendo a sua programação nesse dia de hoje. Louvamos a Deus pela vida de nossos irmãos e temos certeza que Deus vai estar abençoando a todos os ouvintes. E o nosso telefone aqui, se você quiser entrar em contato conosco, é o 999-61-85-89. Você pode estar aí fazendo a sua participação aí via WhatsApp e também, louvado seja Deus, fazendo parte dessa programação. Neste dia de hoje, louvamos a Deus pela vida dos irmãos que estão aí fazendo a programação. E nós temos certeza que Deus vai estar abençoando a sua vida. Então vamos ouvir, meus irmãos, aqui, louvado seja o nome do Senhor, o áudio que os irmãos têm mandado para nós, em nome de Jesus Cristo, para todos os nossos irmãos que estão aí na sintonia da programação.
1: Meditação da palavra do Senhor, o qual se encontra no livro de Salmos, capítulo 3, versículo 1 em diante, que diz assim a palavra do Senhor: Senhor, como se têm multiplicado os meus adversários, são muito os que se levantam contra mim. Muitos dizem da minha alma: não há salvação para ele em Deus. Mas tu, Senhor, és um escudo para mim. A minha glória é o que exalta a minha cabeça. Como a minha voz clamei ao Senhor, ele ouviu-me desde o seu santo monte. Eu me deitei e dormi, acordei, porque o Senhor me sustentou. Porque ele começa a lamentar a Deus, dizendo que tem multiplicado os meus adversários, e além de seus inimigos, Davi também estava ouvindo palavras que estavam querendo destruir a sua fé. Pessoas estavam dizendo que Deus não ia ajudar mais ele. Mas Davi, vemos aqui no versículo 3, que Davi deixou de olhar somente para a situação terrível que estava sobre a sua vida, sobre os problemas que estavam cercando ele. Ele começou a passar a olhar para Deus. Ele começa a dizer:
2: Mas tu, Senhor, és meu escudo, para mim a minha glória que exalta a minha cabeça. E vemos que Davi reconhece que a proteção dele vem do Senhor, que a sua verdadeira glória vinha do Senhor e não do dinheiro nem da posição que Davi tinha. Mesmo ele estando sendo perseguido e humilhado, ele confiava que Deus levantaria a sua cabeça e daria honra e força novamente. Assim também em nossa vida, parece que quanto mais tentamos seguir em frente, mais problemas aparecem, mais lutas aparecem para querer nos desanimar, para querer roubar a nossa fé. Mas nós não devemos olhar

Davi começa a dizer que com minha voz clamei ao Senhor, ele ouviu desde o seu santo monte. Aqui Davi não estava sofrendo sozinho, ele começa a clamar a Deus e começa a afirmar a sua confiança que Deus o ouvia. Então não é preciso ser uma oração bonita para Deus nos ouvir. É preciso nós clamar com sinceridade, abrir o nosso coração a Deus e Deus com sua misericórdia vai nos ouvir e nos atender. Louvado seja o nome do Senhor. Então, no versículo 5, o salmista Davi diz: eu me deitei e dormi, acordei porque o Senhor me sustentou. Mesmo Davi estava sendo perseguido, ele conseguiu dormir, conseguiu descansar, porque ele tinha uma confiança profunda num Deus

poder descansar, porque vamos estar nas mãos do Todo-Poderoso. O trabalhar de Deus é perfeito. Deus tem sempre preparado o melhor para aqueles que Ele tem por filho e como bem-aventurado, e aqueles que têm como Ele como escudo e salvação. Louvado seja o nome do Senhor. No versículo 6, Davi diz: não terei medo de 10 milhares de pessoas que se puserem contra mim ao meu redor. Ele estava dizendo que ele não estava dominado pelo medo, mesmo se existissem milhares de pessoas contra ele, muitos problemas que cercassem a vida dele naquele momento, ele não tinha medo, porque Deus estava com ele, Deus estava lutando conjuntamente com ele. E assim também em nossas vidas, pode ter a situação, o problema que cercar em nossa vida, que for, mas se Deus está conosco, nós temos tudo, nós temos a vitória. E se temos Deus conosco, não temos medo o que vem sobre a nossa vida. Glória seja dado o nome do Senhor. Então, no versículo 7, Davi diz: levanta-te, Senhor, salva-me, Deus meu, pois feristes a todos os meus inimigos nos queixos, quebrastes os dentes dos ímpios. Aqui, Davi pede para que Deus intervinha. E assim Deus o fez, Deus destruiu o poder e a capacidade dos inimigos que estavam seguindo a Davi. Os problemas que estavam cercando a Davi, Deus resolveu. Aqui vemos que Davi não procurava vingança com suas próprias mãos, mas ele entregou a situação a Deus, que Deus ia e podia fazer a justiça. Assim também em nossa vida, nós devemos entregar a situação a Deus e Deus vai fazer o que bem apraz. Deus vai entrar com justiça onde é preciso entrar a justiça, porque a nós não.

fazer vingança, diz a palavra do Senhor em Romanos 12, 19. Diz assim: não vós vingueis a vós mesmos, amados, mas dai lugar à ira, porque está escrito: minha é a vingança, eu recompensarei, diz o Senhor. Então, irmãos amados, nós devemos entregar a situação a Deus e Deus irá fazer justiça para com nossas vidas. O nome do Senhor será glorificado. Então, no versículo 8, o salmista diz: a salvação vem do Senhor sobre seu povo, seja a sua bênção. Vemos Davi terminando esse salmo, depois que ele apresenta a sua necessidade, ele termina reconhecendo que toda verdadeira salvação, proteção e bênção vem do Senhor. Glória seja dada ao nome do Senhor. Então, mesmo quando enfrentamos problemas, lutas e dificuldades, nós precisamos e devemos confiar em Deus, porque é Ele que vai nos proteger e nos sustentar e nos guardar e nos livrar. E se nós aceitamos a Jesus Cristo como único e suficiente Salvador, depender dos nossos pecados, deixar a nossa velha vida, Ele vai ser a nossa salvação. Então, quero deixar essas palavras para seu elevo espiritual, em nome do Senhor Jesus, e quero estar louvando a Deus com louvor que se intitula Estou Contigo.

Louvado, engrandecido seja o nome do Senhor Jesus. Aleluia, celebramos por esta palavra que nós ouvimos, palavra maravilhosa. Aleluia, que ouvimos nesta tarde. Palavras que falam com nossa vida, com nosso coração. Aleluia, e nós precisamos receber a palavra deste dia. E também esse louvor maravilhoso que nós ouvimos. Aleluia, e temos também aqui a Bíblia aberta em Mateus no 21. E queremos um pouquinho meditar nesta passagem bíblica desta tarde, que nós fizemos leitura, abertura da programação, que nos diz, enquanto se aproximou de Jerusalém, chegando a Betzage, ao Monte das Oliveiras, enviou então Jesus dois dos seus discípulos, dizendo-lhes, ide à aldeia que está de fronte de vós, e logo encontrarás preso uma jumenta com seu jumentinho, despendei-os e trazei-nos. Aleluia, e se alguém vos disser alguma coisa, dizei que o Senhor precisa deles, e logo os enviará. Aleluia, com esta passagem que nós fizemos leitura da palavra do Senhor, da entrada triunfal do Senhor Jesus em Jerusalém. Aleluia, entrada como rei. Aleluia, entrada. Aleluia, como, aleluia, dominador. Aleluia, sobre este povo. Aleluia, entrada que tremeu aquela cidade. Aleluia, aqui nós ouvimos na passagem da palavra do Senhor que Jesus enviou dois dos seus discípulos adiante, aleluia, para buscar, aleluia, um jumento e um jumentinho, diz-nos aqui na passagem em Mateus, e quando nós lemos nos outros dois evangelhos, em Marcos e em Lucas, aleluia, nós vamos ouvir apenas de um jumentinho. Mas aqui nós ouvimos que Mateus nos escreve a luz de uma jumenta e de um jumentinho. A luz para se cumprir a palavra do profeta que diz aqui, profeta de, aleluia, Zacarias, no capítulo 9, no versículo 9, que nos fala de uma jumenta e também de um jumentinho que se referiu a esta passagem da palavra do Senhor Jesus. Aleluias! E aprendemos que nenhuma palavra, aleluias, que venha de uma profecia, aleluias, da parte de Deus se omite. Aleluias, ela acontece, ela realmente acontece. Assim como esta profecia de Zacarias, aleluias, 9:9. A luz falando, aleluia, que o rei de Israel vinha sobre uma jumenta, sobre um jumentinho animal de carga. A luz, ele veio, aleluia, para Jerusalém, para a cidade santa, para a cidade eleita, a cidade, a luz do Deus Altíssimo, ele veio sobre, aleluia, um animal, aleluia, exposto como aquele que levava as cargas daquela época, que não tinha caminhão, não tinha trem, não tinha nada para levar peso, aleluia, então tinha, aleluia, estes animais, jumentos, que, aleluia, carregavam peso. Aleluia, Jesus veio, vida alma. Aleluia, se mostrando como rei. Aleluia, mas também ele veio para levar o meu fardo e o teu fardo. Aleluia, assim como ele veio sobre o animal que levava o fardo, ele também quer levar o teu fardo, o meu fardo. Aleluia, ele quer carregar, aleluia, em si, nossas dores, nossas enfermidades, nossas desilusões, nosso desânimo. Aleluia, ele quer levar. E ele quer nos presentear algo, aleluia, novo em nossa vida.
que nós temos alegria, porque agora nós temos a luz, este fardo, Jesus, levando sobre si. Aleluia, glória seja dada ao nome do Senhor. E indo os discípulos, fazendo como lhe ordenara, o trouxeram. Aleluia, eles precisavam obedecer ao Senhor. Então é preciso eu, é preciso você. Quando nós recebemos uma ordem da parte do Senhor, eles tinham recebido esta ordem de buscar estes animais. Aleluia, este animal, melhor dizendo. Aleluia, para que o Senhor se montasse, que ninguém tinha montado sobre ele. O Senhor pôs, o Criador, aleluia, o que criou a minha vida, a tua vida, que criou toda a humanidade, criou todos os animais, criou toda a terra. Aleluia, ele precisou, aleluia, ser o primeiro que se montou neste jumentinho. Aleluia, o primeiro que, aleluia, aleluia, precisou, assim eu, você, aleluia, precisamos ser os primeiros a tomar a decisão, que sabe, nossa casa, oh, Rabastui, aleluia, que sabe, você vai dizer, irmão, ninguém na minha casa ainda é crente, aleluia, que sabe, nem você não é, aleluia, então, você pode ser o primeiro a tomar essa decisão. Aleluia, você pode ser o primeiro a dizer, Senhor, aleluia, alivia a minha carga, o meu peso que está sobre o meu coração. Aleluia, toda a minha família, que sabe, é uma família de macumbeiro. Quem sabe uma família de feiticeiro, quem sabe uma família idólatra, uma família distante de todas as formas de Deus, de Jesus, muito distante, mas nesta tarde, é tarde de você lançar o teu fardo sobre o Senhor e se chegar a Ele, e você ser o primeiro, quem sabe, da tua família. Aleluia, a ser um cristão verdadeiro, um convertido pelo Espírito Santo de Deus. Aleluia, ser transformado pelo Evangelho, ser uma nova criatura, que sabe, você é o primeiro. Jesus quer isto. Aleluia, Jesus quer. Aleluia, glória seja dado o nome do Senhor, mas como nós ouvimos, que sabe, você no teu coração, que sabe, tem mágoa. Quem sabe você tem ira de alguém, você que sabe, porque é tomar vingança. Ah, Damastui. Aleluia, a vingança não é minha, não é tua. A vingança, aleluia, não é nossa. Se você acha que você precisa vingar alguém, você está equivocado. Você está enganado, vida alma. A vingança é do Senhor. Aleluia, se você aceitar Jesus no teu coração, na tua vida, e tomar uma decisão com Ele, e deixar, aleluia, a vingança para Ele, aleluia, Ele vai tomar as tuas dores quando ela achar necessário. Aleluia, e se Ele querer, aleluia, em vez de vingança, ainda pode oferecer a salvação para esta vida, para este teu inimigo que te tanto afronta, te persegue, quem sabe, nesta terra. Porque o Senhor Jesus veio não só para Israel aqui. Nós vimos que Jesus veio, entrou nessa cidade. A luz, houve alvoroço, houve festividade, houve lançamento. Aleluia, de folhas verdes, diz-nos. Aleluia, tantas coisas lançaram. Aleluia, para aleluia, em direção do rei que vinha, e uma multidão que se alvoroçava, aleluia, e perguntava quem é, quem é este, aleluia, Jesus, o profeta de Nazaré.
Aleluias, aleluias, aleluias. Ele quer entrar na tua vida, o profeta de aleluia de Nazaré. Ele quer também entrar no teu coração, na tua alma. Aleluias, glória seja dado o nome do Senhor. Hosana nas alturas, eles cantavam e bendiziam. Aleluia, o rei, o bendito do Senhor, o bendito que descreve Zacarias, o Rabastui. Aleluia, ele quer tomar parte da tua vida. Ele também quer entrar, aleluias. Aleluia, ele quer fazer morada, aleluia, também no teu ser. Jesus aqui, ele entra nesta cidade. Ele é aclamado como rei. Aleluia, Jesus mesmo se declara como rei aqui nesta situação sobre Israel. Aleluia. Aleluia, ele tomou esta posição. Aleluia, ele toma também na minha vida, na tua vida, esta posição. Ele toma, aleluia, esta posição em nosso ser, aleluia, como nosso dominador. Aleluias, aleluias, aleluias, mas você precisa, aleluia, dar lugar para ele. Ele é tão gentil, ele é tão generoso e amoroso, mas ele não, aleluia, arromba a porta do teu coração, da tua vida, da tua alma, mas ele é gentil, ele quer entrar. E basta você está lá do outro lado, você abrir esta porta. Você está, aleluias, com, aleluias, na mão, aleluias, e tem esta autoridade de abrir esta porta. Está com a mão na maçaneta e pode abrir. Jesus quer entrar. Aleluia. Ele quer você. Aleluia também. Aleluia com mais um. Aleluia clamando, Hosana, e bendizendo o Rei. Bendito do Senhor. Arabastui. Aleluia. Ele quer você também. Aleluias, glória seja dado ao nome do Senhor como um seguidor seu, um proclamador também do seu evangelho. Aleluia, o Senhor quer você, vida, alma, nesta tarde o Senhor fala contigo que está do outro lado, desperta por tua vida, desperta por tua alma. Não fica de braços cruzados. Aleluia, quem sabe achando, mas o meu pastor é um homem, aleluia, muito aprofundado na palavra. Ele intercede por minha vida, junto a Deus, junto ao Pai. Eu já sou salvo. Vida alva, não se engane. Não se engane. A salvação é individual. Aleluia, se você, aleluia, não tomar a decisão, aleluia, com Cristo e aceitar o Senhor no teu coração, aleluia, na tua vida e viver uma vida separada deste mundo, não adianta o teu pastor orar por ti, interceder, não adianta. Não adianta se você não quer, aleluia, ter mudança na tua vida. Quer viver, aleluia, da tua vida velha, do teu velho eu, do teu velho pecado, cometer todas as atrocidades que você cometia, continuar cometendo. Você não tem salvação, você não tem vida eterna, você não tem parte com este Jesus. Aleluia, este Jesus que nós anunciamos aqui nesta tarde. A luz entrou humilde. A luz se fez humilde, entrou a luz num animal humilde. Aleluias, para quê? Aleluias, para que eu, para que você tivéssemos a chance, a oportunidade de salvação.
Aleluia, Jesus, ele é tão humilde quando ele veio na face desta terra. Ele veio, aleluia, e não teve nada e nem ninguém para receber ele. Não tinha uma cama, não tinha um leito para ele, aleluia, reclinar a sua cabeça. Ele tinha que ir lá, aleluia, numa manjedoura, aleluia, num estábulo, num lugar, aleluia, onde os animais passavam a noite lá. Aleluias, lá estava, aleluias, Maria, aleluias, José, aleluias, e o menino lá, que veio a esta terra, aleluias, ele precisou passar os primeiros momentos da sua vida, aleluias, no menor lugar que existia naquela cidade, numa manjedoura, num estábulo com os animais. Aleluias, ele demonstrou, ele mostra a nós, aleluias, humildade. Eu preciso ser humilde, você precisa humildade. Aleluia, o Senhor não requer o soberbo, mas ele quer humilde, homem, mulher humilde, criança, jovem humilde. Aleluia, precisa uma humilhação. Aleluia, é preciso, porque... E sabe, Jesus vindo, que sabe, a luz um leito real. Aleluia, vindo, que sabe, a luz como rei, como já um príncipe aclamado. Aleluia, ele, aleluia, muitas vidas. Aleluia, eu dizer, mas este era alguém grande, ele veio como grande, mas Jesus sendo grande. Aleluia, ele veio como menor. Aleluia, vida, alma. Analisa a tua vida. Aleluia, você abriu já o teu coração, a porta do teu coração para este Jesus humilde. Você já abriu? Você já deu lugar, aleluia, para que ele possa entrar e fazer morada? Você ainda imagina que você é o dono da situação da tua vida? E sabe, você ainda imagina, mas eu vou viver tantos dias, tantos anos, vida, alma. Aleluia, você não tem domínio sobre nenhum minuto da tua vida, eu não tenho domínio. Aleluia, nós não sabemos, aleluia, do que vai ser daqui a um segundo. Aleluia, mas Jesus, ele sabe, ele tem tudo nas suas mãos. Aleluia, e quando vê daqui um segundo, minuto, hora, dia, mês, ano, não sei, toma na eternidade, e você ainda não abriu o teu coração, ainda não se declarou para Jesus, ainda não pediu perdão, ainda não pediu para que ele mudasse a situação. Quem sabe você tem um vício, quem sabe você tem um problema, quem sabe é droga, quem sabe é álcool, quem sabe é cigarro, quem sabe é prostituição. Eu não sei, o Senhor sabe. Aleluia, você tem este problema. Aleluia, para Jesus não é problema. Para ele não é problema nenhum. Aleluia, quando eu estava viciado, aleluia, o Senhor me libertou imediatamente. Fiquei sem sequela de desejo, nunca mais precisei, aleluia, do cigarro. Nunca precisei mais do álcool, porque precisei, aleluia, nada neste mundo. Aleluia, que eu precisava. Aleluia, a minha vida foi mudada, se pode mudar a tua vida nesta tarde, vida, alma. Que ainda não é mudada, ela muda. Jesus quer mudar. Jesus aqui aclamado por este povo, aclamado por esta gente, aleluia, como maior, aleluias, profeta de Nazaré da Galileia, aleluias, o maior, aleluias, mas aleluia aqui nesta passagem. Aleluia, nós vimos uma aclamação de um povo. Aleluia, e não demorou muito tempo. Aleluia, este mesmo povo. Aleluia, este mesmo povo, ele clamava pela sua crucificação e da alma.
Aleluia, quão pouco tempo, aleluia, este povo, aleluia, voltou atrás. Aleluias, que nunca seja assim na tua vida, que nunca seja assim na minha vida. Que não demos nunca um passo atrás, já quando nós tivermos aceitado o Senhor Jesus e rejeitado esta terra, este mundo. Que nunca voltamos atrás e mudamos, aleluia, e voltamos para o vômito disto, essa palavra, como o cão se volta. Que nunca voltamos, aleluia, para as coisas deste mundo, desta terra, como nós um dia saímos. Aleluia, porque quando nós estamos com o Senhor Jesus, nós sentimos a sua bênção em nossa vida, alegria. Aleluia, sentimos o prazer. Aleluia, quando nós, aleluia, oramos, sentimos esta presença e sabemos que Ele está conosco. Quando estamos, aleluia, reunidos em torno da sua palavra, sentimos grande liberdade da sua palavra. Sentimos grande liberdade do seu Espírito Santo. Aleluia, Ele, aleluia, quer ter esta liberdade na tua vida. Jesus amado, Ele quer fazer morada no teu coração, na tua alma. Aleluia, Ele veio nesta terra especificamente. Aleluia, para salvar tua vida, tua alma, Ele quer salvar, Ele quer te dar uma vida eterna. Aleluia, Ele tem uma vida eterna preparada. Aleluia, mas basta você e eu aceitar e sermos nova criatura. Não podemos ser igual ao mundo. Muitos dizem este foi batizado, este desceu as águas, aquela desceu as águas, e quando vê, nós vimos, não são nenhuma diferença, são iguais este mundo, esta terra. As pessoas, os habitantes aqui, aleluia, são iguais. Aleluia, mas eu, você precisamos ser uma diferença. Nós somos tirados deste mundo agora. Aleluia, quando nós somos tirados do mundo, somos diferentes do mundo. Aleluia, nós vivemos aqui, sim, vida alma. Nós precisamos se alimentar, precisamos caminhar, trabalhar, dormir, tantas coisas precisamos fazer, mas não somos mais daqui. Nós temos um santo lugar nos esperando. Aleluia, e se nós não temos em santidade com Ele? Se nós andamos como o mundo, porque o mundo anda de avesso, o mundo anda, aleluia, como o inimigo quer que ele anda, assim ele anda. Aleluia, e se nós andamos como o mundo, então andamos como inimigo e não andamos como amigos de Deus. Nós precisamos ser amigos de Jesus, vida, alma. Aleluia, que sabe você diz, mas tá bom assim como eu estou vivendo. Tá bom, eu sou uma pessoa tão bom. Eu faço tantas coisas boas. Aleluia, quando, aleluia, as pessoas estão necessitadas, eu alcanço algo para elas. Aleluia, se um pastor, alguém da igreja está necessitado, eu abençoo. Aleluia, eu dou tanto, eu faço isso, faço aquilo. Na vida, alma, isto não é salvação. Salvação é nós termos Jesus no nosso coração, na nossa vida, na nossa alma e confiarmos nele acima de todas as coisas. Confiar no Senhor, neste Rei, aleluia, neste dominador que aqui vimos, aleluia, o maior, aleluia, de todos, aleluia, ele veio para levar nossa carga, nosso fardo. Ele levou, aleluia, sobre a cruz do Calvário já. Ele já tomou, aleluia, o meu pecado, o teu pecado. Mas se nós não confessamos que nós somos pecadores e só cremos que Ele levou e nós continuamos no nosso erro, no nosso pecado, então nós também não somos salvos. Precisamos crer nele, confessar e deixar. Aquele que confessa e deixa, diz a palavra do Senhor, aquele sim
aleluias, aquele sim vai ser salvo. Aleluia, se eu confessar e deixar, aleluia, de praticar os erros, aleluia, que eu fazia, as falhas que eu tinha, deixar aquilo, porque eu sei que agora é pecado. Aleluia, agora eu tenho este entendimento, o Espírito Santo de Deus me acusa se eu erro. Aleluia, então eu tenho esse discernimento, então eu quero que o Senhor me perdoa. E o Senhor perdoa meus erros, minhas falhas. Assim Ele também perdoa a tua vida, meus erros, tuas falhas. E Ele quer perdoar. Aleluia, assim como Ele veio nesta terra. Aleluia, Ele um dia vai vir nas nuvens. Aleluia, Ele vai vir recolher um povo zeloso e de boas obras. Aleluia, e se você vai dizer, mas isso já há muitos anos estão pregando e falando. É verdade, é verdade. Tantas gerações já é pregado isto, que Jesus vai voltar. Aleluia, mas o Senhor ainda tinha graça sobre a tua vida, sobre a tua alma. Aleluia, Ele ainda era longânimo para contigo, Ele ainda esperava pela tua decisão, vida alma. Aleluia, por isso Ele não veio ainda, mas quando Ele vai dizer basta, aleluia, fulano, ciclano não vai tomar mais esta decisão, ele está lá, ele está no acomodismo, ele está no erro, está na falha, ele não vai parar com isso. Aleluia, então Ele vai mandar buscar e você vai ser pego de surpresa. Aleluia, e vai ser tirado o Espírito Santo Consolador desta terra. E você ainda vai estar aqui, aleluia, mas não vai ter aquele Consolador. Aleluia, você vai estar doente, vai estar enfermo, vai estar angustiado, nada mais vai te tirar isto. Você vai ficar com aquilo. Aleluia, você não vai ter mais paz da tua consciência. Aleluia, quem sabe você vai buscar uma Bíblia, vai ler a palavra de Deus, vai abrir ela, ela vai ser um livro comum. Não vai ter mais a virtude do Espírito Santo nela, porque o Espírito Santo de Deus vai ser tirado sobre a face desta terra. Os homens vão desmaiar, os homens vão pedir pela morte, e a morte também vai ser tirada. E da alma, você já imaginou? Aleluia, quando alguém se ferir, a luz de morte não vai morrer. Quando alguém vai ser amputado, partes do seu corpo e não vai morrer, como vai sentir dor? Aleluia, se cometer, aleluia, que sabe, um fogo num acidente e não vai morrer esta vida. Aleluia, vai ser tirado. Aleluia, vou procurar salvação, não vai ter mais. Aleluia. Aleluia, aleluia, não vai, vamos mais encontrar o Consolador. Aleluia, mas, aleluia, também ouvimos, ainda que sabe vai ter, aleluia, vamos ter que, aleluia, corrigir, vai ter ainda salvação sim. Aleluia, mas vai ser, custar muito caro. Aleluia, se você agora, aleluia, com o Espírito Consolador na tua vida, no teu meio, aleluia, você não tem essa decisão, aleluia, ainda, com Jesus, aleluia, imagina ser atirado da face da terra, o Espírito Santo, aleluia, vai ser muito difícil para alcançar, aleluia, eu creio que praticamente impossível para alcançar a salvação de tua alma, então não tem, aleluia, você como esperar uma decisão hoje. Não deixe para amanhã. Aceita Jesus no teu coração, na tua vida. E canta o hino da vitória. Aleluias! Aleluias, que sabe você vai dizer. Mas, irmão, aqui onde eu vivo tem tanta igreja. Aleluias! Não tem que saber a igreja que o irmão nos anunciou. Vida alma. Não é a igreja que salva, mas precisa você ir para uma igreja séria, isso sim,
uma igreja onde a doutrina de Deus ainda prevalece, os ensinamentos da Bíblia. Assim como nós aprendemos do nosso pastor, que nós precisamos manter a Bíblia, aleluia, na nossa vida, aleluia, viver ela, aleluia, e não só ter ela como, aleluia, que sabe um estandarte, aleluia, que sabe como algo na nossa casa, um amuleto, aleluia, posto lá aberto, aleluia, em nossa mesa, quem sabe no Salmo 91 ou no 23, ou queira onde você queira abrir, aleluia, ela não vai te dar essa proteção, mas você precisa buscar da mente de Deus para a tua vida, da palavra de Deus para a tua alma, aleluia, e ela tem esta virtude ainda, você tem esse privilégio, e se você não tem uma Bíblia, aleluia, se você gostaria de ter uma Bíblia e não tem, não tem como conseguir, aleluia, se você entrar em contato com a programação, aleluia, nós temos mesmo uma Bíblia, você pode ler e meditar, aleluia, nesta passagem da palavra do Senhor, que ela é algo, a nossa vida, a nossa alma, aleluia, uma bússola, aleluia, algo para nos orientar neste mundo, nesta terra. Quero deixar essas palavras. É muito bom de falar. O Espírito Santo de Deus ainda está na face da terra, porque Ele nos dá a palavra e nos dá alegria para transmitir ela. E não sabemos, volto a repetir, não sabemos o tempo. Aleluia, mas quando vier, aleluia, o tempo que o Pai decidir lá no céu, Ele vai dizer, filho, vai, busca, busca a igreja, busca a noiva, busca a eleita, busca a preparada, busca, ela tem nela, ela te espera, e estará, e damastui, aleluia, e esta, aleluia, a igreja vai subir, e vai haver pranto e lamento, choro sobre esta terra, onde a igreja ir embora. Quero deixar essas palavras nesta tarde, aleluia, e já quero passar lá para o irmão que está nos assessoriando nesta tarde, e que ele possa, aleluia, passar, quem sabe se tem alguma mensagem que chegou lá, aleluia, e depois já roda o próximo áudio, e depois já o restante com minha esposa, o final da programação nesta tarde.

Tem também chegado aqui uma participação que diz assim: a paz do Senhor, irmãos, estamos na escuta do programa. A palavra sempre nos alimenta, continua nessas verdades que Deus está se agradando. Agradeço então a participação do pastor Delberto, da irmã Marieli, da cidade de Santa Rosa, que Deus possa abençoar as vossas vidas ricamente. Então estarei passando a palavra para minha mãe.

Os ouvintes, com a doce paz do Senhor Jesus, nesta tarde também saudar o nosso sonoplasta, o pastor Valmir, que Deus abençoa a tua vida, também a irmã Claudete, também o irmão Delberto, que teve sua participação, que Deus abençoa também todos os ouvintes que estão na escuta do programa. Sabemos que são muitos e não vamos mencionar nomes, porque podemos deixar alguém fora, então vai ficar triste. Mas que você que está escutando em família, este programa, ou no trabalho, quem sabe na lavoura, que Deus abençoe a vida de vocês e que o Senhor possa já ter falado com a vida de vocês. Eu também desejo deixar uma palavra também em Salmo. A irmã Sara tem lido em Salmo 3, e o Senhor já tem colocado um salmo já há muitos dias na minha vida, no meu coração, que eu estava meditando. Então, o Salmo 101, se você quiser e puder. Você poderá também ler este salmo que é muito glorioso. Então, diz aqui: eu quero ler do 1 até o 8. Cantarei a misericórdia e o juízo a ti, Senhor. Cantarei, portar-me-ei com inteligência no caminho reto. Quando virás a mim, atenderei. Em minha casa, andarei em minha casa com um coração sincero. Não porei coisa má diante dos meus olhos. Aborreço as ações daqueles que se desviam. Nada se me apegará. Um coração perverso se apartará.

de mim, não conhecerei o homem mau, aquele que difama o seu próximo às escondidas. Eu o destruirei, aquele que tem olhar altivo e coração soberbo, não o suportarei. Os meus olhos procurarão os fiéis da terra para que estejam comigo, o que anda num caminho reto, esse me servirá. O que usa de engano não ficará dentro da minha casa, e o que profere mentiras não estará firme perante os meus olhos. Pela manhã destruirei todos os ímpios da terra para desarraigar da cidade do Senhor todos os que praticam a iniquidade. Então, aqui o Salmo de Davi deve ter esse salmo deve ter Davi escrito já logo quando ele tomou o seu reinado em suas mãos. Então, aqui o título deste salmo diz assim: Davi promete a Deus andar perante ele com sinceridade e a opor-se aos inimigos. Então, aqui Davi era rei e ele botou ordens no seu reinado, tudo que ele escreveu aqui. Primeiro, ele disse que ele ia andar reto, ele ia andar num caminho reto, sincero, coração sincero, com inteligência. Ele não ia botar nada mal diante dos seus olhos, e nenhum mal ele não ia pegar a sua vida. E ele não ia dar valor ao homem perverso, ele ia se afastar, ele ia procurar aqueles que servem ao Senhor, que estariam dentro do seu reinado, e aquele que abomina que o seu próximo, essas escondidas, ele ia destruir aquele que tem um olhar altivo, não ia permanecer aquele que está, aqui dizem no Salmo, no versículo 7, o que usa de engano não ficará dentro da minha casa. E assim Davi fez essas promessas para Deus, ele prometeu que ele ia ser um rei sincero. E assim nós podemos ver que o rei Davi, ele era um rei, ele também era uma pessoa humana como todos nós aqui. O rei Davi também, ele falhou um dia, ele caiu numa armadilha de Satanás, mas Davi, ele recorreu ao Senhor, ele recorreu à salvação, ele deixou os salmos escritos do seu arrependimento, e assim nós não servimos a um rei, mas nós servimos a um Deus Todo-Poderoso que enviou seu Filho Jesus Cristo para que ele nos salvasse. E essas mesmas ordens nós podemos levar para a nossa vida, como nós devemos andar diante do Senhor. E nós devemos andar com coração puro, não andar de engano, nós não podemos se apegar ao mal, nós não podemos fazer todas as atrocidades que nos rodeiam, nós devemos se afastar, levar uma vida de obediência a Deus e se afastar do mal. Isso deve ser o desejo do nosso coração cada dia. E assim Deus ele vai nos honrar, Deus ele vai levar-nos para um lugar onde é que nós vamos descansar um dia, mesmo sendo aqui enfrentando batalhas, lutas e adversidades. Mas o Senhor, como nós já ouvimos na pregação, que o Consolador, ele está tendo parte da nossa vida, que ele nos ajuda a vencer. E que o Senhor ajuda
também a cada ouvinte que está na escuta desse programa, que quem sabe está enfrentando uma luta, uma batalha, mas eu quero dizer para você que você possa criar ânimo e recorre aos braços do Senhor, que Ele vai te ajudar a prosseguir nesta caminhada. Então, eu quero ainda orar e logo mais ouviremos mais hinos. Então, vamos orar. Se você quiser orar comigo, então vai colocando o teu pedido, a tua dificuldade diante do Senhor e Ele vai te socorrer. Querido Deus, amado Pai, nós te louvamos por essa tarde, pela palavra que podemos meditar, ouvir. E ajuda nós e ajuda cada um a praticar a tua palavra, andar na

porque o Senhor é o nosso ajudador, o nosso socorro, o nosso escudo em todos os momentos da nossa vida. Obrigado, Senhor, que o Senhor é tão bom e que tem nos guardado, tem nos dado livramento, tem nos dado a saúde, tem nos dado alimento e tudo que nós temos provém de Ti. E assim nós te somos grato por tudo. Eu te agradeço e te louvo por tua grande bondade e misericórdia. Amém. Então, o pastor vai largar o áudio que foi enviado.

acabamos de cantar, que vale a pena ser fiel. Porque um dia o Senhor falou na sua palavra: ser fiel até a morte, e dar-te-ei a coroa da vida. Então, a nossa caminhada aqui não é o começo, não é o meio, não é o, mas é o fim. Que, o fim que é aquele que vai ser o, no dia que nós se encontrarmos com o Senhor, e Ele vai nos coroar daquilo que nós aqui fizemos

nesta terra. Que o Senhor ajuda a cada um ser fiel em meio às lutas, às dificuldades. Tantas vezes, quando nós não temos nenhuma preocupação, nenhum problema, então, tantas vezes, nós nem se esforçamos tanto, porque pensamos que não é necessário, mas quando o Senhor permite uma luta, uma dificuldade, qualquer coisa, então nós recorremos ao Senhor. Mas nós devemos sempre pensar em Deus cada dia, e também quando estamos em momentos bons, nunca deixar de agradecer, nunca deixar de lembrar daquilo que o Senhor nos alcançou, que o Senhor nos está alcançando diariamente. Nós nunca devemos ser mal agradecidos, mas sempre agradecidos ao Senhor, porque Ele merece toda a honra, toda a glória pertence para Ele e todo o louvor. Aqui nesta vida nós seguimos ao Senhor com nossas fraquezas, nós louvamos com nossas poucas forças, mas aqui só estamos de passagem, estamos ensaiando, mas lá no céu, onde o Senhor habita, dentro dos louvores, lá vai ser o louvor perfeito, um louvor que nunca vai cessar. Então, que eu e você, querido ouvinte, possamos criar esse desejo de um dia participar também desse coral. Então, louve com tuas forças, se são poucas ou são muitas, mas louve ao Senhor, porque Ele se agrada daquele que louva a Ele. Então, eu também quero deixar aqui um convite para o sábado que vem, 12 de setembro, que vai ser o programa das crianças. O último programa que eu apresentei aqui, eu eu deixei de dizer que vai ser dia 12, mas então hoje eu quero reforçar que todas as crianças que possam estar na escuta, que vai ter corinhos e vai ter história, e que vai ser de muito aproveito para as nossas vidas. Então, que o Senhor os abençoe e vos dê um bom final de semana, com a graça e a bênção do Senhor, que a paz do Senhor vos esteja com vocês. Amém. Então, vamos ouvir ainda mais um hino, se der tempo.

Pois possuíste o meu interior, entreteceste-me no ventre da minha mãe, eu te louvarei, porque de um modo terrível e tão maravilhoso fui formado. Maravilhosas são as tuas obras, e a minha alma sabe muito bem. Livro de Salmo, número 139, do versículo 13 ao versículo 14. Fizemos leitura para dar início ao programa informativo da Igreja Evangélica Assembleia de Deus de Criciúma, do estado do Rio Grande do Sul, que tem como pastor-presidente pastor Elias Rodrigues, vice-presidente pastor Cirilo Malman e coordenador-geral da programação também, pastor Elias Rodrigues. Hoje, sábado, dia 5 de setembro de 2026, aqui dos estúdios da Assembleia de Deus de Criciúma, sendo transmitido através da Rádio FM Renascer, o vosso irmão em Cristo Jesus, irmão Evandro, juntamente comigo, presbítero irmão Mauro. Queremos saudar todos vocês com a paz do Senhor, desejar que Deus venha abençoar vocês de uma forma grandiosa, de uma forma maravilhosa, que venhamos ter essa uma hora, onde vamos estar reunidos, ouvindo louvores e também a palavra de Deus, que é a que aumenta a nossa fé, porque a fé vem pelo ouvir e ouvir da palavra de Deus. Nós vamos estar junto com vocês até às 16 horas na nossa programação. E muito obrigado pela sua sintonia, muito obrigado pela sua participação. Então, dia 5 de setembro, né, de 2026, 18 graus agora nesse exato momento aqui na cidade de Criciúma. Tempo relativo, muito bom, tá agradável dessa forma, né? Que Deus venha abençoar cada um de vocês. Muito boa tarde, a paz do Senhor, muito obrigado pela sua sintonia, pela sua companhia. Alegra o nosso coração saber que você está nos acompanhando. Já ouvimos de abertura da programação com Liel Oliveira, Salmo 91, pro elevo espiritual de todos nossos amados irmãos que já estão na sintonia. Você que está na sua casa com o seu rádio ligado, ou que você que está nos acompanhando também via celular, pelo Facebook, né? Porque estamos ao vivo também nas páginas ou na página da Assembleia de Deus de Criciúma, via Facebook, na live você pode nos acompanhar. Uma alegria ter a sua participação, ter você participando conosco, alegra o nosso coração. Que Deus abençoe a todos vocês de uma forma especial. Vamos ouvir o primeiro louvor da tarde com uma dupla que já partiu, já descansa no Senhor, né? Mas os seus louvores permanecem vivos em nossos meios e ainda nos alegram e nos traz, né, uma inspiração da parte de Deus ouvir com Otoniel e Oziel, 30 peças de prata. Que Deus venha abençoar a todos.

Graças a Deus pelo louvor que ouvimos com o Toniel e Oziel, né? 30 moedas de prata, que Deus abençoe a todos através do poder que há no nome de Jesus. Graças a Deus por essa oportunidade que o Senhor concede a nós mais uma vez estarmos aqui na nossa programação, né? Você na sua casa, no seu lar, que está no seu trabalho, no seu automóvel, está viajando, está aqui no Brasil, segunda-feira vai ser feriado, que é 7 de setembro, a proclamação da República, né? Então por isso é feriado. E muitos estão aproveitando esse feriadão que nós chamamos, né, de final de semana mais segunda-feira, para poder viajar, visitar parente, visitar pai, mãe, os filhos, visitar os filhos, enfim, aquele encontro de família, né? Que coisa boa. Que coisa maravilhosa saber que os irmãos estão aproveitando essas oportunidades, né? Então nós agradecemos a Deus. Você está nos dando carona no seu automóvel? Muito obrigado. Ou quem sabe você está trabalhando no caminhão e nos dando carona no caminhão também? Que Deus abençoe você. Você que está na sua casa, depois de uma semana de trabalho, da correria, foi atrás do pão de cada dia. Agora está desfrutando do descanso. Pela parte da manhã fez seus afazeres domésticos e agora está descansando, acompanhando a programação. Como nós aqui, acompanhando um bom e delicioso chimarrão. Que bom, que alegria saber que você está na nossa companhia. Isso alegra o nosso coração de uma forma especial. Evangelista irmão Matheus Drevo, juntamente com a sua esposa, a irmã Dionice, o João Matheus, né? Também o irmão, o nosso querido irmão Milton, a irmã, a sua esposa, né? Estão ouvindo a programação em Panambi, estão aproveitando esse feriadão, estão passeando na casa do nosso querido evangelista irmão Everton. Que Deus abençoe vocês, obrigado pela sintonia, que Deus abençoe e guarde vocês de uma forma especial, né? Glória a Deus por isso, Deus venha abençoar a cada um de vocês. Também nossos irmãos na Grande Porto Alegre, nosso querido irmão Paulo César Pereira está ouvindo a programação, mandando um abraço para todos nós, que Deus abençoe vocês. Irmão Paulo, da mesma forma, irmão Magali, o Sassá, né? A Débora, a Abigail, a Paula também, que venha ser abençoado. E é o que nós pedimos através do poder do nome de Jesus, né? Que Deus abençoe vocês de uma forma especial. Meus amados irmãos, lembrando então que hoje à noite nós temos 3 encontros de fé, né? Nós temos na congregação da Vila Paraíso, tá? Meus amados irmãos que congregam, cultuam na Vila Paraíso. Na Vila Paraíso o culto vai iniciar-se às 19h30, tá bom? Então o culto na Vila Paraíso no sábado começa às 19h30, horas, tá? Na congregação da Esquina Gaúcha, na Vila Paraíso, responsabilidade do pastor Unírio Machado Paz, evangelista irmão Jorge, também presbítero irmão Vilmar. Então o culto lá de caráter público é 19h30, horas. Os irmãos adotaram por esse horário, então vai ser atendido, tá bom? E na congregação da Vila Gaúcha, da Esquina Gaúcha, às 19h, um grande culto de caráter público na congregação da Esquina Gaúcha. 19h, um culto. O pastor Aldair Fernandes, a irmã Adriana, estão aguardando vocês para um grande culto hoje à noite, às 19h, na Esquina Gaúcha. Também no templo sede, culto de jovens, coordenação, vigilista irmão Claudir, os líderes do Talian, o William, né, a Thaís e também a Elaine e a irmã Ivete, esposa do coordenador, estão aguardando vocês para um grande culto às 19h, tá bom? 19h, um grande culto, então, dos jovens aqui no templo sede. Lembrando aos amados irmãos que amanhã, pela parte da manhã, 8h30 até as 9, oração, e das 9 às 10, nossa escola bíblica dominical, tá? No templo sede, assim como na Gaúcha e no culto jovens, no templo sede o culto de domingo da família, segundo o que nos passou o pastor, culto do pastor presidente, pastor Elias, continua às 19h, tá? O nosso culto da família nos domingos é às 19h. Se houver alguma alteração, vai ser comunicado nos meios sociais, nos grupos de WhatsApp, vai ser transmitido para os irmãos, tá? Então, o nosso tradicional culto da família, às 19h no templo sede de domingo. Venha participar, venha cultuar a Deus. Tenho certeza que Deus tem bênção para você, né? Domingo, permanecer esse horário, domingo todos os irmãos estão em casa, né? Então é mais fácil, é mais prático do que no dia da semana. Dia da semana não. Os dias da semana os cultos são às 19h30, tá? Porque até os irmãos chegarem em casa, poder se arrumar, se aprontar para ir pro culto, né? Fica algo muito corrido. Assim dá um tempo mais elaborado para os irmãos poder se arrumar, se ajeitar para poder ir no culto e participar do culto, né? Então, durante a semana, os cultos são às 19h, 19h30, e domingo, o culto da família, às 19h, no templo sede. Venha cultuar a Deus, que eu tenho certeza que Deus tem uma bênção para você. Também a irmã Clair Klein,
Klein, tá ouvindo a programação lá em São Sebastião, irmão Clarinho, irmão Plínio, irmão Alexandre, que Deus abençoe vocês no São Sebastião, que alegria saber que vocês estão na sintonia. Vamos ouvir mais um louvor, Mauro, vamos ouvir com Chile Carvalhês. Diálogo com Deus. Deus abençoe a todos. Vamos aproveitar esse, ouvir esse belíssimo louvor enquanto eu aproveito esse belíssimo mate que está servido aqui para nós. Deus abençoe a todos, em nome de Jesus. Música.

Glórias a Deus, pastor, pastor Evandro, pastor a todos os ouvintes da programação, né? Uma alegria podermos estarmos aqui mais um sábado junto com você, fazendo essa programação, né? Aqui pela FM Renascer 91.3, direto aqui dos estúdios, na Igreja Evangélica Assembleia de Deus, aqui em Criciúmal. Que Deus venha abençoar você, que venha te dar um final de semana abençoado. Deus abençoe, irmã. Lá no Lajeado Panelinha, né? Maria Terezinha Gomes está ouvindo a programação, estão escutando, né? Chegaram de uma santa ceia abençoada. Deus abençoe a irmã Maria, a irmã Erna, né? Ouvinte da programação. Também o Daniel Gomes. Que bênção, né? Os irmãos sempre ouvindo a programação e participando, né? Nosso sábado à tarde aqui. Também a Célia Santos, né? Boa tarde, peço oração pela minha família. Daqui a pouco estaremos orando, Mancélia. Deus abençoe e também volte e meia participa da programação. Que bênção, que maravilha, né? O irmão Matheus Drevo, já temos, já, o pastor Evandro já tem comentado a participação e os irmãos, né, obreiros que estão ouvindo a programação. Vai a nossa saudação aqui nessa

0: entendendo no ar, Rio Grande do Sul, para a Rádio Renascer 91.3, 24 horas por dia, em Porto Supremo, Argentina. Deus o abençoe ricamente nosso povo da Argentina, e também o irmão Louveira, Amanda Marli, e também a irmã, sua filha Liliane, e dos demais companheiros e os da família, todos um abração do tamanho do Brasil para todos vocês aí. Hoje está a Mari aqui comigo para nós fazer o programa, e Deus assim vai nos abençoar ricamente, porque esse programa não é meu, não é nosso, é de Deus, é diretamente o coração de Deus para o teu coração, do meu coração, se alegrar na pessoa de Jesus. Deus abençoe, vamos ler uma palavra para a abertura do nosso programa, em Lucas 18, verso 1, diz assim: E contou-lhes também uma parábola sobre o dever de orar sempre e nunca desfalecer, dizendo: havia uma cidade, um juiz que nem a Deus temia, e nem respeitava homem algum. E havia também naquela mesma cidade uma viúva que ia ter com ele, dizendo: faz-me justiça contra os meus adversários. E por algum tempo não quis, mas depois disse consigo: ainda que não temo a Deus e nem respeito o homem, todavia, como esta viúva me molesta, hei de fazer-lhe justiça para que, a fim de não volte-me a molestar-me. E disse-lhe o Senhor: ouvi o que diz esse juiz iníquo? Deus não fará justiça a seus filhos que a ele clamam de dia e de noite, ainda que pareça tardio. Aleluia! Graças a Deus por esse versículo maravilhoso, né? Vamos fazer a primeira oração. Pai eterno que está no céu, em nome de Jesus Cristo, nós estamos na tua presença este momento, Senhor, te agradecendo por mais um programa abençoado que nós temos, Senhor. Aleluia, ao ar, levando para nossos ouvintes, nossos irmãos, aleluia, a mensagem da fé, os hinos cantados, evangélico, sacro. Deus abençoa ricamente cada um, e que cada um que vai compartilhar seja abençoado, seja guardado, seja protegido pela mão santa de Deus. Pai eterno, vem curando, libertando essa tarde. Vem, Senhor, consolando o coração triste. Aqueles que estão com depressão possam sarar, ficar são, alegre, feliz, servindo a ti, Senhor. Pai amado, tu sabes as lutas, dificuldades que cada um atravessa nessa vida, mas sabemos que a vitória é nossa pelo sangue de Jesus. Tem poder nesse momento, Senhor, fazer grande obra maravilhosa. Nós te pedimos em nome de Jesus Cristo, todas essas bênçãos hoje e para sempre.
1: A paz do Senhor Jesus Cristo, meus queridos irmãos, todos os irmãos que estão através do seu rádio, pela rádio Renascer de Porto Soberbo, Argentina, 91.3. Você que está aí hoje no nosso sul, né, no Rio Grande do Sul, eu creio que numa parte da Argentina, Santa Catarina, está um friozinho bem gostoso, né, pai?
0: É verdade.
1: Deve estar aqui em torno de 15 graus, então não é aquele frio muito dolorido, é um frio gostoso. E está muito bom o tempo para a gente tomar nosso chimarrãozinho, para estar louvando ao Senhor. Mãe, estão ligando aqui para minha mãe, a irmã Norilda, pai, quer atender para saber o que é que ela ligou duas vezes? Estamos aqui, então, através aqui, então, da rádio 91.3, entrando nos vossos lares. E hoje, eu tenho certeza, como sempre, o Senhor tem uma grandes coisas a fazer na sua vida, através da vida do Pastor Brasil, da irmã Marlene, e também através da minha vida, porque o Senhor nos usa para a sua glória e vivemos para o seu único e exclusivo uso, né? Deus é bom e o diabo não presta.
0: É verdade.
1: Então estamos
0: nunca
1: aqui para louvar o Senhor. E esse mês, né, pai, é um mês do que comemora o mês dos gaúchada, né?
2: É.
1: Que comemoramos a tradição gaúcha.
2: É.
1: Então esse programa de hoje a gente vai puxar um pouquinho de sanfona aqui. Eu disse pro meu pai, busca sanfona, daqui a pouco eu acho que ele vai desenferrujar. O que você acha, pai?
2: Os dedos tão duros.
1: Ele tá se queixando, gente, com os dedos tão duros, mas eu acho que se ele puxar, né, bota um óleozinho ali, vai dar pra, né, vai dar pra destrancar esses dedos que estão um pouquinho enferrujados, né, gente? Então eu queria mandar um abraço especial aí pro nosso querido irmão Louveira, missionário, grande pastor, mas missionário da Casa do Senhor, que tem levado a programação,
2: é verdade,
1: né? Levado através do rádio muitas pessoas para Jesus, através do rádio, através das mensagens, através dos louvores, toda a sua família. Agora há pouco o pai falou o nome aí das irmãs aí da família, que eu não lembro. Mas eu quero mandar um abraço especial aí para essa família de missionários.
2: Mamarli, a esposa.
1: Isso, a Mamarli, a filha, aquela que é cantora,
2: Liliane.
1: A Liliane, que é cantora. Um grande abraço para vocês, que o Senhor continue renovando as forças de vocês a cada dia, porque é assim que Deus trabalha na nossa vida, renovando as nossas forças a cada dia, né? Queria mandar um abraço lá para Três Passos também, que sempre estão ouvindo o programa, para nossa tia Emília, o tio Milton, né, para nossa prima Toco, né? Não, é, né, pai?
2: É.
1: Olívio, todos os irmãos de Três Passos, Padre Gonzaga, os irmãos de 3 de Maio, os irmãos de Santo Augusto, toda a região aí. Manda aqui um alôzinho para nós também, você que está aqui através do Facebook, das redes sociais, que é transmitido através do Facebook, do YouTube, canal do YouTube Pastor Brasil da Moto, você pode estar assistindo lá na tua TV, liga agora o YouTube, assistindo lá ao vivo a programação, né, de hoje, que Deus venha abençoar a vida de vocês. E hoje nós temos uma estreia de música nova de Mari Paulinho, que estreou hoje para a glória do Senhor Jesus, a música Dracma. A música o Senhor me deu para me compor essa música abençoada, que tem por título Dracma. Nós temos louvado ao Senhor em muitos congressos de círculo de oração. Esse mês de agosto estivemos desde o dia 27 de julho fora. Retornemos essa semana, terça-noite, chegamos aqui no Noai e estávamos assim, ó, cantando direto nos congressos, Diadema, sede de Diadema. Quero mandar um abraço para os irmãos ali, estivemos lá no Congresso Geral de Mulheres, Bauru, Cumbica, lá com o pastor Cisac Valadares, na sede de Rio Claro, estivemos em Alfenas, Minas Gerais. Então eu pedi para o Senhor me inspirar para me compor. O Senhor com as irmãs de cinco de oração, e o Senhor me inspirou para compor essa música, a música Dracma, né? A Dracma. Então, vou colocar já aqui para os irmãos, né? Para os irmãos compor. Eu acho que agora é o celular do pai. Tem alguns irmãos ligando. Eu peço para os irmãos não estar ligando no celular do pai, que é nesse celular que nós usamos para fazer a programação. E aí da interferência. Vamos ver se é aqui. Tá. Então, eu peço para os irmãos, então, a irmã que estava ligando, ligou três vezes, liga no da mãe aqui, que eu atendo e dou para o pai aqui falar.
2: Já atendeu.
1: Ah, tá. Então, é outra pessoa. Irmãos, vamos escutar aqui, então, a música Dracma, né? É uma música abençoada que o Senhor me inspirou de compor. É arranjo do Maestro Paulinho Andara. Mari Paulinho Andara, você pode ir no YouTube.

Essa dracma foi a paz que você perdeu, talvez a esperança que se acabou, é a tua esperança, tua alegria se acabou, mas hoje o Senhor fala contigo essa tarde, procura de volta, o Senhor está pronto para operar na tua vida, procura de dentro da tua casa, essa dracma não saiu, talvez essa dracma seja as promessas de Deus na tua vida, essas promessas de Deus, a tua vida ela está de pé, é, cabe a você procurar, tira agora a poeira, remove a poeira, que é tudo que não presta, tudo que está prejudicando essa dracma, essa promessa de Deus na tua vida, varre agora a poeira, sacuda agora essa poeira e busque aquilo que você perdeu, que o Senhor está pronto para te entregar. Essa dracma pode simbolizar, né, Pai? Muita coisa essa dracma simboliza, que o Senhor Jesus deixou na palavra dele, essa parábola, né, da dracma da mulher que perdeu. E ela vale ouro, ela vale muito para Jesus. O teu ministério vale muito para Jesus. A tua casa vale muito para Jesus. Os teus filhos valem muito para Jesus. Talvez essa dracma é algo que você esqueceu. É algo que você esqueceu. Uma promessa que Deus te fez e você esqueceu. Mas sacudimos agora a poeira. Sacuda a

0: e vão te honrar.
1: Aleluia! Eu quero essa tarde que você honre ao Senhor. Honre ao Senhor, procura agora essa dracma. Essa dracma está aí, ela não fugiu de dentro da tua casa, está dentro da tua casa. Procura, porque você vai encontrar e as tuas forças serão renovadas. E essa tarde você será vencedor, porque Jesus te fez vencedor.
2: Paz do Senhor, a nossos irmãos que já estão na escuta do programa, Deus abençoe. O irmão Marcos Cardoso, aqui, de Presidente Prudente, São Paulo. Frio também, 20, 21 graus. Deus abençoe o Marcos e família, estão com friozinho ali, disse muita chuva também. Deus abençoe o irmão Marcos, toda a família, assim, glória ao Deus lindo de Israel. Irmão Nilson Veloso, Deus abençoe o irmão Nilson, a irmã Edir, toda a família. Muito abençoe nossos queridos irmãos também. A irmã Terezinha Rodrigues, boa tarde, na paz do Senhor Jesus Cristo também. Deus abençoe a irmã Terezinha, toda a família. Heloísa Emíndio Rodrigues, paz do Senhor, pastor Brasil, irmã Marlene, irmã Mari, assistindo Sarandi. Peço oração por mim, toda a minha família, um louvor de Mari e Paulinho. Que Deus abençoe os irmãos e sua família. Deus abençoe.
1: Nossos queridos irmãos de Sarandiva, aceita aí todos os louvores para o seu elevo espiritual, né? Nós amamos muito a igreja de Sarandi, nossos queridos irmãos aí, tão carinhosos, que sempre nos recebem tão bem.
2: Deus abençoe a irmã Heloísa e família, também a irmã Pedro da Silva. Deus abençoe a irmã Pedro, a irmã Elza também, toda a família, irmã Rosa Venilda, paz do Senhor, sou de dois irmãos das missões, peço um louvor para os irmãos cantar. Deus abençoe a irmã Rosa e família também, irmão Marco, por dentro e dentro. Aleluia. Irmã Nice Farias, assistindo com vocês. Nice Farias, assistindo com vocês, bênção de Deus de Criciúma, Santa Catarina.
1: Deus abençoe a irmã Nice de Criciúma, Santa Catarina.
2: Irmão, Mercedes Goulart, paz do Senhor, pastor. Peço oração e um versículo, se foi possível. Sou de. Deus abençoe, irmão.
3: Estás, pois, firme na liberdade com que foste libertado. Fica firme, meu irmão, minha irmã.
1: Glória a Deus.
2: Deus abençoe, irmão Mercedes e toda a família, irmão Marco Cardoso. Oração por a minha vida e a minha família, em nome de Jesus Cristo. Deus abençoe, vamos orar, irmão Marcos. Glória ao Deus lindo de Israel. Irmão Nilson Linhares, muito lindo, meus parabéns, que Deus abençoe. Deus abençoe, obrigado, irmão Nilson, Deus abençoe os irmãos aí muito. Irmão Eliete Vaz, paz do Senhor, Deus abençoe, irmão Eliete, Rogério Faria, paz do Senhor Jesus, um grande abraço. É o Rogério Faria, borracheiro. Deus abençoe, irmão Rogério. Isso,
3: Rogério, um abração aí, nosso filho do borracheiro, né?
2: Filho do pastor lá do Índio.
1: É?
2: Deus abençoe nossos irmãos também, mãe Liete, amém, o Marcos Cardoso pediu uma palavra.
3: Ouve, vós que segui a justiça e buscais ao Senhor. Ouve, meu irmão, e Deus vai te abençoar. Vai ouvindo.
2: Também, irmão Adão da Rosa, está sempre na escuta. Deus abençoe, irmão Adão, e toda a família.
1: Deus abençoe a todos os irmãos que estão aí na escuta da programação de hoje, né? O programa Cristo Está Voltando, que vai ao ar todos os sábados, nesse mesmo horário, a partir das 16 horas da tarde, né? Vai a transmissão aí diretamente das redes sociais para a Rádio Renascer de Porto Soberbo, Argentina, 91.3, a rádio mais ouvida, mais evangelizadora do sul do Brasil. E também vai ao ar também nos domingos, depois do culto, a partir das 21 horas, também Pastor Brasil e Marlano estão aqui firme e forte, fazendo a programação, e deixando ser usado por Deus. E nas terça-feira, a partir das 15 horas, então tem três transmissões para a Rádio Renascer, né, na semana e nos finais de semana. Então, no total, três transmissões e também tem as lives dos cultos live. Nos dias, né? Ah, então temos então essas três programações aí, abençoadíssima, direto da Casa do Pastor Brasil aí, através da rede social, direto para a rádio de Porto Soberbo, Rádio Renascer.
2: Também a irmã Maria Silva está assistindo, Deus abençoe.
1: Irmã Maria Silva, Deus abençoe sua vida. Já vamos estar colocando aqui mais um louvor, né? Vou achar aqui mais um louvor, enquanto eu acho aqui, penso um louvor para nós estar cantando com o Pastor Brasil. Eu vou colocar o louvor que nós gravamos, Pai, junto com as andorinhas de Cristo.
2: A Maria Silva, assim, olha quem está hoje. A Mari.
1: Paz, minha florzinha. Senhor, a Maria, que Deus abençoe. Então, Mari e Paulinho fizeram um feat, que a gente chama, quando é uma participação com andorinhas de Cristo, uma música muito conhecida, que traz por título Cicatrizes, né? É que só Deus pode tirar cicatrizes que muitas vezes ficam na nossa cabeça, no nosso coração. Mas Deus, essa tarde, Ele quer arrancar essas cicatrizes, né? Que você possa até se lembrar, se não tem amnésia, mas sem dor, né? Com perdão. Então, só Deus pode lidar com essas coisas. Então, Mari Paulinho e Andorinhas de
0: Cristo. Que alegria louvar o Senhor com essa grande dupla. As Andorinhas de Cristo, Kelly e Kathleen. Que honra para nós, Mari Mota e Paulinho Andara. Vamos adorar o Senhor.
1: Vamos.

vida. A mágoa, quando deixa impregnada no peito, ela não deixa você prosseguir adiante. Teu ministério paralisa, tua casa, tua alegria paralisa, mas hoje o Senhor quer arrancar do teu peito toda a mágoa. Em nome de Jesus, nós declaramos que você seja liberto.

0: Moreno Noir, Rio Grande do Sul, para a Rádio Renascer 91.3, Porto Subervo, Argentina, Rio Grande, pertinho de vez com o Rio Grande do Sul, né? Dá só o rio para dividir ali,
1: também,
0: né?
1: A irmã Norilda Saldanha, lá dos Galpões, já ligou desde hoje, que está assistindo o programa. Deus abençoe os que sempre estão assistindo, Norilda Saldanha, dos Galpões, lá perto da Redentora. Deus abençoe.
0: Um abração para a Manuilda e para a família, para todos vocês aí.
1: Ela disse que o Flávio, o sobrinho dela, mandou, não sei se mês passado, ou início agora, R$50 de Pix para o programa e parece que mandou.
0: Que benção! Deus abençoe vocês já que estão ajudando nós nessa programação.
1: Aleluia! Também a Mara Dalila Mota, nossa filha, está assistindo. Deus abençoe, Mara, você, a Sabrina, toda a família.
0: A Marinha, nosso coração, a nossa filha mais nova, caçula. Está conosco hoje, né? Caçula. É isso, está aqui conosco, passando os feriados aqui com nós, trazendo alegria. Jesus está mudando o coração dela, está todo
2: Deus.
0: Novo.
2: Glória a Deus,
0: glória.
2: Há um tempo, tudo há um tempo certo, glória para Deus. Não podemos fugir da presença de Deus e nem desanimar de orar por nossos filhos, para nossa família, para nossos irmãos. Meu pai e minha mãe, eu sei que oraram muito pela Mara, nós também. E o Senhor Jesus está tendo um tempo com a Mara. E eu sei que tem muita coisa para o Senhor ainda fazer na vida da Mara. Porque a Mara é escolhida de Deus. A Mara, aleluia, por um período de tempo, ela enfrentou muita estrada, ajudando o pai a fazer a programação de dentro por dela. Ela era envolvida nas coisas de Deus. E eu sei que ainda ela vai voltar a fazer tudo o que ela fazia.
0: Ela lia até 60, 70 cartas.
2: Cartas, é. A Mara é escolhida por Deus, homem. Menina que sempre está pronta para ajudar todo mundo, mas por um período de tempo ela se desanimou, mas hoje o Senhor está renovando nos últimos dias as forças da Mara e nós estamos muito felizes, estamos gratos a Deus pela vida da Mara, né? Que o Senhor Jesus continue abençoando, é o nosso sonho, a nossa alegria de ver o que Deus está fazendo. Então, nada em vão, o teu joelho, a oração pelos teus filhos, pela tua casa, não desanime, porque no tempo certo eles voltarão da terra do inimigo, né?
1: Aleluia.
2: A palavra de Deus nos diz, né, que haverá um tempo que eles voltarão, sim, então não desanime.
1: A irmã Fernanda Langner e Gilmar Langner também estão assistindo, a paz, Deus abençoe eles, nossos irmãos, sua família. Armindo Rodrigues, paz de Deus, minha querida Mari, saudade de você.
2: Paz de Deus.
1: Deus abençoe a todos, irmãos. Deus abençoe o irmão Armindo Rodrigues, também toda a família. Maria Silva vai pedir uma palavra.
0: Deus é o nosso refúgio e fortaleza, socorro, bem presente na angústia. É Ele que vai atender nós no momento
1: glória
0: mais
1: a Deus. Rafael Farias, Deus abençoe grandemente. Rafael Farias de Gravataí. Deus abençoe, irmão Rafael de Gravataí, toda a família, todo o nosso...
2: Olha, Deus, vamos ouvir um louvor agora com o Marimoto Paulinha D'Ávila e a irmã Marlene que está aqui conosco. Um louvor bem gaudério, no estilo gaúcho, louvar o Senhor no nosso estilo. Esse mês é mês gaúcho, né? Então, com todas as nossas tradições, nós louvamos ao Senhor, né, Pai? É. 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

0: programa Cris está voltando diretamente de Nonoai, Rio Grande do Sul, para a Rádio Renascer 91.3, Porto Submergo, Argentina, 24 horas por dia, 100% evangélica, e tratando só dos negócios do reino de Deus. Deus abençoe cada um de vocês, irmão Nogueira também, e que Deus abençoe, que sempre seja homem valoroso como sempre foi. E quem quer ajudar, quem quer ajudar a manter a rádio, é só ligar para ele lá, que não tem problema. Ele está querendo fazer um movimento lá, mudar a rádio mais para cima, onde longe das enchentes, né? Porque ali sempre pega a enchente, ali onde é que está, mas ele vai fazer para lá e ele precisa de recurso, né? Então que Deus abençoe, irmão, sentiu no coração, é uma rádio que tem que ajudar, porque ela é 24 horas por dia, sempre evangélica, 100%.
1: A Marli Batista Fonseca, estamos assistindo o programa Pastor Cirilo de Miraguaí. Deus abençoe o pastor Cirilo, a Erika, a Marli, toda a família.
0: Marli, Deus abençoe.
1: São nossas famílias.
0: Se teremos com nossas irmãs duas vezes, né?
1: Glória a Deus. Deus abençoe nossos queridos, pastor Cirilo.
2: Glória a Deus, um abraço aos nossos queridos irmãos da cidade de Miraguaí, especialmente ao pastor Cirilo, né? Nosso decano, né? A mãe Erika, a Marli, a Loreni, a Valci, todos sua família desse querido pastor, que é como nossa família, pela extensão da família. Família volta aí, tá? Agora eu vou ouvir um estilo bem gaúcho também.
1: A irmã Lourdes Moraes também fala do Senhor Jesus.
2: Lourdes Moraes.
1: Glória a Deus. Deus abençoe.
2: Vamos ouvir um estilo gaúcho, o hino da harpa cristã. O hino da harpa cristã, de Deus muito firme, as firmes promessas, né?

0: Glória a Deus. Vamos estar lendo agora os nomes dos nossos irmãos que patrocinam essa programação. Tem os custos, né? Nós temos que estar sempre, como o pai falou, temos que ajudar nosso querido irmão Louveira com a manutenção da rádio, porque nada é de graça, né, meus irmãos? Nada de graça para manter uma rádio no ar, como a Rádio Renascer. Não é fácil, custa caro e precisamos de oferta de missionários, aqueles que não podem fazer o que o irmão Louveira faz, o que os outros missionários fazem, que é ir atrás da
1: aula. O irmão Louveira, ele não é provalecido no custo da programação.
0: Ele só quer que cubra
1: aqui
0: o custo.
1: Aqui no Brasil, eles cobram quase o dobro aqui no Brasil. Né? E aqui querem muito dinheiro, mas lá o irmão não vive, dando para viver, ele está tocando o barquinho para frente, porque sabemos que é assim que o servo de Deus faz. Deus abençoe.
0: Então temos os custos, né, da rádio, conforme eu estava falando, né, tudo é caro, mexe, dá um problema na antena da rádio, é caro, é caríssimo para arrumar. Dá
1: irmão.
0: Deu as enchentes lá, né, que deu lá. Prejudicou, encheu lá, agora eles precisam mudar a rádio com a parte mais alta, porque lá fica na beira do Rio Uruguai, preciso mudar a rádio para que quando dá enchente não atinja lá, então tudo custa caro. E essa rádio é uma rádio querida, mais de 20 anos no ar, então precisa da ajuda, colaboração dos irmãos. Nós temos um irmão, um empresário, que nos ajuda muito nos nossos clipes que nós fazemos, Mari Paulinho. Deus tem levantado pessoas para pagar, e o irmão, esse empresário disse: irmã Mari, eu sempre vou colaborar ajudando vocês a pagar os clipes, porque eu não faço, eu não tenho essa vocação, a minha vocação é trabalhar e ganhar dinheiro. Então o Senhor me disponibiliza esse dinheiro que eu ganho, eu vou ajudar quem faz a obra de Deus. Então é assim que Deus faz. Então, o irmão que nos ajuda nos clipes, os irmãos que ajudam a manutenção da Rádio Renascer, são missionários também. São uma extensão do campo de missionários, né? Aquele que não vai, mas que trabalha e disponibiliza algum valor para esses irmãos que se disponibilizam a fazer. Então, queremos agradecer a Deus, você que senta o teu coração para ajudar o pastor irmão Louveira, missionário da Casa do Senhor, na manutenção da rádio. Entre em contato, pode, com o pastor Brasil passa o WhatsApp do pastor Louveira, missionário da Casa do Senhor, para nós estarmos ajudando a pegar a rádio e mudar para um lugar mais alto, para que a rádio continue em mais de 40 países, né, pai? Entra a rádio através das redes sociais também, todo o Rio Grande do Sul, Santa Catarina, muita gente escuta a Rádio Renascer. Então, minha mãe vai ler os patrocinadores da programação Cristo Está Voltando, que é a responsabilidade do pastor Brasil da Mota.
2: Também é a irmã Alvane Rocha Ockman, Matheus Carvalho e família, Lourdes Costa Modesto, Noeli Torres Mostre, irmão Otávio de Faxinalzinho, a irmã Inês de Arco-Íris, Iraci Wagner Lopes, Alexandre Ferreira Lopes de Caraá, e a irmã Eliane Perluca Renato de Mato Grosso, Eloir Terezinha Lacerda também, Maria Lúcia de Lima, Paulo de Oliveira e o irmão Rodrigo da tenda ali da linha São José, e o irmão Antônio Valdecir Mosse, Marlete Mosse de Faxinalzinho, o irmão Flávio Saldanha, que a irmã me falou agora com o sobrinho dela, que já tinha mandado também um pique de 50.
0: Obrigada a todos os irmãos aí que disponibilizam, que são também, como eu falei, missionários. Você também, você que contribui, é um missionário da Casa de Deus. Queria mandar um abraço para a irmã Abigail Souza. Deus abençoe sempre a sua programação. Está ao lado de sua filha Mário. Obrigado pelo carinho, irmã. Irmão Francisca Bento, um abraço. Pede uma palavra, mãe. Pai, irmão Francisca.
1: Eu te conheci no deserto da terra muito seca. Oséias 13, verso 5.
0: Irmão José Augusto Oliveira, boa tarde, na paz do Senhor Jesus, irmãos. Boa tarde. Maria Cordeira, paz do Senhor, missionária Mari, pastor Brasil, missionária Marlene, peço oração pela minha saúde, estou muito doente, e uma palavra.
2: Vamos orar para nossa.
1: Portanto, pelos seus frutos conhecereis a árvore. Glória a Deus.
0: Glória a Deus. Até a irmã Francisca Bento está pedindo que o louvor toca pela fé em Jesus. Vamos estar daqui a pouquinho ouvindo esse louvor toca pela fé em Jesus. Mas agora vamos colocar o louvor novo de Mari Paulin, que ainda não saiu, não está disponível ainda, mas vai estar disponível agora pelas redes sociais aí, pela programação da Rádio Renascer. É Josafá adorou, né? Josafá é o rei que, quando três reinos vieram contra Judá, contra Israel, né? E o exército de Deus, de Judá, era pouca gente. Então o rei Josafá, ele ficou preocupado e orou ao Senhor. Orou ao Senhor, ele não se desesperou, simplesmente ele orou ao Senhor. E o Senhor disse: reúna todos os levitas, reúna todo o reino de Judá. E reúna os levitas e coloque na linha de frente da guerra para eles louvarem o meu nome. E o Josafá reuniu os levitas e começaram a louvar o Senhor, os levitas, e louvar o Senhor. E assim como eles começaram a louvar, esses reinos que estavam em grande quantidade, que poderiam derrotar com o povo de Judá, que estava em pequena quantidade, esses reinos começaram a ficar confundidos com os louvores, se confundir, e começaram um lutar contra si, e todos foram derrotados pelo louvor. Então o louvor, ele garante a tua vitória. Até mesmo Deus luta as tuas lutas, se você não desanimar e louvar o Senhor a Deus, louvar, abrir a tua boca, não murmurar, e fazer como o rei Josafá fez com o povo de Judá. Começaram a louvar o Senhor e Deus guerreou, e a guerra foi ganha pelo louvor. Então é a vitória antes do milagre.
2: Anancélia Soares: oração por mim, Célia, e meu filho Everton, netinhos Adora, Nora, Etiane. Vocês são bênção de Deus. Deus abençoe, irmã Célia, a família.
0: Glória a Deus.
2: A irmã Célia pediu uma palavra.
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2: A irmã Marise Vilmar Endoglen: estamos assistindo o seu programa, está uma bênção. Deus abençoe também a irmã Marlise, Vilmar, toda a família.
0: Glória a Deus. Só vamos ouvir o hino que eu estava falando aqui, do Josafá adorou o Senhor. Então esse hino eu quero incentivar você através desse louvor, para você nunca desanimar. O louvor garante um milagre na tua vida. Eu venci minhas lutas, das minhas enfermidades, né, através do louvor, foi sem recuar. Né, cada vez adorando mais, o inimigo querendo investir contra a minha saúde, e eu investindo através do louvor, investindo, aleluia, no Senhor Jesus. Então aqui, vamos louvar o Senhor.

0: obrigado, Deus abençoe sempre vocês. Rosalino Nino, paz do Senhor, estamos ligados no programa Bênção de Deus. Deus abençoe, irmã Rosalina, sua família, irmã Francisco Benteita, glória a Deus e fiel. Silvana Mendonça Barreto. Silvana Mendonça Barreto. Paz do Senhor Jesus, bênção esse programa. Estamos assistindo em Caxias do Sul. Deus abençoe, irmã Silvana, e também toda a família, irmã Francisca Benteita. Estou assistindo da cidade de Limeira, São Paulo.
1: Aleluia, nossos irmãos de Limeira, São Paulo, que Deus abençoe. Acabamos de chegar em São Paulo, estivemos cantando em vários congressos, congresso na sede de Diadema, Bauru, Rio Claro, com o pastor Cisac, na sede, mais um bairro lá também. Estivemos também em Guarulhos, com um grande congresso de mulheres. Né? Acabamos de chegar de São Paulo, ficando mais de 30 dias só louvando ao Senhor e trabalhando em algumas produções em São Paulo.
0: Também a irmã Miriam Peroto Vieira. Deus abençoe, irmã.

0: também que estava orando.
1: Gente, e tudo nos mostra que Cristo já volta, né? Tudo que está acontecendo no mundo são sinais da volta de Jesus. Então vamos ouvir aqui com o pastor Brasil, a mamãe Helene, Cristo voltará, né?

falando diretamente de Nonoai, Rio Grande do Sul, para a Rádio Renascer 91.3, Porto Subego, Argentina, 24 horas por dia, levando a mensagem da esperança, da fé, da cura divina a todos os corações. E você que está precisando de uma benção, precisando de uma intercessão espiritual, através de nós que estamos aqui nesse programa, agora eu quero fazer uma oração em teu favor, para que Deus assim entrevenha, entre no teu negócio, faça que você vá bem nos teus negócios, na tua vida financeira, na tua vida espiritual, para que você seja abençoado. Nós estamos na última hora de Jesus vir buscar a sua igreja, é guerra. Agora pegando a notícia dos homens lá lá nos Estados Unidos e lá naquele lugar que estão brigando lá, prometendo de eliminar com Israel. Muitos países querendo avançar no Israel. É cumprimento da palavra de Deus. É guerra, rumores de guerra. Nós não temos mais tempo de nada, meus irmãos. É tempo de nós chegar mais perto. Aleluia, o Irã está enfurecido. Aleluia, para extirpar Israel do mapa. Mas Israel está não na mão do Irã, ele está nas mãos de Deus. E eu sei que Deus é poderoso para guardar e dar vitória. Vamos orar. Deus maravilhoso, Pai que está no céu, em nome de Jesus Cristo, teu filho amado, eu chego diante de ti, Senhor. Aleluia, o ruído deste mundo, aleluia, o céu está abalado com muitos mísseis, aleluia, e muitas armas de fogo destruindo a raça humana, mas eu sei que nós estamos guardados na concha da tua mão. Pai querido, abençoa ricamente esse irmão que está precisando de uma oração, que está precisando de uma bênção dentro da sua casa. Aleluia, falta de emprego, falta de paz, falta de alegria, falta de comunhão. Aleluia, eu quero que o Senhor entre dentro.

0: da casa deles agora. Faça uma obra maravilhosa, trazendo cura divina, salvação de alma, salvando os filhos, para que ninguém fique nesse mundo de angústia. No nome de Jesus, abençoe esse programa, abençoe os irmãos que também estão ajudando e estão sentindo de ajudar.
1: Aleluia.
0: Aleluia, irmão Louveira também, a programação que o irmão Louveira tem nessa rádio. Ajuda a todos, seja abençoado em nome de Jesus.
1: Irmão Paulo Piotrowski. Paz do Senhor Jesus, meus irmãos. Estou assistindo o programa aqui em Guarani das Missões. Manda um louvor para nós. Deus abençoe, irmão Paulo, também toda a família, irmão Cláudia Fernandes. Amém. Glória a Deus. Na escuta em Juí. Deus abençoe, irmã Cláudia, sua família, irmã André. Bueno, paz do Senhor. Deus abençoe sempre vocês. Deus abençoe a irmã Andréia, a família, a irmã Francisco Bensoli, pela minha saúde. Continuaremos orando, aleluia, Deus abençoe. Paulo Gouveia, paz do Senhor, pastor Brasil, irmã Marlene, estou na escuta desse maravilhoso programa, que Deus abençoe sempre suas vidas, um abraço, Deus abençoe, irmão Paulo, família, Eliette Vaz, peço orações pela minha saúde e toda a minha família, estaremos orando, irmã Terezinha Rodrigues, amém, glória a Deus, aleluia. Eu recebo, tomo posse destas palavras em oração. Creio em nome de Jesus Cristo, Deus abençoe, irmã Abigail Souza, glória a Deus.
2: Nosso irmão que pediu toca pela fé em Jesus, vamos ouvir agora.

0: chegamos ao fim do programa. Cris está voltando pela Rádio Renascer de Porto Sumeiro, Argentina. Prometemos voltar ao ar, né, na programação amanhã, depois do culto, 21 horas, estaremos aqui louvando ao Senhor. E queremos que você convide mais alguém para estar escutando a programação através do seu radinho ou através das redes sociais. Até mais! Vamos continuar aqui pelas redes sociais.
1: A irmã Francisco, obrigado, seu louvor fala muito comigo, amo vocês, aleluia. Célia Reis também, glória, Célia Reis, esse louvor já tinha, estão muito lindos, toca na alma, Senhor, glória. Deus abençoe, nossos irmãos no final de semana abençoado. E continuaremos orando pelos pedidos de oração. Deus abençoe. Até amanhã, se Deus quiser.
0: Tem um momento de oração que é pelos pedidos de oração da programação, né, mãe? É. Então, os irmãos, fiquem tranquilos que estão tudo sobre os joelhos do pastor Brasil, glória, e da irmã Marlene. Que Deus abençoe sua vida. Que Deus abençoe vocês o fim de semana. Aproveite o final de semana para curtir a família, os netos, os filhos, ficar... Um feriadão, aproveita o feriadão, né, de 7 de setembro. Mas eu vou colocar uma música aqui, ó. Vou deixar aqui rodando a música de que Mari Paulinha gravou sobre o nosso Brasil, né? Minha Pátria para Cristo, né? Porque amanhã vamos ter que fazer a programação especial aí pro nosso Brasilzão, do nosso Deus, né? Que está aí sofrendo na mão de pessoas erradas. É verdade, isso que tem que falar, nós falamos mesmo, né? Que Deus abençoe o nosso Brasil, que o Senhor Jesus cubra o nosso Brasil, tenha misericórdia, né? Oração pela pátria, vamos ver se eu acho aqui. Oração pela pátria. 33 era para cristã.

0: Glória a Deus! Acha lá no YouTube Marimota e Paulinho Andária, oração pela pátria, e coloca aí todo dia esse louvor e faça essa oração para que Deus salve nossa pátria, para que o Senhor salve pessoas, transforme nossos governantes, para que o Senhor salve a vida dos nossos governantes, porque todos têm uma alma, né? Que o Senhor salve, mas que o Senhor mude totalmente, né? Vamos aproveitar para fazer uma mudança no nosso país. Glória a Deus, salve Deus nossa pátria. E agora, 7 de setembro, vamos orar muito mais. Compartilhe esse vídeo de Mari e Paulinho. Oração pela pátria. Procura lá, procura no Facebook.
1: Querido Deus e amado Pai, na tua presença nós estamos aqui, meu Deus. Quero te adorar, quero te engrandecer por esse dia, por essa tarde maravilhosa que o Senhor tem nos dado, por o Senhor nos ter curado de muitas enfermidades, por o Senhor ter nos abençoado, Pai. Eu quero te agradecer por tudo e pedir a tua graça, a tua bênção sobre os nossos lares, sobre as nossas famílias. Deus, agora oramos, aleluia, por essa pessoa que está, quem sabe, orando, intercedendo juntamente comigo, através da rádio, Senhor. Vem estender a sua mão, vem abrir as portas do céu, venha derramar, Senhor, uma porção dobrada do teu Espírito Santo. Deus abençoe essa programação, aleluia, que nós possa, Senhor, falar aquilo que convém falar, meu Deus, aquilo que o Senhor colocar na nossa boca. Pai do céu, venha, Senhor, ao abrir a nossa boca, nos dar a tua palavra, que nós venha falar aquilo, Deus, que está no seu coração, não aquilo que nós queremos, não aquilo que a audiência quer, mas aquilo que o Senhor quer que nós ouça. Pai, estende suas mãos e abençoe em continuação essa programação, todos os programadores, abençoe o Senhor diretor da rádio, abençoe os ouvintes que estão orando juntamente comigo, estão escutando a programação. Deus, venha dar vitória, venha curar, venha libertar, Senhor, aleluia. O Senhor sabe que são muitas as necessidades, mas nós estamos aqui para interceder, para estar orando, para estar, Senhor, colocando diante de Ti todas as nossas ansiedades. Deus, toma sobre Si, Pai, vem da vitória, abençoa, Senhor, as nossas vidas, nos guarda e livra de todo mal, e abençoa em continuação, em nome do Pai, Filho e do Espírito Santo. Amém, meus irmãos. Nessa tarde, vamos passar aqui os contatos para os irmãos estarem pedindo seu louvor, estarem participando da programação nessa tarde. Vamos estar passando aqui para você participar nessa tarde através do WhatsApp, mensagem no WhatsApp 996125761. Vamos estar passando novamente 996125761 para você estar participando nessa tarde da programação e pedindo seu louvor, pedindo seu maná nessa tarde. Deus abençoe a tua vida. Vamos estar passando também os horários dos cultos aqui em Três Passos, na Igreja Primitiva de Três Passos, né, meus irmãos? Os cultos são às quinta-feira, todas as quintas-feiras, 7:30, a partir das 7:30 da noite. Estamos aí para levar a Deus a nossa adoração. E você que deseja participar aí dos cultos, no bairro Sul Serra, Rua Tenente Portela, né, 457, bairro Sul Serra, Rua Tenente Portela, né, bairro Sul Serra, Rua Tenente Portela, número 457. Você pode estar aí ouvindo a palavra de Deus juntamente conosco. Vai aí receber a tua bênção, buscar a tua bênção e dar o melhor, que é a tua adoração. Deus abençoe. Então vamos estar nessa tarde ouvindo um louvor dos nossos queridos, amados irmãos aí, os Canarinhos de Cristo. A irmã Thaís está nos ajudando e vai procurar um louvor aí com os Canarinhos de Cristo. E nós vamos estar ouvindo nessa tarde, enquanto nós se organizamos aqui. E você pode pedir também o seu louvor, então, né? Vamos passar mais uma vez aqui o número aí para você entrar em contato: 996-1257-61. 996-1257-61. E também você pode mandar aí o seu pedido aí na Renascer, eles estarão passando aí para nós passar aqui, tá bom, meus irmãos? Deus abençoe. Vamos ouvir então o louvor aí com os canarinhos de Cristo nessa tarde para toda a audiência. Aleluia.

Muito bem, meus irmãos, escutamos esse lindo louvor aí, né, com os canarinhos de Cristo, foi Deus quem fez tudo. É, então, na verdade, Deus é soberano sobre todas as coisas. Deus abençoe, irmão Francisco, irmã Maria aí do Alto Rangel, né, são meus tios, estão na escuta da programação, e vai a nossa saudação, nosso abraço, os irmãos, então nós advertindo e nos dando um conselho para nós seguir, prosseguindo falando do amor de Jesus. É, Deus abençoe então essa família abençoada aí, e também a Natália está assistindo o nosso programa nessa tarde, minha esposa está assistindo a programação. Deus abençoe. Daqui a pouco nós vamos passar o link aí para uns irmãos que pediram. É, para estar escutando aí a live através da Renascer, né? Vamos daqui a pouco passar aí então o link para os irmãos estarem escutando e ouvindo aí a live nossa. Então que Deus abençoe, irmão Francisco, que tem pedido um louvor de doutrina. É, eu acho que vamos procurar, irmã Thaís, procura aí com Arlindo e Antenor, né? Tem um louvor aí. É de doutrina, que eu acho que é o crente distraído. A irmã vai procurar e quando ela estiver pronta, nós vamos aqui passar aí para o irmão Francisco que tem pedido, irmã Maria. Deus abençoe, pastor Celso, irmã Marlene, se estiverem aí na escuta aí também vai o nosso abraço, irmã Geni, irmã Norilda, diz que ia escutar também a programação. Deus abençoe, Deus abençoe mesmo, né? Os irmãos, ó, irmão Marlon, paz, está na escuta. Deus abençoe, está dando a paz do Senhor, paz do Senhor, a paz do Senhor, meu irmão. Deus abençoe sua vida, sua família. Deus abençoe nosso irmão Marlon, né, pregador. Deus abençoe a sua vida, sua família. Então vamos passar aí o louvor aí, a pedido do irmão Francisco e irmã Maria. Vai aí, o crente distraído.

Maravilha de Deus, escutamos então esse precioso hino aí, né? Nos advertindo muitas vezes, né? Precisamos que Deus fale conosco, nos advertindo, né? Então que Deus abençoe você. Foi esse louvor aí para o irmão Francisco Ribeiro aí do Alto Erval Novo. Deus abençoe a sua vida, a sua família e que siga sempre adiante aí, servindo a Deus com alegria. Muito bem, meus irmãos, nós nessa tarde vamos daqui a pouco estar cantando louvor aqui ao vivo. Hoje o Wesley não pôde me ajudar, ele sempre está me ajudando aqui, cantar, louvando o nome do Senhor Jesus, mas hoje ele não pôde. Então sobrou para mim fazer aqui sozinho essa programação. Nós estamos começando ainda, não estamos bem. Podemos dizer, nós somos bem eloquentes aí nas conversas, mas que Deus abençoe a sua vida. Vamos fazendo aqui conforme Deus nos vai direcionando nessa tarde. Vamos estar cantando então um louvor aqui, Thaís, ao vivo, cantar um louvor e depois aí vamos prosseguindo essa programação. Eu vou cantar um louvor aqui do Jair Pires. Eu acho que vamos até passar um louvor antes aí, porque esse violão aqui está desafinado. Nós temos que dar uma afinada nele, senão nós não vamos cantar. Vamos passar um louvor aí, a pedido dos irmãos e pede muito louvor do Jair Pires, né? Pode ser um do Jair Pires. Procura um louvor aí do Jair Pires e nós vamos estar passando aí. Aqui um irmão tem pedido até que já vão passar o Soldado Lutador. Tem um irmão pediu aqui, irmão Maurício Almeida. Ele diz: a paz do Senhor, irmão. Estamos na escuta. Peço um louvor aí, Soldado Lutador. Eu não sei quem canta, mas a irmã aí vai procurar e vai passar aqui então para ele, Levo Espiritual, irmão Maurício de Almeida. Que Deus abençoe. E depois nós vamos voltar aí cantando um louvor ao vivo.

Amém, amém, irmãos. Estamos, deu um problema aqui no celular, mas vamos dando continuidade aqui no programa e vamos passar, irmãos, aí a agenda nossa aí, os violeiros do rei vão estar aí em Acorá, né, no dias 11, 12, 12, 13, se não me engano, fim de semana que vem, né, vamos estar aí em Acorá, na igreja Jesus é a Libertação. É, no sábado à noite, a partir das 7 horas da noite, e no domingo, a partir das 2 horas da tarde. Vamos passar aqui o endereço para os irmãos aí de Inhacorá. Alguém, os irmãos, alô aí, os irmãos de Inhacorá, que estão na escuta. Estaremos aí, os violeiros do rei vão estar aí na igreja Jesus é a Libertação, na rua Adário Batista, bairro Santo Expedito, número 143, cidade em Acorá, né? A partir das 7 horas da noite, no domingo, no sábado que vem, né? E no domingo, a partir das 2 horas da tarde, na igreja Jesus é Libertação. Deus abençoe, então. Tá dado aí o endereço. Eu recado aí os irmãos que quiserem estar aí conosco, dando glória a Deus aí, já estão convocados para estar.

Pastor Brizola. Deus abençoe, irmão Jorge. Abençoe a sua família, a sua esposa. Agora esqueci o nome da sua esposa, mas que Deus abençoe a sua família. Os irmãos aí que congregam aí na igreja. Jesus Cristo é Deus. Deus abençoe. E Ele nos anima a seguir adiante. Deus abençoe a sua vida. Também a irmã Rosane, da igreja aí, onde nós vamos estar aí em Aporá, fim de semana, irmã Rosane. Deus abençoe a sua vida. É, vamos estar em Aporá no fim de semana que vem. E eu vou passar daqui a pouco aí, os dias bem certinho, que nós vamos estar aí. É fim de semana que vem, né? Sábado e domingo, vamos estar aí com os irmãos e vamos dar uns glória e cantar e louvar o nome do Senhor Jesus Cristo. É fim de semana aí. E você que aí de Aporá, dos arredores, você é convidado a estar aí conosco na igreja. Jesus é a libertação. É, Deus abençoe, então, os irmãos que estão na escuta aí, o irmão Samuel e a irmã Rosana, estão na escuta da programação. Vamos prosseguir nessa tarde. Passa mais um louvor aí, irmã. Pode passar uma escolha da irmã Thaís aí. Vamos estar passando aí. E depois nós voltamos aí com os avisos da obra do Senhor e com a palavra também nessa tarde. É o maná do céu para nossas vidas. Mas você que quer participar ainda, dá tempo, é 996-12-5761. Mais uma vez, repetindo, para você anotar aí, 996-12-5761. Escute então o louvor aí nessa tarde, em nome de Jesus, vai para o seu elevo espírito.

Amém, meus irmãos. Escutamos então esse maravilhoso hino e agora vou estar passando a agenda aí dos Veleiros do Rei, que estarão agora, fim de semana, dias 12 e 13 de setembro, na igreja em Acorá, né? Igreja Jesus é a Libertação, 12 e 13 de setembro, aí na igreja em Acorá. Endereço é do culto, endereço da igreja é Rua Adário Batista, bairro Santo Expedito. Número 143, cidade em Acorá. Sábado a partir das 7 da noite e domingo a partir das 2 da tarde. Então você está convidado, nós vamos estar aí glorificando o nome do Senhor através do louvor na igreja Jesus a Libertação, dias 12 e 13 em Acorá. É Rua Adário Batista, bairro Santo Expedito, número 143. A partir das 7 horas no sábado. E no domingo, a partir das 2 horas da tarde, você é nosso convidado. E dia 27 e 28 do 11, nós estaremos aí na Argentina. Não sei bem certo que vou, nos próximos programas, vou trazer bem o conhecer dos irmãos aí, o endereço, mas é na igreja Só o Senhor a Deus aí, Pastor Bertolini. É na Argentina, então dia 27 e 28 do 11. E dia 17 e 18 de outubro estaremos aí na igreja Jesus Cristo é Deus, na Argentina também, Pastor Gilberto, cidade é 2 de maio, né? Então, essa é a nossa agenda. E que Deus abençoe então a sua vida. E nós vamos estar aqui agora, meus irmãos, trazendo a mensagem da palavra do Senhor para minha e para tua vida nesta tarde. Aqui tem uma mensagem do irmão Samuel, diz assim: a paz do Senhor, estamos na escuta aqui em Acorá. Peço um louvor e ofereço para minha esposa Genesi e minha irmã Rosana, que está ouvindo o programa. O programa está uma bênção, irmão Samuel. Deus abençoe. Então, nós já passamos uns louvores e nós vamos entrar na mensagem da palavra do Senhor nessa tarde, qual nós temos feito leitura aí nessa tarde. Vai nosso também o nosso abraço, irmão José em Palmeiras. Mandei o link aí da rádio para ele estar escutando. Deus abençoe o nosso irmão José e sua esposa também aí, esqueci o nome dela, mas que Deus abençoe. E vamos estar então entrando na palavra de Deus nessa tarde. Foi lida a palavra de Deus lá no livro, a carta de Paulo aos Efésios, se eu não estou equivocado, que diz assim, amados irmãos, uma palavra muito linda. Vamos estar lendo de novo, porque a palavra de Deus é uma palavra muito importante para as nossas vidas e nós devemos meditar. Vamos meditar na palavra de Deus aqui, qual diz no texto, né? O nome do texto, a armadura de Deus. No demais, irmãos meus, fortalecei-vos no Senhor e na força do seu poder. Revesti-vos de toda a armadura de Deus, para que possais estar firme contra a cilada do diabo. Porque não temos que lutar contra carne nem sangue, mas sim contra os principados, contra as potestades, contra os príncipes das trevas deste século, contra as hostes espirituais da maldade nos lugares celestiais. Portanto, tomai toda a armadura de Deus, para que possais resistir no dia mau, e havendo feito tudo, ficai firmes. Estai, pois, firmes, tendo cingido os vossos lombos com a verdade, e vestir a couraça da justiça, e calçado os pés na preparação do Evangelho da paz, tomando, sobretudo, o escudo da fé, com o qual podereis apagar os dardos inflamados do maligno. Tomai também o capacete da salvação e a espada do Espírito, que é a palavra de Deus. Amém? Vamos estar orando mais um minutinho nessa tarde, para que eu possa trazer, esteja aqui intercedendo comigo, para que eu possa trazer aquela palavra
direto do coração de Deus para o nosso coração nessa tarde. Meu Deus e meu Pai, mais uma vez eu estou aqui na Tua presença. E pela Sua misericórdia, Pai, eu quero Te pedir a unção, a graça, o Teu poder nessa tarde, Pai, para que eu possa trazer para a audiência aquela palavra que nós precisamos escutar, aquela palavra que eu preciso ouvir. Meu Deus, venha abençoar cada ouvinte, cada irmão que está na escuta nessa tarde, que possa receber a Tua palavra. Alcança, meu Deus, cada um, aonde estiver escutando as ondas sonoras da Rádio Renascer. Em nome de Jesus, amém. Amados irmãos, nessa tarde eu quero compartilhar com você essa palavra, né? A palavra de Deus que fala já o

podemos dizer, amados irmãos, semelhantes, porque é um arsenal completo que Deus diz que temos que usar contra a cilada e contra potestades espirituais. É algo que nós não vemos, é algo que nós não enxergamos, é por isso que nós temos que estar revestido, amados irmãos. O que é revestido? Revestido, amados irmãos, imagina assim comigo, você está com frio, bota um casaco, mas está mais frio, só aquele casaco não serve, você vai colocar um outro, mais quente ainda por cima, é se revestir. E assim é a palavra de Deus, nós devemos revestir nós com isso que aqui, porque ele diz que nós não temos que lutar contra a carne nem contra a sangue, não é contra o nosso irmão, contra o nosso vizinho, contra o nosso inimigo, não. É contra potestades, principados e contra hostes infernais da maldade nos lugares celestiais. E, irmãos, é uma coraça, né? Para que ao nós, às vezes, sermos atingidos, nós não sentir dano, a coraça da justiça, né? E também calçados na preparação do Evangelho, tomando sobre si também o escudo da fé, o qual nós podemos apagar os dardos inflamados do maligno. E também, amados irmãos, tem o capacete da salvação. É? Tudo isso nós temos que usar: a couraça, o capacete, o escudo, a espada. Tudo isso, amados irmãos, os calçados, né, devemos usar, mas não adianta nós usar tudo isso se nós não vigiar. A Bíblia diz que vigiando aqui, né, em todo tempo. Para quê, amados irmãos? O inimigo pode vir por trás, pode vir pelo lado, pode vir pela frente, de cima, né? De qualquer lado ele pode nos atacar, e nós temos que estar vigiando, temos que estar com os nossos olhos bem abertos, amados irmãos, porque o nosso inimigo não brinca de ser diabo, não. Nós, muitas vezes, estamos aí de brincadeira, brincando de ser crente, brincando de servir a Deus, mas o nosso inimigo, que é Satanás, ele não brinca de ser diabo. Ele sempre está procurando uma brecha para poder nos destruir, para poder destruir a tua família, para poder destruir o teu lar, para poder destruir os teus projetos, os teus sonhos. Por isso que nós devemos estar preparados, amados irmãos. Aqui o apóstolo Paulo disse: revesti-vos de toda a armadura de Deus. Para quê? Para que vocês possam estar firmes contra as astutas ciladas do inimigo. Amados irmãos, Paulo aqui, ele dá o prazer aqui de nos alertar às astutas ciladas do inimigo. Então não seria, amados irmãos, uma coisa medíocre, uma coisinha, vamos dizer assim, banal, não, um negócio mal ajeitado, não. É algo bem elaborado que Satanás faz para que nós venha cair. É um laço bem elaborado, bem, podemos dizer, às escondidas, né? Porque ele sabe que nós vamos estar vigiando também. Então, Paulo abre os nossos olhos dizendo: estejam preparados, porque o inimigo, o vosso adversário, ele procura em todo tempo derrubar você, destruir você. Com o que, amados irmãos? Muitas vezes nem é alguma coisa assim, vamos dizer, desastrosa, aparentemente aos nossos olhos. Mas é algo que começa aos pouquinhos, amados irmãos. Ele vai trabalhando aos pouquinhos para que nós não venha desconfiar, para que nós não venha cair. Muitas vezes ele começa um dia uma coisa, outro dia outra, né? Ah, mas não dá nada, só hoje, amanhã é outro dia, amanhã não, eu vou pedir perdão, né? O diabo, ele coloca essas ideias na nossa cabeça, amados irmãos. E outra coisa que ele coloca na nossa cabeça: ah, Deus é amor, ele vai te perdoar, Deus, ele não quer o teu mal. Então, amados irmãos, eu quero aqui nessa tarde ressaltar que o nosso inimigo não está de brincadeira. O nosso inimigo, ele...

não está brincando. Ele faz de tudo, amados irmãos. A Bíblia nos relata que ele trabalha nas áreas espirituais. Então, amados irmãos, eu creio que se ele pudesse nos rasgar vivo, nos estragar vivo, ele nos estragava, mas graças a Deus que nós temos o anjo do Senhor que acampa ao redor daqueles que o temem e ele os livra. Então nós temos isto a nosso favor, mas devemos nos revestir de toda a armadura de Deus, para que nós possamos resistir os ataques do inimigo. Que Deus abençoe a tua vida, amado irmão, e nós vamos estar aqui orando nessa tarde. Vamos passar primeiro ainda os trabalhos da igreja e vamos estar aqui orando juntamente com a igreja. O irmão José, ele aí de Palmeira, ele nos mandou uma mensagem que está na escuta aí. Então nós mandamos uma saudação aí para o irmão José e todos os irmãos aí que estão na escuta nessa tarde. Vai a nossa saudação. Deus abençoe então a sua vida, o seu lar, a sua família. Estamos escutando através da live. Manda um hino para nós. Acabou o tempo, né? Vamos deixar para o próximo fim de semana, né? Próximo sábado, nós, se Deus quiser, assim estaremos passando um louvor para os irmãos. Mas agora nós vamos passar aí os trabalhos da igreja, né? Trabalho da igreja primitiva aqui em Três Passos, no bairro Sul Serra, Rua Tenente Portela, número 457. Os cultos são às quintas e aos domingos, a partir das 7h30, irmãos. Você está convidado a participar dos cultos aí da igreja primitiva aqui em Três Passos, né? E Deus abençoe então a sua vida. Se você quiser participar, aí você é o nosso convidado. Vamos estar orando nessa tarde e dando encerramento aí no programa desta tarde, convidando você já para o próximo sábado. Você está assistindo e escutando o programa aí através das ondas sonoras da Rádio Renascer. Vamos estar orando. Querido Deus e amado Pai, mais uma vez eu quero te agradecer, quero pedir a tua graça, a tua bênção, o teu poder, o teu Espírito Santo. Vem abençoar essa família, esse lar, esse irmão, essa irmã que esteve escutando esse precioso programa nessa tarde. Deus, vem abençoar, que venha ser de audiência esse programa, meu Deus. Abençoa os irmãos, as irmãs, aquele que está enfermo, Deus. Nós pedimos, entra com providência nesse lar, nessa família. É a nossa oração, nosso pedido, desde agora para sempre, em nome de Jesus. Até sábado, se Deus assim o permitir, nós estaremos aqui de volta, trazendo ao ar mais uma vez o programa da Igreja Primitiva de Três Passos.

graças a Deus, paz do Senhor Jesus, povo de Deus, paz do Senhor Jesus, nossos irmãos, a paz do Senhor, o povo do Senhor que está conectado. Nós estamos mais uma tarde iniciando a nossa programação aqui na nossa igreja. Para nós é motivo de alegria poder estar transmitindo, irmãos, louvores e a palavra e orando para o povo de Deus nesta tarde e agradecendo a Deus, né, pelo mais uma oportunidade, mais um privilégio que Ele nos traz. E quem vos cumprimenta é o pastor Miguel Lemos dos Santos e deixo a saudação também da missionária Maristela Andrique dos Santos. Deus abençoe a todos os nossos irmãos que estão ligadinhos na rádio aí 91.3. Para nós é um prazer imenso poder estar trazendo aí a transmissão a todo o povo de Deus e também orar pelos nossos irmãos que estão ligadinhos. Para nós, irmãos, é uma alegria imensa, né, poder estar juntamente com o povo de Deus. Nós abrimos agora a nossa programação em 6 horas até às 7, uma hora de transmissão, e estamos ligadinhos aí na rádio a Renascer FM 91.3. Você que queira participar conosco, deixe a sua mensagem, deixe o seu pedido de louvor, e nós estamos aí orando por você, todo o povo, a região São Miguel do Oeste, cidade vizinha, Descanso, Itajubá, povo de Deus, do Rio Grande do Sul, que estão conosco, ligadinho. Para nós, irmãos, é uma alegria. Deus abençoe a todos, aos irmãos da audiência aí que estão ligadinho conosco. Nós queremos estar orando no final do programa por todo o povo e pelos pedidos de orações, irmãos, que chegam aí para nós pelo Facebook. Nós vamos estar em oração. Aleluia, Jesus. Estamos com o programa Resgatando Vidas pela Fé. Irmãos, o programa Resgatando Vidas pela Fé é da Igreja Pentecostal Restauração da Última Hora, e nós estamos aqui em São Miguel do Oeste. Somos responsáveis por esse ministério. O Senhor nos trouxe para cá para fazer a sua vontade, a sua obra, e nós estamos transmitindo hoje aqui da nossa igreja do bairro São Jorge, São Miguel do Oeste, a rua 15 de novembro, número 244, bairro São Jorge, 15 de novembro 44. Você que mora nas proximidades, você que é de São Miguel do Oeste, é bem próximo do supermercado Bono, atacado Bono, fica uma quadra para cima do mercado Bono. Nós estamos aqui amanhã com o culto às 6 horas da noite, orando pela família, irmãos, o culto da família. Amanhã nós estamos aqui transmitindo ao vivo e orando por todo o povo de Deus. O povo já está chegando, já está.

Meu irmão, pastor Luiz, Deus abençoe a sua casa, a sua vida, a sua família. Estamos bem próximo da sua casa agora, pertinho, meu irmão. Deus abençoe, um grande abraço na presença de Deus. Que Deus possa estar abençoando a sua família, a sua casa, em nome de Jesus. Deus abençoe também o nosso irmão jovem Daniel. Ele fala aqui, a paz do Senhor, pastor, estamos... Glória a Deus, para São Miguel do Oeste, estou na audiência da rádio, aí da live também, meu irmão, está uma benção. Deus abençoe o programa do irmão e peço um louvor aí com Daniel e Samuel, você é especial, glória a Deus, e está em Jaraguá, glória a Deus, Jaraguá do Sul, jovem Daniel. Daniel Machado, né, irmãos? Deus abençoe o jovem Daniel, Jaraguá do Sul, Santa Catarina. Deus abençoe todo o povo aí de Jaraguá, irmãos. Os irmãos de outros ministérios, ao povo de Deus que está na audiência. Deus abençoe poderosamente. Glória! É um prazer, irmãos, poder estar aqui transmitindo a palavra de Deus e orando por todos. Glória a Deus, se o som estiver ruim, os irmãos... nos comunique aí, manda uma mensagem para nós podermos, irmãos, fazermos aqui conforme a vontade do nosso Salvador Jesus Cristo também. Irmã Samara Meneiro está aí participando conosco, filha do meu primo aí, do Eliseu, da Rosa. Deus abençoe, irmã Isamara, toda a sua família. Deus abençoe seu pai aí, pastor Eliseu. Deus abençoe os irmãos do Rio Grande do Sul, os irmãos gaúchos, irmãos, um grande abraço. Estamos aí na audiência, nosso irmão Maurício Almeida, glória, paz do Senhor, irmão. Estamos na escuta de Santa Rosa, grande abraço, povo de Santa Rosa. Deus abençoe nossos irmãos, aleluia. Quero ler um versículo aqui já em oferecimento a todo o povo de Deus que está na audiência. Glória a Deus, Deus abençoe. Irmãos aqui da Renascer, da Buenas, glória, tem que aprender aqui, irmãos. Está muito lindo o programa, glória a Deus. Peço o hino Daniel e Samuel, dos Maná, glória a Deus. Um para mim, outro para meu esposo, glória a Deus. Maná, vamos aí, está transmitindo aqui a programação. Os irmãos estão aí na Renascer, irmãos que estão nos microfones aí, trabalhando aí, Deus também tem uma bênção especial para a tua vida, meu irmão, minha irmã, glória a Deus. Deus abençoe a todo o povo de Deus da Argentina, um grande abraço à audiência que está ligadinho conosco aí, irmãos. Já vamos estar aqui lendo o versículo já em oferecimento aos nossos irmãos que estão aí ligadinho. Vai aqui, primeiro Maná diz assim, ó, Isaías 43, verso 2, aleluia, verso 1 diz assim: agora, porém, assim diz o Senhor, que te criou, ó Jacó, e que te formou, ó Israel, não temas, porque eu te remi, chamei-te pelo teu nome, glória. Mais um maná, irmãos, aqui, ó. Quando passares pelas águas, estarei contigo. Aleluia. Deus abençoe os irmãos que pediram aqui, irmãos. Vamos estar aí também oferecendo um lindo louvor de Daniel e Samuel para todo o povo aí da Argentina, os irmãos que estão aí ligadinho. A missionária Maristela está preparando o som aqui, já está na agulha, hein? Glória a Deus. Então vamos ouvir esse lindo louvor em oferecimento aos nossos irmãos. Um grande abraço, povo de Deus. Fiquem na audiência. Deus tem promessa para a tua vida. Glória a Deus. Em nome de Jesus. Aleluia. Bendito seja o nome do Senhor. Irmãos, estamos organizando. Nós estamos hoje transmitindo da nossa igreja aqui do bairro São Jorge, São Miguel do Oeste. Amanhã convido todo o povo do bairro São Jorge, irmãos, para nós fazer o primeiro culto de inauguração.

Deus, aleluia, Jesus, graças a Deus. É, irmãos, vencer é preciso, é só prosseguir. Esse louvor aí é uma letra, uma pregação cantada, né, que fala conosco que é só nós prosseguir adiante, né? Aleluia, que o Senhor nos garante a vitória em nome de Jesus. É, nosso irmão também, Ivanir Pinheiro, está na audiência. Deus abençoe, meu irmão, um grande abraço. É, que a paz do Senhor esteja na tua vida e no teu coração, é, em nome de Jesus. Também está conosco nosso irmão aí, Daniel Souza, é, está falando aqui: a paz do Senhor, Deus abençoe, glória a Deus. Deus abençoe, meu irmão Daniel Souza, Deus abençoe sua casa, Deus abençoe sua família, nosso irmão de Curitiba. É, Deus abençoe também, está na audiência aí na rádio, está ouvindo, né, está ligadinho nosso irmão Lauri. Deus abençoe, meu irmão Lauri, está na audiência, está ligadinho no rádio. Deus abençoe o povo de Deus, Deus abençoe aos irmãos que estão aí conectados, irmãos, é, ouvindo a palavra de Deus, louvores, Deus falando conosco, é, nós transmitindo, irmãos, aqui. Estamos aqui sentindo a alegria do Senhor, é a nossa força. A Bíblia diz, né, irmãos, que a alegria do Senhor é que nos faz vencer, é que nos faz ser forte, é que nos faz, irmão, é andar adiante, é levando a palavra. É a alegria do Senhor que nos faz, é, sermos estrutura viva na sua casa, irmãos, a tempo, é, para todo o propósito do Senhor. A Bíblia diz que há tempo de tudo debaixo do céu. Enquanto o Senhor está preparando a oportunidade, vamos correndo adiante, irmãos, não vamos olhar para trás, é, a vitória vem da frente. Temos que olhar para o nosso Senhor, para o nosso Salvador Jesus Cristo, é, que fez os céus e a terra, irmãos, e que está sentado à direita de Deus e está esperando por um povo, aleluia, um povo zeloso e de boas obras. É, toda honra, toda glória oferecemos ao nosso Senhor Jesus Cristo, glória a Deus. Deus abençoe os irmãos também aqui que está ligadinho, é, na rádio, irmãos, o nosso irmão presbítero Orzílio Machado sempre está na audiência. Deus abençoe, meu irmão da família Machado, Deus abençoe todos, é, de uma forma especial, irmãos. Já queremos já deixar aqui, é, um versículo para todo o povo que está aí ligadinho, irmãos. Diz assim, ó, Jeremias, aleluia. Jeremias 1, verso 8. Não temas diante deles, pois eu sou contigo para te livrar, assim diz o Senhor. Oh, glória a Deus. Olha aí, ouvinte, olha aí, meu irmão. É a palavra de Deus falando conosco, nos dando esperança nova, nos dando, aleluia, a graça do Espírito Santo para nós não temer a circunstância que pode estar, é, nos atingindo, não temermos, é, a prova, a luta, a batalha do dia a dia, irmãos. Vamos para frente, vamos pelejando. É, glória a Deus, que na presença de Deus seremos mais que vencedores. A Bíblia está falando, não temas, para nós não temer, não olhar, é, para as coisas pequenas, não olhar para as coisas que podem tirar o foco, que o nosso foco é a presença de Deus, e a presença de Deus nos leva à salvação eterna. Oh, glória a Deus. Deus abençoe os irmãos que estão também, é, daqui, irmãos, de descanso, os irmãos de descanso, um grande abraço a todo o povo de Deus, é, que está conosco ligadinho no Facebook também, está ligadinho na rádio 91.3, Renascer, é a rádio da bênção, irmãos, a rádio da vitória. Eu tenho certeza que a promessa de Deus está com aquele que adora ele, irmão. O Senhor falou, aleluia, para nós estarmos sempre buscando, sempre atento, ouvinte, sempre atento, meu irmão, minha irmã, na promessa de Deus, para que nós não venha, é, perder o foco, mas nós venha, é, seguir adiante e resgatar vidas, resgatar almas enquanto nós tivermos oportunidade. É, glória a Deus. Estamos aqui em bairro São Jorge,
Rua 15 de Novembro, 244, é o número certo da sua vitória. Venha, participe conosco amanhã às 18, 19 horas. Estaremos aqui no altar de Deus, às 6 horas, irmãos, às 18, até às 21 horas. Estaremos aqui na oração por toda a família. Amanhã é o culto especial em favor da família. Deus abençoe toda a família de Cristo. Deus abençoe nossos irmãos, independente do seu ministério, independente da placa da sua congregação. Quero convidar você a nós participarmos da bênção do Senhor Jesus Cristo. Irmãos, é um privilégio nós poder estar transmitindo, anunciando esta palavra, esta obra que Deus deixou e trouxe para cada um de nós fazermos. Não tem como nós deixar para outro aquilo que o Senhor trouxe para que nós venhamos fazer. Deus abençoe, aleluia. Para nós é um prazer imenso poder estar transmitindo a palavra e orando por todo o povo de Deus, a todos os irmãos da audiência, a todos os irmãos que estão ligadinhos conosco. Esse lindo louvor, irmão, já é um oferecimento a todos os irmãos que estão. Nosso irmão Lauri, Deus abençoe a sua família, homem de Deus. Deus abençoe a todo o povo de Deus. Ô, glória!

Aleluia, Jesus, glória a Deus. Irmãos, aí esse lindo louvor, aleluia, falando conosco nesta noite, glória a Deus, e nós estamos ligadinho na promessa do Senhor. Sabemos que, irmãos, é interessante nós ouvirmos o chamado do Espírito Santo, no nosso coração, né? Na nossa vida, e sabemos que tudo que fizermos ao Senhor, vamos fazermos. Com o nosso coração aberto, né, irmãos, na obra de Deus, aleluia, para que não venhamos fracassarmos na caminhada. O Senhor não chama ninguém para se acovardar, o Senhor não chama covarde para a sua obra, né, irmãos? Glória a Deus, então vamos ficar firmes no chamado do Senhor, aleluia, até a sua volta. Glória a Deus. Deus abençoe a todos os irmãos da audiência, Deus abençoe os irmãos que estão. Pelo Facebook, nosso irmão também está aí ligadinho, Adesir Barbie. Deus abençoe a sua casa, Deus abençoe a sua família, Deus abençoe os seus projetos, nosso companheiro de trabalho aí do batente, né, irmãos, do dia a dia, Adesir Barbie. Deus abençoe grandiosamente, um grande abraço. Vou deixar o versículo aqui da palavra também para que o nosso irmão possa estar aí meditando aí na sua Bíblia, em nome de Jesus. Olha só, aqui no Evangelho, no livro também de Jeremias, primeiro verso 12, fala assim: Disse-lhe o Senhor, viste bem, pois eu velo sobre a minha palavra para a cumprir. Glória a Deus, versículo aí da palavra de Deus. O Senhor vela pela sua palavra. Eu deixo aí para nosso companheiro, meu amigo Adesir Barbie, um grande abraço a toda a audiência, aos irmãos que estão ligadinhos, nosso irmão Pinheiro está assistindo a programação. Deus abençoe, meu amigo. Um grande abraço, povo de Deus, um grande abraço aos irmãos que estão aí na cidade de Curitiba. Nosso irmão Daniel Souza sempre está participando, a sua casa, a sua família. Deus abençoe poderosamente. Deus abençoe os irmãos da Argentina. Deus abençoe de uma forma especial, irmãos, que a graça, que a presença do Espírito Santo possa estar sendo derramada sobre a tua casa, sobre a tua família, sobre a tua vida, né? Que o Senhor te dê a paz, a mansidão, o amor, a grandeza do Espírito Santo para você pelejar, seguir em diante e não parar, não desista por nada nesse mundo. Glória a Deus, porque importante é nós seguir em frente e glorificar o nome do Senhor Jesus Cristo. Não importa a circunstância, meu amado, o nosso Senhor, o amor dele é imenso sobre a nossa vida, então vale a pena nós insistirmos na promessa de Deus, insistirmos no chamado do Espírito Santo, né? Oh, glória a Deus. Deus abençoe os irmãos do Paraíso, a cidade vizinha aqui de São Miguel do Oeste, Paraíso. Os irmãos estão sempre ligadinhos ali na rádio também, na audiência, irmãos. Deus abençoe essa programação, Deus abençoe a transmissão que os irmãos estão permitindo nós fazermos direto a conexão ali pela 91.3. Deus abençoe, aleluia, irmãos. É um prazer poder levar a palavra de Deus e orar junto com o povo de Deus nesta linda pátria amada que o Senhor deixou para nós fazermos a obra, o ide do Senhor, enquanto nós tivermos tempo, povo de Deus, aleluia. Vamos pelejando, vamos marchando, seguindo em frente, porque atrás vem gente, irmãos. Vamos deixar a obra de Deus, vamos fazermos com sinceridade o nosso coração, aleluia, para que possamos levar adiante essa obra. Glória a Deus. Deus abençoe, irmão, nosso irmão Pastor Antônio também. A diaconisa Soira, que sempre está aí participando conosco. Deus abençoe poderosamente. O povo de Deus Itajubá, irmãos, descanso. Descanso, glória a Deus. Vai sair ali a nossa primeira igreja própria, irmão, sendo construída. Já está determinado, né? Quando a Bíblia diz que dois ou três determina aqui na terra, está ligado no céu. Então,
já está determinado. Oh, glória a Deus. Deus abençoe Margarete, Deus abençoe a minha cunhada, está aí participando, deixando o seu joinha. Deus abençoe meu cunhado Jorjão, ei, glória. Deus abençoe, povo de Deus. Deus abençoe, pastor Luiz, está pedindo um louvor aqui, irmãos. Jair Pires, glória a Deus. Deixa eu ver se tem o nome do louvor. Homem sem Deus, o homem sem Deus é do Jair Pires, nosso irmão pastor Luiz Tormann. Deus abençoe. Irmãos, vamos estar ouvindo esse lindo louvor aí. E já ofereço a toda a audiência, a todos os irmãos que estão ligadinhos. Talvez você esteja no seu carro, no seu caminhão, esteja viajando, ouvindo aí a palavra de Deus. Deus tem promessa grandiosa na tua vida, ouvinte. Deus abençoe. Oh, glória, que a presença de Deus possa estar contigo, onde você esteja, meu irmão, onde você esteja, minha irmã, você de perto, você de longe, que a graça do Senhor possa estar, aleluia, te alcançando, que a presença do Espírito Santo possa ser derramada de uma forma toda especial. Vamos ouvir esse lindo louvor para o nosso leivo espiritual. Deus abençoe, pastor.

pastor Luiz Torma. Deus abençoe. Aleluia. São agora 6:33 na presença de Deus e nós estamos ligadinho, meus irmãos, na obra de Deus, fazendo aqui com amor, com alegria. Eu quero convidar você a participar conosco aqui amanhã às 18 horas, nós estaremos aqui no altar de Deus orando pela família. Amanhã é culto da família, irmãos. Eu peço oração também pela minha família, você que ora, você que profena aí o nome de Jesus. Deus abençoe a sua família, independentemente do credo religioso. Talvez você seja católico, evangélico, independente da placa de igreja, o Senhor te ama e a promessa de Deus, ela não falha na tua vida, meu irmão ouvinte. Deus abençoe, aleluia. Vale a pena nós estar na presença de Deus, vale a pena nós buscar a Deus, irmãos, constantemente, através da obra de Deus. Muitas coisas Deus faz na tua casa, na tua família, na tua vida. Venha participar do culto da família, venha buscar a bênção especial para a tua casa, venha buscar a bênção para a tua família. Eu quero estar convidando você para nós estar orando aqui no altar de Deus amanhã às 6:00, irmãos. Culto da família, programa Resgatando Vidas pela Fé, irmãos. Estamos aí ligadinho na presença de Deus. Vamos seguindo, amado ouvinte. Deus abençoe, Deus abençoe. Glória aos irmãos que estão ligados aí na rádio 91.3. É um prazer imenso podermos estarmos transmitindo a palavra de Deus e orando por todo o povo, independente do seu credo religioso, mas que a graça do Espírito Santo possa ser derramada sobre a tua vida. Deus abençoe o Adilson Stoll, que está aí também deixando glória, a sua participação conosco. Deus abençoe meu primo Adilson Stoll. Aleluia, ainda cidade do paraíso, Adilson, do paraíso, mas ainda é do paraíso aqui, irmãos, da terra. Deus abençoe, Adilson, Deus abençoe a todos os irmãos aí do paraíso. Deus abençoe o Edson, Deus abençoe minha tia Neuza, Deus abençoe a audiência também, ligadinho na rádio aí no paraíso, irmãos. Um grande abraço, povo de Deus. Eu já quero pedir aqui à missionária um lindo louvor em oferecimento aos irmãos que estão ligadinhos aí na cidade do paraíso. Ô povo de Deus, vamos estar ouvindo esse lindo louvor, oferecimento aos nossos irmãos. Ô glória aos nossos companheiros de guerra, de batalha, irmãos. Vamos seguindo em nome de Jesus. Fique na audiência. Logo, logo vamos estar orando por você.

forte a presença de Deus, aleluia. É gratificante nós fazermos a vontade do Senhor, é obedecer o ide. O Senhor deixou na sua palavra: ide por todo mundo, pregai o evangelho aos quatro cantos, a toda criatura, quem crer e for batizado será salvo. É, glória a Deus. Deus abençoe a audiência, irmãos, aí no Rio Grande do Sul. Era para nós estar aí hoje, mas não deu. É, Deus vai preparar outra oportunidade para nós estarmos aí no Rio Grande do Sul. É, nosso irmão Josemir Martins, Deus abençoe, meu primo Josemir. Um grande abraço, a obra de Deus, a promessa de Deus é grande na tua vida. Deus deixa uma palavra.

Deus falando contigo e a promessa é real, meus irmãos. Quando nós buscamos a direção do Espírito Santo, o Senhor vem falando conosco de toda forma, irmãos, pela palavra, pelos louvores, não tem escape, meu irmão. Aleluia. Quando o Senhor nos chama, nós só temos que obedecer e descer a casa do oreio. Glória. Aleluia. Deus abençoe, paz do Senhor, meu irmão.

Velha, glória a Deus, Estância Velha, a todo o povo de Deus aí de Estância Velha, Porto Alegre, um grande abraço, povo de Deus, aleluia. Queria pedir um louvor fugitivo com Filizardo, glória a Deus, glória a Deus, louvor fugitivo com Filizardo, né? Glória a Deus, em nome de Jesus, o missionário vai estar achando ali, Josemir, em Estância Velha, Porto Alegre, todo o povo de Deus, aos irmãos aí, gaúcho, Deus abençoe, a todo o povo daí do Rio Grande do Sul, meus irmãos, nós temos sempre também de gaúcho, né? Meu pai já é falecido, mas era gaúcho, irmão. Glória a Deus, de lenço no pescoço. Deus abençoe todos os irmãos aí. Deus abençoe. Um grande abraço, povo de Deus. Estamos felizes de poder estar ligadinho conosco aí. Deus abençoe poderosamente a sua casa. Esse lindo louvor a todos os irmãos.

abençoe, irmãos. Esse lindo louvor aí, aleluia, fala fortemente conosco, aleluia. E eu creio que todo aquele que tem um chamado, irmãos, que está distanciado do Senhor, talvez você esteja parado, vamos dizer, desviado, né, irmãos? Eu estou chamando a atenção que o Senhor está falando com alguém que está conosco e você deu uma afastada do Senhor. Oh, glória a Deus! O Senhor te chama, o banco te espera. Aleluia, a obra de Deus é carente da sua contribuição, meu amado irmão. Aleluia! Programa Resgatando Vidas pela Fé. Vai estar orando por você, aleluia, para que o chamado de Deus se cumpra e você venha concluir, né, com o seu alistamento na obra de Deus. Oh, glória a Deus, irmãos, é algo sério que o Senhor fala conosco, o alistamento do Senhor, aleluia, aquele grande dia nós vamos ter que bater continência, glória a Deus, contra na presença do Senhor. Deus abençoe, os irmãos estão na escuta ali, Santa Rosa, né, irmão Simão, não tinha visto, nosso irmão Maurício. Maurício está na audiência ali de Santa Rosa, também em Rio Grande do Sul, né, irmão, Santa Rosa, Rio Grande do Sul. Deus abençoe toda a audiência aí do Rio Grande do Sul. Deus abençoe a irmã Fabiana, que está na escuta também, e pediu aí o maná, e pediu um louvor à Fabiana de 2 de maio, glória a Deus, 2 de maio, ali da Argentina. Deus abençoe os irmãos da Argentina, irmãos, um grande abraço a todo o povo de Deus, a todos os irmãos. Compartilha a live, irmãos, deixa o seu like aí, deixa a sua contribuição, que o Senhor se agrada quando você oferece a sua colaboração. Deus abençoe a todos os irmãos membros da Igreja Pentecostal Restauração da Última Hora. Estamos aqui, irmãos, em São Miguel do Oeste, São Jorge, Rua 15 de Novembro, 244, uma quadra do Mercado Bono. Deus abençoe aos irmãos da audiência São Miguel do Oeste. Convido a todo o povo para receber a benção da família. Amanhã à noite estamos aqui no altar de Deus, orando por todo o povo. Você que chegar, aleluia, com certeza irá sair daqui levando a sua vitória no nome do Senhor Jesus Cristo, o nosso Salvador. Aleluia, tudo o que fizermos, crendo em oração, recebereis. Aleluia, tudo o que pedirmos, irmãos, em oração e crendo, receberemos, em nome de Jesus. Deus abençoe, aleluia. Eu quero deixar aqui mais um maná, irmãos, aqui para nossa irmã Fabiane, que está na audiência. Glória a Deus. Fabiane também tem o seu esposo, Fabiane, aleluia, diz assim aqui, ó: clama a mim e responder-te-ei coisas grandes e ocultas que não sabe. Oh, glória! Deus abençoe esse lindo versículo, a nossa irmã que está aí na audiência na Argentina, cidade 2 de maio. Deus abençoe a todo o povo que estão ligadinho na audiência, um grande abraço, família de Cristo, irmãos, aquele que louva a Deus naquele grande dia não vai ter diferença, não, todos nós teremos que chegar de

meu ouvinte, Deus abençoe meu irmão. Aleluia, o nosso horário está indo embora, temos alguns minutos. Oh, glória a Deus, quero mandar aqui uma saudação, um grande abraço também. Está aí com Josemir, né, o seu irmão, Genésio. Deus abençoe Genésio Martim, Deus abençoe a toda a família. Um grande abraço aqui do pastor Miguel Lemos dos Santos. É um prazer poder estar mandando uma saudação aí aos nossos irmãos que estão ligadinhos aí, irmãos. Nosso irmão Genésio Martins, em Capela de Santana, irmãos, do Capela do Santana, divisa com Montenegro, assistindo a programação. Deus abençoe. Esse programa é uma benção. Oh, glória a Deus. Deus abençoe a audiência. Aos irmãos aí, irmãos, Capela do Santana, Montenegro, Deus abençoe o povo de Deus. Um grande abraço a toda a família, a todos os irmãos aí da casa, o nosso irmão Genésio, glória, família reunida na presença de Deus. Um grande abraço, Josemir, um grande abraço a todo o povo de Deus. Vamos seguindo, ouvinte, a programação está finalizando, mas a obra de Deus continua. Vamos andando, glorificando o nome de Jesus, aleluia, na presença de Deus. É um prazer podermos estarmos aqui falando com os irmãos e anunciando a palavra de Deus, anunciando, irmãos, aleluia, o Evangelho de Cristo Jesus, oh glória. Deus abençoe a todos os irmãos aí, questão ligadinho, irmãos aí, Montenegro, povo gaúcho, forte abraço da igreja.

Igreja Pentecostal Restauração da Última Hora. Deus abençoe a audiência aqui de São Miguel do Leste. Irmãos, estamos ligadinhos aqui, próximo ao supermercado Bono, uma quadra do mercado Bono. E você é o nosso convidado a estar amanhã à noite aqui às 6 horas. Nós estaremos no altar de Deus orando por toda a família, amanhã culto da família. Você venha e você será bem recebido. Nós vamos estar orando por você, pela sua família. Para nós é um prazer poder estar, irmãos, aí em comunhão com a sua família. Você que é católico, evangélico, livre, pensador, nosso convite é ao povo, à nação brasileira, independente de crédito religioso, depende de cor, depende de classe, mas independente, irmãos, somos filhos da promessa, e filho da promessa, ele não pode partir, irmão, sem receber ela. Então, você é o nosso convidado a estar amanhã recebendo a promessa de Cristo na tua vida, na igreja, aqui no altar de Deus, pela presença do Espírito Santo. Nós estamos aqui só por intermédio do Senhor. Enquanto o Senhor nos der oportunidade, nós vamos estar aqui na presença de Deus. Quero orar com toda a audiência, com os irmãos, em nome de Jesus.

Jesus encontrou Mateus. Quando Jesus encontrou Mateus, ele falou: segue-me. Mateus imediatamente largou tudo e o seguiu. Oh, glória a Deus. Aleluia. Onde você esteja aí na sua casa, onde você esteja ligadinho no seu celular, no rádio, os irmãos que

momento, em oração a Deus, que o Senhor possa estar entrando em providência nessa casa, nessa família, abençoando, guardando.

É forte a presença do Espírito Santo. Ô meu irmão, você que está aí do outro lado ligadinho, vai sentindo que o Senhor possa estar movendo em tua direção o que nós pedimos e te agradecemos.

0: Tudo tem o seu tempo determinado. Há tempo para todo propósito debaixo do céu. Há tempo de nascer, tempo de morrer, tempo de plantar e tempo de arrancar o que se plantou. Com esse versículo da Palavra de Deus, o livro de Eclesiastes, capítulo 3, o verso 1, já está entrando no ar o programa Vida e Paz em Jesus Cristo. Esse programa é o órgão oficial da Igreja Pentecostal Vida e Paz em Jesus Cristo. E quem tem o prazer de cumprimentar a todos na paz do Senhor, o vosso irmão em Cristo, Arnildo de Matos.
1: Também quero cumprimentar todos os ouvintes, todos os irmãos que estão na escuta do programa, com a paz do Senhor Jesus.
2: E eu também quero saudar todos os ouvintes que estão me ouvindo nesse momento, de quem fala é a irmã Maria Gabriel.
0: É aquele que o Espírito de Deus tocar em nosso coração, que esse versículo da palavra, nós já estamos entrando no ar. Quero lembrar que a Igreja Vida e Paz de Jesus Cristo, é, aqui em Senador, nós estamos com o culto na Avenida Henrique Martim, ali em diagonal com a Câmara dos Vereadores. Você poderá nos fazer uma visita. Convidamos a você nessa quinta-feira. Nós estaremos ali juntamente com os irmãos. Nós temos levado alguns irmãos aqui de Giruá e também os nossos irmãos, nosso irmão Gildo, irmã Nilson, lá de Goré das Missões, tem também se esforçado, vindo ali cantar aqueles louvor, trazendo uma palavra. Também nosso irmão Albino, irmã Marlene, na Rancão dos Vieiros, tem ali, tendo a participação, cantando aqueles belíssimos hinos de louvor a Deus. E eu quero convidar você a estar conosco nesta quinta-feira, no horário das 19 horas. Me marcamos mais um encontro com Deus. Você é o nosso convidado especial a estar conosco. Quero lembrar também que nós temos a Igreja Vida e Paz de Jesus Cristo na cidade de Iruá, que está localizada na rua Arthur Ferraz de Campos, 567, bairro Leimo. Nós temos ali um culto no domingo em favor da família. Na quarta-feira nós temos ali o culto das irmãs, mas os irmãos também são bem-vindos. Tem sido de grande bênção, Deus tem usado seus vasos. E na sexta-feira nós temos dois horários, 14 e 19 horas. Esses são os dias de culto da Igreja Pentecostal Vida e Paz de Jesus Cristo aqui na cidade de Iruá. Você pode escolher um desses dias e participar conosco. Com certeza Deus tem uma mensagem no teu coração, uma mensagem cantada, uma mensagem pregada, uma revelação do Espírito para o teu coração. Venha e com a tua presença você vai nos alegrar muito e muito mais. Deus irá se alegrar e tem vitória para você. Então quero lembrar também que em Guarani das Missões nós temos com a igreja ali na Avenida Santo Isidro, 1429, uma quadra e meia abaixo do Colégio Guaramano. Nós temos ali na terça-feira, temos ali um culto especial, onde estamos ali nos reunidos com os nossos irmãos da cidade, do interior de Guarani das Missões. Temos levado aqui, de Giruá, minha esposa, uma Maristela, uma Paulina, e estão ali testemunhando, louvando ao Senhor, e tem sido uma glória. Eu quero convidar você a estar conosco. Então, na terça-feira, Guarani das Missões, você que está nos escutando, tem condições, vai, se esforça, vai valer a pena, você vai ver que Deus vai te dar um refrigério, você vai voltar mais aliviado, mais abençoado, mais alegre, mais feliz, e com certeza Deus tem grande vitória. Então, estamos dias de cultos locais onde a Igreja Vida e Paz de Jesus Cristo está com as portas abertas. Quero lembrar também que nós temos um programa na Rádio 91.3, El Soberbo, que vai ao ar nos sábados das 19 às 20 horas. Você poderá sintonizar. Sei que pega muito bem aqui na região essa rádio, e você que mora em Senador também, eu sei que pega, porque a gente vai com a rádio ligada e a gente chega até ali na cidade, na rádio de Senador, e ali está bem sintonizado, né? Pegando bem. Então eu sei que pega, muita gente sintoniza o programa na Rádio 91.3. E nós temos ali o programa Vida e Paz de Jesus Cristo no horário das 19 horas até as 20 horas. Também temos na Rádio Chiruá 102.9 no domingo, a partir das 18 às 18h30, que você poderá sintonizar a programação. Então aí está os locais onde tem a igreja, também os momentos de programação. E eu quero dizer para você, continue ligadinho nessa programação, porque no decorrer deste programa aí, né, temos mais aí a participação. Mamãe Maristela estará ali, tendo participação, louvando ao Senhor. Também Mamãe Maria Gabriela estará ali, dando uma palavra, cantando um belíssimo louvor a Deus. E eu tenho certeza que o Espírito de Deus vai falar fortemente no teu coração. Agora eu vou louvar você com um hino e abra teu coração para Jesus. Um hino que fala que não há satisfação nem riqueza terrenal se tu negas ao Senhor. Deus, Ele precisa estar no centro de tudo na nossa vida.

0: preço que Jesus pagou pela nossa alma, e Ele ressuscitou. E Ele disse que estaria com nós todos os dias da nossa vida. Então, Ele nos fez uma aliança e nós precisamos ficar firmes nessa aliança. Porque uma aliança é um compromisso, né? A Bíblia diz que Ruth fez um compromisso, fez uma aliança com Noemi, e ela disse: aonde você for, eu irei. O que você comer, eu vou comer. Se você não comer, não vou comer. Aonde você dormir, eu vou dormir. O teu Deus é o meu Deus, o teu povo é o meu povo. E nada pode nos separar, não será a morte. Essa foi uma aliança. Dois juntos, andando, nos momentos bons, nos momentos ruins, chorando, sorrindo, mas unidos. Então, nós temos essa aliança com Deus, perdendo, ganhando, chorando, sorrindo. Seguimos em frente nesta caminhada. Agora nós vamos ouvir mais um hino aqui para a nossa irmã Marcela. Deixa eu cantar um hino aqui da harpa também, para louvar o Senhor e agradecer, porque só Ele é digno de honra, de glória e de louvor.
1: Quero, antes de louvar o nome do Senhor com o hino da harpa, 171, quero deixar um versículo para meditação. Na minha angústia clamei ao Senhor e Ele me ouviu. Agora estarei louvando o nome do Senhor com o hino da harpa, 171.

0: está ouvindo os belíssimos louvor a Deus. E fica o convite para você estar conosco, né? Nós estamos ali na quinta-feira, no horário das 19h, um endereço muito fácil, ali de Henrique Martim, em diagonal com a Câmara dos Vereadores. Nós estamos ali reunidos para nós adorar a Deus, porque neste mundo é tudo que nós podemos de mais valor é a nossa adoração a Deus. Deus nos colocou neste mundo com propósito, adorar a Deus. E é isso que nós estamos aqui, adorando, agradecendo e bendizendo o nome do Senhor, que é Todo-Poderoso. Então nós vamos agora ter uma participação da nossa irmã Maria Gabriela, essa jovem, também vai ter uma participação, creio que vai estar depois louvando o Senhor. Em nome de Jesus Cristo, abra teu coração para Jesus, receba tudo aquilo que o Espírito de Deus fala contigo.
1: Eu quero deixar uma palavra que se encontra em João 14, 16, que diz assim: e eu rogarei ao Pai, e Ele vos dará outro Consolador, a fim de que esteja para sempre convosco, o Espírito da verdade, que o mundo não pode receber, porque não o vê, nem o conhece, e vos o conheceis, porque Ele habita convosco e estará em vós. Independente das circunstâncias, nós temos que pensar que nós sempre temos Deus e o Espírito Santo que vem para nos consolar nos momentos difíceis, nos desafios da vida. Ele sempre estará conosco em todo momento.
0: Graças a Deus.

0: Sabemos que a Bíblia diz que os maiores hinos e poesia foram tirados das maiores tribulações. Quando nós olhamos para a Bíblia, né, nós vimos que Paulo e Silas, envergonhado, machucado, mas ainda tinham voz.
1: Aleluia, Jesus.
0: E nós estamos aqui porque Deus tem feito tudo na nossa vida. E tudo que ele faz é bom.
1: Aleluia.
0: Nós vamos receber novamente a irmã Maristela, que vai estar louvando o Senhor com mais um hino. Receba esses louvores para teu reino espiritual.
1: Estarei louvando o nome do Senhor com mais um hino da harpa, 252.

0: sempre, nós devemos adorar a Deus, porque Deus é bom, e Deus, Ele é o Criador, e Ele é onipresente e onipotente. Ele está presente em todos os tempos. Ele sabe quando nós saímos, quando nós voltamos, quando nós deitamos, quando nós levantamos. Ele sabe o que nós pensamos. Antes mesmo de vir uma palavra em nossa boca, Ele já sabe de tudo. Ele é onipresente, Ele é onipotente, Ele é o Todo-Poderoso. Ele é que determina. Ele tem o poder no céu, poder na terra, e Ele faz assim como Ele quer. Por isso nós oramos o Pai Nosso, seja feita a Tua vontade, assim na terra como no céu. O Senhor é Ele que tem o poder. Nós vamos receber a mamãe. A Maria Gabriela vai ter mais uma participação, que vai também ter mais, o nosso Senhor também. E o Espírito de Deus vai usando cada um. Abra teu coração para Jesus.
1: Aleluia, Jesus.

0: pertencer mais a uma multidão, mas Deus nos chamou para fazer a diferença, né? Como Zaqueu, que levantou lá em Jericó para fazer a diferença. Ele deixou o legado dele e deixou o testemunho dele. E hoje nós podemos meditar na vida de Zaqueu, que foi um homem que deu crédito para Deus e aceitou ao Senhor no seu coração. Então, da multidão que passou por Jericó, nós não temos notícia. Sabemos que passou uma multidão, mas Zaqueu se levantou para fazer a diferença. Eu quero dizer para você que se levantou para fazer a diferença, faça a diferença por onde você passar. Lá no teu trabalho, no teu lar, deixe teu legado. Deixe o teu legado para que todos aqueles que olharem possam ver as obras e glorificar o nome do Senhor. Então aí está esses louvores falando profundamente em nosso coração que Deus nos chamou para fazer a diferença por onde nos passar. Vamos receber uma Marcela, vai ter uma participação. Abra teu coração para Jesus, que Deus já está falando em cada coração.
1: Irmãos, eu quero deixar um versículo aqui para a meditação dos irmãos, que nesta manhã eu abri e deu aqui em 1 João, capítulo 5, no versículo 14, que diz assim: a eficácia da oração, e esta é a confiança que temos nele, que se pedirmos alguma coisa segundo a sua vontade, ele nos ouve. Jesus, ele é a nossa rocha, é a nossa fortaleza, porque eu lembro que quando eu não tinha Jesus na minha vida, era uma vida vazia. Mas hoje temos Jesus, que é o nosso ajudador, que quando ele foi morto, crucificado, ao terceiro dia, ele disse para os seus discípulos: vou para o Pai, mas será enviado sobre vocês o Espírito Santo, que vai ajudar vocês. E hoje o Espírito Santo Consolador, o Espírito Santo de Deus, disse: eu sou o Espírito Santo Consolador que o Pai enviou até vocês para consolar, para ajudar vocês. E nós, ficando em espírito e olhando para a palavra, nós encontramos uma força divina e temos a certeza que é o Espírito Santo que guia nossos passos enquanto nós estamos aqui. Você que está ouvindo essas palavras, ouvindo os louvores, saiba, creia, coloque tudo nas mãos do Senhor, ore e creia que o Espírito Santo vai consolar o teu coração, te ajudar na hora difícil que você precisa. Se você está no caminho, o Espírito de Deus diz assim: continue no caminho, não fuja das provas. E se você ainda não conseguiu entrar no caminho, peça força para Jesus, que Jesus vai ajudar você a entrar nesse caminho glorioso. E o Espírito de Deus vai te ajudar. Eu deixo essas palavras, que o Espírito de Deus tem falado muito no meu coração.
0: É verdade. Amém. E a Bíblia diz: e vós sereis minhas testemunhas. E nós, como testemunha de Jesus, nós sabemos o que Jesus fez na nossa vida. Amém. De onde nos tirou, de uma vida triste, de ilusão, carregando um vazio na alma, sem esperança. Mas quando Jesus nos encontrou, nos revelou essa fé que nos leva a nós ter o direito de nós termos este lindo tesouro no céu. E Ele nos entregou essa fé, que eu acredito que é o campo, que aquele homem vendeu tudo e possuiu aquele campo, porque lá dentro do campo existia um lindo tesouro que valia mais do que todas as coisas.
1: Aleluia.
0: E nós, eu creio que este campo é a fé que Deus nos revelou para nós guardar essa verdade e estabelecer os limites, como diz lá no livro de Provérbios: não retire os marcos antigos, porque é eles que estabelecem os limites. E eu sei que enquanto eu conservar os marcos antigos, este campo me dá direito a um lindo tesouro no céu. E eu quero guardar essa fé que Jesus nos entregou, conservar os marcos antigos, para que eu possa usufruir e possuir este lindo tesouro no céu. É isso que nos motiva, isso que nos anima, é que um dia o labor dessa vida vai passar e que o Senhor, aquele que ressuscitou, Ele disse: eu vou ao Pai preparar lugar, mas virei outra vez para levar para mim mesmo aqueles que me são os queridos, que me servem. E eu quero servir ao Senhor todos os dias da minha vida, porque só Jesus é que pode nos salvar. Eu vou louvar o Senhor, menino. Medita na lei do Senhor.

0: sempre nós, todos os momentos. Nós precisamos de Jesus quando nós vamos levantar, quando nós vamos deitar, quando nós vamos sair, quando nós vamos chegar. Nós precisamos de Jesus, né? Como a Bíblia diz, quando a morte entrar em teu próprio lar, tu precisa de Jesus. E ante o tribunal, quem vai nos defender?
1: Aleluia.
0: Só Jesus. Eu quero dar mais uma oportunidade. Não sei se tem mais alguma palavra. Nossa irmã Maria, ou as últimas palavras, irmã Maristela. Ainda temos alguns minutos. Depois nós vamos fazer a oração em favor dos evangelistas do ar. Né? Todos nossos irmãos que estão escutando a programação, receba depois a nossa oração, com certeza. Deus tem vitória. Então nós vamos receber aqui mais uma vez. Nossa irmã Maria Gabriela vai ter mais uma participação em nome de Jesus.
1: Eu vou levar o nome do Senhor com mais um hino. Medito na letra desse hino. Que o nosso socorro do alto ele vem.

0: desse programa, que é um espaço que Deus preparou para nós aqui, expressar o amor de Deus. Né? Minha esposa, ela disse, olha, estão passando um momento difícil, coloca aí na rádio, mas eu disse, eu não posso. Porque Jesus, ele disse, depois que ressuscitou, eis que estou convosco todos os dias, até a consumação do século. Jesus é fiel, eu preciso ser fiel. Então, na alegria, sorrindo, chorando, ganhando ou perdendo, eu preciso ser fiel.
1: Beleza.
0: Quero deixar aqui as últimas palavras para a irmã Maristela, Maria Gabriela. Estamos chegando no final do programa, depois nós vamos fazer uma oração especial em favor dos evangelistas do ar. Glórias a Deus, e pedir que orem por nós também, que possamos seguir em frente nessa caminhada até a volta do Senhor.
1: E o Espírito de Deus me ordena deixar dois versículos, irmãos, que um está lá em Jó 42:2, quando Jó disse: bem sei eu que tudo podes, e que nenhum dos teus planos pode ser frustrado. E lá em livro de Josué, primeiro, no versículo 9 diz: seja forte e corajoso, não temas, pois o Senhor teu Deus estará com você por onde andar. Estava nesses dois versículos e o Espírito de Deus disse assim: a palavra do Senhor tem a resposta para todas as coisas.
2: Eu quero já me despedir dos irmãos que estavam nos ouvindo nesse programa, que o Espírito Santo fique com os irmãos e que venha continuar falando nos corações. Aqui quem fala é a irmã Maria Gabriela.
1: E que o Espírito Santo também continue falando no teu coração, no nosso coração, dando-nos coragem, força para vencer e nunca ser vencido, né, irmãos? Então, me despeço aqui, irmã Maristela, com a paz do Senhor a todos.
0: Eu estarei a participação, irmã Maristela, Maria Gabriela, que neste momento, Deus deu graça para nós estarmos aqui diante do microfone dessa emissora. E lembra...

0: que tudo o que de mais valor existe é uma vida de retidão diante de Deus, com temor, guardando os seus mandamentos. É aquele legado que nós vamos deixar aqui na terra. É o fruto que nós vamos deixar. Porque a Bíblia diz que pelo fruto conhecereis a árvore. Eu fico meditando, uma árvore, ela não fala nada. Mas quando você prova o fruto, você vai falar quem ela é. Então, nós ficamos com essas palavras e ficamos firme nas promessas do Senhor. Então, Deus tem nos dado graça até aqui, e o mesmo Deus, ele vai seguir até o fim. Neste momento, eu já quero convidar a todos os ouvintes do programa, que nós vamos fazer aqui a oração agora final. Nós vamos apresentar todos os evangelistas no ar, aqueles que têm ajudado a manter o programa no ar, e que Deus possa abençoar a vida de cada um deles, né? Porque a promessa de Deus é abençoar no campo, na cidade, abençoar o seu cesto, a sua amassadeira, que abençoado será quando sair, abençoado quando chegar, e as bênçãos de Deus são fiel. Então nós vamos agora agradecer a Deus, e você que está aí, quem sabe com problema, faça uma prova com Deus. Quem sabe você tem aí um problema, uma enfermidade, né? Faça uma prova com Deus. Eu digo que nós somos testemunha do Senhor. Eu estava assim com um problema bem sério, assim, de saúde, e eu fiz uma prova com Deus, coloquei água ungida, água para orar, e graças a Deus eu estou bom. Então quer dizer para você, faça uma prova com Deus, né? A Bíblia diz que aquele que tem fé é feliz aqui. Seja feliz com Jesus. Vamos orar a Deus, Senhor meu Deus. Senhor, nós te agradecemos, Pai querido, por mais essa oportunidade que o Senhor nos concedeu, de nós estar aqui diante dos microfones, dessa emissora, para orar juntamente com todos os ouvintes do programa, que nós apresentamos os evangelistas no ar, de uma maneira geral, o Senhor vem abençoar na vida espiritual, na vida material. É isso que nós te pedimos, Senhor. Já te agradecemos em nome de Jesus Cristo. Então estamos chegando ao término do programa, que se despede de todos, vossa irmã em Cristo, Armando de Matos, também.
1: A irmã Batistela e a irmã Maria Gabriela. Fiquem todos com a paz do Senhor Jesus.
0: Então fiquem todos na paz do Senhor Jesus.

Estamos no ar nesta noite aí, ainda restando os minutos aí, vamos avançar um pouco do horário. Estávamos num trajeto e chegamos com tempo aí de dar um alô aos irmãos, né? Vamos ver quantos ainda estão escutando, esperando aí a programação, né? Expressão da alma. E vamos dar continuidade aqui, né, na programação. Sabemos que, né, as noites são grandes, agora é verão, né, já logo ao verão estamos entrando na primavera, mas os dias já estão um pouco maior, né? E aproveitamos o dia, aproveitamos a noite também, né? E deixamos o sono para mais tarde, podemos escutar as programações da Rádio Renascer, né? Fiz um passeio, uma visita ali para minha sobrinha, que estava enferma, está ainda, mas eu creio que há necessidade também, né, para nós fazermos o que Deus coloca na oportunidade de fazermos. Aqui eu vou ler um versículo para os irmãos. E ele disse-lhes, quantos pães tendes? E de ver... E sabendo eles, disseram, 5 pães e 2 peixes. E ordenou-lhes que fizessem assentar a todos em grupos sobre a erva verde. E assentaram-se repartidos de 100 em 100, de 50 em 50. E tomando eles os 5 pães e os 2 peixes... Levantou os olhos aos céus e abençoou e partiu os pães e deu-os aos seus discípulos para que os pusessem diante deles. Repartiu os 2 peixes por todos e todos comeram e ficaram fartos. E levantaram 12 cestos cheios de pedaços de pão e de peixe. E os que comeram os pães eram quase 5.000 homens. Vamos orar a Deus, ó Pai, no nome de Jesus, estamos nesta noite ainda, Senhor, com o tempo oportuno de estarmos levando esta programação ao ar. Senhor, muitos irmãos escutam durante o sábado, Senhor, à noite, quando não vão na casa do Senhor para adorar ao Senhor, mas estão com seu rádio ligado. Eu sei que o Senhor vai abençoar ainda esses momentos, vamos estar ouvindo louvores, Senhor. Ó Deus, venha fazer algo em nossas vidas e através da Tua palavra também, da nossa oração. Meu Deus, ouve o nosso clamor, a nossa oração, fica conosco, com cada irmão, em nome de Jesus. Se você não desligou o teu rádio, quiser ligar aí, dar um alô, 9905-4618. É o meu número de telefone também. Mandamos uma saudação para a irmã Raeli, que nos mandou uma mensagem. Já era 8 horas e 28 minutos. Mas a irmã está escutando, né? Deus abençoe aí aos irmãos da linha Planalto, Pinheirinho do Vale, aí da Barra do Guarita. Né? Que Deus abençoe a todos os irmãos aí de Basílio da Gama, Vista Gaúcha, Pinheirinho do Vale, Seberi, né? Erval Seco, a região lá mais longe hoje estamos falando. Deus abençoe os irmãos. E nós estávamos, como eu disse, de viagem, né? Então, viemos da cidade de Panambi, saímos de lá às 7 horas. Né? E aqui chegamos já. Faz apenas 5 minutos, né? Então, leva 1 hora e pouco de viagem, não é fácil, né, irmãos? Temos que o trânsito ser observado, né, ir para viajar de noite. Então, e vamos estender a programação, irmãos, até as 21 horas e 30 minutos, né? Então, vai ter 30 mais 10 minutos, 40 minutos de programação. Vamos repartir o tempo aí para falar nas mensagens, para rodar os louvores e também para falar essa palavra que Deus tem me dado aqui nessa noite, né?
E vamos ouvir aqui a irmã Ivone de Sede Nova. Está aí com o seu rádio ligado. Deus abençoe, irmã Ivone, como está de saúde, irmã. Deus abençoe, irmã. E sei que Deus vai dar vitória aos irmãos. Vamos ouvir aí um louvor para a nossa meditação nesta noite. E você vai se alegrar. Vamos escolher aqui um louvor, né, para você estar meditando, né? E vamos ouvir aqui um hino com Madalena e Mônica, Se Cristo Comigo Vai.

Se Cristo comigo vai, eu irei. Onde será que tu vai? Se Cristo vai contigo? É claro que Jesus vai conosco se nós andarmos no caminho dele, né? Onde ele quer que nós vá. Não podemos ir a um lugar perigoso e querer que Jesus vá conosco, né? Temos que ir num lugar, talvez pode ter até um perigo, mas sendo para falar de Jesus, né? Aí Jesus vai conosco. Jesus garante para nós que ele nos guarda, que ele dá vitória, né? E temos recebido aqui a ligação, então, da irmã Ivone de Sede Nova, e vamos rodar aqui o louvor para ela estar meditando aqui o hino do Gelson Melo, Quem Irá? Né? Deus abençoe a vida dos irmãos. Vamos ouvir este maravilhoso louvor, então, com Gelson Melo.

É, diz o hino do irmão Gelson Melo, a voz de Deus hoje soa em nossos corações. Talvez tu tenha sentido aí uma necessidade de falar de Jesus para alguém, né? De fazer um convite, né? Dizer que ele tem a paz e o perdão. Deus pode te usar, irmão e irmã, assim como Deus usou o profeta Isaías, que teve essa visão. E ele viu, né, os serafins, ele viu os anjos cantando, e ele viu também um que pegou uma brasa e veio queimar os seus lábios. Talvez os lábios dele proferiam palavras, né, que não eram puras, não eram consagradas a Deus, o falar do profeta, mas... Depois que os lábios deles foram tocados, ele pôde ouvir a voz de Deus, que disse, quem irá, quem enviarei? Pode saber que se você foi tocado por Deus, talvez com a brasa viva, a tua vida foi purificada, preparada, tu vai ouvir o que Deus quer falar com você. Precisamos consagrar a nossa vida para ouvir a voz de Deus, irmãos. Devemos dar valor à obra do Senhor. Muitas vezes, irmãos, é no nosso chamado, é no nosso primeiro encontro com Jesus que nós temos aquele desejo de falar de Jesus e de fazer a sua obra, né? Então, se você teve um encontro com Jesus, o Espírito Santo tocou na tua vida, você tem aquele desejo, ah, mas eu quero ser um crente, eu quero louvar a Deus, eu quero herdar a minha salvação. E esse desejo do teu coração não vai ficar só para ti, você vai desejar que muitos se salvem, muitos da tua família, tu vai se sentir... É de compaixão dos teus familiares, da tua família. De quantos nós podemos sentir compaixão pela alma, pela vida de cada um que estão perdidos. Mas o Senhor vai te enviar. É, nós não podemos esperar, irmãos, que venha um anjo do céu para falar com as pessoas. Né? Temos que nós ir falar. Falávamos a respeito de pessoas que não servem a Deus, fazem coisas erradas, e falávamos que nós podíamos dizer é falta de Bíblia, essas pessoas fazendo coisas erradas é falta de Bíblia, falta de ler a Bíblia. E analisando então o que está faltando, nós analisava que não é falta de Bíblia, a Bíblia tem bastante. É falta de alguém levar uma